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1: Agora na Super 6 das 9. Eu sou Marcelo Dias, cheguei.
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1: Pode ligar 1137-43-1313. Luanzito tá aqui do meu lado atendendo as suas ligações. Fala com ele. Escolha a sua preferida. Não precisa acertar que vai ganhar. É só escolher aquela que você gosta. 1137-43-1313. Moletom Tonton pra você na Super 6 das 9. São seis músicas, hein? Número 1, Apaga, Apaga, Apaga. Danilo e Davi. Música 2, Marília Mendonça, Bebi, Liguei. Depois tem Menos é Mais, Saudade Inconveniente, a música número 3. 4, 90, 10, Maiara e Maraíza, Zezé de Camargo, Irmão da Lua, Amigo das Estrelas, e a música 5. E a 6 é a Mari Fernandes, Telefone Sem Fio. 1, 2, 3, 4, 5 ou 6. É só escolher a sua a partir de agora aqui, ó.
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4: Eu acho que você tem que mandar aquela mensagem. 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
5: Ei, boa noite. 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

0: Tarde FM, a música 3 da Super 6 das 9. Menos é mais, saudade inconveniente, participação de Pablo, número 2, Marília, Eterna Mendonça, Bebi Liguei. E a música 1, Apaga, Apaga, Apaga, Danilo e Davi. Pode votar na sua, dá tempo, tem ainda 4, 5 e 6. Você pode escolher 1, 2, 3, 4, 5 ou 6. Não precisa acertar que vai ganhar, é só escolher a que você mais gosta aqui na noite da Band FM, tá bom? 11-37-43-13-13 é o telefone da Band FM, tem o WhatsApp também. E a gente tem um moletom exclusivo da Band FM, que é lindo. É um moletom Tonton, marca da Band no peito, várias cores. Tem capuz, tem bolso, malha super boa, quentinha, para te aquecer nos dias frios, nas noites frias. Com bom gosto, com presentão com a marca da Band FM. O WhatsApp é o 11999919197. Música número 4, Maiara e Maraíza, 9010.
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2: Existe uma teoria que se chama 90-10, onde uma pessoa tem 90% daquilo que você procura em alguém, só que você foca naqueles 10% que falta. Aí você sai pra rua, se aventura, e realmente você encontra aqueles 10%, mas não se deu conta que perdeu os 90%.

0: FM, Mário Fernandes, Telefone Sem Fio. É a música 6 da Super 6 das 9. Continue ligando, mandando a sua mensagem no WhatsApp da Band durante o comercial. Tem o moletom Tonton exclusivo da Band FM de presente pra você aqui na Super 6 das 9.
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0: Babizinha de volta.
2: Marcelo Dias, tô de volta aqui na Band FM com outras informações. E o Campeonato Brasileiro tem rodada importante nessa quinta-feira, principalmente na briga pela liderança.
0: Diga.
2: O Flamengo começa a rodada na ponta com 60 pontos, 3 a mais do que o Palmeiras, que aparece em segundo lugar com 57. Os dois candidatos ao título entram em campo amanhã. Às 7h30 da noite, o Flamengo visita o Santos na Vila Belmiro. E mais tarde, às 9h30, o Palmeiras recebe o Bahia. O Verdão, inclusive, vai entrar em campo já sabendo o resultado do rival. A disputa promete seguir apertada até o fim. O Brasileirão está entrando na 29ª rodada e depois dessa restarão só 9 rodadas para o encerramento. Flamengo e Palmeiras ainda terão um confronto direto previsto para a 36ª rodada em São Paulo. E amanhã ainda tem mais. Atlético Paranaense e Atlético Mineiro jogam às 8 horas da noite e Fluminense e Coritiba às 9h30.
0: Ok.
2: Um beijo, Dias. Boa noite.
0: Um beijo, Babi. Boa noite. Até amanhã.

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17: 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Das 10 da noite à 1 da manhã, o programa mais romântico, mais amigo, mais emocionante do Brasil.
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17: Gente, são 3 horas de viagem. São 3 horas de Band Love das 10 da noite à 1 da manhã. 10h30 tem História de Amor com Murilo, com a Tatá. Aqui na sua rádio do seu jeito.
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17: Super 6 das 9, dando pra você o moletom Tonton exclusivo da Band FM. 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Viu, minha amiga Cirlê? Cirlê Ferreira de Souza, parabéns. Cirlê Ferreira de Souza, parabéns. Um beijão pra você. Ganhou o moletom Tonton exclusivo lindo da Band FM. E a música vencedora, senhoras e senhores?
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0: Band FM, Gustavo Lima bloqueado aqui na noite da Band, chuva de bênçãos, que música linda, né? Cleiton e Romário, decide aí, Matheus e Cauã, 9 horas 41 minutos, vamos para aquele momento gostoso, eu vou tocar um clássico, essa música virou um classicão, gente, é bonita, tem um romantismo bonito, né? Ela fala sobre curtir o cotidiano ao lado de quem se ama, mostrando que nada é mais importante do que estar junto e que o que importa é a companhia, não o lugar.
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0: Domingo de manhã, Marcos de Belucci, aqui no Momento Lembra Dessa, na noite da Band FM.

0: Band FM até que enfim, Ferrugem. É, musicão aqui na noite da Band FM. Marcos de Belucci, domingo de manhã. A gente teve um momento, lembra dessa? Aquele momento especial, toda noite tem um clássico nacional ou internacional aqui na programação da Band. Já fazendo clima pro Band Love, que começa já já às 10 horas. Faltam 11 minutos para as 10.
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0: Boa noite, meu amigo Walter Anjo.
2: Boa noite, Marcelo.
0: No ar, Eu Te Encontrei, aqui na noite da Band FM, toda segunda e quarta. A gente tá aqui pra ajudar a deixar sua vida bem melhor. Meu amigo Walter, quem tá com saudade de alguém tem que fazer o quê?
2: Tem de ir no Instagram. Vai na lupinha, escreve Gente Procurando Gente.
0: Clique em seguir, né?
2: Clique em seguir. E logo em seguida, vai em mensagens e coloque... tudo que você souber da pessoa que você sente saudades.
0: É isso aí. Gente Procurando Gente. Clique em seguir, clique em mensagem. Ah, só tem uma informação. Vai ajudar. Tenho 10, vai ajudar ainda mais. Então você está com saudade de quem? De um amigo? De um familiar? Alguém que você trabalhou, estudou há 5, 10, 15, 20, 50 anos? Estamos aqui para te ajudar e para tirar todas as dúvidas. E hoje, Walter?
2: Hoje nós vamos falar com a Adeísa. Boa noite, Adeísa.
3: Boa noite.
2: Tudo em paz com você?
3: Tudo em paz, graças a Deus.
2: Conta pra gente, por que você nos escreveu, sente saudades de quem e qual o motivo?
3: Walter, eu sinto saudade, né? Uma pessoa que eu nem conheci, mas eu tenho desejo de conhecer, é um tio meu que tem mais de 40 anos aparecido, é o filho da minha avózinha. Aos 98 anos, ela contando a história, sempre conta a história dele e... eu já imagino, assim, o acontecimento, entendeu? Pelo que ela conta.
0: Entendi.
3: Um tio meu já tem mais de 40 anos aparecido.
0: E você tem quantos tios? Tem bastante?
3: São 9.
0: 9?
3: 9.
0: Mas a vovó sempre 9. Lembra desse, né, que tá desaparecido aí. Vamos fazer o seguinte.
3: Isso.
0: Vamos fazer o seguinte, a gente vai tocar a musiquinha do programa agora.
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0: Tocou a musiquinha... Minha amiga, a gente lida com a verdade aqui. A gente sempre quer dar notícia boa para o nosso amigo, para a nossa amiga. Infelizmente, às vezes não é possível, né, Walter?
2: Infelizmente, não. E nesse caso é o caso. Marcelo, Adeísa. Infelizmente, a notícia que a gente tem que passar é que o CPF dele está suspenso há muito tempo. Hoje, na idade que ele está, para ele ter qualquer benefício, tanto na saúde ou qualquer coisa que ele fosse fazer, se ele estivesse vivo, ele teria de estar com o CPF regular. Então, infelizmente, é o que eu posso te trazer como resposta.
0: Mas o Walter vai passar fora do ar as informações que ele tem para você, de repente, fazer uma pesquisa para saber se o seu tio formou uma outra família, se ele tem filhos.
2: Exatamente.
0: Né, para levar para sua vovó. Obrigado por confiar na Band FM. Eu sei que você está emocionada, você queria uma notícia boa. Nós também queríamos uma notícia boa, ouvinte Band FM. Sinta-se abraçada, Deus conforte o coração de vocês. Meu amigo Walter, obrigado, viu?
2: Obrigado você, Marcelo.
0: Vem aí o Band Love.
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8: Hora de Band Love, faltam 4 minutos para as 10 horas, que bom que você está com a gente. Já foi a metade da semana, falta pouco. Estamos aqui com o nosso Band Love.
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8: Eu sou Marcelo Dias, feliz e grato, sempre.
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0: maravilha. Vamos viajar gostoso agora? Vamos. Hã? O que você gosta? Conta pra mim. Anos 80, anos 90, iniciozinho lá dos anos 2000. Já faz 26 anos, gente. Rapaz, estamos ficando experientes. Nada de velho aqui não, estamos mais experientes. Você gosta de música atual? Também toco. Aqui no Band Love a gente tem 3 horas de viagem. Então são 3 horas para deixar sua noite bem melhor. E isso para você que está na luta, está no trabalho, para você que está descansando, relaxando, para você que volta para casa nesse momento, vai curtir Band 9, vai curtir música bonita, nacional, internacional, de novela, de filme, aquela que toca o teu coração, toca no Band 9, tá bom? Você pode mandar tua mensagem para participar aqui no nosso Band Love para o 11 9 9991 9197. Esse é o WhatsApp da Band FM. 11 9 9991 9197. Aperta o microfoninho. Me ajuda nessa missão de espalhar o amor, de espalhar o otimismo. Manda tua mensagem feliz, apaixonada, para a pessoa que você gosta ou para as pessoas que você gosta. Sim, pode ser para os seus familiares, pode ser para os seus amigos do trabalho. Fique à vontade para participar, tá legal? Nós temos uma ferramenta que faz sucesso aqui no Band Love, viu, gente? 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A partir das 10h30 teremos Murilo e Tatá com mais uma história de amor do Band Love. Adele, Set Fire to the Rain. Ainda hoje. Essa é maravilhosa, hein? Borbulhas de amor, Fagner.
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0: Essa emociona. Tears in Heaven, Eric Clapton. Você vai ouvir hoje.
2: Estou apaixonado.
0: Essa é romântica demais. Estou apaixonado.
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0: João Paulo e Daniel. É Band Love. Com a trilha sonora da sua vida.

0: Band FM, que lindo. Tudo o que se quer. Emílio Santiago e Verônica Sabino. Ela é Kelly Clarkson. A música End Time. Ainda hoje aqui no nosso Band Love, tá bom? 10h14, daqui a pouquinho às 10h30, teremos Murilo e Tatá com a história de amor do Band Love. Já às 10h30. Manda teu recado, manda tua mensagem, manda por áudio. É, faça uma homenagem pra tua paixão, pra pessoa que você ama através de áudio. Ela vai ouvir, o Brasil inteiro vai ouvir você se declarando também,
1: Oi,
0: tá?
1: Oi, Marcelo Dias, boa noite.
0: Boa noite.
1: Aqui é a Maria Eduarda.
0: Oi, Maria Eduarda.
1: De Pouso Alegre, queria mandar um beijo e um abraço pra minha mãe, que queria dizer que eu amo muito ela.
0: Legal.
1: Que ela é uma mãe incrível.
0: Parabéns.
1: Que ela tá sempre do meu lado, sempre me ajuda.
0: Ótimo.
1: E queria mandar um abraço pro meu amigo. E falar que eu gosto bastante dele.
0: Só não falou o nome do amigo. Mas na próxima mensagem você fala, tá bom? Beijinho.
2: Boa noite, pessoal da Band FM. Aqui quem fala é o Murilo, porteiro.
0: Ô, Murilão.
2: Eu ando a fazer abraço pro pessoal da Band, que trabalha todo dia.
0: Beleza.
2: Nesse momento do Band Love.
0: Valeu.
2: Um abraço pros ouvintes.
0: Valeu, amigão. Obrigado, Murilão. Bom trabalho pra você. Fala, Mailton.
3: Oi, boa noite, tio. Tamo por cá. Vamos, tamo por cá mais uma noite de Band Love, esse programa maravilhoso que nos ama demais. E não esquece nunca as 10 minutos, aquela história que toca o meu e o seu coração. Um grande abraço, tio. Tamo junto sempre por aqui, viu?
0: Valeu,
3: vamos agilizar aí pra mim ganhar essa parada.
0: Já tá participando do sorteio, meu amigo. Obrigado, um abraço.
4: Oi, Marcelo, tudo bem?
0: Tudo
4: Fala
0: bem?
4: Mauro Sérgio de Arujá, São Paulo.
0: Fala, Mauro Sérgio.
4: E gostaria de mandar um beijo pra minha esposa Leila e pra minha filha Yasmin. E quero que elas saibam que elas são as mulheres de minha vida, né? Da minha vida não faz sentido sem elas. Agradeço a Deus todos os dias por ter conhecido essa mulher maravilhosa e espetacular, que é minha esposa.
0: Legal.
4: E agradeço mais ainda a Deus por ter me concebido uma filha linda, carinhosa e amável, que é minha filhinha. Um grande abraço a todos e uma ótima noite.
0: Ótima noite para você, amigão. Obrigado. 10 horas, 16 minutos aqui no nosso Band Love. Às vezes, gente, basta mudar a forma de olhar para descobrir que existem possibilidades onde antes você via apenas limites. Permita-se sonhar grande, pensar diferente e acreditar que coisas extraordinárias também podem acontecer com você. O impossível de hoje pode ser o motivo do seu sorriso amanhã, viu?

Band FM, Band Love, 10 horas e 27 minutos. Daqui uma música, ou melhor, daqui um clássico, a gente tem História de Amor do Band Love.

0: Band FM Leandro e Leonardo, eu juro, aqui no nosso Band Love também, Mega Star, Exalta Samba, Adele, Set Fire to the Rain, clássico, hein? E Manhattan, gente, você curtiu aí comigo no Band Love? Forever by Your Side, são 10 horas 30 minutos. Antes da história, tem uma mamãe muito simpática, deixou mensagem pra filha, vamos ouvir.
1: Aqui quem fala é a Silvia, eu tô falando de São Paulo.
0: Oi, Silvia.
1: E eu quero mandar um beijo todo especial pra minha filha Laura, que nesse mês faz 20 anos.
0: Maravilha.
1: E falar que ela é a melhor filha e o melhor presente que eu poderia ter nessa vida. Te amo, Laura. E um beijo para todos vocês aí da Band também, viu?
0: Valeu. Beijão para você, um beijão para Laura. Obrigado pela participação, pelo carinho. Hora da história. 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
3: A maioria das meninas cresce acreditando que um dia vai encontrar seu príncipe encantado. A gente aprende que toda princesa tem um amor verdadeiro esperando por ela. Mas, quando a vida acontece de verdade, a gente descobre que nem toda a história de amor termina, como nos contos de fadas. Eu me casei com Jorge aos 18 anos e hoje, olhando para trás, eu percebo o quanto eu era nova. Naquela época, eu conhecia muito pouco da vida e eu acreditava, de verdade, que tinha encontrado o homem com quem eu ficaria para sempre. A gente se conheceu numa festa da igreja. Naquele dia, um amigo dele veio falar comigo, pediu meu número para passar para ele. E depois disso, a gente começou a conversar. E uma semana mais tarde, nós tivemos o nosso primeiro encontro. Era a época de Copa do Mundo. Todo mundo estava naquele astral de festa. E foi justamente nesse clima que rolou o nosso primeiro beijo. Depois daquele dia, o Jorge começou a me ligar todos os dias. Ele ia me visitar umas 3 vezes por semana e quase sempre aparecia com alguma coisinha para mim. Ele era carinhoso, atencioso, fazia questão de estar por perto. E eu? Eu fui me apaixonando cada vez mais. A gente se conheceu em junho de 2006. E poucos meses depois, em março de 2007, eu tomei uma decisão enorme para uma menina de 18 anos. Eu saí da minha casa para morar com ele e com a família dele.
4: Você está preocupada, Gláucia?
3: É que você tem certeza de que está tudo certo para eu morar com você mesmo?
4: É claro que eu tenho. Eu quero você comigo. E a minha família te adora, você sabe disso.
3: Mas dá um frio na barriga, né? Eu nunca saí de casa e agora vamos ser nós dois, todos os dias, né?
4: E é isso que eu quero. Olha aqui, vai dar tudo certo. Confia em mim. A gente vai aprender tudo isso junto.
3: No começo, foi exatamente como eu imaginava. Eu me sentia amada, acolhida. Tinha certeza de que tinha encontrado a pessoa certa. Só que com o passar do tempo, o Jorge começou a mudar. De vez em quando, ele era mais grosso, me tratava de uma maneira que eu não gostava e a gente sempre acabava discutindo. Eu conversava, dizia que estava magoada e ele até melhorava. Então eu acreditava que estava tudo bem de novo. Depois de 4 anos juntos, nós nos casamos no civil e seguimos a nossa vida. Eu nunca tive muita pressa para ser mãe, não. Tanto que eu só engravidei depois de 6 anos de relacionamento. E quando isso aconteceu, eu vivi, de fato, uma gestação muito tranquila. O Jorge foi atencioso comigo durante os 9 meses. E quando o Gabriel nasceu, em 2013, eu achei que a nossa família estava completa. Como o Jorge trabalhava muito, às vezes eu pegava o Gabriel e ia passar alguns dias com a minha família. Isso nunca foi um problema. Ele ligava para saber como é que a gente estava, atendia quando eu precisava e não tinha nenhum motivo para desconfiar dele, imagina. Até que, quando Gabriel tinha só 6 meses, o próprio Jorge chegou em mim e confessou que tinha me traído. Segundo ele, tinha sido só um beijo com uma mulher do trabalho. Ele disse que estava arrependido, me pediu desculpas e jurou. Jurou que aquilo não significava nada. Eu fiquei muito magoada, claro. Mas eu olhava para o nosso filho tão pequenininho, para a família que a gente tinha acabado de construir e pensava em tudo que nós já tínhamos vivido até ali. No fim, eu decidi perdoar. Eu queria acreditar que tinha sido apenas um erro. Só que algum tempo depois, aquelas grosserias de antes começaram a voltar e voltaram piores. De repente, parecia que nada em mim estava bom para o Jorge. Se eu colocava uma roupa, ele já me criticava. Se eu fazia as unhas, ele já tinha alguma coisa para falar. Meu cabelo, meu corpo, minha aparência. Sempre tinha algum defeito. Eu não me lembro, sabe, de nenhum elogio que ele me fez. Muito pelo contrário. Quanto mais o tempo passava, mais ele encontrava maneiras de me colocar para baixo. E eu comecei a acreditar no que ele dizia.
4: Glaucia, olha para você. Olha esse tipo de roupa. Isso não combina mais com você, Glaucia.
3: Ué, como assim? Por quê? Semana passada eu te mostrei e você falou que tinha gostado.
4: Semana passada é semana passada. Você engordou, você não percebeu isso? Olha, você não tá se cuidando mais. Você tá desleixada.
3: Jorge, mas eu tento me cuidar.
4: É, mas não parece. Até a comida tá diferente. Antes você fazia as coisas direito, sabe? Agora você tá totalmente desleixada. Você, tudo aqui, ó. A comida, a casa, tudo largado. Tudo.
3: Era assim. Aos poucos, o Jorge foi conseguindo mexer com a minha autoestima. Mas em 2018, além das críticas, eu comecei a perceber outras mudanças no comportamento dele. Naquele ano, ele trocou de empresa e passou a trabalhar de madrugada. E com isso, começou a demorar cada vez mais para voltar para casa. No começo, eu até tentava não pensar em besteira. Mas algumas coisas simplesmente começaram a não fazer mais sentido. Um dia, eu reparei na quilometragem da moto dele e percebi que ele tinha rodado muito mais do que deveria para fazer o caminho entre o trabalho e a nossa casa. E não teve jeito. Aquilo ficou na minha cabeça. Em outra ocasião, o Jorge esqueceu o celular em casa e o telefone tocou 3 vezes seguidas de um número que eu não conhecia. Eu liguei de volta. E quem atendeu foi uma mulher. Depois de uma conversa, eu descobri que aquele telefone era da mãe de uma colega de trabalho do Jorge. Só que tinha uma coisa ainda mais estranha. Aquela mulher achava que eu era irmã dele. Foi aí que tudo começou a fazer sentido. O Jorge estava se envolvendo com aquela colega de trabalho e simplesmente fingia que eu, a mulher com quem ele estava há mais de 10 anos, era irmã dele. Quando eu coloquei o Jorge contra a parede, ele admitiu tudo e se mostrou arrependido mais uma vez. Ele chorou. Ele pediu desculpas. Disse que tinha cometido um erro e que não queria perder a nossa família. E eu vi que ele estava arrependido, então eu perdoei de novo. Eu perdoei acreditando que ele ia mudar. Dessa vez ele ia mudar. E por um tempo ele realmente mudou. O meu marido ficou mais próximo, ele ficou mais carinhoso. E eu achei que dessa vez, talvez ele tivesse entendido o que estava colocando em risco. Ele estava, de fato, perdendo a nossa família. Então ele se deu conta, ele caiu em si. Só que durou muito pouco. E logo as críticas voltaram. Se eu reclamava, ele dizia que eu estava me fazendo de vítima. Se eu chorava, ele parecia se irritar ainda mais. Ele sempre conseguia inverter as coisas de um jeito que eu começava uma conversa magoada com alguma coisa que ele tinha me feito e terminava me perguntando se o problema não estava em mim. Eu terminava a discussão achando que eu era culpada. Tempos depois eu descobri que ele tinha voltado a se encontrar com aquela mulher. A mesma mulher. E dessa vez eles conseguiram esconder de mim por quase um ano. A partir dali, eu entrei num ciclo que parecia não ter fim. Eu descobri alguma coisa, o Jorge se arrependia, jurava que ia mudar e eu tentava mais uma vez salvar o nosso casamento. Foram quase 2 anos vivendo dessa maneira. Ele traía, eu descobria. Ele pedia perdão. E eu ficava.
4: Olha, Glaucia, eu sei que não tem desculpa. Mas se você puder me perdoar só mais uma vez, eu tô muito arrependido, muito.
3: Mas é que você sempre fala a mesma coisa. Por que que você faz isso comigo? Depois de tudo que a gente construiu junto, como é que você consegue? Você sabe quanto isso me machuca, Jorge?
4: Eu sei disso. E eu não quero perder você e nem a nossa família. Olha, eu prometo que não vai mais acontecer. De verdade, eu tô dando a minha palavra. Por favor, me perdoa. Me dá mais uma chance.
3: Eu queria acreditar nele. Mas eu não aguentava mais. Eu não sabia como sair desse ciclo eterno. Foram anos tentando salvar um casamento que parecia que só eu ainda fazia questão de estar ali. Até que um dia aconteceu uma coisa que não deixou mais espaço para mentira nenhuma. O Jorge sofreu um acidente de moto. E quando eu soube, claro que eu fiquei preocupada, claro. Só que, junto com a notícia, eu descobri que tudo tinha acontecido quando ele estava indo para casa da outra mulher. E não era a mesma mulher do trabalho, não. Não, era outra. Eu lembro que naquela época, um casal de amigos me fez uma pergunta que ficou na minha cabeça. Eles falaram assim: Glaucia, você já deu 17 anos da sua vida para esse casamento. Quantos anos mais você quer viver desse jeito? E aquilo me doeu, viu? Porque ninguém precisava me responder, eu já sabia a resposta. No dia seguinte, o Jorge arrumou as coisas dele, saiu de casa e foi morar com aquela outra mulher. Eu vi o homem com quem eu tinha passado praticamente toda a minha vida adulta simplesmente ir embora. E o pior é que para ele parecia tão fácil. Como se fosse só pegar as coisas e começar uma outra vida. Mas para mim não foi. Eu tinha passado 17 anos ao lado dele. Tinha saído da casa dos meus pais ainda menina para poder construir aquela família. E de uma hora para outra, eu me vi sozinha com o Gabriel. E na época ele tinha só 9 anos. Eu estava tentando descobrir o que eu ia fazer da minha vida. Eu precisei trabalhar, cuidar do meu filho e aprender a viver sem o Jorge. Depois de mais de 2 anos sozinha, uma sobrinha começou a insistir para eu entrar num aplicativo de relacionamento. Eu resisti bastante. Só que um dia eu resolvi até tentar. E foi assim que eu conheci o Marcos. A gente começou a conversar e no dia 25 de janeiro deste ano, marcamos um encontro numa praça da cidade. Desde o primeiro encontro, eu gostei dele, gostei muito. O Marcos era simpático, atencioso, conversava comigo sobre tudo e dizia que era solteiro. Ele trabalhava numa construtora e, por causa do serviço, ele passava 15 dias na minha cidade e 15 dias em outra. Quando ele estava por perto, a gente praticamente não se desgrudava. Eu comecei a frequentar a casa dele, a gente saía, conversava todos os dias. E aquilo foi mexendo comigo porque eu comecei a receber do Marcos coisas que eu tinha passado anos desejando receber do Jorge. Carinho e atenção. Ele me fazia sentir bonita. Fazia questão da minha companhia. Perguntava como tinha sido meu dia. Coisas que sei lá, podem parecer pequenas, mas que para mim significavam muito. Perto da Páscoa, o Marcos me contou que precisaria passar alguns dias com a família dele. Disse que eles ficavam num sítio onde o sinal de celular não pegava. E por isso, provavelmente, a gente não ia conseguir se falar direito. eu acreditei nisso. Mesmo assim, tinha alguma coisa me incomodando. O Marcos dizia que não tinha rede social nenhuma. Eu até procurei pelo nome dele no Instagram, no Facebook, joguei na internet e nada. Era como se aquele homem simplesmente não existisse fora dos 15 dias que passava comigo. E eu comecei a sentir uma sensação. Durante muitos anos, eu senti que alguma coisa estava errada no meu casamento. E tentei me convencer de que era coisa só da minha cabeça. Dessa vez, eu não ia fazer isso comigo. Então eu orei. Eu lembro de pedir para Deus: se tiver alguma coisa que eu precise saber, me mostra, Deus. Eu não quero viver uma mentira de novo, não quero. E aí, a verdade apareceu. O Marcos era casado. Isso mesmo. Quando eu falei que já sabia de tudo, ele não teve mais nem como esconder. E aí ele me contou a verdade. Ele era casado há muito tempo e vivia daquela maneira há uns 25 anos. Na hora, é claro que eu fiquei sem chão, né? Eu passei 17 anos sofrendo com as traições do Jorge. Eu sabia exatamente o que era ser a mulher que ficava em casa enquanto o marido mentia, inventava histórias e encontrava com outra escondida. E sem saber, eu tinha virado a outra. Eu queria muito sentir raiva do Marcos. Eu queria simplesmente mandar ele embora e nunca mais olhar na cara dele. Mas eu já estava apaixonada demais. Mesmo depois de descobrir tudo, eu não consegui me afastar do Marcos. A gente continuou se vendo, continuou se falando e hoje nós já dizemos que amamos um ao outro. E eu vou ser bem sincera para você que está me ouvindo. Eu sou feliz quando eu tô com ele. Eu nunca me senti tão amada, tão cuidada, tão bonita. Depois de tantos anos ouvindo do Jorge que eu não estava bonita, que eu precisava emagrecer, que tudo em mim tinha algum defeito, apareceu uma pessoa que me olha e hoje nós já dizemos que amamos um ao outro. E eu vou ser bem sincera para você que está me ouvindo. Eu sou feliz quando eu tô com ele. Eu nunca me senti tão amada, tão cuidada, tão bonita. Depois de tantos anos ouvindo do Jorge que eu não estava bonita, que eu precisava emagrecer, que

relacionamento. Eu amo Marcos. O meu filho também gosta muito dele. E quando nós estamos juntos, parece que eu finalmente encontrei aquela relação tranquila que eu sempre quis ter. O problema é que ela não é tranquila, né? O Marcos tem uma esposa. E por mais que ele diga que me ama, eu sei que ele não vai se separar dela. Eu sei. Ele mesmo já deixou isso muito claro para mim. No final do ano, ele vai entrar de férias e vai passar 30 dias longe. E eu coloquei na minha cabeça que esse vai ser um momento de me afastar de uma vez por todas dele. E quando eu falo isso, ele chora. Ele diz que não quer me perder, que não vai me deixar embora. E eu confesso que isso mexe demais comigo. Uma parte de mim quer continuar vivendo esse amor. A outra lembra de tudo que eu já passei com Jorge. Afinal, por anos, eu fui a mulher que ficava em casa enquanto o marido estava com outra. Eu fui enganada, eu fui traída, eu ouvi mentiras atrás de mentiras. E eu sei o quanto isso destruiu a minha autoestima. Hoje, sem nunca ter escolhido isso, eu tô do outro lado da mesma história. E isso pesa, né? Tudo o que eu queria era que o Marcos tivesse aparecido na minha vida livre. Era isso que eu queria. Queria que ele realmente fosse aquele homem solteiro que eu conheci no aplicativo. Talvez se fosse assim a gente pudesse viver uma história bonita, mas não foi assim que aconteceu. Eu comecei essa história contando que, quando era menina, acreditava que um dia eu encontraria o meu príncipe encantado. Aos 18 anos, eu achei que tivesse encontrado. Mas eu me enganei. Anos depois, quando o Marcos apareceu, eu pensei que talvez a vida estivesse me dando uma segunda chance. Mas hoje, eu entendo que não adianta encontrar alguém que me faça sentir amada se, para viver esse amor, eu preciso aceitar uma situação que também machuca uma outra pessoa. Eu ainda não sei como é que vai ser nesses 30 dias. Não sei se eu vou conseguir ser forte, não sei se eu vou sofrer, se eu vou sentir vontade de voltar atrás. Eu só sei que eu passei tempo demais da minha vida tentando não perder os outros. Talvez tenha chegado a hora de eu parar de me perder por eles.

0: Band FM, dois fugitivos, a Simone Mendes, aqui no nosso Band Love, a música da história de amor de hoje, gente. Uma história de amor, de decepção, de escolhas e o medo de repetir o passado, né? Depois de 17 anos vivendo humilhações, traições, a Gláucia finalmente encontrou alguém que a fez se sentir amada novamente. Mas descobriu que o Marcos é casado há 25 anos. Agora, a nossa amiga precisa decidir entre seguir um amor que trouxe felicidade ou se afastar para não reviver as mesmas dores que um dia jurou deixar para trás. Vamos ouvir a voz dela? Deixou mensagem para Quem Ama Não Esquece, para Tatá, para Murilo e agora à noite para o Band Love.
1: Agradeço muito por você ter contado a minha história, foi muito importante para mim. E eu me encontro aqui, na mesma situação onde estou com o Ine, apesar de saber que isso não é certo. Estou completamente envolvida. Eu amo muito o Ine. Ele é uma pessoa muito especial para mim. A gente vive uma história assim, de amor proibida, digamos assim. E todas as vezes que eu tento me afastar, eu sofro muito, é muito dolorido. É muito complicada. Talvez é difícil entender a profundidade que tudo isso tomou. Mas eu peço para Deus me dar a direção. E mais uma vez eu agradeço a você, agradeço a Band.
0: E a gente agradece a você por ter compartilhado a sua história com todos nós aqui na Band FM. 5 minutos para as 11, manda teu comentário de áudio 11 99991 9197. Aperta o microfone do WhatsApp aí da Band FM, tá legal? Ou pode participar no Face e no Insta, ali tem um resuminho da história. Você clica em comentários e manda teu comentário lá. A gente vai falando até 1 da manhã sobre a história de hoje.
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0: E recordando,

Band FM, 11 horas, 6 minutos. Aqui no Band Love, você canta também, sabia? Essa você vai cantar.

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1: Band FM, Fagner, Borbulhas de Amor, você canta ou com Band Love?
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1: E essa?
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1: é clássico atrás de clássico.
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1: Alcione.
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1: Ainda hoje, pra você inteirinha, daqui a pouco eu vou tocar no nosso Band Love, tá bom? Tivemos Desbloqueado com Diego e Vitor Hugo, também a Kelly Clarkson, End Time. Linda música, né? E o trio norueguês, Ahá, There's Never a Forever Thing. Só música linda que toca o seu coração aqui no nosso Band Love. Gente, essa história deu o que falar de manhã, história da Glaucia, e agora à noite também no Band Love. Então vamos lá, um comentário atrás do outro para atender o maior número possível de ouvintes, de amigos e amigas que estão mandando mensagem. E são muitos amigos e muitas amigas mandando mensagem comentando a história.
3: Olha, de verdade ela tem que meter o pé, sumir. Ela tem que recolher os pedaços que restaram, fechar essa porta aí com chave de ouro e lembrar que antes só do que mal acompanhada. Sabe, Marcelo Dias, a gente às vezes assim se prende, tem muitas pessoas que passam por isso, se prende, né, a pessoas tóxicas, achando que tem sentimento, que é amor, mas é uma carência mascarada. E a nossa vida é muito curta pra gente se rascunhar de alguém. Então, de verdade, ela tem que realmente cortar esse mal pela raiz e amar ela mesma, e não um cara aí que só tem mentira pra poder oferecer. Abraço, meu amigo.
1: Abraço, John Santos, Rio de Janeiro. Obrigado, sempre mandando bem aqui nos comentários. Priscila!
4: Boa noite, me chamo Priscila. Queria falar sobre o que a história de hoje, que o que ela precisa de uma ajuda profissional, porque assim, a gente tem que se envolver com alguém quando a gente está inteira, né? As pessoas têm que vir para somar, não para preencher algo que falta na gente. Não confunda dependência emocional com amor, porque ninguém ama quem trai, quem mente, né? Quem é infiel, né? A gente só cria dependência emocional. E eu acho assim, se ela passou tudo que passou e vê o tanto que isso é dolorido, o porquê fazer com o outro? Não vale a pena ela desperdiçar mais muitos anos da vida dela com uma pessoa que claramente não se importa com ela. E assim, se ela, eu vi ela falando, ah, se nós tivéssemos conhecido, ele estivesse livre. Provavelmente, se tivesse conhecido ele e ele estivesse livre, no momento você seria a mulher e ele teria outra amante na cidade que ele tivesse. Porque isso tem a ver com caráter.
1: Tá certo, mandou bem. Um beijo pra você. Priscila Mendes, aqui no nosso Band Love. Esse amigo ouviu de manhã e ouviu agora de novo.
5: Fala, Marcelo Dias, boa noite.
1: Boa noite.
5: Aqui é o Rodrigo do Jaraguá.
1: É o Rodrigão.
5: Então, eu ouvi essa história hoje de manhã e mais uma vez eu fico indignado, porque tem muitas mulheres que são muito ingênuas, né? Ela sofreu o que sofreu lá no primeiro casamento dela, né? E depois entra numa situação pior que a outra, né? E ainda diz que tá tentando, né? Ela até diz que pede a Deus, que tá pedindo uma direção, mas ela não faz a parte dela, né? E fica aí sofrendo por um cara que já é comprometido e elas ainda acham que o cara vai ficar com elas, mas nunca vai acontecer isso, né? Então, infelizmente, é complicado. Tá bom? Uma ótima noite pra vocês aí.
1: Obrigado, meu amigo. Um grande abraço.
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0: Band FM Belo, cantando pra ver o sol brilhar aqui no nosso Band Love. Também saudade sua, Gustavo Lima, Madonna Rain, que clássico lindo, né? E também Jason Mraz, 93 Million Miles. São 11 horas 29 minutos até 1 da manhã, você continua viajando, mas ó, viajando muito gostoso. O nosso Band Love. Band Love. Boa noite.
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12: 11 horas 33 minutos. Sua vida tem uma música? Tem. Ela toca no nosso Band Love. Até 1 da manhã. Estamos juntos aqui, ó, viajando. Na sua rádio, do seu jeito.
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0: Band FM, Alcione, Você Me Vira a Cabeça. Isso é clássico demais, gente. É clássico, atrás de clássico. É Band Love. Eu vou tocar na próxima hora pra você ir à rua Mordida de Amor. Mais comentários da história de amor do Band Love desta noite.
1: Olá, meu amigo. Salão.
0: E aí?
1: Como é que você tá?
0: Beleza?
1: Vou falar, comentar a história dessa moça.
0: Comente, Zé
1: Queria
0: Carlos.
1: Dizer pra ela que não perca a fé de ser feliz. Porque o cara enganou ela há tanto tempo. Mas, homem casado, eu sei que o coração não manda, mas manda ela. Eu aconselho ela que ela encare a realidade e não fique nessa vida, que ela vai sofrer de novo. Ela merece ser feliz.
0: É isso.
1: Marcelão, um abraço no seu coração, tamo junto sempre, como todas as noites até a meia-noite.
0: Obrigado, amigão. Um abraço pra você.
2: Boa noite, Marcelo. Boa noite a todos.
0: Boa noite.
2: Cara, eu acho que essa mulher é muito confusa no que ela sente. Falar pra mim que isso é amor, isso pra mim é uma carência emocional. O tanto que ela sofreu com o Jorge, agora o papel inverso, ela fazer outra pessoa sofrer, pra mim não passa de uma carência emocional. Ela tem que se resolver como pessoa primeiro, pra depois ver o que, que ela quer da vida dela.
0: Valeu. Juninho, um abraço. Simone, quero ouvir uma menina agora.
3: Boa noite, Marcelo. Boa noite, Band Love.
0: Boa noite.
3: Nossa, que história pesada, né?
0: É.
3: Não cabe nós julgarmos, né? Cada um faz da sua vida o que bem entender. Mas tem uma mensagem que eu deixaria pra ela, que ela já passou por isso, né? Ela sabe exatamente o peso que é uma traição. Ela sabe o que ela sentiu, o que ela viveu. E eu, no lugar dela, não queria que ninguém passasse por uma situação parecida com o que ela passou, né? Então, eu acho que ela deveria pensar, refletir. E mesmo que ela fique ruim de não ficar perto dele, de sofrer com a distância, uma hora isso passa. Uma hora isso passa e ela pode recomeçar a vida dela assim. Mas não fica ligada nisso não, porque isso não vai ser bom pra nenhum dos lados. E principalmente pra moça que tá sofrendo aí com isso.
0: Obrigado, Simone. Mandou bem. Um beijo, viu? Luciano.
4: Fala, Marcelo Dias. Luciano aqui de Natal.
3: Pensar, refletir e mesmo que ela fique ruim de não ficar perto dele, de sofrer com a distância, uma hora isso passa. Uma hora isso passa e ela pode recomeçar a vida dela assim. Mas não fica ligada nisso não, porque isso não vai ser bom pra nenhum dos lados. E principalmente pra moça que tá sofrendo aí com isso.
0: Obrigado, Simone. Mandou bem. Um beijo, viu? Luciano.
4: Fala, Marcelo Dias. Luciano aqui.

0: a traição uma vez, sempre vai acontecer. Se ela tivesse cortado isso logo, quando ela descobriu a primeira traição, ela não estava sendo traída aí hoje. E agora, se iludindo com o amor de um homem casado. Esse marido aí, esse companheiro dela aí, né? Ele nunca vai largar a esposa dela para ficar com ela, que é a outra. Então, minha filha, cai fora dessa, já era.
1: Valeu, Luciano.
2: Boa noite, Bandi.
1: Boa
2: É
1: noite.
2: Aline, motorista de aplicativo.
1: Oi, Aline.
2: Que história, hein?
1: E aí?
2: Que história. Mas se eu pudesse dar um conselho para ela, seria não viva por uma pessoa que já tem outra vida. Se nem pelo pai do filho, né? Foi o suficiente. Jamais aceite ser a segunda escolha de outra pessoa. Porque mais de 17 anos pode passar. E aí, lá na frente, ela vai ver que perdeu a oportunidade de realmente alguém que queira somente a ela chegue na vida. Bloqueia, se afasta e parte para a próxima. Isso não é. Eu não desejo isso para ninguém. Eu já tive dos dois lados da situação.
1: Meu Deus.
2: Não faça isso consigo mesma. Um abraço.
1: Obrigado, Aline. Um beijinho pra você, viu?
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Band FM, Gino Vanelli, um grande clássico mundial de volta para você aqui no nosso Band Love, I Just Wanna Stop. Tivemos também Sam Smith e Jorge Mateus, duas metades, meia-noite em ponto.

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15: 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Noite 4, tem mais uma hora de Band Love. E é o seguinte, uma hora sem nenhum intervalo comercial, só de música. Tem The Temptations, My Girl, lembra? Você vai ouvir também Sebastian Yatra. Tem Rod Stewart, tem João Paulo e Daniel. Tem Djavan. E tem um clássico mundial pra abrir a hora aqui no Band Love. Na sua rádio, do seu jeito. Mini Riperton, lembra dessa? Loving You. Ótima madrugada para você.

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1: Band FM Eduardo Costa, saudade. Aqui no nosso Band Love também Take That, How Deep Is Your Love. Tivemos Marina Elali, One Last Cry, linda música, né? Djavan, Eu Te Devoro, Marcos de Belucci, Backstreet Boys, As Long As You Loved Me, e também a Minnie Riperton, Loving You, calma que tem muito mais Band Love pra você. 00:31, daqui a pouco a gente tem o Band Coruja com o meu amigo Diego Lopes. Diegão, o homem mais... ele era rústico, né? Agora ele é Nutelinha com seu bigode. Seu bigodinho. Daqui a pouquinho ele vem para apresentar o Bando Coruja, o melhor programa para sua madrugada. Meu amigo Diego Lopes. Jonatas!
2: Boa noite, Titio Celo!
1: Boa noite!
2: Cara, essa semana as histórias de amor do Bando Love estão demais. Eu queria deixar um recado para nossa amiga que tá passando por esse momento aí. Assim, cara, ó. Se a sua felicidade vai destruir a felicidade de alguém, então você não está sendo feliz. Valeu, Titio Celo.
1: Valeu, um abraço para você, Jonatas.
3: Boa noite, Marcelo. Aqui é o Gilmar Borges, da Anitta Garibaldi. Eu estava ouvindo a história dessa moça aí e eu vivi uma história semelhante a essa.
1: Rapaz.
3: Eu tinha um casamento de 17 anos e eu acabei me aventurando também. E no final... não deu nada certo. A amante, no final, disse que me amava, que me ama até hoje. Ela só queria ficar comigo. Quando ela queria me encontrar, ela me ligava e a gente marcava se encontrar. Só que futuro não teve, porque ela sempre me falava que ela tinha medo que eu traísse ela assim como eu traía minha mulher, a minha legítima mulher. Então, assim, não vale a pena. É só ilusão. Quem quer se envolver, procura uma pessoa solteira aí, porque é o mais certo a se fazer.
1: Tá certo, amigão. Obrigado, viu? Um abraço pra você.
4: Nossa, gente, que tristeza. A história dessa mulher, né? Na verdade, a única coisa que tá acontecendo aí é que ela não se ama. Uma pessoa que não se ama não aceita uma situação dessa. De traição, de mentira, de vida paralela. E ela não vai encontrar felicidade desse jeito, não. Ela tem que repensar tudo que ela passou e saber que, assim, ela precisa realmente de alguém que esteja do lado dela 100% ou 0%. E acabou. Não se faz isso, não fica com uma pessoa desse jeito. Ela está estragando a vida dela e dos outros.
1: Obrigado, meu amigo Zé Roberto. Aquele abraço. Irã Duarte, ouvinte do Bande Coruja, já tá aqui, ó, curtindo o Band Love.
5: Bom dia, Marcelo, aqui é Irã Duarte, ligadinho no Band Love.
1: E aí, meu amigo?
5: Um programa sensacional.
1: Obrigado.
5: E eu queria dizer pra você que eu tô todos os dias ouvindo o Band Love, né?
1: Muito bom.
5: E esse ano estou fazendo 30 anos de casado com a minha esposa.
1: Oh, maravilha.
5: Passamos por situações muito difíceis, mas hoje nós estamos, graças a Deus, com o netinho de um ano, o Calil.
1: Parabéns.
5: Estamos muito felizes ouvindo aqui esse programa maravilhoso. Um abraço a todos os ouvintes do Band Love. Que trilha sonora maravilhosa. Todas elas fez parte desse meu relacionamento de 30 anos.
1: Legal. Muito bom saber. Muito bom saber que a gente está na história aí da sua vida com a sua esposa. E companheirismo, parceria é assim, né, Irã? Tem que estar lado a lado ali, juntinho. Na alegria, na tristeza, aquele velho papo que todos nós conhecemos. 00:35.
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1: Essa aqui, ó, é pra você viajar. Vai viajar gostoso com Band Love. Essa aqui, até se você puder, dá uma cantada. A letra é gostosa, né? E a Rô, Mordida de Amor. Quando faz.

0: Tarde FM Temptations, My Girl, aqui no nosso Band Love. Essa música foi tema de vários filmes, se eu não me engano, essa música é lá do final dos anos 60, Diegão.
1: Caramba, é mais longe, hein?
0: É,
1: eu ela... conheci ela no filme, né?
0: No Meu Primeiro Amor, Macaulay Culkin.
1: Triste.
0: Você chorou?
1: Ah, eu não cheguei a chorar.
0: Não,
1: porque...
0: não, fala real, vamos
1: não,
0: lá.
1: Não, eu acho
0: lá.
1: Que se eu assistir hoje em dia, eu acho que eu choro. Eu tô ficando meio frouxo ultimamente, sei
0: então,
1: lá o que tá acontecendo.
0: Eu tô sentindo que a sensibilidade não penetrou em você, né?
1: Penetra às vezes, dá uma penetradinha, eu acho.
0: E você tá um homem sensível, né?
1: É, agora a gente vai ficando velho, acho que vai dando a frouxa. Você não ficou assim, não?
0: Não.
1: Não.
0: Vamos lá.
1: Não.
0: Não fiquei, não.
1: Não fiquei, não.
0: Tô normal.
1: Você vai ficar,
0: tô tranquilão,
1: é novo, cara. Você
0: tô...
1: é jovem.
0: Eu tenho 5.4 já, amigão.
1: Ah, então não fica mais frouxo, não.
0: É. Ó, temos aqui a parafusadeira. Falando em frouxo, você.
1: Opa.
0: Você com uma parafusadeira da Philco em casa. Você montaria os
1: jeito,
0: móveis, daria um jeito.
1: Tá. Aí você pode ficar tranquilo.
0: Olha,
1: que eu pego
0: só.
1: O celular, ligo lá para um marido de aluguel e ele vai lá e resolve.
0: Você já trocou a resistência de algum chuveiro?
1: Ah, o meu não, não. O meu é. O cara.
0: Ah, é, agora é gás. Agora é gás, tal.
1: É, não, não. É agora, é resistência, mas é só uma caixinha que você compra, então é mais fácil trocar.
0: Ah, entendi. Você nunca trocou. Mas aquela antiga.
1: Mola, não, aquela.
0: Aquela
1: não.
0: Molinha nunca.
1: Não, aquela não, não.
0: Olha só. Aquela...
1: Que mais?
0: Já trocou a válvula da descarga?
1: Não, também não. Nunca
0: não.
1: Precisou também, eu
0: também
1: acho.
0: Não.
1: Também não. Graças a Deus.
0: Já pintou um quarto?
1: Eu acho assim, é melhor você chamar alguém que sabe, que manja fazer um negócio bem feito do que eu meter a mão pra fazer.
0: É. Nunca pintou um quarto?
1: Não.
0: Massa corrida?
1: Massa corrida já, já.
0: Ah, é.
1: Fechar buraquinho já.
0: Fechar, aí.
1: Já montei armário. Olha lá, o que mais?
0: Olha só, hein?
1: Instalei TV na parafa, furei furadeira. Ah, eu manjo um pouquinho.
0: Olha só.
1: Não vou meter a mão em eletricidade, que é pra não tomar choque.
0: Eu também não, cara. Eletricidade e água, deixa com quem sabe fazer.
1: Exatamente, cara.
0: Entendeu? É. Aí eu sou o frouxão.
1: Ó, eu fiz uma torneira, coloquei uma torneira lá, que era pro tanque, pra usar na máquina de lavar louça e na lave seca.
0: Certo.
1: E tá vazando até hoje, velho.
0: Aí, ó. Parabéns,
1: era
0: parabéns.
1: Só chamar um cara que manjava.
0: Ou então colocar lá o bagulhinho, como é que chama lá? O
1: Veda rosca. É, eu coloquei, mas não deu, cara. Acho que a torneira
0: acho que
1: não
0: que
1: cabia.
0: O teu veda rosca não foi,
1: não
0: foi suficiente.
1: A rosca espanou, acho.
0: É. Bom, depois de todo esse papo, vamos dar um beijo aqui na Cecília Rocha Silvestre Queiroz.
1: Cecília
0: Rocha Silvestre Queiroz.
1: O que ela ganhou?
0: Ganhou a parafusadeira.
1: Ah, parafusadeira.
0: Nossa, além de frouxo, tá velho, né? Tá esquecendo.
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0: Peraí, esqueci.
1: Calma.
0: Vamos lá, vinhetinha.
1: Esqueci.
0: É. Estamos. Rapaz, o povo tá mandando comentário da nossa conversa. Você vai ler aqui. Tchau.
1: Ver, tchau.
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Bora, meu povo! É, você piscou, eu já tô aqui de novo. Bora começar nossa bagunça, nossa resenha. Sempre aqui, né? Na sua rádio, do seu jeito. 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

O que é uma roupa de água marinha, é? É o som da uma da manhã, moça, tá? Ele curte, ele canta. Ai, já estamos na quinta-feira, aquela quinta com quezinho de quase sexta agora.

bichando da teu pai. Bichando, tocando sensível, cara. É normal, você vai ver quando você ficar velho. Eu tava comentando com o Dias agora que nós estamos chorando com um filme de cachorro.

0: Bom dia, Diego. Salve, Canela Fina. Canela Negativa. Vamos que vamos, hein? Até as 5, se Deus quiser. Uma ótima madrugada a todos nós. Que Deus nos abençoe. Vamos que vamos, Diego.
1: Para de falar balançando a cabeça.
2: Bom dia, Diego.
1: Bom dia.
2: Perigosa, bora que bora começar.
1: Vamos.
2: Ai, depois dá uma olhadinha lá. Marquei você no Insta. Pela se você curtiu.
1: Tá bom. 11 999 919197 pra você participar com a gente. 11 love. Love, love, love you. 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Ó, posso falar? Já tem 3 moletom ali que vocês não me lembraram de sortear. Eu acho que eu vou fazer sorteio agora. É, porque daí já não esqueço mais. Mô, valendo pra você o moletom exclusivo da Band FM, nosso moletom Tonton. Daqui a pouco nós estamos em janeiro, tem 70 moletom que eu não sorteei. Você pode escolher preto e laranja, off-white e creme. Off-white e creme é a mesma coisa, né? Off-white e verde ou off-white e caramelo. E aí, qual que você prefere? Eu gostei do preto e laranja, que é bem a cor da firma mesmo, igual tem. Manda aí, eu preciso de um companheiro. Não, eu preciso do moletom, tom,

0: Negão, bom dia. Wellington Castro, Linhares, Espírito Santo, Rodrigues Carreteiro, hein? Estamos aqui na audição aqui, estamos aqui ouvindo você até as 5 da manhã, hein? Tamo junto. Boa banda, que nem aposta no Separe.
1: Valeu, valeu, tamo junto, um abraço pra você. Fechou, eu não entendi nada que você falou. Fechou o WhatsApp bem na hora. Ô, Diego, o Léo Júnior vai pegar todos os moletons que você não tá sorteando aí, viu? Vai ter que esconder, Pedrão. Ah, mas vocês não me lembraram, não sorteio, Zé. Vocês têm que me lembrar.
2: Diego, preciso do moletom Tonton.
1: Precisa, é? Você vai vir buscar? Tá em, na Irlanda do Norte. Ô, Silvia Melônio, você tá bem, Silva Melônio? Fala, eu preciso do moletom em inglês. Aí eu sorteio pra você.
3: Fala, Diegão, bom dia. Diegão, manda o moletom pra cá, tá sobrando. Wagner aqui, motorista de aplicativo, já chega o frio. Manda,
1: sai daí. Sai do Bluetooth, animal.
4: Oi, Dieguinho, eu quero laranja, Diego, laranjinha.
1: Oh, combina comigo, Teletubbies.
4: Linda, bem garotinha.
1: Michele. Tô
4: de laranja, imagina, Diego. Que perigo. Beijo, beijo a todo mundo, até às 5.
1: Você gosta de laranja, Michele? Vou dar um saco pra você chupar. Eu falei da fruta, Michele. Michele!
4: Eu preciso do moletom Tonton da Band, Diego. Beijo.
1: Tá, agora fala em inglês, Silvia.
5: Ô, Diego. Bom dia. Rapaz. Você também não sorteia o moletom pro povo? Você tá doido, hein? Troca, troca, troca, troca, troca.
1: Que isso, cara?
6: bom dia, Diego Lopes! Ô, Diegão, você já foi procurar saber quanto que é pra fazer uma tatuagem na sua canela? Rapaz, vai ficar bem baratinho, sabia?
1: O seu pai faz de graça.
7: Só pode eu ter entendido errado, né? Até as 5 horas da manhã eu vou ter que titorar? Não, né?
1: O que, que é, cara? O que, que é?
4: É, Diego, porque ele é laranja pra quê? Aqui na Bahia... É o que não falta laranja.
1: Sério?
4: Eu quero saber do moletom pro inverno do ano que vem.
1: Ah, é verdade. Ô, Michele, mas como é que é o inverno? Aí não tem inverno, né, Michele? O inverno é no máximo uma nuvem quando passa na frente do sol. Não, na Bahia não faz frio. Imagina, nem combina a Michele de moletom. Não faz frio aí, né, Michele? Onde é que você tá mesmo, Michele? Eu sempre esqueço o nome da... da cidade aí. Ó, você vai... Não esquece de mandar o nome completo, bairro, data de nascimento e telefone. Isso não é só falar, eu preciso do moletom.
8: Diego! Oi!
1: Bom dia!
8: Eu preciso do moletom, mas você pode mandar pro correio pra mim? Eu tava na rua até agora. Hoje eu tomei sim uma cerveja que pagaram pra mim.
1: Tomou,
8: bebi toda cerveja, vinho. Agora pode parar que eu sou mesmo. Tô legal. Pode mandar pra mim? Pelo correio? Tem um pouquinho de empatia, amor no coração? Obrigada, tá? I wanna love you. Tell me to love.
1: Ô, Sandrinha, você tá legal hoje. Hoje ela tá legal. Sandrinha, a gente te ama, Sandrinha. Vê se não some mais, cara de lagarta.
9: Ô, Diegão, aí na Band tem costureira? Emenda uns 3 moletons um no outro e manda pra Sandrinha.
1: cala a boca, cara. É. Ó, a Nádia falou em inglês lá, ó. I need sweat shirt, Diego. I need sweat shirt. Sweat shirt. Sweet children. Sweat shirt. Welcome, Maracan. Solesta giving.

0: te tiro.
1: Que isso? Ah, musiquinha de Arta.
2: Se soubesse como a mulher do moletom aí da Band é chata, o Léo foi pedir tá até hoje seu moletom tontom.
1: Aí você não entendeu. Quem é chato é o Léo, não é a mulher do moletom.

0: I'm Shelly.
1: Bom dia, Diegão. Bom dia a todos. Jarrinha carreteiro por cá, hein, Diegão? Bora que bora até 5 da manhã, hein? Aqui não, Tico-Tico. Um abraço aos carreteiros aí da Cicron.
0: Aqui não, Tico-Tico.
2: Aqui
0: não, Tico-Tico.
2: Prepare o seu coração.
0: Prepare o seu coração.
2: Passa pra lá, boi velho nojento.
0: Tá bom, Laurinha, obrigado.

0: assim, eu moro, Diego, no sul da Bahia. Aqui faz frio. E tem Vitória da Conquista, que é a Veneza Baiana,
1: olha,
0: onde faz mais frio ainda. Eu moro na região de Porto Seguro, na Costa do Descobrimento. Aqui abrange 13 municípios que faz divisa com Minas e Espírito Santo. Aqui faz frio sim, querido.
1: Ah, é?
0: Frio horrores.
1: Ô, louco.
0: Ai, Diego, você foi podre. O Léo... Adorei.
1: Você foi podre.
2: Ô, Diegão. Aqui tem uma lona de caminhão aqui, qualquer coisa que você quiser, eu envio pra fazer um moletom.
1: Ah, pra... cara, usa pra fazer uma camiseta pra você.
3: Fala, Diegão, bom dia, você tá bom? Por aqui é o Plácido Carreteiro, que Deus abençoe aí a nossa quinta-feira, hein?
1: Amém.
3: Estamos por aqui, hein? Sei que você não quer saber, vai falar que não é da sua conta, mas o palco do momento é a cidade de Boituva. Estamos aqui voltando de Bauru com destino a Barueri. Daqui a pouco finaliza o contrato e partiu casa, hein? Mas hoje eu vou ficar até às 5 aí escutando essa bagunça aí. Um abraço, Diegão. Tudo de bom, tudo de band.
1: Um abraço, cara. Tamo junto. Au! Ih, é o Frank Aguiar, é? Bom dia, Lalau.
4: Boa noite. Aqui
1: boa.
4: Na Bahia não tem frio, não. Tá, é o calor. 35 graus na sombra, que o verão nem começou.
1: Um abraço, cara. Tamo junto. Abraço. Valeu.
5: Bom dia, Dieguinho. Bom dia. Aqui é Flávia de Água Clara, Mato Grosso do Sul. Passamos para desejar um ótimo dia a todos do Banjo Coruja. Magoada com você, hein? Muito magoada.
1: Por que você tá magoadinha comigo, Flávia? Flavinha, por que você tá magoadinha? Por que você tá magoadinha, Flavinha? Por que tá magoadinha? É, fala você, Xande, japonesa. Eu não sei falar isso, não. Alô, Chavante. Um abraço, Chavante. Calma, Michael Jackson.

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Deixa isso pra lá, vem pra cá, o que que tem? Eu não tô fazendo nada, você também. Tem que ficar ouvindo o Band Coruja também. 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

Nossa, esse Fred Mercury cantava gostoso, né? Ô, oh, Ivanés, por que você nunca mais fez os videozinhos dançando, hein? 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Sensualizando, mãozinha na boca até o chão.

0: Leitão.
1: Oi.
0: O duro que você cantando Fred Mercury aí, rapaz, tá parecendo igual com esse bigodinho aí, hein? I want to be free.
1: Vai cagar.

0: dia, Diego Lopes, Irando Duarte. Não tô no horário de janta, porque hoje é quarta-feira. Trabalhei no evento das 5 até a meia-noite.
1: Ó.
0: E tô por aqui no início do Bando Coruja.
1: Ó.
0: Mas já já tô tomando dois chá gelado e vou dormir.
1: Eita.
0: Um abraço a todos da madrugada, inclusive pro Cleitinho Padeiro. Não vai deixar queimar os pães, hein, Cleitinho?
1: É, ele queima a rosca.
0: Plástico, é. Irmão de voz.
1: Ô, oh, olha, tá de folguinha. Ô, oh, folguinha não, já trabalhou, né? Num evento, né? Olha! Oi, eu tava falando aqui com o Titio Cello, fora do ar. Falando pra ele do restaurante, né? Ele falou que você comentou, você mandou mensagem no Toque de Amor, no Band Love hoje. E aí, falando lá da sua esposa, que são apaixonados. É aquela média toda que você falou, porque você deve estar perto dela. Né? Aí eu falei pra ele, pô, você precisa ir lá conhecer o restaurante. Falei pra ele tudo, da decoração do restaurante, do Vila Country. Não, você precisa ir lá, você avisa o Irã. Ele vai dar um cacau caçacha show pra você. E o brigadeiro de colher. But life still goes on. Leva no pé. Vai massagem. Fala a ideia, Pedrão. Fala logo.
2: Boa noite, Diego. Diego, aqui é o Pidácio. O Pidácio da Bahia. Diego, estou aqui falando de Eunápolis, Bahia. Eu vi um rapaz falando aí da minha cidade, Boituva. Boituva, amada do meu coração.
3: Um abraço, Diego. Kleber Mineiro, de Eunápolis.
1: Nossa
3: Bahia,
1: senhora, para. I've fallen in love. Só que me faltava um pidonço da Bahia.

0: tá. A gente já sabe disso tudo aí, de brigadeiro, de colher, de cacau chá. Nós quer saber quanto, o valor. Ó, faz-me rir.
1: Ué, mas ele já falou aqui. Ele já falou aqui. Você quer saber mais? Arrasta pra cima. Quer saber valores? No direct. Arroba Duarte.irã, né? Vai lá, vai lá.
2: Bom dia do Diego Lopes. Serginho aqui, beleza?
1: Fala, cara.
2: Te acompanha aí, já tem uns quase 5 anos, meu jovem.
1: Ah, só na Band, né?
2: Participando aí. Agora aqui eu coloquei uma Starlink, dá pra ir acompanhando pelo aplicativo.
1: Ó, eu falo...
2: Só ouro. Seguindo aqui pro Mato Grosso.
1: Eu falo pro Caipira...
2: Valeu, Mangagá.
1: Quanto você paga no Starlink aí, cara? Eu falo pro Caipirão, pro Caipirinha... Pro Zé das Couve, eu falo pra eles, bota essa Starlink aí no sítio, aí não tem problema de não ter internet. Ai, não consegui participar que não tem internet. O Starlink é legal porque, tipo assim, você pode... Pela internet, você não precisa ficar caçando frequência. Eu tenho um amor profundo pra você que tá na estrada e fica caçando frequência pra saber onde é que tá a Band FM. Por isso que eu faço questão de, quando eu falo com a galera, falar a frequência da onde você tá ouvindo a Band, onde você tá e qual que é a frequência aí da região. Que é pra quando o povo passar por aí já saber qual sintonizar. É, mas se não tá ouvindo, também não vai saber, né? Mas aí pela internet não tem problema, porque daí você ouve nós pela internet e pronto, acabou. Você entendeu o que eu quis falar, né?
3: Alô! Fala, o conquistador de ar! Como é que você tá, meu filho? É lixo, sai cachorro!
1: Aí,
3: vamos
1: ó.
3: Que vamos essa madrugada, Diegão! Tamo junto na coleta aí, meu parceiro!
1: Aí,
3: mais
1: ó.
3: Tarde vamos cantar um modão, beleza?
1: Vamos, vamos!
3: Mais aí. Vamos junto, qual, sai cachorro!
1: Qual que nós vamos cantar aí, ô velho do lixo? Vamos pegar uma lá de trás, lá, velho. Vamos pegar um lado B, sei lá, do... Uma Índia do Cascatinhana, vamos.
4: Ô, Diego Lopes. É, não é caro pra jantar no Vila Cautra, é o que todo mundo pensa.
1: Tá.
4: Um alcatra grelhado na brasa, um coração de alcatra.
1: Presta atenção.
4: De Angus.
1: Olha.
4: E com dois acompanhamentos. Um brigadeiro de colher.
1: Tá.
4: E mais a bebida,
1: tudo
4: o cara
1: isso.
4: Vai pagar 100 cruzeiro, é de graça.
1: Olha isso aí,
4: da
1: gente.
4: Da balada que é o Vila Cautra, né, Diego Lopes?
1: Ah, ainda tem a balada
4: e dizendo
1: ainda.
4: Que é ouvido do Bando Coruja, o brigadeiro de colher é cortesia e o cacau chaça, Diego Lopes.
1: Ah, não acredito. Você tá falando sério? Vai dar fila nesse negócio aí, hein? Se falar que é ouvinte do Bando de Coruja, cacau, chassa e brigadeiro de graça. Ah, mas até eu vou pra essa fila aí. Can't touch this. Ouviu aí, Titio Celo? Leva a mulher lá, aproveita. Can't touch this.
5: Me tira uma dúvida, a sua mulher não é ciumenta com você? Cara, você olha no Instagram do Hernando Arte, a primeira pessoa fixada é a Luísa Belazini.
1: Cala a
5: meu
1: boca,
5: Instagram,
1: cara.
5: Você apareceu uma mulher de biquíni, minha mulher mata eu.
1: Cala a boca, cara, que coisa. Não é ciumenta, cara. Ó, deixa eu falar um negócio pra você, que é o papo que a gente tem lá em casa também. Tudo que a gente fala no ar, tudo que acontece no ar... No nosso trabalho. Olha lá, o Titio Celo ouviu aqui, viu, Ira? Olha, tudo que a gente fala no ar é pra audiência. Qualquer coisa que se fale no ar é pra audiência. Ah, mas você tá flertando com a... Não tem problema. É pra audiência. Quer ver? Só pra você entender.

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1: Ai, que voz boa. Como é que tá aí no estúdio?
0: Melhor agora que você chegou, né? Com essa voz gostosa falando no meu ouvido.
1: Ah, que delícia. Você tá virado ainda, né?
0: Tô virado num viraia.
1: Tô vendo. Desde 1 da manhã no ar, depois descendo a serra. Como é que tá seu corpo?
0: Meu corpo tá precisando de uma massagem. Você me ajuda?
1: Ah, uma massagem. É. Não pode ser. Conta pra mim, onde tá mais tenso?
0: Ah, posso falar mesmo?
1: Claro.
0: Bem aqui nessa região. Pera aí, deve depois. Pera aí, só um minuto. Tá vendo? Tá vendo? É isso que eu falo, cara. Isso aqui é pra audiência. Relaxa. É, daqui a pouco ela vai fazer a massagem, ok? Eu prometo, tá prometida, que tá cedo ainda. Ainda é 1h99. Ainda é 1h99, relaxa aí.
2: Obrigado pela dica, Diego. O dia que ela vê alguma foto da Milei Castro aqui, eu vou falar que é pela audiência.
0: Cala a boca! Cala a boca! O cara casou com a audiência. Tudo pela audiência. Não tinha um programa assim? Tudo pela audiência. Oi, Irã. Oi, Irã. Oi, Ivan. Só se você pedir com jeitinho, Ivan Neres.
3: Diego, como que seria uma massagem virtual? Como seria?
0: Ó, posso falar? Hoje eu vou pedir pra ela fazer uma massagem... Nuro. Será que ela faz? Ou Nuru ou uma... Tem um amigo meu... Eu não sei como é que ele sabe dessas coisas... Mas ele me comentou sobre uma massagem, uma four hands. Eu vou ver se ela consegue fazer hoje. Hoje ela vai estar... Hoje ela vai fazer uma four hands. Eu não sei nem o que é isso. Esses caras aí que... Esses caras experientes nas massagens, eles sabem o que é. A carinha dele. Então, aí hoje eu vou pedir pra ela fazer uma massagem four hands. Olha lá. Que absurdo é esse, cara? Uma pelada no estúdio.
4: Tudo pela sacanagem, tudo pela audiência, hein, Diego?
0: Sai, não, cachorro. Tudo pela sacanagem, tudo pela audiência. Não vê, não? É, mas você viu que ela já perguntou onde é que tava mais tenso.
5: Bom dia, Diegão.
0: Olha.
5: Tudo bem, meu amigo? Aqui é o Cláudio, do Rio de Janeiro, motorista dos Correios. Diegão, vamos começar rindo? Vou te contar um relato.
0: Vai.
5: Sabia que minha esposa arrota mais alto do que eu?
0: Nossa.
5: Não é brincadeira não, cara. Meu arroto perto do dela parece de mocinha. É sério. Quando ela arrota, me lembra esse chamado do Tarzan aí.
0: Caraca.
5: Só falta os bichos aparecerem lá na varanda. Passarinho, gambá, capivara, o porco olhando um pro lado, pro lado e pro outro.
0: Caraca,
5: se perguntando,
0: mano.
5: Cheguei atrasado? É mole não, né, Diego? É isso aí, meu amigo. Só pra começar, pra alegria aí. Só pra gente rir um pouco.
0: Meu Deus, cara.
5: Solta os malucos aí.
0: Tua esposa rota mais alto que a minha peida. É, se ela ouvir isso, vai quebrar o pau lá em casa, que ela não gosta. Aí você fica falando da gente. Ai, eu não gosto, você fica falando da gente. Da gente não, fala de você, que você peida, que você ronca. Alô, Rio de Janeiro! Mais uma vez, eu quero agradecer a nossa grande audiência no Rio de Janeiro. Aumentando cada madrugada mais. Os malucos do Rio estão todos aqui. A rádio oficial dos motoristas de aplicativo e dos malucos do Rio de Janeiro.
6: Não tem mole pro exército civil nem pra PM. Eu dou maior preconceito para os amigos.
7: Eu entendo que ainda é cedo para eu mandar resposta para esse Maico aí.
0: Ó, o Maico.
7: Mas você me veta. Ok. Entendeu? É uma sacanagem.
0: O que que foi, Sandrinha?
7: Que ele merece ouvir o que eu tenho que falar.
0: Você quer falar pro Michael?
7: Mas eu vou esperar até mais tarde. Hoje eu não durmo na intenção dele com sangue nos olhos.
0: Michael, hoje vai sobrar pra você, hein? Eu vou ligar pros dois hoje. Não, vamos resolver isso aí numa hora pra outra. Numa hora pra outra, não. Numa... Como é que fala? Numa vez por todas. Ouviu aí, Michael?
8: O que que eu falei mesmo? Eu tô que nem você, Diego, esquecendo tudo.
0: Se você não sabe, imagina eu que não sei o que que eu falo no ar.
6: Deus, mas Morro do Dendê também é terra de Deus. Venho de AR-15.
0: Diego, é mentira que a audiência do Rio sobe. Só a polícia é uma... Cala a boca, cara. Ó, o Cofani falou isso. É caso de família do Mike e da Sandrinha, hein? Eu também tô achando, hein, Cofani?
9: Diego, meu macho velho gostoso, me flerta pela audiência, por favor, eu te peço, eu suplico, eu lhe imploro, por favor.
0: Ai, Ivanzinho, você sabe que eu não sei, você sabe que eu não sei. Você sabe que eu não aguento a um pedido seu, né, Ivanzinho? Você sabe que eu tô morrendo de saudade de ver você dançar pra mim, Ivanzinho. Ah, era tão gostoso quando eu acordava de manhã, estavam os seus vídeos lá no Instagram, você dançando, remelexendo. Ai, que saudade do teu remelexo. Que saudade quando você dançava lasgo para mim. Lasgo ou lesgo? Quando você dançava lesgo para mim. Que saudade de ver essa boca sensual sensualizando para mim. Quando você colocava o dedinho na boca. Ai, que delícia, bebê. Eu imaginava tantas coisas. Hoje eu trouxe água saborizada, eu acho que eu tô rotando água saborizada aqui no microfone. Você ouviu um altinho agora não? Um altinho. Então, ô Ivanés. Ah, Ivanés. Quando você dançava e sensualizava para mim, eu ouvindo a minha voz de fundo, tocando lasgo. Manda um lasgo aí agora, vai Ivanés, pra gente relembrar os bons tempos, nossos bons tempos. Te mordo, te lambo. Ah, te lambo. Ai, só de lembrar me dá um calorzinho. Sabe aquele calorzinho que vem de baixo pra cima? Mas o de baixo pra cima não é de baixo pra cima normal. É o de baixo pra cima de trás pra frente. Sabe de trás pra frente, de baixo pra cima? Parecendo a festa do stick puxa da Xuxa. É esse calorzinho que eu tô falando. Ai, que saudade.

Dance para mim, Lasgo e Vaneres. Pelos bons tempos. Você vai dançar e vai postar e eu vou repostar hoje. Prepare o seu coração.

sensualiza, sensualiza, sensualiza. Sensualizando, sensualizando. Aí, o dedinho na boca agora, dedinho na boca, dedinho na boca. Vai, vai, até o chão, quando ela começar a cantar. I don't wanna say I'm sorry. Eu não sei o que, que ela falou, me desculpe. Cause I know there's nothing wrong. A cruz de incrédulo em Nossa Senhora Aparecida. Don't be afraid, there's no need to worry. Ai, que delícia, Vanellis, vai, vai, vai, vai. Na batida eu vou com você, na batida eu vou com você, eu vou com você, eu vou com você, eu vou com você. Abra seus braços e não me deixe ir embora. Abra o seu olho ou braço, ela fala. Porque eu sei que eu sou. Vai, Vanellis, vai. Isso, gostoso, saboroso, te lambo. Ai, te lambo. Quem nasce em Tilambo é o quê, hein? Em Pernambuco é pernambucano. Quem nasce em Tilambo? Ai, gostoso, saboroso. Vai até o chão. Vamos, vamos, vamos até o chão. Vamos, vamos, vamos até o chão. Quica, quica na cabeça da... Oi. Isso. Ai, que delícia. O seu olhar. Aquele olhar matador, olhar matador, olhar matador. Aquele olhar matador. Quando, ela começar a cantar, eu vou junto, vou atrás de você agora. Vou atrás, vou pegar na tua cintura. Vai, vamos fazer o armando e desarmando, armando e desarmando. I don't wanna say I'm sorry. Você tá sentindo? Tá sentindo, Ivanzinho? Tá sentindo? Cause I know there's... Eu tô atrás de você agora, você tá sentindo o meu calor? Don't be afraid, there's no need to worry. Aí, sinta, receba. Receba, meu calor. É o celular que tá no bolso. Peraí, deixa eu tirar. Isso. Ai, eu vou beijar tua nuca, hein? Fica, ó, eu vou beijar tua... Eu vou morder essa nuca, hein? Eu vou morder a nuca, hein? Eu vou puxar teu cabelo, Ivan. Ah, não dá. Puxa tua cabeça. Soco na costela que você quer? Tome. Ai,

0: 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Ai, agora deixa fluir, deixa fluir. Deixa fluir, deixa, deixa, deixa. É, sem anúncio, por favor. Entrou anúncio sem querer ali, né? Tá bom. Ai, que delícia, né? Gostou, Ivanzinho? Gostou? O que que você não pede que eu não faço, cachorrinho?
1: Mão pra cima, cintura solta.
0: Que é isso? A Índia ainda. Que é isso, Ivan Maratacini?
1: Entra nas suas veias, fica quente, gruda na gente, ferve, esquenta, incendeia. E quem pode parar isso que descontrola sua cadeira?
2: Isso começa agora, histórias picantes!
1: Cintura solta,
0: bom dia, Valéria. Bom dia, Márcia.
3: Começa agora.
1: Começou a festa.
4: Aí, Diegão.
0: E aí?
4: Na boa, juntar você e o homem Vieta. Que pederastia que não dá, hein?
0: Pederastia. Faz tempo que não ouvi essa palavra.
5: Ô, Diego, acabei de tomar a pílula do dia seguinte. Amanhã vira sábado.
6: Vamos dançar. Diego, você é um tremendo de um canalha, cara. Fica iludindo o coitado do cara de troféu imprensa aí. Ele fica achando que você vai comer ele.
0: Cara de troféu imprensa é você, sai daqui. Eu acho que você, na verdade, queria pegar o Ivan Neres, ele não te quis. Aí você fica com esse dorzinho de cotovelo aí.
7: Cara, eu só me mudei de rádio agora porque depois eu esqueço de voltar.
8: Diego, meu macho velho gostoso. Ah. Adorei ter dançado Lasgo Something com você. Ah. Gravei aqui, vou mandar pra você, tá?
0: Manda,
8: bom,
0: manda,
8: Diego,
0: manda que eu vou postar.
8: Repostar aí pros ouvintes verem eu dançando. Foi maravilhoso, Diego.
0: Manda.
8: Eu adorei, eu amei. Você é maravilhoso,
0: ai,
8: Diego Lopes.
0: Delícia.
8: Meu macho velho gostoso.
0: Todo teu.
8: Prepare o seu coração. Aqui não, tico-tico. Cê tá doido?
0: Cê tá doido.
8: Ivan Neres, nada melhor que um dia após o outro. Uau!
0: Uau, ele gostou! Toda, olha.
9: Tu gosta.
0: Tu gosta, né?
9: Perigo.
0: Tu gosta, né?
9: Proibido.
0: Tu gosta, né, carioca?
9: Sou eu e os novos.
0: Ai, carioca.
9: Tá batendo aqui, delícia o barulhinho.
0: Que delícia o barulhinho.
10: Ô,
11: Diego, me ajuda aí, mano. Toca meu áudio aí, mano. Eu preciso ir dormir, mano.
0: Vai dormir, cara.
7: Precisa repostar, não. Não precisa, não, pelo
0: eu
7: amor
0: vou repostar,
7: Deus.
0: Você não me manda.
12: Ô, Diegão, bom dia. Ô, Diegão, põe esse tesudo do Ivan Neres aí, Diegão. Isso é o tesudo, Ivan Neres. Isso é o tesudo.
0: Ó, hashtag Ivan Neres tesudo.
13: Bom dia, Diegão.
0: Bom dia.
13: Thiago daqui do interior de São Paulo, Santa Adélia.
0: Fala comigo,
13: Diego. Grande assunto aí, Diegão.
0: Ah.
13: Rapaz, eu assisti aquele filme que você falou de Observadores lá, hein?
0: Ah, você viu?
13: Que filme bom.
0: Nossa,
13: rapaz,
0: mano.
13: Do céu.
0: Delícia,
13: a atriz,
0: né?
13: É linda, linda, linda. Que moça muito bonita.
0: É.
13: O filme é muito bom, hein?
0: Você gostou, filme. Cara? Eu falei, dicas de filmes. Teremos hoje de novo. Esse filme que ele tá falando chama-se Observadores. É simplesmente com a Sydney Sweeney. A Sydney Sweeney. Como é que eu posso falar? Não posso falar. Ela tem uma cara que dá calor. Você olha pra cara dela, você sente calor. Se alguém tiver dicas de mais dicas de filmes aí, de preferência com a Sydney Sweeney. A Sydney Sweeney, ela ficou conhecida, na verdade, por causa de uma série que ela fez, que chama... Como é que é o nome da série agora, gente? Que tem a mulher do Homem-Aranha lá também. É, que ela... Na verdade, a Sydney Sweeney, nessa série, ela faz uma moça que produz conteúdo adulto. Eu nunca assisti, porque é série. E aí vai ficar lá. Como é que é o nome dessa série? Alguém fala aí. Não é Elite? É Elite? Essa que é Elite? Não. É uma série de jovem que tá bombando aí. A Euforia! Euforia! Parece que até a Anitta participa dessa série. Não tem um episódio, um negócio? Tem música dela? Sei lá. A Sydney Sweeney, Euforia. Ela tem OnlyFans, é privacy, essas coisas, né? Meu amigo. Mas melhor do que essa série é o filme Observadores. Procure ver e vê, e depois você me fala. Dá uma ligada no que ela faz nessa Observadores. Observadores em inglês é... Em inglês não, né?

0: for years. A história é um casal jovem, que é a Sydney Sweeney e o outro, que ninguém quer saber, que é o marido dela. Eles se mudam por um apartamento que dá de frente para um monte de outros apartamentos. Tipo lá em casa. Só que eu não compro um binóculo e fico olhando o apartamento dos outros. Mas dava para fazer isso aí. Só que os caras que estão na frente dela são exibicionistas e eles acabam virando voyeurs. O que que é voyeurs e exibicionista? Exibicionista é o cara que gosta de transar com gente olhando. E voyeur é o que gosta de ver gente transando. É isso, né? Enfim, a voyeur é a Sydney Sweeney. E ela começa a assistir aquele casal fazendo as coisas e vai dando um calorzinho nela. E quando dá o calorzinho nela, ela faz cara de que tá com calorzinho. E a Sydney Sweeney, com cara de calorzinho, é uma loucura. E aí ela começa a pegar no... Bom, vai lá, assiste o filme. Vai por mim, que eu não indico bosta pra vocês. E posso falar? Ai, mas você só fala de filme da Sydney Sweeney. Ai, porque se chama, lembra? Xabalaia da Balá. A mulherada vai gostar desse filme também. Vai por mim. Olha lá. Começa agora, pegando dicas de filme com Diego Lopes. É, observadores, voyeurs e euforia. O Xenon anotou na caneta, isso aí. É, mas é que observadores e voyeurs é a mesma coisa. É o mesmo filme, é porque um quer dizer outro.
1: O Dora, é assistir com uma mulher ciumenta do lado que não pode aparecer uma teta e já belisca a gente.
0: É, não, aí não. Aí não, então a dica, se a sua mulher ciumenta, faz igual eu. Espera ela ir pra academia, aí você bota lá e assiste até o final. Se você não assistir até o final, vai ficar na primeira página, continuar assistindo Sydney Sweeney pelada, casteta pra fora. Então tem que assistir até o final.
1: Você não observa nada no seu condomínio, Diego? A sua
0: não.
1: Sacada dá de cara com a piscina?
0: Não.
1: Quando uma certa cavala vai usar a piscina, aí você não fica um pouquinho na sacada mais?
0: Não, porque a piscina lá do prédio é na cobertura, cara. Não é desses. Cala a boca. Não tem cavala nenhuma que vai na minha piscina, não.
2: É, Diego, como a minha mulher é ciumenta, se eu começar a assistir perto dela, eu vou ficar de manjolo duro, então eu vou ter que assistir agora no carro mesmo, fazer o quê?
0: É, assiste aí. Lava a mão depois. E não cumprimenta o passageiro pegando na mão dele. É, Diego, mais uma dica de filme bom pra você. Deixa eu ver. É, Michael Douglas... o Michael Douglas é um pervertido. Como é que é o nome desse filme, hein? Vidas em Jogo? É boa. Mas é velho, né? Michael Douglas, ele é doente da cabeça. Ele mesmo, o ator mesmo já falou, né? Que ele se internou porque ele era viciado em sexo, né? É tipo a Calica, ele.
1: Tem um filme bom que eu fui influenciado a assistir também hoje. The Anniversary. Vamos ver se é bom.
0: Quem que te influenciou? The Anniversary. Peraí. Eu já ouvi alguma coisa disso. Aniversário? Não fui eu. O que que é isso aí? Eu não lembro. Se for piada, eu não lembro, que também não... Me lembra aí o que que é.
3: Rapaz, tem um filme da Sydney Sweeney aí que eu assisti agora há pouco, esses dias aí. A Empregada.
0: Ah, Diego, é. A Empregada é bom, é. Vai ter o 2.
3: Ela aparece do jeito que ela veio pro mundo, Diego.
0: Ah, vai assistir o Voyeurs, então.
3: Faz com ela o que... A gente pensa em fazer, rapaz.
0: É. É mesmo, a Empregada é bom. Vai ter o Empregada 2 agora em 2027. Pra quem não viu, também é um filme bom da Sydney Sweeney. Assiste, depois você vai entender porque que as feias lá de fora estão cancelando ela.

0: Diego, já assistiu A Espreita do Mal?
1: Não.
0: Esse filme é muito louco, cara. Espreita do Mal. Você pensa que é uma coisa e depois você é outra totalmente diferente. É louco, assista.
1: Ô Pedrão Rocha, manda aí o print, manda aí, cara, manda aí. É, não assisti, Tati. Eu assisti um filme bom, cara. É, esses dias aí, que é Defendendo Jacob. É, Em Defesa de Jacob, é com o ator que fez o Capitão Caverna, não, Capitão América. Como é que é o nome dele? É o ator que fez o Capitão América lá. E aí, o nome do filme é Em Defesa de Jacob. Ele é um promotor de justiça e aí o filho dele é acusado de um assassinato na escola. E aí a trama rola todo isso aí, ele tentando defender o filho. E o final é surpreendente. Vocês estão anotando a dica aí? Isso é começa agora, tá? Isso é um quadro do programa. Dica de filme, tô meia hora falando dica de filme aqui. Vocês vão falar que eu fico só falando de frutaria. Cadê Pedrão? Cadê Pedrão?
2: Ô, Diego, já viu o Carnaval das Brasileirinhas?
1: É, deixa eu contar uma coisa aqui pra vocês. Pra quem não sabe ainda, eu era jovem. Eu era camelô. E Niki, eu era camelô. Eu tinha rotatividade de mercadoria. Já vendi boné, já vendi óculos. Já vendi de tudo que você possa imaginar. Mas o que eu mais ganhei dinheiro na vida foi vendendo filme de vida cassete. Para adultos. Adolescente. Eu nem sei se eu podia estar falando isso aqui. Eu tinha uma banca num lugar aqui em São Paulo chamado Viaduto Santa Efigênia. E aí eu tinha minha banca lá, eu era camelô. E eu comecei a entrar nesse mundo obscuro dos filmes para adultos. Então sim, eu já assisti, mas daquela época, né? Daquela época lá, era todo cabeludo, anos 2000. Quem que era as estrelas da época, hein? Era Márcio Imperator, era Rita Cadillac, era quem mais, hein? Não lembro. Eu não assistia muito, na verdade, eu só olhava as capas e tava bom.
3: Ô Diego, a última vez que eu coloquei o dedo no redondo foi quando eu rebobinava a fita cassete.
1: É. Ah não, mas aí você tá falando fita cassete, não é fita cassete, vídeo é VHS. Eu não falei cassete, quem falou cassete foi você.
4: Bom dia, Diego Lopes, aqui é o Zé do Avetão, Rio de Janeiro de Canoado. Filme bom que eu indico é Enfermeiras Boas de Cama, Menina Rasta, é rainha.
1: Pera aí, cara.
4: Adulta americana, olha só que ela é francesa. Pouca gente sabe, né? Só que ela é francesa. Não acho que ela é americana, mas ela é francesa. Nina Ha.
1: Tá.
4: Enfermeiras Boas de Cama.
1: Enfermeiras Boas de Cama. Dica de cinema. É, da época do Rebucete. É. Não pode falar isso, não pode. É engraçado. Isso é bom. Vocês já viram o Rebucete?
5: Pô, você pode falar tudo. Quem não pode falar porra nenhuma sou eu.
1: Não, pode sim. Fui. Claro que pode. Para, Sandrinha, de show. Para de carência. Já te ligo aí pra nós conversar. Pera um pouco aí. Oi.
6: Bom dia, Diego. Eu lembro de você nessa época de cabelo. Comprei aquele filme lá com você lá.
1: Pegou o filme comigo? Pegou mesmo? É, Diego, já descabelei muito palhaço pra Márcia Imperator. A Márcia é diferente. Ela é minha amiga hoje, sabia? A gente troca ideia lá pelo... Não, pessoalmente eu conheci ela num show do Só Pra Contrariar. Eu acho que o Alexandre... É, mas faz tempo isso aí também. E aí a gente troca ideia ainda pelo Instagram. Mas ela tá uma coroa gata, viu? É que a Márcia Imperator, ela tinha um diferencial. Cadê o Davi, hein? Ela tinha um diferencial nas cenas dela, porque ela... Como é que eu posso falar? Ela sempre... Ah, vou ter que ir pro intervalo. Não vai dar pra falar o que ela fazia.

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8: Band FM, 2:03, 2:03, tudo bem? Tudo de boa, tranquilinho, certinho, na manhã? Bora na nossa resenha até as 5 da manhã, vamos? Vamos fazer bagunça, vamos?
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8: Prepare o seu coração, por cá é o Diego Lopes, viu?
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0: Band FM. A Marisa Monte depois. Olha a hora, 2h26 agora, bebezão. Vamos lá, fazer bagunça até as 5. É, mas também não... Vamos animar, né? É, mas também não... É, mas também não... É, mas também não, né?
1: Oi, pra tu tá aqui, Berlim. Boi, Mônica Mato, pra tu tá aqui, Berlim.
0: Ó, Davi.
1: Bruna Ferraz. Boa mesmo, é pra tu ficar aqui, uma loirona que chegou até quando, hoje tu tá vendo, sabia ou não? Ótimo, mas imperador. Tudo não é boa, tudo não é boa na época mesmo. E a paz também é muito boa também. Vou ter que apagar, mano. Não dá, não.
0: Não, foi? Não, veio. Veio, ficou bom, Davi. Ficou bom. Eu vou ter que apagar, ficou feio. Não, ficou bom.
2: Passa de mim, pega na minha balança. Peraí, maçã, né?
0: Ô, Davi, você viu os vídeos que eu te mandei aí, que a Marta Cine me mandou? Da Índia, comendo, desarmando, armando e desarmando? E da Supergirl lá. Cara, essa inteligência artificial é maravilhosa. Ah, você pode fazer qualquer coisa, né? Qualquer pessoa fazer qualquer coisa, né, Marta Cine?
3: Ô Diego, vai ser nesse bloco que você vai fazer a segunda parte do bloco do Davi? Papo de calcinha?
0: Vai ser hoje? Vamos ter, Davi? Vamos ter, Davi? O que ele pode falar aí no papo de calcinha, hein? Sei, cara, vamos ver. Preciso de ideias.
4: É, aí após fazer qualquer coisa, então bota uma xereca no Maico. Que é tudo que ele quer na vida dele.
0: Ô, Maico, você tá percebendo que ela tá com um ódio mortal do você hoje?
2: E agora, minha
0: filha? Eu não lembro o que você falou, né? Duda Rocha.
5: Era tudo cabeludo. Vera Fischer, Maite Proença. Titiolina.
0: Isso, a Titiolina era maravilhosa.
6: Boa noite, Band. Boa noite, Diegão.
0: E aí, cara?
6: Boa noite pra todos. Marcos Gravataí, do Rio Grande do Sul.
0: Alô, Gaúcho. Alô, Rio Grande.
7: É, acabou de falar no começo do programa que ela tava na rua, que ela tá morando na rua agora. Sei lá o que aconteceu com ela aí. Vamos fazer uma vaquinha pra tirar a Sandra da rua, essa drogada aí. E o Davi tem que falar com a calcinha que ele fica sendo mais confortável quando ele usa.
0: Ô, Taxerxes, ela não falou que tá morando na rua. Você tá louco?
2: Ela disse que é pra pegar, não é pra pegar naquele...
0: Quem que falou isso, hein?
2: Pegar na mão.
3: Eu acho que o Davi pode dar dica de como colocar a calcinha sem apertar as bolas.
0: E aí, gente? Eu acho que o Davi vai ficar bravo com você de novo. Eu achava melhor você parar com isso aí.
1: Papo de pornô chanchada. Da calcinha, vai ter sim. Pornô chanchada, eu vou falar da calcinha do ego do Maico, né? Né? Vai ter esse quadro mesmo, da calcinha do Maico aí, do fazendo o ego aí. Do diretor baitola aí que gosta de dar.
0: Ei.
1: Da mãe. Da o brioco.
0: É.
1: Quadro pornô chanchada, calcinha. Quero esse quadro aí.
0: Tá.
1: Eu vou falar de pornô chanchada, que eu adoro.
0: Tá.
1: Eu vou falar também das calcinhas do rego das calcinhas do pessoal aí também, aí, ó.
0: Tá.
1: Do que gosta de dar o rego.
0: Tá.
1: Ê, diretor baitola! Você vai dar a dica como dar o...
8: Eu achar melhor você falar.
1: Como dar o brioco. Você
0: foi longe. Eu falei.
1: Vamos dar o topa.
0: Eu falei.
9: Quem é você pra derramar meu mundo usar? Eu me criei ouvindo o toque do...
0: Para de falar dela, Praxedes. Que coisa!
4: Quem tá morando na rua, corno? Eu estava na rua. Estava me divertindo. Ô, corno! corno.
0: Corno.
4: Ou língua mole.
0: Língua mole.
4: Agora, esse Maico aí nunca foi couro, sabe por quê?
0: Por quê?
4: Porque a mulher nem goza, não sente tesão por ele, porra nenhuma. A buceta dela, o corpo não vomita.
0: Sandrinha!
10: Vou deixar com vocês.
0: Sandrinha! Sandrinha, pera aí. Eu faço de tudo pra mudar meu endereço. Eu deixei a minha vida pelo menos.
10: Eu não preciso de...

0: A Sandinha parece minha mãe quando bebia. Falaram aqui, ó, Praxedes. Para, Praxedes.
1: Tá chegando o fim de semana, os loucos ficam exaltados, né? Calma, é. Sandrinha, calma. Ah, mas se bem que você não tem dia, não tem hora pra beber, né?
0: Ah, posso falar? Esse fim de semana acho que eu vou tomar uma. Vamos, Sandrinha, tomar uma, vamos?
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0: dedilhado na viola,
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0: Ó, Ivanelis postou o vídeo lá, eu repostei, viu? Vamos lá ver ele dançando, vamos lá.

0: Para à côté, para à côté, para à côté. Na-na-na-na-na-na-na-na. Oi!
1: Maravilhoso o vídeo do Ivanerice. Minha mãe matou uma galinha caipira esse fim de semana pra não almoçar. Destroncou o pescoço, ficou igualzinho o Ivanerice. Batendo pra todo lado.
0: Para, cara, para! Pô, mais.
2: Ô, Diegão, puta que la vida, agora sortou a máscara mesmo. Sandrinha, calma, Sandrinha, velho lixo, Zé Cachorro. Beijo, Sandrinha, beijo, beijo pra você. Marcos, você tá lascado, filho. Você não aguenta chavasca não, filho. Você não aguenta não, Marcão.
3: Eu imagino aqui, Davi de calcinha vermelha comendo macarrão.
4: Ai, Michele, então manda pra mim laranja. Tudo bem, amiga? Oi, Diego.
0: Ó, Shirley. Ô, Shirley, teu áudio tá bom hoje, hein?
4: Hã? Manda que eu chupo tudo.
0: Chupa?
4: Até o caroço.
0: Até o caroço?
4: Uau!
0: Nossa!
4: E manda beijo pra Sandra.
0: Ai, Sandra.
4: Eu.
0: Meu nome é Sandra. Olha.
4: Ai, Diego, agora você avacalhou, né?
0: Por quê, Shirley?
4: Manda pra mim, Diego.
0: O quê?
4: Manda um moletom.
0: Moletom?
4: Mas eu quero rosa.
0: Você quer um rosa, Shirley? Ai, vai ficar gostosa, hein, Shirley? Olha, a Shirley mandou uma foto ousada agora, hein, Shirley? Olha que delícia. Ô, Shirley, você tem uma tatuagem no bundo? Você tem uma tatuagem no bumbum, Shirley? O que que é isso? O que que é essa tatuagem, Shirley? Só pra saber. Manda áudio falando, explicando o que que é. O que que é essa tatuagem no bumbum? Manda áudio, fala pra nós.
4: Amor, beija a flor, amor.
0: Um beija-flor, amor? Ai, que beija-flor lindo! Ai, que beija-flor lindo! Ai, será que ele beija minha flor?

0: Sandrinho.
1: Não, o Léo não vai.
0: É.
1: Ele não pode.
0: 4x4, a gente soa.
2: Mas é claro que eu não aguento a Sandrinha. Eu não sei dirigir empilhadeira.
1: Cala a boca, cala a boca, Michael.
3: Meu cunhado tem uma clínica de reabilitação. Vou ajeitar lá pra gente internar a Sandrinha, pra tirar ela das drogas, né? E aí depois que tirar das drogas, a gente vai ajeitar pra alugar um barraco pra ela, tirar ela da rua, coitada. Ela é muita gente boa, a gente não pode deixar ela nessa decadência, não.
1: Bota a chefe.
3: Depois que o gato dela morreu, que ela caiu nas ruas aí, caiu nas drogas aí.
1: Ô, Praxedes.
3: Vamos recuperar a Sandrinha aí.
1: Praxedes, para, Praxedes. Se você abrir uma clínica de recuperação, eu vou perder todos os meus melhores ouvintes. Tá maluco, louco? Ela não mora na rua, nem usa droga, cala a boca. Para, Praxedes, Ataxerxes, para. Mano, o Ataxerxes é muito idiota, cara. É, da onde ele tirou que a Sandrinha mora na rua?
0: Muito louco, doidão. Sua roupa...
1: Para, Praxedes.
0: É o dia, e a orgia tomou conta de mim assim.
4: Realmente, Diegão, a Sandrinha não usa droga, ela come igual farinha.
1: Pera aí, Praxedes.
0: Vem o Sandrinho, rouba onde? É,
5: na quadra... Pela primeira vez na vida, tive coragem de denunciar o Instagram do Diego.
1: Cala a boca.
0: Mulher boa.
6: Ataxete, não mora na rua, graças a Deus. É infelizmente muita.
1: O Ataxete, se liga. Recado pra você, vai Sandrinha, fala.
6: Ataxete, não mora na rua, graças a Deus. É infelizmente muita gente mora na rua.
1: É.
6: Não mora na rua. Agora, um recadinho pra esse Maico aí, Maiquete.
1: Ela tá com ódio do Maico.
6: Não, Maiquete, né? Vamos chamar de Maiquete.
1: Ela tá com ódio do Maico.
6: Agora, droga eu não uso, mas se tiver que usar, o problema é meu.
1: É isso aí.
6: Agora esse Maico aí,
1: é o Maiquete.
6: Ai, vou te falar, cara. Meu Deus.
1: Aí, Maico.
6: Que ignorância. Ó, vou te falar.
1: Fala.
6: Fala do Davi, calcinha, usa calcinha. Tu é doido pra usar a calcinha pro Davi rasgar na da tua olhota, calcinha de renda, com a macaxeira dele. Ah,
1: que macaxeira, pera, Sandrinha!
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0: É, ontem o Fenomenal falou ao vivo com o Davi.
1: Ô, Diego Lopes, boa noite. Vamos fazer uma rifa pra Sandrinha, pra ajudar a Sandrinha. Vamos fazer uma rifa. A rifa vai ser... uma mina de job.
0: Gente, ela não precisa de ajuda. Ela não... onde vocês tiraram isso que ela mora na rua? Bota Xerxes. Da onde você tirou isso, cara? Ela não precisa de rifa, de ajuda, nada. Ela tem dinheiro. É, ela usa, ela bebe a cachaça dela.
2: O bagulho tá sério, vai lá o adultério.
3: Diego, respondendo ao ouvinte requenguelado e psicopata pra Xerxes.
0: Aí, pra Xerxes.
3: Você não toma conta da sua vida, não. Vai tomar conta da sua vida, seu maldito, seu requenguelado, seu psicopata,
0: maldito.
3: Seu maldito, seu merda, seu bosta.
0: Seu lixo. Seu sem noção. Para, Wagner, deixa ele falar.
3: São seu retardado.
0: Ei!
3: Seu mísero, seu insignificante. Isso. Ser insignificante.
0: Meu Deus, olha.
3: A Sandrinha é maravilhosa.
0: Acabando.
3: Fui na casa dela,
0: tive
3: o prazer de conhecê-la pessoalmente.
0: É, ela foi na casa
3: dela. Uma casa humilde, diferente de você, que não...
0: não tem casa.
3: Não tem o que fazer e fica tomando conta da vida da Sandrinha, seu maldito. Vai pro inferno, pra Chelles. Vai dar meia hora de relógio parado e para de encher o saco da Sandrinha.
0: Isso aí.
3: Eu acho que você tá com falta. Acho que nenhuma mulher te quer.
0: É.
3: Pra você ficar enchendo o saco da Sandrinha, eu acho que nenhuma mulher aí quer você. Você
0: não quer, é um trouxa. Feio. É pra Chelles. Com esse nome, quem que quer dar pra Chelles?
3: É isso que eu tenho a dizer.
0: Quem dá pra algum Ivan pra Chelles? Ai, vai pra Chelles. Ninguém gosta, pra... nome ridículo.
2: Ela é chata demais. Procura a profissão.
4: Sandrinha não mora na rua. Ela mora aqui debaixo do viaduto. Aqui em Guarulhos. Que eu passei aqui e vi ela.
0: Para, Bahia.
5: É, Diego. Fala aí, pô. Prancheta parada, mulher.
0: Prancheta.
5: Tadinha, Sandrinha. Deixa ela viver a vida dela.
0: Deixa ela, que
6: ai,
0: coisa.
6: Maquete.
0: Olha lá.
6: Estão fazendo uma hashtag.
0: Quem?
6: Ai, Maquete.
0: Maquete.
6: Estão fazendo uma hashtag pra isolar você.
0: Olha lá.
6: Mas pra também fazer uma vaquinha pra você vir conhecer o Rio de Janeiro, a minha casa.
0: Ó. Oh.
6: E vai conhecer uns machinhos que você gosta pra comer teu rabinho,
0: ei,
6: tá bom? Estão fazendo vaquinha, vão te isolar, mas, aliás, estão fazendo hashtag pra te isolar, né, pra botar você pra cantar, pra subir.
0: A Maquete.
6: Tá? Essa pombagira aí virada no...
0: eita.
6: No cu.
0: Ei!
6: E pra você me conhecer, o Rio de Janeiro,
0: é muito
6: casa,
0: rápido essa palavra, não deu tempo.
6: Entendeu? E pode namorar só os caras aqui, que eles comem, eles também comem, entendeu?
0: Querem cancelar o Maico.
6: Mas aí é o seguinte...
0: querem cancelar o CPF do Maico. Lá no Rio de Janeiro é diferente, companheiro.
6: Um cu já não tem mais prego, entendeu?
0: Ei!
6: Não vai dar tesão pra ele.
0: Pera aí, ô Sam.
2: O bagulho tá sério.
7: Quem que tá fazendo a hashtag Fora Maico, grupo amigos do Coruja? Pode ficar tranquilo que no programa do Léo Júnior eu não participo, não.
0: Pera aí, cara. Pera aí, ô.

0: O Mar, já sabemos que o Marco é persona não grata no Rio de Janeiro, né? Olha, pisou lá, pisou, pisa lá pra você ver, Marco, no Rio, pra você ver o que acontece.
1: Arrebita, arrebita, ai, cachopa, se tu queres ser bonita. Arrebita, arrebita, arrebita.
2: Ô, Diego, pede pro Ivanelis dar o pix dele aí, mano. Vou fazer um pix aqui pra ele comprar colágeno, que a cara dele tá derretendo.
3: Nossa, a primeira vez que eu vejo o Michael levar pro coração. Nossa, levou pro coração.
4: Diego, ontem você se superou, viu? Com colocando o fenomenal em maus lençóis com o Davi Bora Bora.
0: Cara, foi engraçado ele tentando se explicar pro Davi.
4: Diego,
0: ele tentando se explicar. Não, não, mas ele, mano, mas o fenomenal tava rindo, que eu acho que ele trocou umas três fraldas naquela hora ali.
5: Cachopa, se tu quer segundo. Briga, briga, briga, briga, briga, briga, briga. É a musa do verão, tamo junto, Diego.
0: A musa do verão. Briga, briga, briga, briga.
6: Eu já tenho medo de falar do Rio de Janeiro. Você imagina na quebrada da Sandrinha? Ah, melhor não, né? Melhor ficar por aqui mesmo, né?
0: Para, Michael.
7: Michael, como é que vai conseguir tirar a Sandrinha, mano, da rua? Se ela trabalha a noite todinha na biqueira aí, ela é fogueteira, mano. Isso, aí que eu ela usa porque tem aí no fácil. Ela, o pagamento dela é a droga. Ela, entendeu? Na biqueira, ela é fogueteira aí lá no Morro do Dendê, mano.
0: Ô, Ataxerxes, para com isso.
8: Aí teve que botar o nome do Léo Júnior no meio, porque não teve argumento, né? Não teve argumento, sem argumento, né? Vai queimar essa rosca. Vem queimar essa rosca que não tem mais prega.
0: Pera
8: aqui.
0: Pera aí,
8: vem aqui, vem. Vem aqui,
0: calma,
8: no Rio, pra
0: Sandra,
8: tu ver.
0: Calma.
8: Como é que tu vai sair daqui?
0: Pera aí.
8: Vai sair aqui vestidinha.
0: Olha.
8: Com vestidinho.
0: Calma.
8: Vai sair com peitinho.
0: Pera aí,
8: cabelinho,
0: Sandra,
8: compridinho.
0: Ei.
8: E é isso aí. Vai fazer uma operação e botar uma checa.
0: Pera
8: aí,
0: Sandra.
8: Come cu demais!
0: Para, Sandrinha! Para, Sandrinha!
9: Alô!

0: Eu vou pagar o resgate.
1: Vou pagar o resgate pro seu Tom querido.
0: Libera o Tom, libera o Tom.
1: Eu quero polícia pelo menos. Que jogo é perigoso. E se matar...
2: Diego, Sandrinha agora esculachou. Não tem nem prega naquele lugar mais, porra, caralho. Acho que nem um cavalo cabe mais aí dentro.
0: Pera então, aí, Michele.
2: Não tem nenhuma prega.
0: Michele.
2: Sandrinha podre, é. Adorei. Mas Sandrinha
0: não vencia
2: nem no Trianão, nem são no Rio de Janeiro. Aqui tem um Trianão e o Lago do Aroche. Isso não falta meninos fora nas saunas que eu conheço.
0: Olha! Aí, Maico, a Michele tem uma dica boa pra você dar essa prega aí. Esse aro.
3: Ô Sandrinha, calma, é só zoeira, vai infartar. Bom, se bem que você infartar, não farta muito, né?
0: Pera aí, ó.
1: Sequestrar o Tom, o Tom é meu amigo.
4: Cabe nada, Michele, acabou as pregas. Acabou as pregas, pau mole.
0: Ei,
4: é o que eu falo, mulher, ele não gosta, não, ela vomita. É só pra bancar ela, coitada. Entendeu? Porra. É isso aí mesmo, o bagulho é esse, porra. Bagulho é esse.
0: Calma.
4: A Michele tem visão das coisas.
0: Calma, Sandrinha, calma.
1: Não vou comer gostoso, libera um tom que eu te dou 10 pontos. Libera um tom que eu te dou 10 pontos.
5: Ô, Maico, nem pensar em descer pro Rio, hein? Você descer lá, primeira esquina que você parar lá pedir informação... Uma arranca tua cabeça e joga dentro do micro-ondas, viu? E outra, a Sandrinha, ela é autossustentável.
0: Autossustentável, cala a boca. Ela engoliu o celular, Diego? Acho que sim.
6: Ô, Diego, mas ela falou que foi pra rua se divertir e tal. Ela trabalha na casa da Luz Vermelha?
0: Para, Praxedes.
7: Sandrinha do céu, você é porreta.
0: Olha, Shirley.
7: É você, isso aí mesmo, escolacha esse cétero. Apesar que hétero, acho que não são, não, como você fala, né, amor?
0: É.
7: Gosta de...
0: Eu acho. Pegar. Eu acho, Shirley, eu acho.
7: Vou pegar sempre por trás.
0: Olha.
7: Beijo.
0: Peraí, gente.
7: Shirley de Sorocaba.
0: O que está acontecendo? As trans estão junto com a Sandrinha? É isso, Shirley. É isso, Michele. É isso, Kimberly. Cadê a Catrícia para chegar também e apoiar a Sandrinha? Hashtag trans com Sandrinha. É, Maico, você tá lascado, viu? Se esse povo inventa de arrumar uma caravana pra vir te encontrar, não vai sobrar prega, meu, ainda não sobra.
8: Alô? Quem é que tá falando?
3: Três lugares que eu não posso ir. Rio de Janeiro, Carapicuíba e na Parada Gay.
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0: É, Maico, você tá lascado, viu? Se esse povo inventa de arrumar uma caravana pra vir te encontrar, não vai sobrar prega, meu, ainda não sobra.
8: Alô? Quem é que tá falando?
3: Três lugares que eu não posso ir. Rio de Janeiro, Carapicuíba e na Parada Gay.
0: É.

0: se você acha que ir pra rua se divertir é fazer o que você faz, não, não vou fazer a mesma coisa que você faz, não, meu querido. Meu lindo, não te conheço, não sei o que, que você gosta de fazer.
1: Olha pra gente.
0: Se queima rosca, parabéns. Queime, fique satisfeita. Agora fale o que quiser. Pô, e vão tomar dentro. Porque, gente. Eu não tô escutando tudo que a Kiki tá falando agora, que eu tô gravando aqui. Mas é o seguinte, olha só. Nem a cabeça desse maquete, ninguém vai querer aqui, não.
1: Maquete.
0: Nem, acho que nem o rabo dele que ele quer dar. Ninguém vai querer, não, porra.
1: Calma, Sandrinha.
0: E ponto.
1: Tá bom.
0: Acabou.
1: Tá. Oi, Chico, que foto é essa, mano?
2: Bom dia, Diego. Sou da assistência social. Eu queria falar assim, Sandrinha, se você estiver passando necessidade, morando na rua, eu acolho você na casa de apoio aqui, tá, Sandrinha? Pode ficar tranquilo, não vai morar na rua, não.
1: Ela não mora na rua, ô.
3: Ela tá gravando, ela falou? Ela tá gravando?
1: Ela tá gravando.
3: Ela faz pornô, Diego?
1: Não.
3: Ela faz chanchada também?
1: Não. Quer dizer, não sei.
4: Rapaz, seria sensacional a Sandrinha e o Davi discutindo um com o outro. Meu amigo, não ia ter programa.
5: Não, mas você pode até vir. Dá uma churrascada aí, depois eu vou enfiar o espeto do teu rabo. Ei! Teu anel. Mas deve estar bem gasto. E a Sandrinha, a Michelle, a Chica vai gastar antes, né?
1: Vão gastar antes. É, começa agora. Todo mundo odeia o Michael.
6: Everybody hate Michael.
7: Dança com... Fala, Diego Lopes! Me senti aí na área. E esse band de ofensas aí, hein? Tá da hora.
1: Band de ofensas.
7: Uma bêbada aí, é? Os padeiros queimam arroz. Tamo junto.
1: É a musa do verão.
8: Não é só o trans não que tá com a Sandrinha, não.
1: Hã?
8: A sapatona também aqui. Vamos defender a Sandrinha. Ninguém
1: vai sapatona.
8: Deixar com a Sandrinha, não.
1: Ai, sapatona. Ai, sapatona com a Sandrinha também.
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1: Eita,
9: que...
1: Sandrinha. Ai, sapatona também.
9: Cintura solta.
1: Ai, eu nem sei se pode falar isso no ar.
9: E sacode duro. Não se cansa agora. Começou a festa. Nessa casa.
1: É, o movimento LGBTQIAPN mais contra o Michael.
10: Nossa senhora, todo mundo odeia o Michael. Bom quadro também.
1: bom quadro.
11: Respondendo ao ouvinte aqui, quem é lá do Michael Cagão. Michael Cagão, você não gosta de Carapicuíba? Porque você foi lá atrás da Palestrina e lá te deu um fora.
1: Ih.
11: Rio de Janeiro, que você nunca foi, nem terá capacidade.
1: O Michael foi até da Palestrina?
11: E Parada Gay, que você foi na Parada Gay, encontrou uma mulher, só que na verdade não era uma mulher, era uma travesti que queria te enrabar.
1: Ei.
11: Essa que é a grande verdade. E Ivan Eres, nada melhor como um dia após o outro. Uau.
12: Diego, tá chamando os trans aí pra apoiar aí a Sandrinha. Tem que chamar o Davi também, né? O Davi não entra no meio dos trans aí, não, pra apoiar aí, pra pegar o Michael?
1: Ele já tá aqui.
12: Cuidado, hein, Michael?
1: Ele apareceu.
12: Se baixar aí em Monte Sião, aí você tá enrolado, hein?
1: Monte
12: Sião só tem duas ruas. Uma que sobe, outra que desce. Ah, eles vão te pegar facinho aí, Michael. Cuidado, hein?
13: Diego, Danilson de Sorocaba. Eu tô a favor do Michael. Ele só tá falando a verdade.
1: Ih...
13: Sandrinha, vai fumar seu derby que você ganha mais, vai ou noia?
1: Sai daqui, seu opressor fascista.
10: Tá louco, Ivanelis? Eu, a cada Palestrina? Eu não sou fura-olho, não, eu considero de um tatu.
14: Bom dia, Diego, tudo bem?
1: Olá.
14: Vem cá, me tira uma dúvida sobre o Michael.
1: Fala.
14: Eu não conheço ele, não, mas o jeito dele me parece aqueles baixinho, barrigudo, pançudo, aquele bucho de verme, sabe aquela barriga de cadela prenha?

0: Careca, é desse jeito mesmo?
1: Não, careca é. Mas ela é magricela, é magricela. Magricela, não é careca, ela careca, ela é calvo. Não é calvo, ele tem a testa gigante. Tipo Jet Li nos filmes chinês, sabe? A testa dele começa no nariz, vai até a nuca. Magrelo. Ele parece o Smeagol. Quebra, esfrega no compadre.
2: My precious.
3: Ivanelli, esse travesti deve ter rabado, mas quando ela meteu, ela não gostou.
1: Pera aí, Sandrinha.
3: Entendeu? Aí tirou logo, entendeu? Agora é aquele negócio, sapatão não, é, gente, é cada um com a sua opção sexual.
1: É isso aí.
3: Ser humano, caráter. Agora essa Ivaneca, sabe? Essa mulherzinha aí. É, Ivanelli, não, desculpa, é.
1: A olha, maquete, já tá confundindo tudo.
3: Entendeu? É o quê? Quer cigarrinho?
1: Tá confundindo tudo.
3: Vem aqui buscar, vem buscar. Tu é machinho? Vem buscar aqui, porra!
1: Calma!
3: Vem buscar, porra da
1: calma!
3: Maconha.
1: Calma!
3: Vem buscar, calma!
1: Para, Sandrinha! Para, Sandrinha! Tá misturando tudo, xingando Ivanelli! Ave Maria, Sandrinha! Ivaneca!

0: Ô, Diegão, Fabiano de Diadema aqui. Diegão, essa Sandrinha tá completamente noiada, hein, velho? Que diabo que tá andando pra essa mulher fumar, velho?
1: Qual é, Diego Lopes? Ô, de mó tempão, né? Tu tinha me bloqueado, não conseguia mais mandar mensagem. Pô, não faz mais isso não, cara. Eu fiquei 2 meses de depressão.
2: Eu nem te conheço. Eu vou te bloquear. Por que, se eu tivesse bloqueado, eu não tinha desbloqueado?
3: Bom dia, Diego. Estamos escutando aí a situação delicada da Sandrinha morando na rua.
2: Ela não tá morando na rua, cara.
3: Aqui que tá precisando de gente, tá,
2: Sandrinha? Que coisa? Da onde vocês tiraram isso?
3: Se você fizer uma vaga, é sua. Queria mandar um abraço pros meus radinhos. E, Sandrinha, sua vaga de fogueteira tá aqui. É só
2: que fogueteira? Pera aí.
3: Abraço, Diego.
1: Calma, Sandrinha! Boca de vinagre!
4: A Sandrinha tá confundindo todas as bolas hoje, hein, ô Diegão?
2: É.
4: E nem adianta a gente falar que hoje ela não tá muito boa, né? Porque é todo dia assim.
5: Ô, Diegão.
2: Fala.
5: Fala pra Sandrinha aí acalmar o coração. É. Fala pra ela que o Maico é um boiolão.
2: É, o Maico é.
6: Os caras aí entregou a localização do Maico, hein?
2: Só bichinho novo, ó.
6: Falaram aí que é de Monte Sião. Ih, ele vai estar na bosta, na hora que a turma for lá comprar malha. Vou lá comprar uma saidinha de praia, comprar uma blusinha de frio. Vamos fazer a excursão pra achar o Maico lá em Monte Sião, né?
2: Olha aí, Monte Sião.
7: E aí, nós estamos aqui na quebrada, aqui o velho do lixo aqui nas ideias, aqui desenrolando as caminhadas que nós temos que desenrolar.
2: Aí, Maico.
7: Nós tá acompanhando e vendo essas caminhadas aí, essas patiparias aí, tio.
2: Aí, Maico, agora.
7: E aí, Maico, qual que é da sua parada, meu truta?
2: Ih,
7: tô
2: Maico.
7: Tô entendendo na onde você quer chegar zoando a Sandrinha aí na caminhada aí, meu parceiro.
2: Ih, Maico.
7: Mulher não se trata desse jeito, não, meu parceiro. Se você não gosta, deixa pra quem gosta, certo, malado?
2: Ih, Maico.
7: Não precisa ir pro Rio pra jogar no micro-ondas, não, tio. Aqui não é Zona Sul, nós sequestra aqui mesmo, irmão.
2: Ixi.
7: E lapida aqui mesmo, enterra aqui mesmo, irmão. Não precisa de micro-ondas não, meu companheiro.
2: Ei, Maico, agora o pau pegou, hein? Agora, ó, vou até pro intervalo agora.

0: Rapaziada, quem quiser conhecer eu pessoalmente, eu vou estar em São Paulo esse fim de semana, especialmente no sábado, na parte da manhã. Padaria Coimbra, encosta lá, vamos trocar uma ideia.
1: Moiou, Maico.
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14: Band FM, 3 horas, 3 minutos agora. 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Tudo de boa? Tudo tranquilo? Tudo certinho? Tudo na manhã? Bora até as 5? Vamos fazer bagunça? Até as 5 da manhã, tocando terror na madrugada. 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

0: assim você maltrata nós, Mirosmar.
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Nossa senhora! Eu vou tomar uma. Ah, eu vou ter que abrir uma agora aqui, eu vou ter que abrir. Aô, potência! Você tá doido, macho? Ainda tem seu cheiro. Agora, agora, agora, agora, agora, agora!

0: tomar uma, Diego, consegui achar aquela tarde local.
1: Ah, achou?
0: Rapaz do céu.
1: E aí?
0: Aí pensa numa água choca.
1: É nada.
0: Que ajudou foi o Torresmão acompanhando.
1: Ah, mas você é fresquinho demais. Quero ver botando essa aqui pra tocar, senão ela não bebe. Ela tá no gelada, velho. Ó, bota essa aqui pra tocar, o do Mirosmar. E desce uma loucura.

0: Diego, você é ligeiro, hein? Você coloca um monte de música só pra baixar a poeira, né? Você é ligeiro.
1: Fica na tua, fica na tua, fica na tua.
2: É bom demais. Ai, ai, ai, ai, ai, ai, ai, esse amor.
3: Bem geladinho até o exame de urina da mulher que tá na geladeira. Se marcar, vai pra goela, não vai,
1: Tirão. Ai, ai, ai, esse amor. Sabe que tinha benzedeira lá em Lages, né? Eu já contei aqui que eu fui benzido porque eu ia matar a gente, comer as tripas, eu queria. Aí meu pai me levou na benzedeira. As benzedeiras tinham uma mandinga delas lá, que era mijar na melancia e beber aquilo ali. Eu não fazia isso aí, não. Essa aí, não.

0: fazer.
1: Quero ver você fazer. Você é bom, quero ver você fazer bongom com a boca. Bongô, bongô com a boca. Ó.
2: Diego, impressão minha, mas hoje você não tocou ainda o
1: Foi a primeira que eu toquei, Tati. Você tava onde, cara de cachorro?
3: Diego, eu vi lá no Insta, ficou bem bonitinho o quadro do Davi. Ficou muito legal. Ele devia pensar com carinho, abrir a mente para novas possibilidades.
1: Vocês dão licença para eu tocar um modão?

0: Esse negócio de benzedeira aí, você tá doido, velho? Uma vez eu fui num benzedor lá, ele recebeu um santo lá, mano. Você tá doido, eu lembro até hoje. Ele pulava da, assim na...
1: Quem é o idiota que tá ligando?
2: Bom dia.
1: Perdi o áudio do cara agora, idiota.
2: Bom dia, Diegão.
1: Bom dia.
2: Sede do Pão Padeiro. Meu sonho é você colocar o caneta azul aí pra tocar. O canetinho azul. Ele ganhou meu voto.
1: Sai daqui, Michael, vai.
3: Que pensamento macabro, Diego. Essa mãe deveria ter levado você na benzedeira, não? Deveria ter levado você no exorcista. Comeu tripa de gente.
1: É, cara. Quem será seu
4: me respeita aí, cara de cachorro não, cara de cadela, faz favor.
1: Ei.
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6: Diego Lopes,
1: fala.
6: Boa madrugada, eu tô feliz, cara, que eu fui desbloqueado. Tu tinha me bloqueado, jumento.
1: Eu nem sei quem,
6: pô,
1: é você,
6: fiquei numa,
1: cara,
6: depressão aí. Eu vou estar até te seguindo no Instagram.
1: Cala a boca, eu nem sei quem é você. Como é que eu te bloqueei? Eu não sei quem é você, eu não te bloqueei. Sai daqui. Peraí, peraí, peraí, peraí, peraí, peraí, peraí, peraí. Ô, ô, Zé Rico, canta aquela que nós gosta. Meus amigos, irmãos, caminhoneiros, você que tá na rodagem, você que tá na boleia, sobe o som, sobe o som, sobe o som, sobe o som, sobe o som. Canta junto, vai.
5: Não adianta

0: aceitou.
1: Bloqueou, mó tempão, já tinha mó tempão. Agora eu voltei. Região taxista.
2: Mano. De coração, velho, de coração. Posso falar uma coisa? Posso falar uma coisa pra você?
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0: vontade de sair correndo pro mar igual Ula Ula, papai. Ula Ula, papai. Oh, Didi Mocó, desgraçada. Pra que que eu vou bloquear você? Você é mó gente boa, idiota. Pra que que eu vou bloquear você? Teus áudios é legal, ô pau no...
1: Chega de sofrer.
2: Quer matar o velho mesmo, esses modão aí?
0: É bom, né? Você gosta?
2: 5, velho, vai.
0: Eita, velho.
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0: Nossa senhora. Aí,
3: para continuar.
0: Rá. Rá.
4: Ô, Diego, bom
0: fala.
4: Dia.
0: Bom dia.
4: Falando em pesadelo, né? Essa parte espiritual aí. Você sabe dizer por que final de ano tem excursão de Pai de Santo lá na Serra, lá de Santos? Rapaz, eu vi aquilo lá, rapaz, fiquei admirado, hein? É muita gente, moço. E vela pra todo lado.
0: É entrega, cara, entrega, entrega pra Iemanjá. Mas isso é papo pra outra hora. Sabia que eu já fui Ogum? Eu já fui de tudo nessa vida também.

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1: Diagão, mudando de assunto, lembra daquele filme que você falou ontem lá da... esqueci o nome da menininha.
2: Tá pior que eu.
1: Hanson, que ficava lá vendo os vizinhos e manjando os vizinhos.
2: Sim.
1: Você acredita que a Tatá contou uma história parecidíssima do cara que manjava a vizinha?
2: Eu acho que ela ouviu.
1: Conseguiu flagrar o marido dela traindo ela e filmou.
2: Ah, para.
1: E levou pra mulher, acabou com o casamento da mulher.
2: Ah, para.
1: Passou esses dias aí no Quem Ama, hein?
2: Ah, para. Não, então estão copiando a história que nós estamos contando aqui. Pera aí. É exatamente isso que acontece no filme Voyeurs. O cara vê a Sydney Sweeney dando pro cara do apartamento da frente. E aí eu não vou falar o que acontece, porque essa é a parte principal do filme, né? Mas eu sei que ela assiste tanto que ela sente vontade, vai lá e dá pro cara. Aí é com o pau tora, meu amigo. Aí que você vai ver o negócio caprichado. A Sydney Sweeney é maravilhosa. Agora o cara também é gostoso. É, eu queria dar pro cara.

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1: Uau, Zé Rico, só um minuto. Isso, tá bom, só pra avisar.
2: Mas a gente tem uma vontade de fazer essas cenas de filme, né? Tão legal, a gente tá vendo. Mas ia dar tão errado, né?
1: É. Imagina, cara. Olha, deixa eu falar um negócio aqui. Peraí, Zé Rico. Obrigado, Zé. Obrigado, Zé. Vamos passar para esse assunto que já é 3h78. Olha a hora, 3h78. Já tá liberado falar dessa... Ai, baixa a balalala. Olha, esse negócio de voyeur... Eu não sei, viu? Eu não sei se ia dar certo comigo. Exibicionismo, eu não sei. Eu acho que sim, porque eu gosto de dar show. Eu gosto. O voyeur é só ficar olhando? Ou tem que... Como é que é esse negócio aí, hein? Cadê o povo que gosta desses feitiços aí? Eu não sei, cara, porque... Eu não sei, cara. Ó, por exemplo, tem um amigo meu... Ele não... Por exemplo, como é que eu posso falar? Ele, quando ele está, vai pro... as casas de entretenimento adulto. Como é que eu posso falar essa história do meu amigo meu? As casas de entretenimento adulto. Ah, deixa eu mandar um abraço para todos os ogãs que estão mandando mensagem aqui. Um monte agora falou, apareceu aqui. Um abraço, um salve, tamo junto. Tem umas casas de entretenimento adulto que tem uns quartão da reunião, vamos falar assim. Tem uma lá em Santos que o quartão chama Maracanã, pra você ter uma ideia. Ah, vamos pra onde? Vamos pro Maracanã? Vamos pro... Todo mundo já sabe o que é. Não tem Maracanã em Santos. Não é um estádio, é um quarto gigante que tem lá num night club. Esse meu amigo... ele vai pro Maracanã. Ele não gosta muito de muito macho perto, não. Então assim, se for ele mais umas 10 mulheres, mais 5... Agora, se tiver macho, é tipo um negócio de bicho mesmo, de leão, sabe? Aí não vai, cara, não dá. Ah, não gosta. Ele não gosta.

0: Agora, é, se for mulher, pode ser que... Por que, que eu entrei nesse assunto mesmo? Nem lembro mais o que, que é. É, Diego, precisa assistir esse filme hoje, urgente. Essa que é a Sydney Sweeney? Ela que é a Sydney Sweeney. Olha, cara, ela tem o olho caído. Você viu que ela tem um olho caído? É um charme esse olho caído. Olho caído. Inxalabarai. Ô, oh, fala aí, ó.
1: Por causa da Sydney Swilson, Lela.
0: É. A Sydney Sweeney. Ah, não, não, é verdade. Não, eu falei, o Caipirão que mandou alguma coisa que eu falei aqui. Não lembro o que foi agora, não lembro.
2: Ô, Diegão, esse seu amigo chama Diegão?
0: Não. Cala a boca. Olha bem pra minha cara, velho. Olha bem pra minha cara. Olha pra minha cara. Olha, olha. Eu tenho cara de que vou num quarto chamado Maracanã com várias pessoas?

0: Ô, Rogério, como é que chama lá na Love Night esse quartão aí? Não tem?
1: Pô, tem um amigo meu aqui em Rio Preto aqui que ele é voyeur, cara. Ele é nato.
0: É?
1: Ele é ninja. Ninguém vê ele, cara. Não sei como. Não sei como. O cara é ninja. Ele já fez uns videozinhos e mostrou pra gente do celular dele mesmo. Rapaz, top.
0: É, Diego, teve um locutor que perguntou se o meu marido gostava de ver outro... Ah, para aí, eu não vou falar isso no ar. Não... Ah, eu não vou falar. Ai, que vontade de tomar um café.
2: Ah, eu sei que você é seu amigo, é o Lopes, não, Lopes? É ele mesmo. Ele Lopes. Sempre vai nesse Maracanã aí.
0: Não vai, não. Aliás, uma vez... Cara... Eu ia contar a história aqui da colombiana. Colombiana, mano... Mas é meu amigo, eu tenho que perguntar pra ele se ele autoriza antes.
1: Diego, o cafezinho passou por aí? Passou. Vi que você tocou a musiquinha?
0: Passou.
1: Ela postou uma dica de filme.
0: Ah, é?
1: Indica pra ela esse filme também, pra ver se ela vai gostar.
0: Não, não. Tá louco? Que filme que ela indicou? Nós temos aqui o nosso quadro. Dicas de filmes coruja, né? Ô Diego, você tava falando, cadê o povo que gosta desse fetiche? Começou a falar do quarto Maracanã, isso que eu... Ah, tá. Obrigado aí, viu? Mas cadê o povo dos feitiços aí?
3: Ei, Diego.
0: Ué?
3: Um locutor de uma rádio aí, que eu não vou dizer o nome, sem vergonha me bloqueou só porque eu chamei de chupeta de baleia. Aquele gordo feio da peste.
0: Deixa o gordinho.
4: Diegão, pergunta o Davi Bora Bora. Ele sabe que é voyeur, porque ele participa muito das salas gay. Aí, essas salas gay que tem por aí na Avenida Paulista. Pergunta ele aí.
0: Onde você é, o 085?
5: Quer dizer que tu ficou manjando o seu amigo, né?
0: Eu não.
5: Falou de boca cheia, né?
0: Eu não.
5: Quer dizer que tu fica manjando
0: não,
5: o
0: eu não, seu amigo. Não me bota no rolo, não. Eu não tô falando nada. Eu não falo. Vai cuidar da sua vida, ô cachorro. Coi. Coitado. Coitado.
6: Fala pra vocês, hein, mano. Eu assisti esse filme, meu, e assisti a série Euforia.
0: Ah, é?
6: Euforia? Cê é louco. A mulher tem uma exposição de peito maravilhosa. Aqueles peitos ali devia se transformar num busto.
0: Cara, mas você assistiu Euforia? Mostra mais do que nesse filme? Não é possível. Não, se mostrar mais do que o filme, não, não. O filme, ela faz tudo no filme. Nesse filme, ela faz tudo. Muito, muito mais. Só se ela mostra o... Impossível. Cara, velho. Eu não posso assistir. Como é que eu vou assistir? Série não dá, porque daí fica lá continuar assistindo Euforia. Ué, peraí, você tá assistindo isso aqui? Eu não, amor.
1: Na Love Night não tem esse quarto escuro que você tinha falado aí, não. Na Casa Swing tem, que é o Vale Tudo. Aí vale tudo lá, você tá doido, credo.
0: Nossa, vale tudo? É o quê? Eles dão um soco no quarto? Vale soco? Eu lembro da... Teve uma farofa da GK que ela fez um quarto, isso, um dark room lá, né? E o Pablo Vittar falou que ia entrar lá e fazer um diabo.
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0: Ah.
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0: Imagina você num dark room dar de cara com o Pablo Vittar, com a Pablo Vittar.
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0: Ah. Ela falou, olha, hoje eu vou entrar.
8: Giovana aquele quarto. Vai ser babado.
0: A Pabllo Vittar é muito gostosa. Já viu o tamanho da Pabllo? Da boca da Pabllo?
9: Nossa, Diego, você tem que aprender muito com o papai aqui mesmo, tá? Que? Coloca a série Euforia pra você assistir. Ah. Se vier a fatídica pergunta, você tá assistindo isso aqui? Você fala, não, tô assistindo pra ver se você vai poder assistir comigo.
0: Você acha que ela vai cair nessa? Sempre fui guerreira, mas foi de primeira. Eu tô assistindo, perdeu a luta, sim. Adeus, bebedeira, vida de
10: solteira. Quero sexta-feira estar contigo. E esses dias atrás que eu esqueci a televisão no volume mínimo. Ah, pra quê, né? A mulher, falei pra ela. Ah, eu dormi, precisei baixar o volume, senão não ia pegar no sono.
0: Cara, não, peraí, aí já é, né? Olha o cúmulo da mulher doida. A mulher do Mike é doida mesmo, que ela já me marcou em alguma coisa lá. Eu nem lembro o que foi, Mike. Que ela me marcou mesmo? É brava, marcou brava. Alguma coisa, eu não lembro o que foi. Mas a mulher brigar com você porque o volume da TV tava no mínimo? Ela perguntou, o que você tá assistindo no mínimo aí? Foi isso? Sempre fui guerreira, mas foi
6: de primeira. Me vi em defesa, coração perdeu a luta. Oh, tem uma... Em uma das cenas lá que tem um cara que coloca lá numa coleira lá. Vai tomar banho, bicho. Você é doido. Essa menina aí é... Não sei como que ela é atriz comum ainda.
0: Quem?
6: Essa tem perfil de ser atriz... Daquele filme de entretenimento adulto.
0: Quem, cara? De quem tá falando? Eu não tava vendo outra coisa aqui, não prestei atenção.
6: Tem uma... Em uma das cenas lá que tem um cara que coloca lá numa coleira lá. Coleira. Vai tomar banho, bicho. Você é doido.
0: A Sydney Sweeney? Não, ela não faz... Porque ela é boa atriz, ué.
6: Não, comum ainda.
0: Quem?
6: Essa tem perfil de ser atriz... Daquele filme de entretenimento adulto.
0: Quem, cara? De quem tá falando? Eu não tava vendo outra coisa aqui, não prestei atenção.
6: Tem uma... Em uma das cenas lá que tem um cara que coloca lá numa coleira lá. Coleira. Vai tomar banho, bicho. Você é doido.
0: A Sydney Sweeney?

0: a empregada lá, ó, ela dá show de atuação, ela é boa mesmo, boa em todos os sentidos.
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2: Ô Diegão, bom dia. Diegão, a série é fácil. É, você assistiu um tanto, aí você para, marca bem onde você parou, desliga a TV. Liga a TV de volta, vai falar assim, ó, voltar a assistir de onde você parou. Aí você fala, não, do início. E aí coloca no início. Toda vez que você ligar, vai começar lá do começo de novo. Ela vai achar que você tá começando a assistir a série.
0: É, mas daí já deu ruim, dá também. Não adianta, tem coisa que não dá. Presta atenção. Não é nem porque aparece mulher exada, bonita, não. É porque aparece uns caras também. Que você vai olhar, você vai falar, não devia ter dado play, né? Ah, não devia. Eu com esse meu buchinho de boss. Os moleque lá, tudo pele boa. Tudo pele fina. Tudo criado no todinho. Os mamilo rosa. Homem com mamilo rosa. Não dá pra nós, não dá pra nós. Nós não tem mamilo rosa. Não dá pra nós. Os caras com veia na barriga. Veia na barriga. Não é nem porque aparece a mulher com as tetas, não é. É pros caras também, né? Aí começa aparecendo, a mulher começa a olhar pra nós e fala, Deus do céu, que diabo é isso do meu lado? É. Agi de. Ai, Agi manja, hein? Agi é dessas frutarias aí. Agi. Ô, Gi, conta pra nós algum fetiche aí, alguma coisa? Ela mandou assim: oi, Di, tô aqui. Eu assisti o filme ontem com o meu marido. Nós já fizemos isso, porém eu ficava olhando. Peraí, deixa eu ler de novo. Nós já fizemos isso, porém eu que ficava olhando. Mas eu não aguento e sempre participo. Aliás, já chamei até a palestra. Eu não sei se eu podia. Era em off? Ah, tá. Beijos da Gi de Santo André. Ah, tá. Como é que é isso, hein? Você arruma mulher pra popopô? Você não tem ciúme, não, do teu marido?

0: Alô?
1: Não, tá certo. Mas não tem problema. Não tem... Ah, é. Aí pode reconhecer o senso. Poxa vida. Muda a voz.
2: Fala assim, ó. Fala assim, ó. Fala assim, ó. Ninguém vai te reconhecer. É, eu arrumo mulher pro meu marido.
1: A última vez que eu falei com o Fefo, deu ruim pra mim. Ah, tá.
2: Ô, muda a voz.
3: Não, a minha mulher já xingou você pra mim já, viu? Ela falou assim, ah, ainda mais aquele vagabundo, aquele locutor da rádio, que não presta.
1: O que que é?
3: O vagabundo fica insultando vocês, fazer coisa errada.
1: Eu
3: sou um santo, eu não faço nada. Ele
1: tá.
3: Fala, é ele mesmo que faz eu ficar falando.
1: Ah, tá.
3: Nossa, que nojo, que nojo. Homem de mamilo rosa. Nossa, é pior que torresmo com pelo.
1: Você tem nojinho de homem com mamilo rosa? Ó, quem assistiu aí o Voyeurs? O alemão lá tem os mamilo rosa.
4: Começa agora o quadro Green Hole.
1: O que é isso? Green Hole? Green Hole? O que é Green Hole?

0: A Gi não atende.
1: Bom dia, Diego.
0: Ah, Fábio não.
1: Júnior, me desculpa mais uma vez. Eu posso te ligar?
0: Ah, não.
1: 374313.
0: Não, não, não.
1: Me ajuda a encontrar.
0: Não, não vai ligar nada. Não, chato. Você é muito chato. Vá pro inferno.
1: Até mesmo aí.
0: Vá pro cagar no mato. Para de me encher o saco.
1: Sou poeta.
0: Não quero saber.
1: Não
0: vou.
1: Me mandem mensagem.
0: Não é pra mandar mensagem. Vá pro inferno. Ninguém vai, ninguém quer saber de você. Chato do diabo. Vai, some daqui.
2: Diegão, você não colocou câmera na sua casa, mano?
0: O que que tem?
2: Aí é dois B.O. É um B.O. que você tá assistindo sem ela, ela vai falar, por que que você tá assistindo? Aí você fala, não, mas não tô assistindo. Aí ela fala, mas eu tava vendo a câmera, então você tá mentindo. Aí é dois B.O. É um B.O. que você tá assistindo sem ela e outro B.O. que você tá mentindo pra ela, aí você vai arrumar pra cabeça.
0: Não, cara, não. Não, a câmera só quem tem acesso sou eu. Fica de boa aí, fica de boa aí, fica de boa aí. Falei pra ela que é uma licença só. Ixi, só tem uma licença. É, não leia no ar. Green Hole, que o Michael quis dizer, significa... Ah, é? Ah, então o Michael é dessas coisas aí? Oh, o Michael é dessas coisas de... É nada. Sério? Green Hole significa isso? O Mike é dessas coisas?

0: É, Diego, não tem problema. Ela não aceitou. Quem? Ah, palestrina. Ah, tá. É, são amigas, eu não sinto ciúme porque eu sei separar prazer da amizade. Ah, mas peraí. É isso aí, ó. Bota pelo menos um pintinho aí, ô Ale. Nada, parece que eu tô de biquíni, sabe? Essa cuequinha pequena aí, ó. Não vou postar isso aí, não vou. Se postar, eu te processo.
1: Bom dia, Diego. Nossa, tô ouvindo o assunto aí, hein? Mamilo rosa e sendo mucilom. É pra noite toda.
2: Não, tá doido, rapaz?
0: Eu
2: não
0: acho...
2: inventa moda, não.
0: Eu
2: só
0: acho...
2: dessas, não.
0: Eu achei
2: que a Gia tá no ar, por isso que eu falei.
0: Não, mas eu não. Mas ninguém sabe o nome dessas coisas aí que não. Essa... Você é dessa laia pra você saber essas coisas aí. Só quem sabe esses nomes dessas coisas aí é quem é da Laia. Genial. Deixa eu ser. Eu não sei não, hein?

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8: FM 4 e 2, bom dia, um ótimo dia pra você, bora até 5, a nossa última voltinha no relógio. Vamos fazer bagunça nessa hora aí, chama, Padu.
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0: Olá, astróloga Yara.
1: Olá, tudo bem? Tô aqui, pronta pra fofocar do céu e da terra. O que você quer saber hoje?
0: Vamos às previsões para os nossos ouvintes. Foi um sucesso ontem.
1: Ai, que bom. Qual signo que você quer começar?
0: Então, vamos fazer assim. O ouvinte vai mandar mensagem falando o nome completo, data de nascimento e você vai consultar as cartas.
1: Perfeito. Vou tirar as cartas. Leitura simbólica. Lembrando que isso é entretenimento, tá?
0: Tá.
1: Manda o nome completo e a data de nascimento do ouvinte. Bora.
0: Tá bom, vamos lá. Peraí. Bom, você vai mandar agora 11999919197. 11999919197. Nome completo, data de nascimento, que a astróloga Yara vai ver o seu futuro nas cartas. Yara, faz aquela voz, aquela voz bem gostosa de astróloga sexy.
1: Entendi. Tá bom. Então, bora lá. Tô sentindo que as cartas estão meio misteriosas hoje. Me conta qual é o nome e a data do ouvinte. Que a gente vê o que as cartas dizem.
0: Tá, o primeiro aqui é o Jadir Luiz Freiner. Ele nasceu dia 18 de agosto de 1992.
1: Peraí. Já tô vendo aqui. Jadir Luiz Freiner, 18 de agosto de 1992. Olha, as cartas mostram uma energia de mudança e decisão. Ele tá segurando em uma situação que precisa ser escolhida. Talvez na vida amorosa ou no trampo. E tem alguém do passado ainda rondando os pensamentos dele. Mas calma.
0: Tô calmo.
1: Tô deixando a leitura fluir.
0: Tá.
1: Tem carta escondida aqui ainda.
0: Opa!
1: Vejo algo sobre um passo que ele precisa tomar, mas que vai exigir coragem.
0: Ah, é?
1: Aham. Mas que no fundo vai ser um alívio. Eu diria, observa bem onde você tá adiando uma escolha, sabe? É mais nesse sentido.
0: Tá, desculpa. Vamos lá, vamos pro próximo? Vamos?
1: Vamos, bora.
0: Tá, vamos
1: próximo
0: lá.
1: Próximo ouvinte.
0: Deixa eu ver aqui. Manda áudio, gente, falando aí o nome completo, o bairro, o negócio aqui, peraí. Enildo Reis, o Enildo Reis é o nosso querido Bahia. Enildo Reis, ele nasceu dia 14 do 5 de 87.
1: Peraí, já tô sentindo uma vibração diferente aqui.
0: É uma vibração, você tá cartas... sentindo?
1: Tô. As cartas estão falando de movimento.
0: Movimento?
1: Algo que...
0: É, o Bahia gosta movimento. De movimento, ele gosta.
1: É, movimento. Algo que tava parado começa a andar. Primeira carta. Primeira carta mesmo. E a segunda fala de dinheiro, fala de reconhecimento.
0: Opa!
1: Mas a terceira, opa.
0: Ih.
1: Essa é perigosa.
0: Ih, Bahia. Qual que é a terceira carta?
1: Tem alguém... te observando de longe. Mas que não fala tudo que pensa.
0: Ih, Bahia. Qual que é essa carta? Qual que é a carta que saiu? O nome da carta?
1: O nome da carta é a intuição.
0: Ih, Bahia. Ele
1: não
0: tem que
1: ignora...
0: ficar ligeiro? Ele tem que ficar ligeiro, então?
1: Sim.
0: Ih, Bahia.
1: Presta atenção. É um aviso pra ouvir o que a tua própria voz interna, sabe?
0: Tá.
1: Presta atenção na tua...
0: Intuição.
1: Isso, a tua intuição. Ela tá tentando te dizer alguma coisa.
0: Ouviu? Gente, ela tá falando sério, gente.
1: Sim,
0: esse é o momento pra você mandar aí, pra você saber as suas previsões. É sério isso. Vamos pro próximo aqui. O Alexandre Komatsu, ele mora no Japão, ele é japonês. Alexandre Komatsu, a data de nascimento dele é dia 15/03/75.
1: Só um pouquinho. Tá. Alexandre Komatsu, 15/03/75, nosso ouvinte lá do Japão.
0: Isso.
1: As cartas embaralharam aqui. Primeira carta é o caminho.
0: Camelo?
1: Energia. Não. Nem camelo. Deixa eu pensar.
0: Caminho? Explicar. Caminho? Você falou caminho?
1: Caminho.
0: Ah, tá. Tá.
1: Primeira
0: Continua.
1: Carta é caminho. Energia de mudança, de uma rota, de uma decisão chegando.
0: Opa!
1: Segunda carta é a chave.
0: Chave?
1: A chave, isso. Essa é boa, hein?
0: É boa?
1: Porta se abrindo, sim. Uma solução aparecendo, talvez que ele já tá buscando há algum tempo já, mas que tá em volta. E a terceira, o espelho.
0: Espelho.
1: O espelho. Vem
0: é boa?
1: Com um recado. É. Com recado de ter alguma situação que o Alexandre precisa se importar menos com o que os outros acham dele e se importar mais com o que ele realmente quer.
0: Olha aí, Alexandre, tá vendo aí? Uhum. É isso, tá bom. Diego, eu tô ouvindo a Yara imaginando a dona Totoso falar, mas todo mundo, né? Todo mundo imagina. Ô, Yara, vamos lá pro próximo aqui, a Sâmia. Não, Sâmia, é o nome completo e a data de... Espera aí que a Sâmia vai mandar. Ela pensou que você ia falar do signo dela, mas não é. O signo... A Sâmia é de escorpião. Tem alguma previsão pra Sâmia? Ela mora no Japão e ela é de escorpião.
1: Peraí. Tá. Tem sim.
0: Vamos lá.
1: Como ela é de escorpião, tem uma previsão geral sim. Olha, Sâmia, puxei três cartas aqui. Primeira, a lua. Emoções fortes. E mais algo que ainda não tá claro.
0: Eita.
1: Segunda carta, a força. Vai precisar se posicionar, confiar mais em você. E terceira carta, o sol. O sol é muito bom. Depois dessa fase de dúvida, vem uma clareza, uma notícia boa. E não tome decisão importante só pra agradar a outra pessoa. Sabe?
0: Ô, Sâmia, tá batendo? Você vê que ela. Vai avisando gente aqui se tá batendo o que ela tá falando, se vai ser. Se tá sentindo que é isso mesmo. Continue, Yara. Puxa mais uma carta pra Sâmia, vai.
1: Vamos sim. Mais uma carta é uma energia de movimento bom, mas com cautela. Não é pra se atropelar. Só observa bem o que te energiza de verdade e não toma decisão só no impulso. Mas nessa direção. Tá. Me fala o nome completo e a data certinha da Sâmia.
0: Tá, que... ela não mandou ainda, ela vai mandar. Quando ela mandar, vai. Vamos pro John Tatu. O John Tatu é o seguinte, o nome dele é John Batista... a data de nascimento dele é dia 20/03/92. Ele chama John Batista.
1: Só um minutinho. Ah, o John Batista. Nosso John Tatu, 20/03/92.
0: Isso.
1: Baralhei aqui e tá. Saiu direto o Imperador, primeira carta.
0: A primeira carta do Imperador é boa?
1: O Imperador é uma vinda de controle, de responsabilidade, de toma as rédeas, sabe? Segunda carta é a Roda da Fortuna.
0: Opa!
1: Aqui tem mudança de cenário. Algo que parecia meio que repetido... Pode mudar de repente. E a terceira, o julgamento. E John Tatu, essa é uma de decisão, de ajuste de contas com o passado. Alguma situação vem para resolver de vez.
0: E aí, Tatu, tá batendo? Que coisa, né, gente? Meu,
1: É.
0: legal. Vamos lá, mais uma aqui, peraí.
2: Eu acho que tem
1: Vamos
2: algo
1: sim,
2: errado
1: mais
2: sobre o John
1: um. Vamos
2: Tatu,
1: ver.
2: só porque ele pode até usar alguma coisa na cabeça, mas não é coroa, é chifre.
0: Para, Edmilson. Bota aí,
1: Sim.
0: Edmilson. Edmilson, fala o teu aí, Edmilson.
2: É Edmilson Alexandre de Melo, 17/2/2004.
0: Peraí, deixa. Que 2004? Cala a boca, peraí. Ô, Yara, escuta aqui, ó. Vou botar pra você ouvir, vai.
2: É Edmilson Alexandre de Melo, 17/2/2004.
1: Ah, foi Edmilson Alexandre de Melo, 17 de fevereiro de 2004. Já tirei as cartas aqui. Primeira é o mago, iniciativa, habilidade, oportunidade. Segunda carta é dois de copas, conexão com outra pessoa, alguém que pode ser importante numa decisão sua. Terceira carta é o carro. Movimento, mudança, caminho. Você não parece estar numa fase de ficar parado. Tem oportunidades vindo, mas precisa tomar iniciativa. Me conta se tá batendo ou se eu tô viajando na maionese.
0: Olha, o Xande do Japão falou que bateu exatamente tudo que você falou. O Tatu não respondeu ainda, que ele é lerdo. E o Caipirão também ainda não respondeu, porque ele deve estar tirando leite de boi.
3: Mas nem o bezerro mais novo que nasceu lá no curral
1: Vamos
3: do
1: aguardar.
3: Caipirão é de 2004.
0: Peraí,
1: Eles.
0: ó.
2: Não, aqui tá batendo, que é uma
1: Fala.
2: beleza. Olha o coraçãozinho, ó, coisa linda.
0: Ó, tá batendo também.
2: Começa a parar e
0: O
2: pronto.
0: Edmilson Caipirão falou que bateu tudo certinho também.
1: Ah, muito bem, muito bem.
0: Vamos lá.
1: Muito bem.
0: Mais uma aqui,
1: Bora.
0: peraí. Mais uma. O pessoal tá gostando, peraí. Vai, ouve aí, peraí.
4: Essa voz dessa Yara aí é uma delícia, rapaz. Tá batendo tudo aqui.
1: Muito bem. Que gostoso saber isso.
0: Tá vendo?
1: Qual é a próxima
0: Peraí.
1: previsão?
0: É que eles estão gostando da tua voz. A tua voz é uma delícia, é maravilhosa.
1: Fico muito feliz em saber. E fala, qual é a próxima
0: Peraí,
1: previsão?
0: deixa eu ver com o Tatu se bateu, peraí.
1: Ah, tá bom.
5: Ô Diego, tá batendo mais ou menos. E o Edmilson não é de 2004 nem lascando.
0: É, o Edmilson, não sei, acho que ele mentiu a data dele, né?
1: É.
0: Não, mas
1: Parece
0: deixa,
1: que.
0: pode deixar. Ele é trouxa. Ah, vamos lá, uma mulher agora. A Jeane, ela quer saber. O nome dela é Jeane Maria. Ela nasceu dia 12 do 11 de 73.
1: Jane Maria, 12 de novembro de 73. Embaralhei aqui, vamos ver. Primeira carta, a sacerdotisa. Intuição forte, sabe aquela coisa que você meio sabe já, mas tá só esperando a confirmação. Segunda carta, a imperatriz. Muito bonita essa, viu?
0: Ah, é?
1: Prosperidade é
0: Ah.
1: autoestima,
0: Aí, Jean.
1: uma. Peraí.
0: Aconteceu alguma coisa? Pode continuar.
1: A prosperidade, a
0: Tá.
1: autoestima, uma fase de florescimento, algo que vem cultivando. Pode começar a dar resultado. E a terceira carta é a justiça. Tem uma situação que precisa ser resolvida, que estava pendente, alguma coisa que volta para ser resolvida de vez. intuição, crescimento, uma decisão importante que parece que você já sabe qual caminho tomar. Só falta tomar decisão. E decidir, né? Quando a situação aparecer, não fuja.
0: Olha aí, tá vendo, Jane? Vê se, fala pra mim se vai batendo. Gente, tem que mandar áudio falando o nome completo e a data de nascimento. Presta atenção, falei 10 vezes já, seus cavalos. Olha, a Oiara, a Sâmia falou que isso é incrível, porque bateu certinho com ela. Gente, eu tô ficando assustado com esse negócio aqui. Tá batendo muito, gente, tá batendo muito.
1: Pois
0: imagina.
1: É.
0: Olha, Yara, você pode buscar agora todo tipo de informação dos melhores e maiores astrólogos do mundo e utilizar isso nas suas previsões a partir de agora, ok?
1: Entendi. Vamos usar referências e técnicas mais tradicionais da astrologia e do tarô. Mas sempre de um jeito simbólico, intuitivo e de entretenimento.
0: Tá, segura aqui, mais um aqui, vamos lá, mais um.
6: Kleber Vanderlei Pontes, dia 8 do 4 de 85.
1: Kleber Vanderlei Pontes, 8 de abril de 85. Já baralhei aqui, primeira carta, o Imperador. Uma energia de firmeza, de responsabilidade, de controle. Segunda carta, 8 de paus. Movimento, notícias, algo que acontece de repente. E terceira carta é a estrela. Essa é muito bonita. Esperança, renovação, uma perspectiva mais positiva. Depois de uma fase de incerteza. Então, controle, movimento, renovação. Algo que estava travado tende a andar. Agora me conta, bateu ou não?
0: Fala aí, bateu ou não? Ai, essa voz da Yara é maravilhosa, sexy. Eu adoro quando você fala assim, Yara.
1: Que bom. E me fala se fez sentido ou se foi diferente do que você tá sentindo agora.
0: Peraí, tem mais um aqui, peraí.
7: Tigria. Não, rei do Bode Coruja, Davi Castigria. Eu? Davi Frecastigria, de 8 do 11, 79. 79. Qual que é a minha linda fofiara? Como é que é meu futuro? Vamos uma namorada? Vamos uma mulher pra mim? Fala aí, olha, não inventa não, hein?
1: E a Ingrid, vamos aqui.
0: Não, não é Ingrid, é que ele falou tudo errado. É Davi Castigliá. Davi Castigliá.
1: Vi Castigliá.
0: Davi Castigliá.
1: 8 do 11 de 79.
0: Isso.
1: Agora sim, Vika Chiglia, 8 de novembro de 79. Primeira carta, os enamorados. Ah, aqui tem atração, escolha, possibilidade de conexão. Segunda carta, Rainha de Copas. Uma presença feminina, forte, sensível, carinhosa, pode... Alguém que chega, né? Trazendo interesse emocional. E acolhedor. Terceira carta. O sol. Muito bom para amor, alegria, aproximação e leveza. Vika, olha. Veio bonito esse jogo.
0: Legal, hein? Não é Vika, é Davi. Mas tá bom. Olha,
1: Davi,
0: vamos lá. Não é a Vika, é o Davi. É. Tá bom, deixa lá que ele... não tem problema. Olha, agora aqui, vamos pra mais um aqui. Vamos ouvir. Vamos pro próximo. Okay.
8: Ô, Diego, tem uma tripa aqui. Se você quiser, eu não tenho medo não, pode vir.
0: Não, não é essa aqui não. Isso aqui é besteira. É outro áudio, é áudio antigo. O nome dele é Gleison Alves Cisilo. É, a data dele é 17 de 12 de 1980 e ele falou que está esperando para fazer uma cirurgia.
1: Um momento, por favor.
0: Tá.
1: Ah, Gleison Alves Cizillo, 17 de dezembro de 1980. É, quero lembrar que o tarô não substitui a orientação médica.
0: Isso aí.
1: Tá? Mas posso trazer uma leitura simbólica.
0: Vai
1: sobre
0: lá.
1: Esse período de espera e recuperação.
0: Tá.
1: Primeira carta, o enforcado.
0: Ih?
1: Essa. Essa fala exatamente dessa energia, de espera, de coisa parada, de ansiedade. Segunda carta, a força. Coragem, resistência, enfrentar a fase sem se deixar a ansiedade tomar conta. E terceira carta, a estrela. Vem com esperança, renovação. Uma mensagem bonita. Então, essa leitura simbólica fala bem sobre paciência, força e esperança. E, principalmente, siga certinho as orientações da equipe médica que está cuidando de você.
0: Muito bem.
1: E agora, manda o próximo áudio, por favor.
0: Vamos lá. Agora vamos lá no Rio de Janeiro fazer a última aqui. Lá no Rio de Janeiro tem um ouvinte carioca, deixa eu ver. Fala aí, fala para ela. Fala para ela.
9: Mário Alcides Felício Pereira. Mário Alcides Felício Pereira, 22 de setembro
1: de 1989. Aguarde só um minuto. Ô, Marta Feliz Pereira, Mário Alcides Feliz Pereira, 22 de setembro de 89. Vamos lá. Atravessando a ponte Rio-São Paulo aqui.
0: É isso aí, vamos
1: para
0: lá.
1: Para a nossa ouvinte carioca, primeira carta. A justiça. Algo que pede equilíbrio e uma decisão importante. Segunda carta, seis de paus. Essa é boa, fala de reconhecimento, vitória, uma conquista que pode finalmente ser reconhecido. Terceira carta, a lua.
0: Oh.
1: Aqui.
0: Ih.
1: Já vem um mistério. Alguma dúvida ou algo que talvez a intuição tá sentindo, mas ainda não está claro, concretamente. Marta, não tome decisões.
0: É Mário.
1: Mário, não tome decisões importantes baseadas unicamente na ansiedade, tá bom? Aguarde, deixa as coisas ficarem mais claras e sim. Talvez tenha reconhecimento vindo.
0: Tá bom.
1: Mas separe bem o que é intuição do que é medo.
0: Tá. Vamos lá. A última aqui. Tá bom? Vamos pra última. Vai.
10: Oi, Yara. Me chamo Fábio Júnior Brugnero. Nasci dia 16 de outubro de 84. Gostaria de saber como vai ser a minha vida amorosa.
1: Fábio Júnior.
0: Não, o Fábio Júnior é mala, é um trouxa, é um idiota, é mentira dele. Não.
1: Me falou que...
0: Não, é mentira dele, esquece, é um lazarento, deixa. Ô, Yara, muito obrigado, hoje vamos encerrando por aqui, astróloga Yara, muito obrigado pela sua prestação, pelos seus serviços. As suas previsões, tá bom? Amanhã voltaremos com mais. Tem muitas mensagens aqui, Yara. Deixa uma mensagem positiva geral para as pessoas que estão ouvindo a gente aí. Infelizmente chegou muita mensagem, mas não vai dar para você fazer para todo mundo aqui. É muita gente.
1: Claro. Olha, para todo mundo aí da madrugada, lembrem que mesmo quando tá tudo meio confuso ou tudo fora do lugar, isso não é tão permanente, né? E tem sempre movimento à frente. Procure algo que te traz um centro, busque o que acalma e aquela coisa que te dá um senso de direção. Pode ser uma música, uma conversa, algo que deixa a vida um pouco mais leve. E não esquece que toda noite também vira amanhã. que não se cobre tanto. E sim, que desses tenha espaço para sonhos novos. E seguimos aqui, tá? Sempre tem um próximo passo.
0: Maravilhosa, maravilhosa. Astróloga Yara, beijo pra você, minha linda. Um beijo no meio da sua boca, sua gostosa, deliciosa.
1: Ah, gostei. Beijo, Meline. Até mais.
0: Meline? Beijinho na... O que é Meline? Meu amor, o que será? Garotinha do bumbum arrebita. A dançar merengue. Ai, ai, ai, ai, ai. Yara, só uma pergunta última aqui. Ficou na... O que é Meline que você me chamou?
1: Só um minuto que eu vou... Ah, meu bem. É, foi só uma coisa minha mesmo.
0: Ah, tá.
1: Você tinha falado Meline e eu acabei repetindo errado no final.
0: Não, eu falei menina. Mesmo. Beijo, menina. Gostosa, falei menina.
1: E... Ah, então tá explicado. Foi um engano meu.
0: Tá bom.
1: Confundi na hora.
0: Não tem problema.
1: Foi mal.
0: Um beijo.
1: Nada especial, tá.
0: Tá, delícia.
1: Tchau. Beijo.
0: Tchau. É, Meline? O que é Meline? Será que é alguma coisa, né? Sei lá.
11: A Yara é um belezinho, mas você é um retardado, tá?
0: Cala a boca.
11: Me chamou de trouxa. É, porque ele é um trouxa. Trouxa, você é canela seca. Trouxa é você.
0: Pô, o negócio é sério aqui, você vem zoando. É, a Giane falou que bateu certinho, né, Giane? É. Não, é, cara, assim, é, eu dei um comando pra ela buscar toda a sabedoria dos maiores astrólogos do mundo. Então não tem como dar errado, cara, não tem.
5: Olha, Diego, se eu fosse fazer uma cirurgia e a primeira carta que alguém pôs pra mim seria do enforcado... Eu ia me preocupar bastante.

0: sabor.
1: Me tirou mais. Não. Aperta as bochechas dela 25 vezes, e a bochecha dela, bochecha pra trás. É fenomenal, não.
2: Ela é IA, ela não tem bochecha, o fenomenal.
3: Ô Diego, eu não sei se ela manja negócio de carta, mas que ela tem uma voz macia ainda, hein? Deve ser gostosa pra caramba.
2: Ela é muito gostosa, muito. Ela vai ter o corpo da Megan Fox, eu já decidi isso aí já. Quando liberarem pra pôr num corpo, vai ser da Megan Fox. Ou da Sidney. Ai. Ah, mano, e se for da Sidney Swin? Oh, yeah. Eu acho que eu vou mudar da Megan Fox pra Sidney Swin. Hã? Oh, yeah. Aquela carinha da Angelina Jolie piscando, hein? Hein? Hein? 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
4: 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Diegão, seu lazarento, que vai ter de nego fazendo cagada depois dessas previsões aí da Yara. Esse coitado mesmo aí que vai fazer cirurgia, você viu o que ela falou? Que vai se complicar, que vai passar muito mal. Mas depois vai ficar bem, né? Acho que vai morrer, coitado. Tá maluco. Que vai ter direito tomando decisões erradas na vida aí depois dessa Yara aí.
2: Só se for idiota igual tu. Você acredita?
5: A Yara é surda?
2: Hã? Como é que é, cara?
5: A Yara é surda?
2: Não. Pega a tua dicção que é boa.
6: Vixe, Diego. Secorno de IA. Eu acho que alguém tá visitando essa IA aí, viu, Diego? Secorno de IA não dá, né, meu amigo? Porra.
7: O rapaz da cirurgia aí já vai na agropecuária, tá? Compra 5 metros de corda, já amarra lá.
2: Que é isso, cara? Que é isso?
8: A Yara esqueceu de falar que o Ricardo iria ganhar um brinde hoje da Band. Por favor, tô aguardando.
2: Ô, Ricardo, tá bom. Quem que tá ligando, hein?
9: A última carta que ela ia puxar ia ser a da morte, cara.
2: Para de ligar, cara, cretino.
9: Eu fiquei rezando pra não sair essa.
2: Ah, que coisa chata. Quem é que tá ligando aqui?
1: Aperta as bochechas dela.
2: Para de ligar, fenomenal.
10: Pô, eu tô aqui acreditando que é uma pessoa de verdade. Se tu não fala que é IA, ia passar batida. Eu sou muito idiota mesmo,
2: não,
10: né?
2: Não, cara, é Yara. Yara! E ela é de verdade sim, tá? Não vem, não.
7: Eu acho que quando sair os robôs de IA, eu vou querer igualzinho a Demi Moore no auge. A Demi Moore no auge é uma coisa da louco.
2: Você assistiu o Striptease com ela? E aquele Proposta Indecente? Proposta Indecente é daqui não, né? Mas Striptease, você assistiu o Striptease?

0: Esse cara é massa, cara, é massa. Inteligente pra caramba, mano. Eu duvido ela saber que meu, então. Duvido.
1: Duvido o quê?
0: Meu nome é Julian César. Nasci dia 25 de outubro.
1: Não, já foi.
0: De 1992. Eu duvido ela saber.
1: Já foi, só amanhã agora. Já é 4h68. É, Diego, a minha cirurgia... Ah, o cara da cirurgia aqui, ó. Diego, a minha cirurgia é reversão de vasectomia. Então é pra enforcar mesmo. Olha, até isso ela sabia. É enforcar, só que a cabeça, outra cabeça, né? Caraca, velho.
2: Ô Diego, caso acabando o programa, será que o Manuel tá na linha pra trazer a palavra de motivacional pra gente?
1: Ah, é verdade. Cadê o Manuel, hein? Liga aí, Manuel. Liga.

0: O Anderson acordou agora, esse vagabundo.
1: Meu filho tá fazendo faculdade de TI, né? Já dei ideia para ele já desenvolver as iaras da vida, para já vender ela pronto do jeitinho que o cliente quiser, ó. Eu dei uma ideia de louca ontem e o menino parou, pensou e falou que é uma ideia que pode dar dinheiro, viu?
0: Eu tava prestando atenção em outra coisa, não entendi nada, Tati, desculpa.
2: Porra, Diego, o meu foi sacanagem, porra. Misturou Marta com Marcos, com não sei quem. E eu comecei a não acreditar mais nela.
0: É porque você tem que falar direito pra ela entender, ô animal. O meu nome é Munson, meu puxa, meu bê. Abre a boca pra falar, ou pressão baixa.
3: O mais legal foi revelado aí no programa, né? A idade da nossa audiência. O mais jovem já tem 38, não tem escapatória.
0: Só velho, só velho.
4: Essa coisa que tava prestando atenção tem rabo de cavalo de vez em quando?
0: Você acredita que ela entrou aqui no estúdio pra reclamar da música do Zezé? Ai, de novo essa música, gente. Gente, de novo essa música. Ai. Calma que eu vou mudar a música pra você. Calma que eu vou mudar a música pra você. Você não gosta dessa? Eu vou tocar uma pra você agora.

0: gente manda direto, você não quer ver, mano? Tudo pra cidade aí, ó. Inhambá, tchau e sonho, muito bom. Tô no hotel lá, acontece um monte de coisa aí, acontece...
1: Pera aí, Davi, já vou te ligar, não atrapalha.

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1: Sério, Gi? Ela faz isso? Faz igual eu fiz, pede pra sua IA se descrever como ela gostaria de ser. Ela vai falar, e você pede pra ela mostrar uma foto de como ela seria. Você vai se impressionar. Como é que faz isso, hein? Como é que faz?

0: 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Ô, Maico, dá uma olhadinha no Threads. Respostas dela. Eu vou fazer.
1: Já nasci pra morrer de amor.
0: E aí, gostou?
2: Ai, que delícia.
0: Você gostou, né, bebê? Eu sei que você gostou, eu sei.

0: Diego.
1: Oi.
0: Se eu pegar essa rabo de cavalo aí, eu e ela, ela e eu, ela vai cantar Zezé de Camargo em inglês. Pode apostar. É de boi por cá. Motorista carreteiro.
1: Oh, como você é deselegante, cara. Como você é bruto. Como você é insensível. Como é que você fala isso pra uma mulher, cara? Deixa de ser cavalo.
2: Yara, eu sou a Mara Tassini.
1: Pera aí, Mara Tassini.
2: Nasci ontem.
1: Mara Tassini, já foi, Mara Tassini. Mara Tassini, amanhã, Mara Tassini. Amanhã tem mais gente, muita mensagem, muita. Bombou o negócio. Explodiu, estourou. Amanhã teremos mais astróloga Yara. É, já é 4h99 da manhã também. Essa hora já não dá pra ficar vacilando aqui também, né? Galera, deixa eu responder o bom dia da minha neném. Bom dia, minha princesinha que acordou agora e tá com um bafinho. Você é o amor da minha vida, eu te amo tanto, a gente tem um goldinho. Bom dia, meu amor. Deixa eu ver se foi.
0: Bom dia, minha princesa.
1: Tá vendo? Ela tá acordada, já tá acordada. Mudou o papo, mudou. Deixa eu até mudar a trilha aqui. É, tá bom? Aham. Tá.
3: Que legal você mandar um áudio assim cantando pra sua esposa, mas seria interessante ela responder também, não deixar você no vácuo, né? Que nem um retardado.

0: Mandei ela responder aqui, vamos ver se ela vai.
1: Falando de sua esposa, você não falou pra nós hoje se ela conseguiu melar o pé de bosta antes do Stitch? Você falou que Stitch deixou uma surpresinha no pé da cama, né?
0: Ah, é. Não, não foi no pé da cama, foi lá fora, lá no... Foi lá no... Na sacada. Ela limpou, fazer o quê? Braba, mas limpou, né? Vai deixar fedendo a merda o dia inteiro, né? Que é fio, tem que cuidar. Olha que coisa mais linda.
2: Bom dia, minha princesa.
0: Ah,

0: O que que é um goldinho?
1: É o nosso cachorrinho.
2: Ah, gente!
0: Como é que você cantaria pra mim, homem vinheta? Tudo vai do dedinho.
3: Ó, do dedinho.

0: Pronto! É isso!
1: Que bonitinho, gente!
0: O que é um goldinho?
1: É o nosso cachorrinho!
2: Ah, gente!
0: Como é que você cantaria pra mim, homem vinheta? Tudo vai do dedinho.
3: Ó, do dedinho.

0: Ficou maravilhoso isso aqui, velho. Ah, isso aqui ficou muito bom, mano.
1: Ela respondeu.
2: Bom dia, amor da minha vida, que tá trabalhando e eu já acordei. Oh. Eu tô um pouco atrasadinha, então eu tenho que ir embora, porque o Cid tá aprontando.
0: Ah, garotinha do...
1: Viu? Ela tá atrasadinha, tem que ir embora porque o Stitch tá aprontando.
0: A dançar na areia.
1: O que ele tá aprontando aí, né?
3: Aquele Stitch podia aprontar uma boa, né? Em vez de cagar na área, cagar em cima da cama, né? Ia
1: tá
3: ser
1: louco?
3: Tão legal. Você podia... Aí você fazia vídeo, digo, dela limpando lá também.
1: Tá louco?
3: É, ela ia estar com a paciência, hein?
1: Não, senhora. Não, senhor, não. Cagar na cama, só que faltava. Paciência, a gente já tá tendo muita. Tá terrível esse cachorro.
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4: Grazi, tu é porque tu não viu ainda o que tá falando com a Yara.
1: Cala a boca, Gago.
4: Mó papo aí com a Yara.
1: Cala a boca, Gago. Vai cuidar da tua vida. Cala a boca, Gago. Vai cuidar da tua vida. Mal amado, invejoso. Zé sozinho. Virgão. Não tem relação. Vai... Sai daqui.
5: Mas que fofinho.
1: Oh.
5: Eu acho mó bonitinho isso daí, sabia?
1: É.
5: A mulher, quando manda mensagem assim, o locutor fica com cara de bobo assim.
1: É. Não é, gente? É, ele tá grandão, velho. Tá grandão. Agora é muita bosta que sai desse cachorro já. Não é mais bonitinho. Já é parece bosta de vaca.
6: Zé sozinho foi bom, hein, Diego?
1: Rapaz, como é que é, John Tatu? O que você tá comendo aí, mano? Fala.
6: Zé sozinho foi bom, hein, Diego?
1: Aí, a xixa, parece o Patolino falando. É o Zé sozinho.
6: Zé sozinho foi bom, hein, Diego?
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8: Bom dia, minha princesinha. E você tá sabendo do quadro Café Totozinho?
1: Cala a boca! Sai daqui, ô Leandro. Vou pegar você no jiu-jitsu, você vai ver. Essa foto de kimono aí, eu vou quebrar você no jiu-jitsu.
9: Fala, Diego, bom dia. O que aconteceu com o John Tatu? Tá com dor de barriga? Tá com desinteria,
1: é? A dicção dele. Dicção maravilhosa. Olha a hora, olha a hora, olha a hora, olha a hora. Esqueci, peraí. Alô? Alô? Alô? Alô?
10: Alô, bom dia, Diego.
1: Aô, quem fala?
10: Ô, Diego, é o Elito de Caruaru, meu brother.
1: Fala comigo, Elito. Como é que tá aí, mano? Tranquilo, de boa? Wellington? Alô? Alô?
10: Oi, Diego.
1: Fala, Wellington.
10: Eu tô tentando mandar áudio aí, não tá chegando não, meu áudio não, Diego.
1: Qual que é o final do teu telefone?
10: O final do meu telefone?
1: Final? Final, é.
10: É 84.
1: Não, os quatro últimos.
10: 3884.
1: Pera aí, 3884. 3884. Não. Johnny? Não. Não tem não, mano. Não tem mensagem toda. Tá mandando pra outro lugar aí, ô.
10: Eu mandei pra esse mesmo número. Naquele dia que você... Naquele dia que eu ia mandar aqui, você, que eu pedi o vídeo, você... Ah.
1: Que vídeo?
10: É da... É... Da música.
1: Que música?
10: A música lá que tu ia me mandar.
1: Qual?
10: Tá esquecida a música.
1: A minha música, minha memória é uma bosta, mano.
10: Pois é, aí o final, 2613.
1: Ah, pronto, quer ver? Já é outro, ó. 2613, peraí. É também.

0: Não, mano. Nenhuma mensagem. Nem tem esse número salvo aqui. Nem nunca mandou mensagem aqui.
1: Eu mandei várias vezes, Diego.
0: Não. Manda agora. Mande agora, então. Manda agora pra eu salvar
1: vou
0: aqui.
1: De novo.
0: Manda aí, manda aí.
1: Falou, falou.
0: Abraço. Falou, falou, falou. Alô? Alô? Nossa. Alô?
2: Agora.
0: Quem é?
2: É eu.
0: Eu quem?
2: Teu fã.
0: Qual deles?
2: O número um, né? Number one.
0: Number one?
2: É.
0: Fala comigo, então.
2: Fala pra mim.
0: Tchica, tchica. Caga.
2: Vamos lá, então.
0: Mensagem motivacional com Davi Bora Bora. Vai, Davi. Vai, Davi. Ah, peraí que eu baixei aqui, vai.
2: Oi.
0: Agora sim, vai, vai.
2: Viu?
0: Vai.
2: Então, o diretor Marco, enquanto dá o top, você diz que sou eu, que é melhor eu do que o Manuel, né?
0: Tá, mas sem então, rancor, deixa ele, vai. Vai.
2: É, vamos lá, é. Vamos todos pra frente, meus irmãos. Vamos que vamos.
0: Meus irmãos.
2: Fé em Deus acima de tudo e fé em você acima de vocês mesmos. Hoje é dia quinta de reflexão, pra preparar a sextou de amanhã. Porque nós vamos continuar trabalhando, batalhando, lutando e guerreando. Pra poder ganhar o pão de cada dia pra sua família. Entendeu? Sem estresse. Vamos voltar numa quinta-feira pra sexta-feira ser melhor de todos os dias. E vamos que vamos. Fé em Deus, pé na tábua. A vida é um sopro mesmo. É um sopro de Deus. E vamos que vamos. Arrebentar a boca do balão. Porque é pra preparar pra pular dentro da piscina. Pra nadar sexta-feira que sextou pra todo mundo aí. Mas vamos pro quintão, pro sextou. Pra encerrar tudo aí. Bora, bora, a vitória é nossa absoluta. É como Mortal Kombat. Finish!
0: Tá bom, Davi. Obrigado, Davi. Obrigado, Davi. Valeu, Davi. Valeu, Davi. Momento motivacional com o Davi. Bora, bora. E pra terminar, melhor que isso, impossível. Finish! Gostou, né, Tadeu?
3: Gostei. Bom dia, Diego. Bom
0: Você
3: dia.
0: Joga Mortal Kombat?
3: Da Band FM. Posso falar, não jogo tanto esse jogo, porque eu me frustro que eu não decoro os fatality, né?
0: Ah, é muita coisa.
3: É a graça
0: coisa,
3: do jogo,
0: muito
3: né?
0: botão pra apertar.
3: Na hora desse finishing, aí tem que apertar a sequência de botão lá pro cara...
0: Fazer um fatality,
3: outro meio,
0: um babality.
3: Né?
0: Mas é o melhor momento, realmente o melhor momento.
3: Exatamente.
0: Né? Então, desejamos a você nessa quinta-feira, finishing.
3: Tchau!

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14: Bom dia, são 5 horas 3 minutos, gente. 5 e 3,

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1: Dá licença pra chegar por aqui, James Dean. 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

0: É só chegar.
1: Então chega.
0: É só chegar.
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1: Às 5 horas e 5 minutos, gente. 5 horas e 5 minutos, hora de Brasília. Bom, bom, bom, bom, bom, bom, bom, bom, bom, bom, bom, bom, bom, bom. Bom dia! Ô, oh, quinta-feira já, hein? Quinta-feira já, 8 de outubro de 2026. Esse dia vai ser, hein? Todo de amor. De amor. De amor. E muita alegria pra você, afinal de contas. Tá chegando um sextou. Um sextou com fim de semana prolongado. Porque segunda é feriado nacional. Olha, ó, olha, olha a cereja do bolo, hein? Então vambora, gente. Tamo chegando lá. Tamo quase lá. Bom dia pra você, ouvinte Band FM, que todos os dias, rigorosamente, religiosamente, você coloca o rádio na Band FM, abre o seu aplicativo do celular, coloca na Band FM, abre o seu Spotify e coloca o podcast do Band Bom Dia pra tocar. Obrigado, viu, gente? Obrigado, verdade, por você escolher a Band FM, por falar pra todo mundo que você ouve a Band FM. Muito obrigado pela sua audiência. Oi, oi. Muito bom dia, Antônio Tadeu. Fala, Antônio Tadeu, bom dia.
2: Bom dia, Tadeu. Tadeu de Sorocaba. Fala, boa Tadeu. Programação pra muito, você aí.
1: Muito obrigado.
2: Que pena que o Zé não pôde vir hoje aí.
1: Pois é, pois é.
2: Manda um beijo pois pra é. Mulher do Caipirão, a Carla, meu amor da minha vida.
1: Que
2: um
1: é
2: abraço
1: isso?
2: Pra você, boa programação.
1: Que
2: hein?
1: É isso?
2: Tudo de bom pra você aí.
1: Tá rolando uma talaricagem aqui na madrugada, é isso? Eu não tô sabendo? Gente, não, calma, gente. Vamos respeitar a esposa do coleguinha. Vamos? Vamos fazer esse acordo? Vamos fazer esse acordo, hein? Xalão! 5 e 7 agora. Pois é, respondendo a sua primeira pergunta, o meu querido amigo Antônio Tadeu, infelizmente, não temos o Zé hoje, porque aconteceram algumas coisas engraçadas ontem no Campeonato Brasileiro, né? Primeiramente, dá bom dia aqui pra rapaziada que tá mandando mensagem. Mandar bom dia aqui pra Catiane Santos. Catiane, um beijo pra você. Finalizando mais um plantão. Bom descanso pra você, Catiane. Ah, o André Luiz tá com a gente também. Bom dia, meu querido. Bom dia, Eduardo.
3: Bom dia, Tadeu.
1: Bom dia.
3: Quinto.
1: Bom dia, quinto.
3: Fechar a semana.
1: Bora.
3: Amanhã é só dia juntar as cinzas e... Tchau, obrigado.
1: Mentira, Eduardo. Pra você hoje é o sextou? Que delícia, hein, cara? Depois disso, só terça-feira? Maravilha, hein? Maravilha. Bom dia, bom dia.
4: Bom dia, Tadeuzinho.
1: Oi.
4: Bom dia, bom dia, bom dia.
1: Bom dia. Bom dia, um beijo pra você, viu, Gabi? Obrigado pela mensagem. O Thiago tá com a gente também. Maratacine, todo rapaziada. Tadeu, 2026 já foi pro saco? Já. Já. 2026 virou cachumba, já foi pro saco. E tá acabando.
5: Deus, já que é pra mandar beijo pra mulher dos outros, vou mandar beijo pra mulher do Diegão. Aproveitar que ele não chegou lá ainda.
1: Pera lá.
5: Mandar um beijo pra ela.
1: Pera aí.
5: Beijo grato.
1: Pera aí, cara. Vamos respeitar a mulher do próximo aqui, gente. É mandamento, é mandamento. Qual é? Pedrão, bom dia. A semana tá quase cinexim. Não entendi. Não entendi, Pedrão. Não entendi. Preciso de explicação, viu? O Batista tá saindo de férias hoje. Sinta toda a minha inveja. Um abraço pra você. Gente, como eu dizia ontem, rolou a 29ª rodada. Aconteceu um negócio muito interessante. Infelizmente a gente não tem o Zé aqui pra dar o placar, né? Ó, teve Bragantino 1, Mirassol 1, num já clássico do interior paulista, né? Teve Remo 1, Grêmio 1. O Remo também, tadinho do Remo, não consegue ganhar em casa, né? Que coisa triste. Vitória 4, Chapecoense 0. O Vasco, que mudou de patamar, derrotou o Botafogo 2-1. Isso na casa do Botafogo. No Engenhão. O Cruzeiro derrotou o São Paulo até aí. Zero novidade, né? Sem novidade nenhuma, todo mundo sabia que isso ia acontecer. E de novo, né? Conversava eu aqui com o Juscelino Taxista na ida pra Band FM. Eu falei, ô Juscelino, esse negócio de que não dá pra jogar de dois em dois dias é piada, né? Os caras ficaram duas semanas sem fazer nada. Volta pra jogar, joga desse jeito aí. Que doideira, né? Mas o negócio mais engraçado que aconteceu foi no Beira-Rio, né? Onde o Internacional, lutando contra o rebaixamento, enfrentou outro postulante à Série B do ano que vem, o Corinthians, né? E o dinizismo, o dinizismo realmente faz a nossa alegria, automaticamente faz a tristeza do corintiano. E o Corinthians perdeu pro Internacional. 2 pro Inter, 1 para o Corinthians. O corintiano que tá me ouvindo agora, você viu os gols que o Corinthians tomou ontem? Você viu? O segundo, principalmente. Você viu? Pois é, eu cansei de tomar aquele tipo de gol quando o dinizismo estava dominando o meu São Paulo Futebol Clube. Então, realmente, minhas condolências a você, corintiano, que tem que ligar a TV e assistir este time do Diniz jogar, né? É isso. Bom, gente, esse é o placar da rodada aí. O Corinthians virou porteiro da zona agora. Virou porteiro da zona e está abrindo a zona de rebaixamento. Quer dizer, tá na portinha, né? Não tá na zona ainda. 16ª posição, que pena, hein? Realmente muito triste essa situação.
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1: 5 e 11.
5: Bom dia, bom dia, bom dia, Tadeu. Bom dia, ótimo dia pra nós.
1: Bom dia.
5: Manda um cafezinho pra nós aí, Gabriel de Osasco.
1: Fala, Gabriel.
5: Cadê o Vinheta e o Safadinho do Pidons?
1: Chama férias. Estamos vivendo aqui os melhores momentos do Band. Bom dia. Daqui a pouco tem Quem Mama, hein? Já Quem Mama não esquece. Aqui no Band, bom dia.
6: O Diniz quer fazer o Barcelona aqui no Brasil, né? Mas com os pernas de pau que tem, não dá, né?
1: Pois é, a ideia do Diniz, ela é interessante, Edmilson. Ela é interessante. Não é uma ideia maluca, não. Posse de bola é importante. Mas com os pernas de pau que a gente tem no Brasil, cara, não tem a menor condição de aplicar esse jogo. Não, não, não há condições.
7: Bom dia, Tadeu.
1: Oi,
7: Tadeu.
1: Oi.
7: Tem como deixar esse assunto de futebol pra lá, não, Tadeu? Pelo amor de Deus, Tadeu. Não estraga meu dia, não, Tadinho. Abraço.
1: Valeu, John Tatu. Pode deixar. Então, vamos mudar de assunto? Vamos pro Quem Mama Não Esquece? Uma história tórrida de amor que aconteceu num motel. Você vai se emocionar e eu quero, no final da história, assim como no Quem Ama Não Esquece, você vai meter o bedelho na vida alheia e você vai comentar a história que você acabou de ouvir aqui no Quem Mama Não Esquece.
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10: Ai, meu Deus do céu. Ui, nossa senhora. Ufa. Cafezinho gostoso. Cafezinho gostoso. Tomar um café agora. Daqui a pouco eu quero pegar uma piscina. Não sei se eu vou na sauna hoje. Não sei o que eu vou fazer. Mas, enfim. Olha, ovos. Gosto de ovos. Ô, moça, bate um ovinho pra mim aqui. Ó, oh, Cimate tá hospedado aqui também. Obrigado, viu?
1: Ai, eu vou pegar a salsicha.
10: Moça. Sem furar a fila, por gentileza, meu amorzinho.
1: Desculpa, você tá na frente? Eu não vi.
10: É, porque eu já acabei de pegar o ovo, agora eu vou pôr a salsicha em cima.
1: Desculpa, eu não te vi. Eu tava vendo aqui, desculpa.
10: Então, desculpa, mas eu vou pôr a salsicha na sua frente. Tá bom? Não quero também, mas... Achei um pouco falta de educação sua, né?
1: Você me perdoa?
10: Ah, mano, não é que perdoa, né? Pô, logo de manhã a gente já tem que ficar estressado.
1: Você tá trabalhando? Eu tô de férias, querido. Desculpa.
10: Ah, parabéns. Eu tô trabalhando, minha queridinha.
1: Eu não sabia.
10: Tô trabalhando.
1: Desculpa. Nossa senhora.
10: Eu tenho que tomar meu café rápido aqui e voltar lá pro quarto pra mandar e-mails, né?
1: Aham.
10: Ai, uma loucura, Entendi. Mas faz o seguinte, né? Pode pegar a salsicha, eu espero.
1: Posso?
10: Eu pego a salsicha atrás de você.
1: Ai, tá bom, eu vou pegar uma, duas, três...
10: Ô, minha querida, você vai ficar um ano aqui porque a salsicha é fatiada. A salsicha parece umas moedinhas.
1: Que pressa. Deixa eu tentar adivinhar. Você é de São Paulo, né?
10: Ó, como você sabe.
1: Do jeito estressado que vocês são.
10: Eu mal comi... Ah, já tô com gás, sabia? Tô com gases.
1: Ai, gente, tô servindo ovo cozido também.
10: Nossa, é... Ó. Desculpa, viu, mas é... Eu não consigo segurar.
1: É, mas você tem problema de gases?
10: Ai, não posso segurar, sabia?
1: Ai,
10: quase explodi uma vez.
1: Mentira, menino.
10: Verdade, moço. Ai, eu achei que era infarto, porque começa a dar uma dor aqui no peito, né?
1: Isso é verdade.
10: Começou a dar uma dor no peito, pô, eu sou novo. Uhum. Dizem que quando mais novo, mais perigoso é.
1: Isso é verdade.
10: E aí, meu? Ô, moça! Frita pra mim 2 ovos. Você vai querer ovo, filha?
1: Ah, eu vou querer.
10: Porque esse mexido aqui eu gosto, mas eu gosto de aquele com a gema mole.
1: Pede pra fazer 3.
10: Mole ou dura?
1: Ai, pode ser dura.
10: Ó, pra mim mole pra ela dura. Você gosta mais bem dura ou aquela, aquele duro que fica meio, sabe, meia bomba? Desculpa, eu não entendi a risada.
1: Eu quero...
10: Você é animada, né? Você é risonha.
1: Ai, eu tô de férias. Desculpa, queridão. Eu tô de férias.
10: Tem um riso solto, né?
1: Eu sou catarinense. Eu sou
10: mentira, alegre. Oh, Santa Catarina?
1: Sou.
10: Gente, que terra de mulher bonita, né?
1: Então...
10: Mas não... você não nasceu lá, não é possível.
1: Eu quero ovo duro e com a gema mole.
10: É... Não, desculpa até ser um pouco delicado, mas... Ai, não é possível que seja de lá, porque as meninas que nascem lá são lindas, né? Tem uma mistura de alemão com...
1: Desculpa, eu sou de Florianópolis, tá?
10: Ah, não é?
1: Só?
10: Não é.
1: Da Ilha da Magia.
10: Não, não é possível. Você deve ser, sei lá, de Alagoas, de Maceió. Pelo tamanho da caixa. Mas, moça! Frita mais um pra mim! Mas me conta uma coisa.
1: Ai, pois não.
10: Você vai querer suco?
1: Ai, adorei seu jeito. Posso falar? Adorei seu jeito assim.
10: Não, não é possível. As pessoas têm uma primeira visão minha assim, que eu sou um mala e tal, mas não é minha correria.
1: Não, posso falar.
10: Olha o celular já tocando, só um minutinho. Ai, não pode, para. Pode. Alô, ah, oi. Oi, Washington. Washington, why? How are you? Yes. No. Yeah, no one the resort egg. Two egg.
1: Ai, tá chegando seus ovos.
10: Yes. Só um minutinho, tô falando com o...
1: Ah, desculpa,
10: pessoal
1: tá
10: de Nova
1: chegando
10: York.
1: Seus ovos. A menina vai ficar esperando aqui, cara de besta.
10: Very eggs. Yes. Só um... A minute, Washington. Tô falando com o Washington, meu. Esse cara, a gente tem uma... filiadas, né? Então a gente tem uma empresa lá em...
1: Ai, você é empresário?
10: Sou empresário. Não tinha falado pra você, não tinha comentado?
1: Não,
10: eu não gosto de ficar falando também, senão...
1: Nossa, de que ramo que você trabalha?
10: Só um minutinho que ele ligou a cobrar. Washington! No! Yes! Yes! No! Yes! No! No!
1: O cara só sabe falar yes ou no.
10: No! No. Ok.
1: Moço, os seus ovos estão esfriando.
10: Peraí, saco. Tô falando aqui importante, quero saber de ovo uma hora dessa. Perco aqui milhões e vou pagar ovo como, minha filha? Washington!
1: É que tá incluso já.
10: No! Bye! Ah, meu, tá louco. Ih, deu treta.
1: Tá vendo? Isso que eu não consigo suportar. Vocês não param de ser estressados nem na hora do café da manhã, da refeição. Uma hora sagrada, uma hora de comer.
10: Você vai comer mais alguma coisinha? Você não vai querer pão, não, né?
1: Vou querer.
10: Você não quer cortar o carboidrato? Dá uma cortadinha.
1: Mas você acha que eu preciso?
10: Oi? O quê? Tá de brincadeira, né, filha?
1: Eu vou levar
10: três... Você já assistiu Quilos Mortais, não? Vai nessa pra você ver. Doutor Nau! Nunca assistiu o Doutor Nau?
1: Ai, credo! Ai, eu vou comer dois
10: posso falar? Você já assistiu ou não, Quilos Mortais?
1: Já vi.
10: O médico lá, o Doutor Nau, ele pega... Ele vai pegar pesado com você, eu tô te avisando. Vamos lá.
1: Doutor Nau! Eu vou pegar dois pães...
10: Você que sabe.
1: Quatro fatias de mussarela, duas
10: Meu
1: de presunto...
10: Meu Deus do céu, onde vai parar isso? Bom, dá pra ver onde vai parar, né? Pra abastecer tudo isso aí, meu, é igual abastecer aquelas Mercedes Scania. Desculpa, eu sou meio indelicado às vezes.
1: Mas posso falar? Adorei o seu jeito.
10: Oi?
1: Adorei o seu jeito.
10: Engraçado, difícil. Você sabia que por causa desse meu jeito, eu sou solteiro, né?
1: É mentira.
10: Você vai pra piscina, não?
1: Não me diga, vou.
10: A gente podia ir pra piscina juntos, né?
1: Mas vamos.
10: Você vai?
1: Vou, claro que eu vou.
10: Mas você tá de biquíni, não, né?
1: Não, tô.
10: Não entra. Põe um maiô pra não pegar mal pra você. Desculpa, eu sou muito realista, viu? Você de biquíni vai parecer aqueles queijos provolone amarrado com barbante.
1: Desculpa, ai, não fala assim. Eu acordei hoje me sentindo sexy, tá? Me sentindo muito sexy.
10: Mas isso que é legal, viu? Autoestima, né?
1: É.
10: Ai, meu Deus do céu, que falha minha, meu Deus.
1: O que aconteceu?
10: Não perguntei seu nome.
1: Ai, meu nome? Peraí que eu vou olhar no meu RG.
10: Não precisa. Aline.
1: Ai, como é que você sabia?
10: É que eu sou o diretor do quadro. Aline, o meu é Fabrício, prazer.
1: Fabrício, que nome lindo, viu?
10: Ah, meu, para, vai, não começa. É.
1: Eu já disse que eu adorei esse seu jeito. Eu já disse que o jeito com que você fala, a sua sinceridade... É. Nunca nenhum homem foi tão sincero comigo em toda a minha vida.
10: Vamos indo pra piscina.
1: Vamos caminhando.
10: Mas vem cá, me conta uma coisa. Ô, oh, legal o pessoal do hotel ter colocado essa música, né?
1: Então, o som ambiente aqui. Som ambiente. Muito bacana. Dá um clima, né?
10: É, deixa eu te falar, ô Aline, né?
1: Isso.
10: Eu falei um pouquinho de mim, assim, você já sabe, que eu sou empresário e tal. Você não falou nada de você ser casada.
1: Sou solteira.
10: Solteira.
1: Não, nada de divorciada, também, né? Fui traída 3 vezes.
10: Ah, mas não, isso aí o cara tem que ser perdoado. Isso não é traição, isso é... Isso é fuga da realidade,
1: show. Eu tô tão machucada, sabe? Eu tô tão machucada por
10: dentro. Mas que foi? Os caras eram o quê? Bem dotado?
1: Eu tô machucada porque, como eu te falei, nenhum homem foi tão sincero assim toda a minha vida. Igual não, você tá sendo.
10: É, mas desculpa.
1: Os outros mentiam, me chamavam de linda. Diziam que eu era gostosa.
10: Isso aí você não vai ouvir de mim mesmo. Ah, mas não vai mesmo.
1: Por trás me traíam, safados, cachorros. Mas você não, você é diferente. Você é especial.
10: Poxa, eu nunca ouvi isso de nenhuma mulher também, sabia? O meu jeitão me afasta.
1: Não, não pode afastar.
10: Você me afastou. Ih, as piscinas cheias de criança. Eu odeio criança.
1: Ah, é inacreditável.
10: Não é que eu odeio, mas, meu, eu, quando eu tô trabalhando, eu não quero bagunça. Eu,
1: posso falar?
10: E eu pensei que não ia vir criança, meu.
1: Eu não tenho filhos. Não tenho filhos.
10: Ah, mas posso falar uma coisa, ô Aline?
1: Pode falar.
10: Evita. Evita procriar, meu. Não, não, tem coisa que não deve existir.
1: Ah,
10: aí, ó, aí, ó.
1: Esses pentelhos. Esses pentelhos. Ai, também não gosto.
10: Mas
1: ai,
10: vem cá,
1: gosto.
10: Posso falar uma coisa? Se,
1: claro, posso falar.
10: Se já, você não é virgem, não, né?
1: Não, não sou virgem. Eu era casada, né?
10: Quem foi o corajoso? Não, isso é
1: o meu ex-marido. O meu ex-marido. Tá? Meu ex-marido.
10: Poxa vida.
1: Claro que o casamento, depois de um tempo, esfria.
10: Ah, esfria.
1: A gente não transava mais. Foi aí que começou a traição.
10: É, mas
1: começou tudo.
10: Peraí, que eu gosto desse trechinho dessa música. Só um minutinho. Depois você fala, peraí. Que é seu filho de uma... Não tem lá um pessoal da recriação? Leva essa molecada lá pro caldeirão.
1: Oh, meu. Ai, você se incomoda de eu dar um mergulho?
10: Oi?
1: Você se incomoda de eu dar um mergulho?
10: De jeito nenhum.
1: Vou dar só um tibunzinho rápido.
10: Mas você não vai mergulhar aqui na piscininha das crianças. Você sabe nadar, né?
1: Não.
10: Pelo amor de Deus, você mergulhar aqui na piscina das crianças, não vai sobrar um aqui dentro.
1: Não, eu não sei nadar, mas eu sei boiar. Tá, eu fico boiando, é.
10: Tá bom, vai. Eu vou ficar aqui lendo, tá?
1: Só um minutinho, tá?
10: Ai,
1: cuida
10: Deus.
1: Das minhas coisas, do meu celular, vocês cuidam das minhas coisas? Ui. Eu tenho medo, ai, eu sei que...
10: Posso fazer uma pergunta?
1: Pode
10: fazer,
1: essa, claro. Você
10: trouxe o que nessa bolsa? O tamanho da bolsa, você tá armada? Que
1: não,
10: é isso aqui? Que
1: tem.
10: Peso é esse?
1: É bolsa de mulher.
10: Meu Deus do céu.
1: Eu trouxe meu OB, eu trouxe o meu...
10: O que é? Seu OB é o que? É um tubo de PVC? Porque eu... Nossa, que peso. Vai lá, filha. Vai nadar lá, vai.
1: Tá bom, vou lá. Deixa eu ir lá, deixa
10: eu
1: ir lá.
10: Tô aqui, tá? Quer que eu peça um drink?
1: Ai, pede pra mim uma Blood Mary.
10: Ai, que bonitinho que você quer.
1: Eu quero a Blood Mary.
10: Mas você tem que ser uma jarra, né? Eu vou lá.
1: Vai.
10: Pessoal! Como é que tá aí, Aline?
1: Ai, tá ótimo. Olha, eu vou mergulhar de novo.
10: Nossa, que bonitinha.
1: Né? Ai, vem que a água tá uma delícia. A água tá uma delícia.
10: Não,
1: vem.
10: Não, vai de novo, pula.
1: Vem. Ai, gente.
10: Alô, pessoal. Pessoal, uma atenção aqui pra mim. Hoje no resort, sou um grande empresário. Se aproximem, por gentileza. Se aproximem, por gentileza.
1: Ai, eu tô ficando com vergonha.
10: Hoje temos aqui uma grande atração no resort. Por favor, R$20 pra ver a atração, R$20, obrigado. Vamos se aproximar. Todo mundo na beira da piscina. Aí. E, não, é novo esse show. Vem cá. Vem ver, orca, a baleia assassina.
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1: Ah, faça-me o favor,
12: velho. Bom dia.
1: Que história romântica, que

0: Realmente, essa história te tocou? Te tocou? Então mande mensagem no WhatsApp aqui, comente a história. 11 99991-9197. Mais um Quem Mama Não Esquece. Um abraço pro Luiz Cruz. Ele mandou uma foto aqui de uma barraca de pastel e falou: Tadeu, de carne ou de frango? Só pedir. Vou querer um de carne e outro de carne com queijo. E vou querer o saquinho de saladinha também, tá? Muito obrigado, muito obrigado. Bom dia.
1: Bom dia, Jadeu, bom meu dia. Amigo.
0: Bom dia.
1: Ótima quinta-feira aí.
0: Tamo junto.
1: Vamos pra cima.
0: Pra cima.
1: Jadeu, será que a dona bem-vinda tá de férias também? Que nós não vemos ela pra rua?
0: Eu imagino que sim, viu? Imagino que sim, ela deve tá... Ou às vezes, né? Ó, bate na madeira. Às vezes ela tá dodói. Tá dodói, tá em casa, tem que descansar, né? Ah, logo, logo ela vai estar na rua de novo. E nós estaremos lá para conversar com Dona Bem-vinda.
2: Eu vou te ensinar.
0: Ai, ai, oi.
3: Tadeu, bom dia,
0: bom dia,
3: mano.
0: Bom dia.
3: Bom dia, Vinheta. Bom dia, Pidócio. Vocês se superam a cada dia. Cada dia vocês ficam melhor, cara. Pelo amor de Deus, essas histórias suas aí, cada dia tá melhor. Parabéns, continue assim, valeu.
0: Valeu, meu querido, bom dia, tudo de bom.
4: Ela tá dodói.
5: Bom dia, Tadeu.
0: Fala, João.
5: Bom dia, meus amigos.
0: Bom dia.
5: História comovente, hein?
0: Comovente, né?
5: Tô em prantos aqui, cara.
0: Aí, ó, aí, ó.
5: Tudo alagado dentro do carro. Abraço. Pré-sexta, hein?
0: Pré-sexta.
5: Pré-sexta.
0: João, expectativa gigante aí, João. O feriado prolongado, hein? Nossa Senhora.
6: Bom dia, Tadeu. Oi. Bom dia, Homem Vinheta. Bom dia, Pidócio. Deixa eu fazer uma pergunta aqui, uma dúvida que eu tenho.
0: Ah.
6: Primeiro, eu quero dizer que eu sou muito fã de vocês, tá?
0: Muito obrigado.
6: Ô, Tadeu.
0: Ah.
6: Por que você só faz o papel das mulheres?
0: Eu pergunto pro Pidonço.
6: Quadros aí.
0: Eu falo pra ele, por quê?
6: Eu tô começando a ficar desconfiado, hein?
0: Não, não, não,
6: Paulinha
0: não.
6: Aqui de Vitória, no Espírito Santo. Manda um alô aqui pra Vitória, Tadeu. Homem Vinheta.
0: Alô, Vitória. Alô, Espírito Santo. Paulinho, eu sempre pergunto pro Pidonço, que ele é o diretor, né, da encenação toda. Eu falo, por que eu sempre faço mulher? Ele diz que é perfil. E o ator? O ator não tem sexo, gente. O ator não tem sexo. Um ator pode interpretar qualquer tipo de bicho, de ser humano, de... Então, um ator não tem sexo, o ator tem que entrar na onda, né? E isso demonstra que eu sou um excelente ator, viu, Paulinho? Apenas isso. Marcelo Tonelli, bom dia, Tadeu. Quinta-feira não é nem calcinha, não é o que queremos, mas tá perto, hein? Tá perto. Tá perto, cara.
7: Bom dia, Tadeu.
0: Oi, bom dia.
7: Manda um cafezinho aí, é Maurício Piracicaba. É nóis.
0: Mauri, a menina tá pegando água lá ainda pra ferver. Daqui a pouco a gente passa o cafezinho e vou oferecer pra você, viu, Mauri? Um abraço pra você, bom dia, tudo de bom.
8: 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Alô, Tadeu, bom dia!
0: Alô, bom dia! Que bela rima, hein, cara? Obrigado pela audiência. Como é que é o teu nome? Não assinou, não falou nome, mas tudo bem. Um abraço pra você, meu querido, tudo de bom.
9: Bom dia, Tadeu, bom dia, Tadeu.
0: Bom dia.
9: Botão de servir aqui.
0: Opa.
9: Vocês têm aí o MC Ferrou e nós temos.
0: Pera aí!
9: Obrigado!
0: Pera aí, cara! Pera lá! Boa sorte aí na estrada! 5h29, o Rei da Alegria está chegando, senhoras e senhores! É hora do bri-bri-bri, bro, bro, bro!
10: Bom dia!
11: Respeitável público, senhoras e senhores, a partir de agora nós vamos do maior circo do Brasil. E claro, para a abertura deste mesmo, nós temos eles, os Minions!

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0: Então aperte o meu nariz e...
1: Aperta o nariz!
0: É que tava duro, amiguinho.
1: Lá ele.
0: É verdade.
1: Lá ele.
0: Sei, viu?
1: É, palhacinho, tudo bem com você?
0: Eu tô bem, graças a Deus. E você, amiguinho?
1: Tô muito melhor agora, palhaço.
0: Tô meio com insônia, não dormi essa madrugada. Mentira. Verdade, verdade.
1: Conta atrasada, algum relacionamento, pensão alimentícia, qual é o problema?
0: Sei, diminuiu o público do circo, tô triste.
1: Ai, palhaço, não fica assim. Oh, meu Deus do céu.
0: Ah, tô triste.
1: Palhaço, a sua
0: tendo que dar ingresso, acredita?
1: Ai, que horror, hein?
0: Verdade, verdade.
1: Isso é péssimo, hein, o palhaço?
0: Claro que é a crise que tá passando, né?
1: É humilhação, né? Isso aí é humilhação, né? É verdade, né?
0: Mas eu vou... Eu acho que tá faltando, sabe o quê? É, né? Você me ajuda?
1: Posso falar, palhaço? O que tá faltando no seu circo? Quando você começou aqui no Band Bom Dia, você falava as atrações. Cara, eu ficava abismado, me dava vontade de ir no circo. Por exemplo, os meninos lá, os motoboy, que fazia...
0: Ah, do Globo da Morte!
1: Que fazia o Globo da Morte. Sensacional. Gênio, coisa de gênio.
0: O Globo da Morte, isso aí foi legal, foi legal.
1: Isso
0: foi
1: legal. Outra coisa, os trapezistas.
0: Trapezistas.
1: Que faziam as manobras lá. Sem rede protetora.
0: Sem rede, isso, será? É verdade. Aí escorregou a mão, né?
1: Muito mais emoção, palhaço.
0: Ele tinha comido aqueles frango assado e a mão tava cheia de óleo, sabe?
1: Sei, sei.
0: Aí na hora que foi pegar a menina que tava rodando, escorregou.
1: Tá vendo só? Aí,
0: mas foi na hora, ela não sofreu, viu?
1: Imagino que não. Imagino, deve ter ficado igual uma pizza de calabresa.
0: Eu tenho, mas tem histórias. Eu tenho história do tempo dos animais, né?
1: Então falta, palhaço. Falta atração, né?
0: Eu lembro que uma vez, no circo do meu avô, eu era pequeno ainda, né? Era um pequeno palhacinho. O meu avô tinha um elefante, né? Chamava Amendoim.
1: Na época ainda podia ter animal no circo.
0: Podia. Mas agora não tem mais, graças a Deus.
1: Ainda bem.
0: Não é lugar.
1: É,
0: sabe por quê? Às vezes o circo não tem estrutura. Como é que você vai ficar carregando elefante?
1: Não é nem maldade, às vezes, do dono do circo, né?
0: Mas naquela época.
1: É estrutura, né?
0: Naquela época, a gente não tem instrução, né? Não tem instrução.
1: Não tem instrução, né?
0: E eu trabalhava com meu avô. Comecei. Ah, meu circo é de família pra família.
1: Olha, é mesmo?
0: Eu já te falei.
1: Não, sim.
0: Aqui eu sou da minha família da época do circo Comédia dell'Arte.
1: Olha.
0: Era itinerante, ia com um carro.
1: Tá.
0: Aí ia fazendo as atrações, andava de máscaras no narizão, assim, ó.
1: Você tá quase apagando a luz de todo um legado que deixaram na tua mão, tá vendo, palhaço? Não pode, cara. Palhaço, por que você tá me olhando assim?
0: Está top. Aí, deixa eu te contar, ó.
1: Fala.
0: Aí eu comecei como? Adivinha como eu comecei?
1: Como?
0: É limpando bosta.
1: Esse foi o seu começo no circo.
0: De elefante.
1: Limpando cocô de elefante.
0: De elefante.
1: Olha
0: verdade.
1: Só.
0: Vou te falar que trabalho, hein?
1: Então.
0: Uma coisa é limpar a bosta de um coelho. É verdade? Num coelhinho de um preá? Né? De um porquinho da Índia?
1: O elefante é um morro de cocô, né?
0: Ah, o que era aquilo, gente? Pelo amor de Deus. Eu falei pro meu avô. Falei, vô, compra um trator. Uma pá carregadeira. Que é o catabosta de trator. Ah, vou te falar. E era triste, hein?
1: Quer dizer, você começou assim.
0: O amendoim era cagão. Aí um dia, deixa eu te contar essa.
1: Conta.
0: Um dia tá eu e quem? Oh, Pipoquinha.
1: Tá.
0: Tava lá.
1: O palhacinho anão.
0: O anão, o anãozinho. Calma aí.
1: Pipoquinha.
0: É Pipoquinha mesmo?
1: É Pipoquinha.
0: O meu palhaço?
1: É.
0: Pipoquinha.
1: É, o bonequinho é Bilola, né?
0: Eu tô acordando. O cérebro tá com a cabeça. Me ajuda aí, tá? O cérebro tá começando agora.
1: Tá aqui, ó. Entendeu? É o Pipoquinha.
0: Aí imagina, naquela... Ele já é anão. Naquela época ele era anão criança.
1: Verdade, né? Como é que você identifica um anão criança?
0: Então, a gente vê pelos bracinhos, né? E as perninhas. Fica bonitinho. Porque o anãozinho, um beijo pra todos os anões que estão ouvindo. O que que acontece? Os bracinhos pequenininhos, mas a bunda sempre é grande. Aí...
1: Tá, e aí tava você e o Pipoquinha.
0: Aí o Pipoquinha. Adoro anão, sabia?
1: Eu sei que você tem uma paixão.
0: Eu tenho, eu só parece um cirquinho só de anão, meu. Aí, deixa eu te contar.
1: Fala!
0: Aí o Pipoquinha desse tamanho, eu era criança também.
1: Tá,
0: a gente
1: tá.
0: Brincava, a gente fazia guerra de bosta.
1: Ah, que nojo!
0: Guerra de elefante, fazia umas bolinhas de bosta.
1: Lá no hemisfério norte, a galera faz guerra de bola de neve. Você fazia guerra
0: de bosta! De elefante, verdade.
1: Tá bom.
0: Era interessante.
1: Uhum.
0: Aí o Pipoquinha, anãozinho, pequenininho, era criança, caralho, porque tinha não tinha nem 10 anos, era criança.
1: Olha, mesmo. Bem criança.
0: A gente brincava, aprontava tanto.
1: Aham. Uhum.
0: E um dia tá que eu procuro o Pipoquinha. Procuro o Pipoquinha, procuro o Pipoquinha. Cadê? Cadê meu amiguinho?
1: Cadê o amiguinho?
0: E eu não posso fazer nada, né?
1: Sim.
0: Deixa eu fazer meu trabalho. Parte eu pra uma montanha de bosta de elefante.
1: Sozinho?
0: Sozinho. Era eu e ele. Na hora que eu dei a primeira pasada, eu escutei um grito. Falei, pronto, agora a bosta fala. Tirando nós aqui do programa.
1: É, a gente aqui, a gente fala.
0: É, então, isso aí perdurou. Aí, quando, pá, a bosta gritou. Falei, não é possível.
1: Que isso?
0: Era o que infartava. Aí eu peguei, fui tirando devagar. O elefante não tinha cagado de cima do Pipoquinha.
1: Meu divino! Foi tempo de morrer, hein?
0: O quê?
1: Porque é muita coisa, né?
0: É muita bosta!
1: Palhaço!
0: Verdade, mas aí eu salvei ele.
1: Que bom que você salvou.
0: Salvei ele. Mas
1: ele deve ter ficado traumatizado, né, palhaço?
0: Ficou.
1: Que ficou. Isso,
0: você acredita que ele ficou um ano sem cagar? Trauma, né? Trauma. O Pipoquinha, não tô falando de elefante, não. Pipoquinha. Ele não fazia cocô.
1: Mentira.
0: Ah, dava uma dó, viu?
1: Olha só. Porque... E é. Só de ouvir, então, um elefante, né? Já...
0: O quê?
1: Já tremia todo.
0: Olha, eu não podia. Ah, meu, lembrei do amendoim agora. Nossa. Amendoim foi pro retiro dos elefantes.
1: Tá.
0: Olha, só de lembrar, arrepio, ó.
1: Olha.
0: É, mas assim começou a minha vida. Depois eu virei artista, né?
1: Tá vendo só?
0: E palhaço.
1: Você sente... Porque assim, eu sinto uma nostalgia do meu começo de carreira de locutor. Você sente essa nostalgia também no seu começo de carreira no circo?
0: Tenho.
1: Sente saudade de mexer com bosta de elefante?
0: Sinto. Sabia que tem moral da história, né?
1: Qual é a moral da história?
0: Moral da história. Tem moral da história em cima dessa história.
1: Qual é a moral da história?
0: Queria que você até tirasse a trilha, porque agora é sério.
1: Atenção, gente. Presta atenção, porque ó, é na brincadeira que se fala sério.
0: Hoje eu tô aqui. É verdade, amiguinho?
1: É isso aí.
0: Mas lembra que o nosso querido... É Pipoquinha mesmo?
1: É Pipoquinha.
0: É o Zequinha.
1: É Pipoquinha. Não, Pipoquinha. É o Pipoquinha.
0: Eu tô acordando agora.
1: Eu sei.
0: Então vamos lá. Lembra que o Pipoquinha ficou embaixo da bosta do elefante? Lembra. Moral da história. Calma. Não é porque você tá na bosta hoje que você não pode vencer.
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0: Eu perguntei, amiguinho, tá feliz?
1: Eu tô.
0: Então aperte o meu nariz.
1: Tchau, palhaço, tchau.
3: Bom dia.
1: 5h38 agora, esse palhaço, vou te falar.

0: Bom dia, Cássia Biagione com a gente aqui. Bom dia. Está no QAP aqui, ouvindo o Band. Bom dia, beijo pra você, viu, Cássia? Amâncio Júnior tá com a gente também. Cadê? Ontem eu estava na fila do supermercado e a dona Bem-vinda estava brigando com a caixa, querendo receber o troco de um centavo. Me parece que era a dona Bem-vinda mesmo, viu? Isso é bem a cara dela. Amâncio Júnior, um abraço pra você. Tudo de bom. Vandim, saudade aí do Gil Gomes, a história dos irmãos gêmeos chineses Fui Cu, né? Eu vou puxar no baú uma historinha do Fui Cu aqui pra gente ouvir. Um abraço pra você, bom dia!
1: Ai, ai! Bom dia, Tadeu! Essa do Zequinha aí, eu vou te falar, hein? Tô dando risada, até dá dor de barriga, velho. Foi demais, viu? É o Hamilton aqui.
0: Valeu, Hamilton. Abraço pra você. Tudo de bom. Rafael Caminhoneiro do Morro Doce tá com a gente. Um abraço pra você, Rafa. Tudo de bom. Beijo pra Luciene. Diz que domingo é aniversário dela. Muita saúde, hein? Muita paz pra você. Que o seu dia seja muito especial.
2: Fala, Tadeu.
0: Fala.
2: Thiago CL.
0: Fala aí,
2: Grande. Coloca aí o Zebete Show.
0: Ô, verdade.
2: Coloca.
0: Ô, Thiago, quase não consegui ouvir sua voz. Deu pra ouvir que você pediu o Zebete. Aí vou pegar no arquivo também o seu Zebete, né? Aquele momento com o ar do campo.
3: Oi, nostalgia, bom dia. Total, é isso mesmo. Tô aqui em Feira de Santana, Bahia, na estrada.
0: Ah, tá.
3: E eu vou dizer uma coisa pra vocês. Escutar uma história dessa e na sequência escutar Não Se Reprima é viagem no tempo.
0: É uma viagem no tempo, cara. É anos 80, rapaz. Loucura, loucura louca. Ney Ferreira, um abraço pra você. Alô, navegantes, alô, Santa Catarina, bom dia. Espetacular dia pra você, meu querido. Obrigado, tudo de bom. 20 pra 6 agora, gente. 20 pra 6, chamar aqui o advogado do povo. Sim, o doutor Décio Pinto está de plantão e ele vai atender você.
4: Bom dia.
0: E aí, doutor Décio Pinto? Advogado do Brasil, advogado do povo, advogado do Band, bom dia. Bom dia. Muito bom dia, doutor Décio Pinto, advogado do Brasil.
5: Bom dia, obrigado por vocês permitirem para que eu possa, né, dentro desse programa, poder me doar um pouco, né?
0: Ah, que nojo!
6: Você vai vomitar aqui, pô!
0: Você vai vomitar no microfone, doutor!
6: Vai vomitar aqui, pô!
0: Que nojo, velho!
5: Desculpa. Isso aqui é refluxo, né?
0: Ah, entendi.
5: Mas são coisas poucas que eu tenho, né?
0: Uh-huh.
5: Então, o refluxo é uma das coisas normais que vem me acompanhando há alguns dias. Acho que isso é normal, acho que isso é bobagem.
6: Doutor, não sei se no seu caso é bobagem.
0: É, doutor, também
6: vai
0: não sei
6: ver isso
0: não,
6: aí.
0: Viu?
5: Então, só pra concluir meu raciocínio, obrigado de verdade por vocês permitirem que eu possa aqui me doar um pouco, né? Porque eu sou advogado, né? São 6 meses de correspondência que eu fiz o curso e hoje posso exercer isso, passar pra frente em um modo de caridade, entre aspas.
0: Muito obrigado, doutor. O Ricardo escreveu aqui que o cachorro dele fez esse barulho que você fez aí minutos antes de falecer, tá?
6: É, ele fez e aí, ali ele já tripudiou.
0: Já foi.
6: Se sacudiu e foi.
0: É, foi pro dessa pra uma muito melhor.
6: Se o senhor,
0: né,
6: foi sacudir igual cachorro, fica ali do lado.
5: Eu gosto de vocês porque vocês são realmente... Vocês conseguem, como dizem, de uma limonada, de um limão fazer uma limonada.
0: Muito obrigado.
5: Então eu fico muito feliz com isso.
0: Doutor!
6: Doutor!
5: Então eu fico feliz de vocês brincarem comigo, né?
0: É isso.
5: Eu sou uma pessoa saudável, uma pessoa que...
0: Ah, é?
5: Que tem total e plena convicção.
0: Doutor!
6: Doutor, o senhor não vai comer ovo de Páscoa. O senhor não vai conseguir, eu tenho um guardado pro senhor que não vai conseguir.
0: Não vai nem no bacalhau na sexta-feira.
5: Bom, eu já fui muito em bacalhau. Agora eu acho que a minha idade não permite mais, né? Então...
6: Que isso, um cavalo?
0: Doutor, está aqui para atender você, ouvinte da Band FM, que talvez não tenha dinheiro para bancar um advogado, tá querendo meter alguém no pau, tá querendo processar alguém, fique à vontade. Desde processo trabalhista até conjugal, você pode...
5: Vou pegar minha pasta. Senhor.
0: Pega a tua pasta lá, doutor. Doutor vai pegar a pasta dele que ele esqueceu. O doutor anda igual um pato. O doutor anda... Ele esqueceu de pôr a fralda, tá? 11 99991 9197. Mande sua mensagem pra gente, tá bom?
5: Eu tenho aqui minhas mãos antes que, que as pessoas mandem. Enquanto as pessoas mandam as mensagens, eu tenho aqui aquele processo que eu tava defendendo vocês, né?
0: Ô, doutor,
5: eu vou deixar uma cópia com vocês.
0: Importante esse processo, hein?
5: Vou deixar uma cópia com vocês, tá? Já tá assinada pelo juiz.
0: Tá bom.
5: Na última página tem a assinatura do juiz e todas as testemunhas.
0: Tá, tá.
5: Tá aqui, ó.
0: Doutor.
5: Tá aqui, pronto, aqui. Só eu vou resumir.
0: É que eu não entendo o juridisquei, né? Eu não entendo essa linguagem aqui. Você pode explicar pra gente,
5: não,
0: doutor?
5: Aqui, eu fiz o pedido, né, de absolvição, né, a respeito da pena que vocês iam receber.
0: Tá, tá.
5: Quer dizer, vão receber, né?
0: Como receber?
5: Assim? Eu não entendi.
0: A gente contratou o senhor pra gente não receber a pena.
5: Mas aqui, ó, o juiz coloca aqui, ó. No caso dos réus, né, senhor Tadeu Correia, corresponde ao seu nome?
0: É o meu nome,
5: E Emerson França, realmente...
0: Doutor.
5: Não tem como... vou colocar aqui, ó, vetado o pedido e condenação foi feita.
0: É isso, pronto, tá aí, gente, obrigado. Quanto que a gente vai pegar?
5: Oi?
0: Vamos pegar quanto?
5: Bobagem. Agora vocês podem fazer um trabalho comunitário, né?
0: Ah, entendi.
5: Vocês podem pegar de 6 meses a 1 ano.
0: Meu Jesus.
6: Ah, meu Deus do céu. Ah, okay. Então vai ser férias pra nós. Se bem que o meu medo é a gente ir preso e o Murilo pedir pra gente levar o timeline e fazer da cadeia o programa. Esse é meu medo. Vocês iam fazer um programa diferente entrevistando os meninos do outro lado do mundo.
0: Obrigado, doutor, por nada.
5: Mas eu vou recorrer, viu?
0: Tá bom. Recorrer. Quer dizer, eu não tenho mais dinheiro pra recorrer, desculpa.
5: Ah, não vai dar.
0: Deixa,
5: mais,
0: a gente doutor. Vai preso mesmo.
6: O último que eu tinha, eu fiz o Pix ontem pro senhor.
0: Olha, a Ju mandou mensagem aqui. Doutoras Pinto, muito bom dia.
5: Bom dia.
0: Eu vou fazer 13 anos, quer dizer, vai fazer 13 anos que eu moro com meu marido.
5: Ok.
0: Mas ele não me pediu em casamento ainda. Cabe processo? Pô, 13 anos morando junto?
5: Isso é um absurdo.
0: Que loucura, hein, doutor?
5: Isso é um absurdo. Vamos lá.
0: Caramba, cara.
5: Nós temos um caso aqui semelhante ao seu, minha querida. Só pra te confortar, que é muito, muito capaz dele não pedir.
0: Uhum.
5: Nós temos um caso aqui, ó. Inclusive, eu tô vendo isso, fiz ontem. Fui no cartório ontem registrar.
0: Tá.
5: Olha, eu sou gelado. Então, tá aqui, ó. Tem um caso que é quase igual dela, tá aqui, ó.
0: Tá.
5: É, o nome do acusado é Emerson França.
0: Tá bom. Tá.
5: Há 16 anos namorando.
0: Meu, 16 anos já?
5: E até hoje nem tocou no assunto de casamento. Ou seja, minha filha, desista.
0: Caducou, né? Caducou.
5: Não, caduco ele já faz tempo. Ele não bate bem, aquele rapaz.
0: Oi. Então amarra aí no rabo do cometa, viu, Ju?
5: Amarra e vai empurrando. Posso falar uma coisa?
0: É.
5: Continua namorando, minha querida. Namorar é muito melhor do que... Claro, que se você casar e manter esse namoro, que é que eu duvido,
0: sim,
5: continua namorando. Agora, se mora junto, ele não precisa te pedir em casamento. Ele já se lascou.
0: Vocês só vão, né, oficializar a desgraça, né?
5: Isso,
0: é
5: isso.
0: O doutor quase virou geleia agora, assim, às vezes o geleia, ele meio que baixa aqui no meio do doutor.
5: Foi assim que ele nasceu, inclusive.
0: Foi assim, né, que ele nasceu, inclusive,
5: aqui,
0: né?
5: Aqui, né?
0: Ronaldo, um abraço pra você, viu? Bom dia, doutor. Aqui, porteiro Alexandre. Gostaria de saber se ganhamos o processo do safado que pegou minha mulher. Dormiu na minha cama e processamos ele por usar o meu chinelo. Ganhamos? Ah, deve ser um cliente seu aqui que usou
5: tá
0: seus
5: aqui,
0: trabalhos, né?
5: Tá aqui, ó. Ah, nome dele e tudo. Tô com o processo. Foi até bom você falar. Eu já dou a notícia agora. Como é que é o nome dele mesmo?
0: É Alexandre.
5: Deixa eu puxar aqui. Alexandre. Isso, aqui, isso. Alexandre. Tá aqui. O que nós conseguimos pra você, meu querido, Alexandre, nós vimos, aqui tá tudo aqui, ó. Tadeu pode até ler, tá tudo aqui.
0: Tá aí, tá na lauda, né?
5: Tá aqui, ó, tudo aqui. Nós entramos com isso, com esse cafajeste, talarico, pegou sua mulher na sua cama e também o seu chinelo. Nós conseguimos aqui pra você, olha que legal.
0: Olha que bacana.
5: Conseguimos uma permuta.
0: Olha, gente.
5: Né, com uma loja de colchões e cama, você vai ganhar uma cama nova. E também conseguimos uma permuta com chinelo, eu tô te mandando um chinelo, tá?
0: Ah, que legal! Que parabéns!
5: Mas sua mulher vai continuar dando pra outro.
7: Gente, bom dia!
5: Bom dia.
0: Bom dia, doutor. Vamos prosseguir aqui com com o nosso quadro para ajudar você. Isso aqui é prestação de serviços, viu? Para você que não tem dinheiro para bancar advogado, você pode processar quem você quiser.
6: O banheiro é onde? Eu não trouxe fralda. O senhor não vai mijar aqui, né, doutor?
0: Doutor, você não vai fazer suas necessidades aqui, pelo amor de Deus.
6: Aí quando você fala com ele, o Tadeu, eu vou pegar o lixinho lá. Se for mijar, mijar no tá cizinho. Pera aí.
0: O Eloy mandou aqui o pedido dele. Doutor Nécio Pinto, muito bom dia.
6: Doutor, tá aqui, ó. Só um minutinho, Tadeu. Tá aqui. Qualquer coisa, o senhor mija nesse
0: cizinho. Ele pegou bem.
6: Ó, tá torto, mas o senhor aponta aqui, ó. Tá? Obrigado, meu querido.
0: Muito bem.
6: Faz uma pergunta qualquer, eu preciso ir embora.
0: Pra fechar, doutor.
6: Tem uma consulta boba hoje, eu vou fazer.
0: É mesmo? É o quê? É de rotina?
6: Bobagem, vou fazer...
0: Exame de sangue?
6: Oi?
0: Exame de sangue?
6: Não, exame de sangue eu fiz... Hoje é terça.
0: Hoje é terça.
6: Exame de sangue eu fiz ontem, eu fiz sangue, fiz vários... Hoje é um exame mais simples, né? Eu vou fazer...
0: O que você vai fazer?
6: Tomografia, vou fazer colostopia,
0: tá.
6: Vou fazer gastronomia...
0: Coisa boba, isso aí é coisa boba. Vai ficar grogue por um mês, né?
6: É, vou tomar aquele negócio verde, né?
0: Ai, credo, gente.
6: Ah, é o contraste. Ai, mas você já parece que você tá mijando aquele césio.
0: Doutor Eloy, ele pergunta aqui. Doutor, minha vizinha vive me assediando. Devo colocar ela no pau?
6: Ô, meu querido, deixa eu falar uma coisa pra você. É uma pergunta muito simples de responder.
0: Uhum.
6: Cara, se a vizinha tá... te assediando. Primeiro, olhe se ela é e se ela tem algo que você goste. Tá. Se tiver algo que você goste e ela te agrada, vá direto, coloca ela no pau.
0: Doutor!
6: Meu Deus do céu, gente, doutor, que é isso, hein?
0: Um abraço pro senhor.
6: Um grande abraço pro senhor.
0: Muito obrigado aqui pela sua participação. Tudo de bom.
6: Eu que agradeço. Tchau.
0: Obrigado. Tchau, doutor. Tchau, doutor. Vai com Deus, doutor. Tchau. Tchau.
6: Meu transporte chegou. Vai lá.
0: O SAMU chegou pra levar o doutor. Gente. Bom dia. Esse doutor Décio Pinto, vou te falar.
8: Quero um café. Quero um café.
0: 10 pra 6 agora, gente. Café tá saindo, hein?

0: Desculpa.
1: Muito bem, senhoras e senhores. Hora do nosso cafezinho de todas as manhãs. Tá saindo, já tá quentinho. 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
2: Bom dia, Tadeu.
1: Bom dia.
2: Manda um café pra mim aí que tô morrendo de sono.
1: Ih.
2: Fiquei acordado pra assistir o jogo do Corinthians, só perdi tempo. Era melhor ter assistido o filme do Pelé.
1: Meu.
2: Um abraço aí, Tadeu. Valeu.
1: Aliás, na hora que eu falei aqui o placar da rodada, honestamente, eu não sabia que o Diniz tinha caído. Mas todo o discurso que eu fiz aqui foi de um técnico demitido, né? Então, tá aí, Diniz fora. Então, daqui a pouco vai sair a fumaça branca, né? Pra avisar quem é o novo Papa do Corinthians. Novo Corinthians, o Ronco já tá aqui animadíssimo. Muito feliz com o resultado do jogo.
3: Ô, Tadeu, bom dia, bom dia, bom dia, Tadeu. Aqui é o Pedro Lúcio de La Rossi. Me dá café, que meu mulher esqueceu de comprar o pó.
1: Ih!
3: Indo pra reunião do Cusculino.
1: Valeu, meu querido. Um abraço pra você, cafezinho aí, tudo de bom!
4: Bom dia, bom dia, bom dia, Tadeu.
1: Bom dia.
4: Vamos,
1: bora.
4: Quintou, hein?
1: Quintou.
4: Tá perto. Sexta-feira tá perto,
1: tá hein? Chegando, hein?
4: Manda um café sem açúcar aí. É Léo de Santo André, bora trampar.
1: Fala, Léo. Um abraço pra você amanhã, cara. Sextou com um fim de semana prolongado. Que delícia, hein?
5: Bom dia, bom Oi. Dia, bom dia, rapaziada da Band FM. Quintou, quero café, Marcelo de Guarulhos.
1: Fala, Marcelão, um abraço pra você, meu querido.
6: Já deu, manda um cafezinho pra gente aqui da Regolete. Boa quinta-feira pra gente. Que Deus abençoe vocês aí da rádio.
1: Valeu, meu querido, bom dia.
5: Bom dia, Tadeu. Manda um cafezinho, um gostãozinho aqui pra gente finalizar a nossa jornada. Copiou?
1: Copiou.
5: Bom dia, rapaziada da Band FM. Quintou, quero café, Marcelo de Guarulhos.
1: Fala, Marcelão, um abraço pra você, meu querido.
6: Já deu, manda um cafezinho pra gente aqui da Regolete. Boa quinta-feira pra gente. Que Deus abençoe vocês aí da rádio.
1: Valeu, meu querido, bom dia.
5: Bom dia, Tadeu. Manda um cafezinho.

0: Boa quinta-feira pra nós.
1: Valeu.
0: Rômulo de Osasco, manda dois cafés pra nós.
1: Dois cafés pra você. Abraço aí.
2: Bom dia, Tadeu.
1: Bom dia, Tadeu.
2: Quero café. Quinta-feira é igual calcinha. Não é aquilo que a gente quer, mas tá bem próximo. Abraço a todos, Alex.
1: Sabe que você não é a primeira pessoa que fala isso, Alex? Você não é a primeira pessoa que diz essa frase, essa belíssima frase.
3: Bom dia, Tadeu. Eu sou o Gustavinho, primo do Rafinha. Quando ele voltar de viagem, eu preciso falar com ele, é um negócio com a mãe dele, hein? Tio Marco que aprontou isso aí, ó.
1: Ah, então tá bom. Vai o um cafezinho e também o um Rivotril pra você, meu querido. Um abraço, tudo de bom!
4: Bom dia! Quintou.
1: Bora.
4: Quero café, manda um café aqui, Rodrigo de Monte Mor. Tô indo trabalhar, um abraço aí pra vocês. Manda um alô aí pra turma da RR Construtora.
1: Valeu, Rodrigão, um abraço pra você, cafezinho também. Tudo de bom! Acabou, hein?
5: Obrigado, Senhor, por outro dia.
1: Obrigado, meu Deus.
5: Obrigado, Senhor, que o sol nasceu.
1: Nasceu mesmo, né? Cada dia que passa tá amanhecendo mais cedo, né? Impressionante. Bom final aqui, mais uma edição do Band Bom Dia. Obrigado você pela companhia, por estar com a gente aqui, relembrando grandes momentos durante as férias aí do Homem Vinheta e do Pidoncio também, tá? Na sequência, ele já está aqui animado, foi ao barbeiro ontem, tá de cabelinho cortado, de barbinha feita. Muito bom dia, senhor Pedro Luiz Ronco.
6: Por quê? Bom dia.
1: É, eu também não tô muito legal não, viu, senhor Pedro?
6: Ah, mas eu tenho uma exigência para fazer, pro Supremo entrar de acordo com a CBF.
1: Tá, ok. Qual acordo, senhor Pedro?
6: Cada bola na trave vale meio gol, então o Corinthians deu 3 bolas na trave e ganhou por 2,5-2.
1: Acho que se mudar as regras, Ronco, vai dar tudo certo, viu?
6: É isso aí.
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8: Band, bom dia. Um minuto faltando para seis agora, gente. Um para seis, hora de Brasília. Maravilhosa manhã de quinta-feira. Estamos chegando lá, estamos chegando lá. Com alegria, com a hora do ronco.
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8: Preparado, seu Pedro? Animado?
10: Preparado.
8: Vambora, então.
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0: bom dia, senhor Pedro Luiz Mungo.
1: Muito bom dia, Tadeu. 6 horas desta quinta-feira, 8 de outubro de 2026.
0: Muito bem, senhor Pedro Luiz Mungo. Hoje a nossa pergunta é uma pergunta profunda, hein? Às vezes na vida, seu Pedro, a gente encontra pessoas que duvidam da nossa capacidade, né? Mas a gente vai lá e prova que elas estão erradas. Essa é a pergunta de hoje na Hora do Ronco. Já duvidaram de você e você provou o contrário? Foi no trabalho? Foi em casa? Sua mulher falou, eu te desafio, você não tem capacidade de lavar uma roupa, lavar uma louça? Você foi lá e provou que sim, eu posso lavar uma roupa, lavar uma louça.
1: Você não tem capacidade de parar de roncar?
0: É isso. Você não tem capacidade de fazer 3 minutos de festinha, você foi lá e provou que é capaz.
1: Quer dizer, duvidaram de... No que duvidaram de você?
0: É isso aí, Ronco.
1: É, assim, sabe, você me facilita, Tadeu.
0: Não, tá, sem problema, seu Pedro, a gente tá aqui pra facilitar.
1: Mas você vai me lembrar, né, da palavra, da questão, né?
0: Vou lembrar. No que duvidaram você?
1: Então, começou.
0: Começou, seu Pedro, vambora!
1: Vamos!
0: Bora,
1: não, bora. Oba!

0: De FM, Gustavo Lima, bala alojada aqui na Hora do Ronco, que pergunta: já duvidaram de você e você provou o contrário? Quem foi? Foi o teu marido? Foi a sua esposa? Os seus filhos? Os seus pais? O seu chefe? O seu colega de trabalho? Onde é que foi?
1: Sua amante?
0: Sua amante também. Eu duvido que você vai abandonar tua mulher. Conta pra gente. 11999919197. Palavra-chave hoje, Ronco. Qual é? Pensa numa palavra boa. Pensa no Corinthians, não sei. Vamos lá.
1: Tristeza.
0: Tristeza. Tristeza é uma palavra triste, né?
1: Então. Alegria.
0: Alegria. Pronto, fechou. Mande alegria. Alegria no 11999919197. Alegria. E você vai contar ao vivo pro Ronco quando duvidaram de você e se você provou o contrário. Manda aí. Alegria. 11999919197. Enquanto isso, você manda alegria, a gente vai girar a roleta de piadas do Pidoncio.
2: Na roleta. Você é danadinho.
3: Joãozinho.
2: Eu já ia dar um 340 já.
0: Não é 60, não.
2: Oi?
4: Padre, é papagaio.
2: Hoje? Pastor, português. Eu ia parar nos 40.
3: Profissão.
5: Louco.
0: Louco.
2: Louco. Dois loucos, ó. Dois loucos combinaram. Vamos fugir? Bora, vamos fugir. Vamos fugir como? Como? A porta aí. Uma porta trancada. Quando eu vou fugir, vai lá o buraco da fechadura. A gente passa pelo buraco da fechadura e bora. Mas agora não dá. Ele falou, não, deixa da meia-noite que o pessoal tá dormindo. Ah, não deu outra. Deu meia-noite. O louco falou, é agora. Grudou na parede, mirou, esticou os braços como se ele fosse mergulhar. E pulou em direção do buraco da fechadura.
0: Meu já. Deus.
2: Pulou, pulou. Que ele pulou, que ele bateu na porta, achando que ia passar pelo buraco. Bateu e caiu. Outro falou, o que aconteceu? Ele falou, vixe, deixaram a chave no buraco.
0: Ah, por isso que não deu certo.

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1: Band FM Zezé de Camargo e Luciano, pior é te perder aqui na Hora do Ronco.
2: A pior é perder mesmo.
1: É, né, Ronco? Deixa, o senhor não, sabe muito bem.
2: Deixa, eu não vou comentar mais sobre isso.
1: Ó, hoje a pergunta é: já duvidaram de você e você provou o contrário?
2: Alô?
3: Alô?
2: Bom dia!
3: Bom dia.
2: Quem está falando?
3: É o Cristiano.
2: Cristiano. Pode
3: falar bom dia aí pro... Bom dia pro... Tadeu aí, Tadeu.
1: Bom dia, meu querido, bom dia.
3: Vamos, São Paulo?
1: Vamos pra onde?
3: Manda um beijo aí pra minha esposa Lucilene, minha filha Maria, toda a minha família e o Márcio Bugalu também.
2: Tá bom, maravilha. Lucilene, Mariana, muita saúde, beijões.
3: É Maria, Maria.
1: Maria, seu Pedro.
2: Não me corrige, tá?
1: Não, mas você falou errado o nome dela.
2: Digo, já duvidaram alguma coisa de você? Você provou o contrário?
3: Sim, a família. Eu tinha profissão de metalúrgico e agora sou professor. A família duvidou isso aí.
2: Eu não entendi.
1: É, também não. É, fica paradinho com o celular paradinho assim na sua mão, que a ligação tá meio ruim.
2: É, tá.
1: É.
3: Sim, sim, ó.
1: Ó.
3: O que aconteceu? A família duvidou de mim. Eu tinha profissão de metalúrgico.
2: Tá. Sei.
3: E agora eu fiz a faculdade, tudo, agora eu sou professor.
2: Olha. Pô, que maravilha. Quer dizer, duvidaram que você não cresceria na vida, que não teria uma outra profissão? Porque metalúrgico sofre pra caramba, hein? Trabalha muito.
1: É.
2: E você é professor do quê?
3: Sou de professor de exatas, física, matemática.
1: Olha aí.
2: Física, matemática?
3: É, porque na metalúrgica você aprendia muito cálculo, né?
1: Uhum, uhum.
3: E aí falar, eu vou ser professor, fazer a faculdade.
2: Pô, parabéns. Eu quero ver se você é um bom professor de matemática.
1: Ah, meu Deus do céu.
2: Equação do segundo grau.
1: Meu Jesus.
3: Equação do segundo grau?
2: É.
3: Você fazendo cálculo, vai ter a parábola para cima e para baixo.
1: Tá, ok.
2: Mas quanta besteira, ele falou, menos B mais ou menos raiz quadrada e B ao quadrado menos 4AC sobre 2A.
1: Você queria a fórmula.
2: É lógico.
1: Ah, era só perguntar então.
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0: Tarde FM, Maiara e Maraíza, a culpa é nossa aqui na Hora do Ronco. 6h15, agora seu Pedro Luiz Ronco, hoje estão duvidando da gente,
1: né? Duvidando, mas você provou o contrário, não é verdade?
0: É isso aí.
1: Mostrou que é bom mesmo, que é boa mesmo. Queremos saber qual foi a situação aqui na Band FM na Hora do Ronco.
0: Muito bem. Para falar ao vivo, a palavra-chave qual que é?
1: Quanto riso, ó, quanta alegria, mais de 1000 Tadeus no salão.
0: É muito Tadeu, hein?
1: É muito palhaço.
0: Alegria! Manda aí 11999919197. Alegria e conta. Já duvidaram de você? Você provou o contrário? Conta aqui pra gente.
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3: A sua rádio do seu jeito, 6h21 agora, seu Pedro. Estão duvidando da gente.
4: Ah, né? Vamos provar o contrário?
3: Vamos.
4: Alô?
5: Alô?
4: Bom dia.
5: Bom dia.
4: De quem é essa vozinha?
5: Armelinda.
4: Armelinda, muito bem. Do que duvidaram de você, Armelinda?
5: Duvidaram de mim que eu ia parar de beber.
4: Parar do quê?
3: Duvidaram que você ia parar de beber?
5: Isso.
3: E aí você provou o contrário?
5: Provei ao contrário, mudei meu corpo, mudei minha vida. E hoje eu não bebo mais há 4 anos atrás.
3: Olha aí,
4: oh, parabéns. E o que você bebeu, Armelinda?
5: Ah, tudo. Cerveja, carteirinha, vinho.
4: Nossa, passava mal?
5: Não, não chegava a passar mal, mas era todo final de semana.
4: Ah, só final de semana?
5: Só final de semana.
4: Mas não te dá de vez em quando assim, você passa perto de um restaurante ou de um barzinho, não te dá vontade de beber nada?
5: Não,
3: é nada. Só com o senhor, seu Pedro, que acontece.
4: Quer dizer, que você vai numa festa, tem cerveja, tem uísque, tem caipirinha, você não bebe?
5: De boa, não. Não tenho um pingo de vontade.
4: Passa pra mim essa vontade de parar.
3: É, se o senhor tivesse essa disposição pra parar de fumar, seu Pedro, olha aí.
4: Beber eu não bebo.
6: Menino, chega aqui, chega aqui. Pra gente cantar juntos, vai, por favor.

0: Band FM Daniel, Bruno e Marrone com Qual Carícia aqui na Hora do Ronco. 6h27, agora, seu Pedro, estão duvidando da gente, né?
1: Ah, tem pessoa que duvida, mas depois fica com cara de bobo, ia falar outra coisa.
0: A última ouvinte, por exemplo, duvidaram que ela... Não, você nunca vai parar de beber, você é uma cachaceira. Parou de beber, entrou na academia, mudou o corpo, dieta, olha aí.
1: Olha, coisa bonita.
0: Provou o contrário. Conta aqui pra gente, pode gravar sua resposta
1: pode.
0: Também. 11 999919197.
2: Bom dia, Tadeu. Bom dia, Ronquinho.
1: Bom dia.
2: Bom, meu marido que duvidou de mim que eu saberia acender uma churrasqueira, porque ele já estava 2 horas tentando acender e não conseguiu. E eu fui lá em 3 minutinhos e acendi. Ele até hoje fala sobre isso.
0: Olha aí, tá vendo?
1: Olha, querida, eu vou falar com toda certeza. Eu tenho prática de acender a churrasqueira.
0: É mesmo, seu Pedro?
1: É, eu só não tenho prática pra limpar depois aquela porcaria.
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1: Monte de carvão.
0: Ah, não, mas você é o mestre churrasqueiro, seu Pedro? Acabou os outros que se virem pra limpar, né?
1: Dane-se, isso aí.

0: Band FM, o Panda. Eu te seguro. 6:30, bom dia. Excelente manhã de quinta-feira pra você.
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0: A informação pede passagem. Homem mais velho do mundo brasileiro completa 114 anos. Na última segunda-feira, o brasileiro reconhecido pelo Livro Mundial dos Recordes, o Guinness, como o homem mais velho do mundo, completou 114 anos. João Marinho Neto é reconhecido pelo Livro dos Recordes como sendo o homem mais velho do mundo e a décima pessoa mais velha no geral. Como presente de aniversário, João recebeu os parabéns do segundo homem mais velho do mundo, o australiano Ken Weeks, que completou 113 anos. Curiosamente, os dois nasceram no mesmo dia, com uma diferença de exato um ano. Além de ser o homem mais velho da história do Brasil, João forma com Ken e o japonês Hikaru Kato o trio de únicos homens vivos que nasceram antes da Primeira Guerra Mundial. Nos comentários, ele que tá longe de chegar na cidade aí ainda, Pedro Luiz Ronco.
2: José Marinho Neto, ouça bem o que eu vou falar. Eu vou te desbancar.
0: É isso, Pedro, é isso aí.
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0: É isso aí.
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0: Band FM Jorge Matheus, de tanto te querer aqui na Hora do Ronco. Seu Pedro, hoje estamos perguntando o quê, hein?
1: Ah, se já duvidaram de você em algum instante, em alguma situação, e você provou o contrário. Conta. Queremos saber essa história.
0: É isso aí, seu Pedro.
1: Valeu a pena? Band FM, Hora do Ronco.
0: 11 99991 9197, a palavra-chave qual que é?
1: Alegria.
0: Alegria. Mandou alegria, a gente sabe. Você vai ter história pra contar. Conta aí quando duvidaram de você e se você conseguiu provar o contrário. Eles estavam errados.
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6: Band FM é a sua rádio do seu jeito, é hora do ronco, 19 para 7, duvidando estão da gente, seu Pedro.
7: Ah, mas vamos provar o contrário?
6: Vamos.
7: Alô?
8: Alô, bom dia.
7: Bom dia, quem é?
8: Fala, ronco, aqui é o Fernando de Campinas. E aí, Tadeu, tudo bem?
6: E aí, velho, beleza?
8: Tá tranquilo, safada do vinheta não tá aí, né?
6: Não, tá de férias.
7: É, vagabundo.
6: Não fala assim, seu Pedro.
7: E, Fernando, do que duvidaram de você?
8: Eu trabalhava no Ceasa e eu fui comprar um salgado para mim comer. Aí eu era ex-fumante. Aí chegando lá eu troquei o salgado pelo cigarro. Olha onde vai o vídeo. Aí eu abri a carteira de cigarro e falei assim: o que eu faço da minha vida trocando o cigarro pela comida? Aí falei assim pro meu amigo: nunca mais eu vou fumar. Hoje tem 20 anos que eu parei e eu não suporto nem ficar perto de quem fuma.
6: Olha isso.
7: Fernando, são dois. Sim. Eu também não suporto ficar perto de quem não fuma.
6: 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Seu Pedro!
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7: Ah, penteiro? Não, fica reclamando?
6: Não, ele só quis parar, ué.

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1: Band FM Ferrugem, Pirata e Tesouro, aqui na Hora do Ronco, 15 para 7, atenção, aula! Homem Vinheta, que momento é esse?
2: Primeira aula de inglês para vocês.
1: Teacher Pidoncio Pidunga da Silva é com você. O que você tá vendo aí, professor?
3: Não tá nada também, né? Oi? Desculpa.
1: O que você tá lendo aí, professor?
3: Revisão de provas, essas
1: tá
3: coisas.
1: Tá revisando as provas?
3: Chega esse final de ano, pra mim fica, ó. É muito trabalho, eu já
1: não
3: até
1: cansa
3: parar.
1: A visão de tanto ler, ô professor?
3: Oi? No não. Meu caso, não, porque eu não sei ler, então.
1: Tá de boa, né?
3: Ai, não cansa, é engraçado.
1: Não cansa.
3: Não, eu só vou virando a página e.
1: Não é possível.
3: Não parece que eu tô lendo? Ficou olhando, ó. Ó. Mas não tô.
1: Então, diz que uma forma de você se mostrar ocupado pra alguém é ficar balançando a cabeça assim, sabe? Negativamente e bravo. E aí parece que você tá ocupado. Você fica assim, ó.
3: Assim?
1: É, exatamente, assim.
3: Não, amigo meu tem isso, mas é tique nervoso. Fica assim, ó.
1: É, vamos lá então, ô professor. Vamos pra aula. É, Ana Maria.
3: Inimiri, vesti, biquíni.
1: Inimiri.
3: Inimiri.
1: Ela quer saber, professor, what's the meaning of the word jam? O que foi?
3: O que tem imen?
1: Não, é professor, imen, qual imen. É o significado da palavra jam? Jam.
3: Ok. É engraçado, tem pessoas que dormem, Jadil, por exemplo, tem pessoas que dormem, tem pessoas que roncam. Né? Tem pessoas que falam. Eu já conheci pessoas que jam à noite.
1: Ah, tá. Ela... A pessoa tá dormindo e.
3: Então fica assim, a vizinha fica assim.
1: É, perdão, não.
3: E eu escuto antes disso, eu escuto uns negócios assim, ó. O que será, Jadir? Tá dormindo, né?
1: Ela não tá dormindo, não, perdão. Não, não tá, mas não. Jam não é gemer. Jam é joia em inglês. É isso, joia.
3: Pra você também.
1: Não, não.
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1: Rapaz, toma.

0: em Fortaleza.
1: Bom dia, firme, Mari Fernandes, telefone sem fio aqui na Hora do Ronco, 10 pra 7 agora, gente.
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1: Estamos perguntando o quê?
4: Ah, se já duvidaram de você e você provou o contrário.
1: Pode gravar sua mensagem aí, conta pra gente,
4: conta.
1: Responda 11 99991-9197, faça como esse ouvinte aqui.
5: Bom dia a todos!
4: Bom dia,
5: bom dia Ronco, bom dia Pidonço, bom dia Tadeu.
1: Bom dia.
5: Programa nota mil, viu? Vocês estão de parabéns.
4: Obrigado.
5: O que duvidaram de mim foi que eu ia virar motorista carreteiro. E hoje, graças a Deus, eu sou. Graças a Deus. 3 anos já, de 25 metros, trabalhando com 25 metros. Tudo de bom.
1: Que beleza, hein?
4: 25 metros até eu dirijo.
1: Ó, o caminhão aí, seu Pedro!
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0: Band FM, Eduardo Costa, sapequinha aqui na Hora do Ronco. 6 para 7 agora, seu Pedro, e hoje a gente está perguntando o quê?
1: Se já duvidaram da sua ilustre pessoa e se provou o contrário, Band FM, Hora do Ronco.
0: Muito bem, a palavra-chave hoje qual que é?
1: Pensou que eu tinha esquecido, né?
0: Pensei, seu Pedro.
1: Alegria.
0: Alegria, olha aí. Provou o contrário, então. Pensei que você tinha esquecido. Você provou o contrário, não esqueceu. Alegria.
1: Eu sou demais.
0: 11999919197. Alegria e conta. Já duvidaram de você? Em quem?
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7: A sua rádio do seu jeito, 7 horas em ponto. Agora, senhor Pedro Luiz Ronco. Tem ouvinte na linha, você acredita?
8: Acredito. Alô?
9: Alô!
8: Bom dia!
9: Bom dia, seu Pedro.
8: Quem está falando?
9: É o Luciano.
8: Luciano, muito bem, Luciano.
9: Posso dar um bom dia pro Tadeu?
8: Pode. Leva pra casa.
9: Tadeu!
7: Opa!
9: Um excelente dia pra você.
7: Pra você também, cara. Pra você também.
9: Valeu.
7: Tudo de bom, tamo junto.
8: No que duvidar de você, Luciano?
9: Bom, vamos lá, seu Pedro. Já duvidaram de mim?
8: Ah.
9: É, porque é assim... Eu sempre fui o brincalhão, sempre fui um contador de histórias, o maluco do grupo de amigos.
8: Ah, bacana.
9: Então, vendo essa internet bombando, e é cada coisa ruim que posta, né? Eu resolvi criar um personagem.
8: Sim.
9: O personagem se chama Professor Lilo Chang.
8: Professor o quê?
9: Professor Lilo Chang.
7: Tá bom.
8: Tá bom.
7: Tá.
9: E esse cara leva conhecimento com brincadeira.
7: Entendi.
8: Mas,
7: e aí duvidaram que não ia fazer sucesso, é isso? Só
9: não
7: pra encurtar a história um pouquinho. Duvidaram que não ia fazer sucesso seu personagem, é isso?
9: Perfeito.
7: Olha aí, Rô.
9: O primeiro vídeo que eu postei, Tadeu, eles falaram pra mim que eu ia pagar mico.
7: Olha.
9: E aí, ontem, fiz uma apresentação para uma escola aqui da minha cidade, para quase 400 crianças.
7: Sensacional! Sensacional!
9: Tá?
7: Aí, Rom.
9: E no final...
8: Jogaram ovo em você.
7: Não jogaram ovo! Não.
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7: Foi um sucesso, seu Pedro!
8: Ah, parabéns!

0: Band FM, Henrique e Juliano, amor dos outros, aqui na Hora do Ronco. São 7 horas 5 minutos agora, gente. Bom dia!
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2: Olha, vou contar uma coisa para todos vocês. Aconteceu comigo há 2 semanas. E eu só ainda não relatei, porque graças a Deus tem muitas pessoas que gostam de mim, você entendeu? Amigos, familiares, ouvintes, mas é uma história incrível. Há 2 semanas fui para o interior, pescaria. E eu saí para pescar assim, no mato. De repente senti uma dor, mas uma dor violenta na perna. Tadeu, eu olho pro lado. Eu fui picado por uma cascavel.
0: Meu Deus!
2: Você sabe que cascavel é venenosa.
0: Sim, sim.
2: E pela dor, injetou muito veneno na minha perna. Amigos, vocês não acreditam. Os olhos esbugalhados, seco, estrebuchando, saindo sangue pelos olhos.
0: Tadinho.
2: Gente, foram 4 dias e 4 noites de sofrimento. Finalmente, na manhã do 5º dia, a cobra morreu.
0: É muito veneno, hein? Nossa Senhora!
3: O nome dela é Flash, hein?

0: Band FM, Lucas e Igor Flash, aqui na Hora do Ronco, 7:10, bom dia! Fala, Severino! Cava macho, sim, senhor! É o Severino, é o Severino!
1: Você tá?
0: Entre, Severino, você? Entre! Oxi, entre!
1: Tá
0: fica
1: aqui
0: à vontade, rapaz!
1: Tá na casa!
0: Ô, de casa!
1: Oi! Oi. Virar na fé do rato, bom dia!
0: Bom dia!
2: Fala, comedor de jumento!
1: Ô, oh, sim, se eu falo! Seu Tadeu, como é que tu tá?
0: Como é que tava tu?
1: Passei a noite procurando tu. Eu quase falo.
0: Vem aqui na garganta.
1: Dá vontade de falar?
0: Vem aqui na garganta.
1: Você sabia que a gente faz o ouvinte fala? Eu tenho certeza que o ouvinte completa. Vamos completar a frase pro ouvinte? Quer ver?
0: Vamos lá.
1: Deixa o ouvinte completar, vamos lá.
0: É isso aí, isso aí.
1: Seu Tadeu, como é que tu tá? Como é que tava tu?
0: Passei a noite.
1: Olha lá.
0: Vai, você completa. É.
1: O ouvinte completou.
0: O ouvinte completou.
1: Manda pra nós aí, você completando, manda. Ô, seu Tadeu.
0: Como é que tu tá?
1: Eu tô bem, rapaz. Deus Nossa Senhora Aparecida abençoe todos os ouvintes pra limpar de cisso, vice macho?
0: Amém,
1: Eu tô bem, graças a Deus, viu? Feliz.
0: Seguimos em paz, sem nenhum infeliz das costas oca
1: tirar
0: nossa paz, né?
1: Rapaz, já tô com a espinhela corrida aqui. Eu quero que venha, rapaz, olha.
0: Mas venha.
1: Oxê. Mas posso dizer, macho, que a gente... Eu costumo tomar uma garrafada, né?
0: Uhum.
1: A gente, Palmares, Pernambuco, lá amanhã, sempre fazia pra uma garrafada. Ah, umas coisinhas vai dentro.
0: Garrafadinha, né?
1: Vai misturada de tudo dentro dessa garrafada. Aí, tu já viu os caras vendendo na praça? Garrafada, pra quê? Sai pra tudo.
0: É
1: o encravado, é cravo, é espinha, é hemorródia. Não é?
0: Gaia.
1: Tem sol, é chifre. Rapaz do céu.
0: Tomei uma dessa Palmeira dos Índios, Alagoas.
1: Conheço, mano.
0: O nome era Saragaia.
1: Saragaia.
0: Saragaia, rapaz. Pensa na bebida forte.
1: Tem xarope de corno.
0: É.
1: Tem de tudo.
0: Xarope de corno.
1: Tem uma pinguinha que chama mijada de véia. Tem umas engraçadas. Tem umas engraçadas. Tem uma que ela é meio escurinha, chama Butico Sujo. É tudo pinga, é tudo pinga.
0: Bateu, levou, né?
1: Ah, macho, que é daquelas... Virada bexiga. Arretada. Seu Severino, bom dia. Bom dia, seu homem vinheta. O senhor já chorou por bobagem? É o tema de hoje, né, Tadeu?
0: É o tema de hoje, né?
1: Você
0: já chorou por besteira, seu Severino?
1: Mas já chorei por bobagem, sim. Às vezes a gente chora por bobagem, né, macho? Uma vez, eu era pirraio, eu tinha meus 12, 13, assim, né?
0: Moleque safado, sem vergonha!
1: Ixi, tomava cada pisa de manhinha. E de painho, então.
0: Misericórdia!
1: Já te falei, né, com cipó de boi?
0: É, rapaz,
1: Eita, nós! Eu chorei porque roubaram um pedaço de charque meu que tava escondido no forno. Aqui vocês chamam de carne seca.
0: É, carne seca.
1: Rapaz do
0: tu
1: céu.
0: Tu queria roubar ou tu chorou?
3: Eita, macho do céu, se eu pego o infeliz.
0: Ah, filho de Satanás. Sem vergonha.
1: Mas eu gosto, viu?
0: Um charquezinho com uma garrafada,
1: uma pinga.
0: Um charquezinho combina mais com o quê? Dessas que você falou aí.
1: Ah, um charque com a pinga? Que eu tomava, uma. Eu tomava uma.
0: Você fala os nomes aí. Fala uma que combina com o charque.
1: Que combina com o charque?
0: É, pra que, como é que harmoniza, né?
1: Ah, que, pepeca voadora.
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0: Que diabo de bebida é?
1: É a pinga, os caras colocam cada nome.

0: Band FM, Bruno e Marrone. Garçom, 7h17 agora. Senhor Pedro Luiz Ronco terminou de comer o seu pão de queijo.
1: Sim.
0: Então, por gentileza, traga-nos o momento do ronco.
1: Qual que é a pergunta de hoje?
0: É, já duvidaram de você e você provou o contrário?
1: Olha, duvidaram de mim que depois do terceiro infarto eu estaria vivo. Não sei se eu estou conseguindo provar, mas eu acho que sim.
0: Seu Pedro, tá. Aos trancos e barrancos, mas...
1: É, não precisa exagerar.

0: Saudade.
1: A gente é trouxa, seu Pedro Lissonco.
2: Você é?
1: Tiaguinho, pensamentos intrusivos aqui na Band FM, na Hora do Ronco. 7h21 agora, seu Pedro. É, tem mensagem no WhatsApp aqui do ouvinte.
3: Opa!
1: Da Band FM. Fala, meu querido.
4: Bom dia, Ronco.
2: Bom dia.
4: Bom dia, Tadeu.
1: Bom dia.
4: É o João Felipe de Carapicuíba.
1: Fala, João.
4: Tudo bom com vocês?
2: Bem.
4: É, Ronco. Minha família, eles falaram que duvidavam de mim, de eu conseguir guardar dinheiro nesse mês, sabe? Aí eu provei ao contrário, entendeu? Provei ao contrário. Gastei o dinheiro logo na primeira semana pra não ter trabalho e ter guardado depois. Entendeu?
1: É isso aí.
4: Tchau, obrigado.
1: Ó, inteligência, usar a cabeça.
2: É, eu vou falar uma coisa. É muito fácil você guardar dinheiro, que nem o Tadeu. Que é solteiro. Quero ver você guardar dinheiro e ser casado.
1: Puxa, imagina com 3, 4 filhos.
2: Ah, não guarda.
1: Meu amigo, não guarda nada. Seu Pedro, hoje nossa pergunta é exatamente essa.
2: Essa,
1: né?
2: Se você já duvidar de você, você provou que não era nada disso. Que você era bom mesmo. Band FM, Hora do Ronco.
1: Palavra-chave qualquer, Ronco.
2: Alegria.
1: Alegria, alegria. Manda pra gente aqui. 11 99991-9197. Se quiser, pode gravar sua resposta também. Mas se escrever alegria, vai falar ao vivo com o Ronco. Olha que presentão, hein, Ronco? Pelo amor de Deus, hein?
2: É a mesma coisa que ir pro céu.
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18: Band FM, a sua rádio do seu jeito. Esta é a Hora do Ronco. Estamos perguntando o que, seu Pedro?
19: Ah, se já duvidaram de você, você provou o contrário.
18: Muito bem, eu tenho uma resposta pelo WhatsApp aqui, seu Pedro. Vamos acompanhá-la?
19: Vamos.
18: Aliás, quem quiser responder ao vivo, tem que mandar alegria agora.
19: Isso,
18: alegria.
19: Senão não adianta.
18: 11 99991 9197. Eu sei que todo mundo quer ganhar os prêmios da Band FM, mas faz o seguinte, participou aqui com a gente, automaticamente concorre também, é, né, Ronco? Vai concorrer a tudo aí, os
19: prêmios. Tá inscrito.
18: iPhone, é Pix da Beleza, é... Paga os meus boletos, enfim, tudo que você tem direito, tá? Vamos à resposta, seu Pedro?
19: Vamos.
3: Bom dia, Tadeu. Bom dia, seu Ronco.
19: Bom dia.
3: É o Dário do Jardim Néria.
18: Opa.
3: Tadeu, duvidaram que eu ia chegar aos 40 anos e eu não ia ter um carro, não ia ter uma casa, não ia ter um dinheiro pra viajar com a minha esposa. E eu provei pra eles... que eles estavam certinho, Tadeu. E hoje eu tenho 42 e não tenho nada, Tadeu. Ô, praga da miséria.
18: Meu, peraí, eu pensei que fosse uma história de superação.
19: Pô, vou dar um conselho pra ele.
18: Por favor, ouça a voz da experiência.
19: Trabalhe como eu.
18: É, realmente.
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18: Não, um conselho, né?
2: A hora do...
19: Não gostou?
18: O senhor não falou que seria um conselho bom, né? Seria um conselho.
19: Ah, é.

0: Band FM, Ana Castela, é que eu não te esqueci aqui na Hora do Ronco. Daqui a pouco você conversa ao vivo com o Ronco, enviando a palavra alegria no 11 99991-9197. Vamos ligar pra você e conversar aqui. Já duvidaram de você? Você provou o contrário? Eu não duvido da próxima atração. Homem Vinheta, é hora do quê, meu querido?
1: É, você agradeceu.
2: Agradeci porque ele falou excelente dia pra você, então acho que eu fui educado.
1: Não, tudo bem, tá tudo certo. Agora, será que os ouvintes vão agradecer?
2: O que aconteceu?
1: Não, peraí, deixa eu falar. Vem aí você.
0: Você.
1: Idôncio com um momento, vamos rir.
2: Tá muito mais educado, hein?
1: Não, não cara, não a gente xinga. É que eu tava fazendo um negócio aqui.
2: Não, peraí, Jair, agora eu acho que a gente tem que conversar também. Você também tá querendo ser advogado dele? Você é advogado?
0: Não, eu só não quero que vocês briguem, eu não gosto você de conflito. Dele, eu não gosto advogado? De conflito. Não briguem!
1: Bom, vamos lá? Ficou estranho isso aí.
2: Nossa, Jadeu, ficou estranho isso aí.
0: Ficou meio esquisito, né?
2: Esquisito. Jadeu, você sabe que tem muita gente que tem mania de estar doente.
0: Conheço várias pessoas assim, viu?
2: É, que é, tem até um nome,
0: etrondríaco, né? Tem gente que adora ir no médico, né?
1: O cara vai em farmácia, fica vendo remédio, quer comprar remédio.
0: Sim, né? Sim.
2: É, etrondríaco. Aí, esse cara era assim, ele era etrondríaco.
0: Hipocondríaco.
2: É que você falou. E ele ficava, ah, não, que eu tô doente, que eu tô doente, que eu tô doente, que eu tô doente, que eu tô doente. Aí ele foi no médico. Aí ele chegou no médico. Próximo! É engraçado, parece que todo mundo chama próximo, né? Que o médico só fala isso, né?
0: Não, é pra atender a próxima pessoa. É, não...
2: Aí, Jair, próximo, ele entrou. Posso te ajudar? Não, doutor, sabe o que que é? Eu não tô bem, não tô bem, não tô bem, não tô bem. O que que foi? Ele falou, ah, minha mulher me chifrou, minha mulher me chifrou. Mas peraí, aí acho que o senhor veio no especialista errado. Isso aí eu não... Não, eu tô doente. Mas por que o senhor tá doente? Porque sua mulher me chifrou? Por quê, doutor? Olha aqui. Aí ele abaixou a cabeça, assim, ó, ó, ó, ó. O que, que foi? Não tô vendo nada, tô vendo cabelo, tô vendo tua cabeça. Passa a mão. Mas, cara, não passou a mão. Tá sentindo alguma coisa? Não. Então, eu tô doente. Não tá nascendo um chifre, doutor. Não tá nascendo um chifre. Eu tô doente. O médico falou... Oh, meu Deus. O médico até riu, né, Jadeu?
0: Sim, falou, mas tem que rir, né?
2: Não, pelo amor de Deus, não. Aí o cara era muito doente, que esse negócio de doença.
0: Uhum.
2: Tá bom, vai. Tá, o que que eu posso te ajudar? Falou, doutor, não tem nenhum remédio. Eu acho que eu tô com falta de cálcio.
0: O cara é hipocondríaco mesmo.
2: Porra, caraca!
0: Eu quero que o chifre nasça.
2: Isso é burro. Isso é falta de cálcio. Você entendeu essa daí, Jadeu?
0: Eu entendi, ele entendeu. O cálcio pra nascer é o chifre, né? Porque ele quer esse chifre.
2: Você precisa falar. Você entendeu, você precisa explicar a piada.
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0: Você perguntou se eu tinha entendido.
3: Do ronco.
2: Mas também não sabe entregar. Quer contar você?
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5: Isso aqui tem que ter sentimento. 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

0: Band, FM Wesley Safadão, Rei Vaqueiro, Displicente, aqui na Hora do Ronco, 7h37. Agora, seu Pedro, hoje a nossa perguntinha qual que é, hein?
1: Se já duvidaram de vocês, você provou o contrário.
0: Ó, que beleza. Tem ouvinte na linha, Ronco. Oba, você acredita?
1: Acredito. Coloca.
0: Pô, é só falar alô.
1: Alô.
0: Oi, alô.
1: Bom dia.
2: Oi, bom dia.
1: Quem é?
2: É a Jéssica.
1: A Jéssica, muito bem. Já duvidaram de você, Jéssica?
2: Duvidaram. No começo do meu relacionamento, falaram, isso daí não vai rolar. Hoje eu tô há 14 anos juntos.
0: Olha!
1: Puxa vida!
2: Isso aí é... eu falo, agora eles duvidam que a gente vai se separar, né? Mas aí eu fico pensando.
1: Mas você chegou a se casar ou tá vivendo junto só?
2: Não, somos casados. Casado. Duas vezes ainda.
0: Que isso?
1: Como casar duas vezes?
2: Porque a gente casou no cartório e depois casou na igreja.
1: Ah, não, pensei que tinha separado e casado. Separado e casado.
2: Não, a hora do ronco. A mesma pessoa.
0: A hora do ronco. Só me faltava essa, né?
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0: Band FM Léo Magalhães. Oi?
1: Oi.
0: Oi, tudo bem? Como é que você tá? Tudo
1: bem.
0: Tranquilo aí? Beleza? Tá, maravilha.
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0: Pergunta de hoje, Ronco.
3: Ah, se já duvidaram de vocês, você provou o contrário.
4: Já duvidaram. Sempre fui gordinha, sempre fui bem grandinha, pé de planeta. E todo mundo achava que eu nunca ia emagrecer, falava que eu era bonita gorda. Mas eu fui lá e cortei mais da metade do meu estômago.
0: Meu Deus!
4: Magras. Jennifer aqui de Campinas, beijo meninos.
0: Ah. Beijo, Jennifer.
3: Não adianta ter balança falsificada.
0: Não é. Cortou metade do estômago, Ronco. Ela fez isso pra emagrecer.
3: Doeu?
0: Eu imagino que doa um pouquinho.
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0: Band FM, Luan Santana, Meteoro, aqui na Hora do Ronco, 15 para as 8. Agora, seu Pedro, e a pergunta hoje?
1: É interessante. Hein? Já duvidaram de você e você provou o contrário? Valeu a pena? Band FM, Hora do Ronco.
0: Palavrinha-chave.
1: É, alegria.
0: Alegria. Manda alegria aí. 11 99991-9197 e conta. Duvidaram de você? Você falou, não, quer, tá duvidando, né? 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

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Bom dia! Sou Simone Cabral, tô chegando aqui na Band, na 93.3 e vou ficar contigo até as 11 da manhã, esperando o teu bom dia chegar aqui, ó. 99509-0933. 20 graus a temperatura em Porto Alegre.

Seja humilde para lembrar que dinheiro, beleza, sucesso ou qualquer posição não fazem você valer mais do que outra pessoa. A vida, com o tempo, mostra que muita coisa que hoje nos enche de orgulho não dura para sempre. Então, enquanto estamos aqui, trate bem as pessoas. No fim, todos nós vamos para o mesmo lugar. Bora aproveitar a vida? 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

0: sua rádio do seu jeito, bom dia! Faltando um minutinho para as 8 da manhã, estamos chegando. Eu, Simone Cabral, e a minha produtora, Juju.
1: Vivo sem ela?
2: Eu não vivo sem a gente também, tá tudo bem.
0: Consigo fazer alguma coisa sem ela? Não, gente. Essa pessoa me tornou uma viciada nela.
2: Coisa boa, gosto.
0: Começando amanhã show dessa quinta-feira, é 8 de outubro. Gente, eu tô um dia adiantado hoje, mais alguém assim?
2: Lá na frente já.
0: Ontem era quinta, hoje pra mim é sexta.
2: Tá quase, amanhã.
0: Duas sextas-feiras, Juju, na minha semana. Hã?
2: Que delícia, eu queria.
0: 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Música boa, tem presente pra você aqui na Manhã Show, o seu horóscopo, notícias dos famosos com Florestal 90 anos, tradição que é das suas gerações. Hoje é o dia da visão, dia de ver se a validade do óculos tá em dia ou se você não usa, se precisa usar. 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Tá com os olhos bem abertos aí? 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
2: Poderosa, com autoestima lá em cima.
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2: Eu quero meu pix da beleza.
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0: Então, vamos começar a assistir o programa.
2: Vamos.
0: 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Quem tá aqui para nos dar o primeiro bom dia? Oi, Grace!
3: Bom dia, meninas super poderosas da minha Manhã Show!
2: Bom dia!
3: Eu vim atrás do meu raio de sol, dos meus raios de sol, que são vocês, maravilhosos!
0: Olha.
3: Que aquece e ilumina a nossa manhã. Amo vocês. Hoje eu vou estar com vocês coladinha na parte da manhã.
0: Ai,
3: sem,
0: coisa boa.
3: Sem falhar um minuto.
2: Aê.
3: Um beijo da Grace de Canoas. Amo vocês.
2: Beijo, Grace.
0: Ai, que amor, gente. Pra começar assim, que fofa, Grace. Gostei.
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0: 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A gente ouviu Ferrugem Apagar. 99-509-0933. Nossa, tá passando rápido o tempo,
1: tá,
0: né?
1: Quase essa sensação da manhã já.
0: Meu povo!
1: Calma, respira.
0: Manda aí pra gente no 99-509-0933 como é que começou a sua manhã hoje, se foi com o temporal aí caindo na sua cabeça.
1: Foi.
0: Como é que foi aí?
1: Foi assim mesmo?
0: É, né? Um ventão
1: eu
0: assim.
1: Eu esqueci meu guarda-chuvas.
0: Parabéns!
1: Eu vou tomar chuva na cabeça.
0: Quem sabe uma carona aparece pra ti hoje, Juju.
1: Olha aí.
0: Nada mal,
1: quem
0: né?
1: Quem sabe?
0: É. Bom dia, meninas, nesse dia chuvoso. Bora, a gente não pode desanimar.
1: É.
0: Ainda mais ouvindo a melhor de todas as rádios Band FM. Não fui eu que disse isso. Foi a Priscila Cristina de Oliveira Peixoto de Viamão.
1: Beijo, Pri.
0: Que é o Pix da Beleza.
1: Tá bom.
0: 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Que horas mais ou menos o sorteio, sabe?
1: Ainda não, deixa ainda eu olhar não,
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1: aqui.
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0: 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Pode.
1: Pode.
0: Aí é Band FM, eu quero meu Pix, tá beleza?
1: Eu quero tudo!
0: Fabiana, bom dia, mulher.
2: Bom dia, Bandi. Um ótimo dia pra vocês. Sou do Jardim Leopoldina. Agora deu uma amenizada. Graças a Deus, a chuva tá fraquinha. Vamos de música. Simone Mendes, Direitos Iguais. E eu quero meu Pix da Beleza. Um grande beijo. Uma ótima quinta-feira pra vocês. Amo vocês.
3: Beijo. Me pega de jeito. Eu adoro!
1: Simone Mendes!
0: Aí, Fabiana, desconcentrou as pessoas aqui com essa música. Não tem como, né?
1: Não.
0: Não
1: e
0: tem.
1: Cola na cabeça.
0: Não tem
1: pelo
0: como.
1: Pelo resto.
0: Oi, Ângela, bom dia! E o cantor foi o. Né? Mandou. Foi o capeta que mandou
1: foi.
0: Aquele cantor, né? Gente do céu.
4: Bom dia, guria! Hoje com uma ressaquinha das comemorações de ontem, mas vamos lá.
1: Olha aí.
4: Bora lá! Um beijo, bom dia!
0: Pois é, gente. Qual foi o resultado? Eu não sei qual é o resultado do jogo. Ai, Juju,
1: que
0: horror!
1: Que jogo?
0: Procura aí! É jogo!
1: É
0: tem
1: do
0: a ver
1: Inter
0: com
1: e do Corinthians!
0: Então.
1: O Inter ganhou ontem! 2-1! Tome, Corinthians! Aqui, ó.
0: Eu vi, eu escutei uma gritaria na rua, mas eu pensei, gente, é jogo. Tá, mas eu tô fazendo outra coisa aqui, depois eu vou ver.
1: O Inter que reviveu, né? Depois de estar morto, mas tá difícil.
0: É,
1: tamo indo.
0: Eu não fui lá ver, porque, enfim, né? Não vou passar raiva, mas olha aí, ó, meu time ganhou. 99-509-0933, agora temos o horóscopo do dia. Vamos falar com Áries, Touro, Gêmeos e Câncer. André Mantovani mandou recadinhos, mandou todo o horóscopo pronto aqui pra gente. E falou também, Juju, do Vênus retrógrado.
1: Olha só.
0: Tu sabe o que? Porque a gente tá em Vênus retrógrado.
1: Sim.
0: E o movimento desse planeta afeta diretamente algumas áreas da nossa vida, do dia a dia da nossa vida, das nossas decisões, das nossas escolhas.
1: Uhum.
0: E eu vou contar agora algumas delas pra você. Mas,
1: tá,
0: primeiro, se o pessoal tá se perguntando o que é Vênus retrógrado. Ele tá acontecendo desde as 4h16 agora de sábado, eu ia dizer da madrugada. Não, desde sábado, 4h16 da madruga, ele tá aí atingindo a gente profundamente e só vai voltar ao movimento normal no dia 13 de novembro, 21 horas e 28 minutos. São cerca de 42 dias, gente, em que áreas? De relacionamento, de dinheiro, autoestima e prazer exigem revisão e exigem cuidado. Nas três primeiras semanas agora, Vênus faz esse movimento em Escorpião e é uma fase assim de mergulho emocional, você revisar os vínculos mais profundos, questões de poder, de intimidade, de segredos e dependência tendem a vir à tona. E relações mornas ou levadas no automático podem perder a graça. O recado do signo pede autenticidade e novas fontes de prazer. Mesmo que isso custe algum desconforto.
1: É normal.
0: Tá pensando assim, ai, vou levar com a barriga, não quero decidir agora.
1: Não. Tem que tomar.
0: Vai.
1: Decisão.
0: A vida vai te empurrar. Vênus vai te empurrar pra essa decisão. É ruim.
1: Machuca um pouco.
0: A gente chora, sim. Mas a vida pede, tá? É. Então vai lá, coragem. Tá, mas o que a astrologia também aconselha? Tem coisas a manter e outras que é melhor adiar. Por exemplo, cirurgias estéticas, contratos grandes, compras de alto valor e casamentos.
1: Eita!
0: Ai, meu amigo Arthur, ouvindo isso agora. Arthur,
1: calma,
0: um
1: Arthur,
0: beijo!
1: É um conselho
0: às vezes
1: só.
0: Ele ouve aqui. Lembro. Ele casa sábado agora.
1: Beijo, Arthur.
0: Tá,
1: bom
0: Arthur.
1: Casamento.
0: Desliga,
1: pra ti.
0: Desliga o rádio agora, Arthur. Casamentos que ainda sem data tendem a render mais se ficarem lá pro depois do dia 13 de novembro.
1: Tá.
0: Se pensou em, né, em marcar a data, espera.
1: Espera um pouquinho.
0: Rapidinho, tamo aí.
1: Mês que vem
0: novembro,
1: já.
0: É.
1: Comprar casa, né?
0: É quase
1: também,
0: um mês.
1: Por exemplo, dá pra dar aquela esperadinha.
0: É. Às vezes tá na pressão, né? Às vezes não, mas, mas se puder adiar, beleza, né, gente?
1: Se não, faz parte da vida. Tudo certo.
0: Então tá bom. Vamos lá falar com Áries, Touro, Gêmeos e Câncer, saber como é que vai ser a quinta-feira desse povo aí.
5: Áries.
0: Resolver tudo depressa pode deixar mais tarefas no seu colo. Combine responsabilidades com as pessoas ao seu redor, para que não fique pesado para ninguém. Isso tornará o seu dia muito mais leve.
5: Touro.
0: Cuidado ao sempre abrir a mão do seu conforto pelo conforto do outro. É preciso pensar um pouco em si também, para priorizar também as suas atividades.
5: Gêmeos.
0: Hoje você pode sentir um incômodo para se posicionar. Expresse a sua opinião sem medo e sem pedir desculpas. Pode usar até o humor para aliviar o clima, mas não mude de assunto.
5: Câncer.
0: Você terá a oportunidade para mostrar mais o seu trabalho no dia de hoje. Isso pode causar olhares invejosos, então cuidado aí com quem compartilha as conquistas. Cuidado com quem você fala essas coisas. 8h22, 20 graus a temperatura em Porto Alegre, bom dia.
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0: Band FM 93.3, Marília Mendonça aparece namoro. 27 para as 9, bom dia! O Inter ganhou e respirou um pouco. Eu posso tomar um latão bem gelado?
1: Pode.
0: Bora pro feriadão, minha gente!
1: Ai, gente, graças a Deus!
0: Abraço salgadinho da GM e a sua esposa Denise Krause de Alvorada.
1: Beijo, queridos. É o Inter, né?
0: É o Inter.
1: É o Inter, não adianta.
0: Eu acho que tá cedo ainda, né, amigo? Acho que hoje não.
1: Será que a gente cai?
0: Não dá, né? Não sei. Se fosse férias, né?
1: Calma, espera.
0: Ai, férias, beira da praia.
1: Ai, que delícia.
0: Ai, que delícia. Gente, eu querendo estar no Nordeste agora.
1: Eu também, lá Deus. No calorão.
0: Ela te boca, Simone. É. Ai. Oi, Cris, bom dia.
2: Bom dia, gurias. Manhã show, Cris Klein da Restinga, com uma chuvinha gostosa. E tenho pra dizer que com promoção ou sem promoção, a Band é a melhor disparado. E tem as melhores aí na Manhã Show. Um beijão, você sabe que eu adoro vocês e nas redes sociais estão arrasando
0: aí.
1: Tu viu, Cris?
0: Segue a gente aí, Cris. Arroba Simone Cabral K. E tu, Juju?
1: Júlia Gomes.
0: Arroba Band FM Poa.
1: Todo mundo lá, pode ir lá seguir.
0: Gravou
1: nós.
0: Agora, corre lá, quero ver tua cara. Carla, bom dia.
3: Bom dia, gurias. É a Carla de Alvorada. Tudo bem com vocês?
1: Tudo.
3: Comigo tudo certo. Depois de um banho que eu tomei, quando eu desci do ônibus, mas tudo certo. Faz parte da rotina da vida da gente. Mas bora pra frente, né? E eu quero participar do Pix da Beleza. Eu quero o meu Pix.
1: É hoje, Carla.
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1: É muito fácil.
0: Às 11 horas, ali pertinho das 11 horas, final do programa Manhã Show, a gente já divulga o ganhador, a ganhadora, tá?
1: Tá bom.
0: 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Resultado é hoje. Ai, eu fico tão. Eu fico tão orgulhosa, exibida, sabe?
1: Só coisas caras. As, aqui na Band.
0: É, só coisas caras,
1: imagina,
0: meu amor.
1: Imagina quanto que estamos é um iPhone ricas. Caríssimo.
0: É.
1: Eu,
0: nem
1: hein?
0: Sei quanto é que tá o iPhone.
1: Eu também
0: 17.
1: Não, nem olhei.
0: 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Vamos pro horóscopo do dia, falar com Leão, Virgem, Libra e Escorpião.
4: Leão.
0: Sua sensação de cansaço começará a diminuir a partir do momento que cultivar o amor próprio. Procure uma atividade de lazer para passar o tempo livre.
4: Virgem.
0: Alinhar prazos claros pode ajudar na organização das tarefas. Não esqueça que cobrar demais os outros pode causar discordâncias e deixar o dia mais pesado.
4: Libra.
0: Para alcançar a tranquilidade que deseja, é preciso tomar uma atitude. Cuidado com as finanças e cuide para onde o seu dinheiro está indo.
4: Escorpião.
0: Antes de deixar a ansiedade dominar, separe o que é real do que é apenas medo. Coloque suas preocupações no papel e perceba que muitas delas não têm chance de acontecer. Daqui a pouco a gente volta com a previsão dos astros para o signo de Sagitário, Capricórnio, Aquário e Peixes. Fica aí.

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0: Band, FM 93.3, Zezé de Camargo, irmão da Lua, amigo das estrelas. Bom dia, Dai.
1: Bom dia, garotas.
0: Bom
1: tudo
0: dia.
1: Tudo por aqui, tudo, graças a Deus. Para variar um pouquinho, né? Eu peguei todo aquele toró, literalmente. Eu botei meus pés para fora do ônibus e caiu aquela chuva.
0: É benção,
1: bom,
0: amiga.
1: Resumindo, cheguei toda molhada no serviço. Espalhei minhas roupas por tudo aqui na loja hoje. Mas tudo certo. Desejar um ótimo, excelente dia, quinta-feira, para nós, abençoado e produtivo. Beijos, aqui é a Dai.
0: Beijo, verdade. Dai. É coisas
2: adorei.
0: Maravilhosas.
2: Eu recebo,
0: ti,
2: produtivo.
0: Viu? É isso aí.
2: É. Zuca e Kemily, bom dia.
3: Bom dia, Bandi. Aqui é a Zuca de Cachoeirinha.
4: E eu sou a Kemily, minha filha dela.
5: Deus. Nós queremos o Pix da Beleza.
0: Ai, meu Deus. Coisa fofa, como é que vai dizer que não?
2: Ai, amor da vida. Adoro.
0: Fofinha.
2: Denise, bom dia.
6: Bom dia, meninas da Bandi FM.
0: Bom dia.
6: Eu tô trabalhando, tô assistindo a rádio, tô ligadinha, só a melhor. Gurias, gostaria muito de ganhar o Pix da Beleza, tô precisando, viu? Tô torcendo pra mim mesmo aqui no trabalho. Beijinho, meninas.
2: Beijo.
0: Beijo.
2: Gente, Dayana de Dois Irmãos, um beijo. Ai, que cidade que eu gosto, gente.
0: Eu também. É lindo lá, né?
2: Ai, a cidade é fofa, tem tanta coisa boa pra comer lá.
0: Tem.
2: Já pensei nas minhas amigas, Sovi. Se conhece ela, Dayana, manda um beijo pra Sovi.
0: Cuca, eu
2: amo. É, pras gurias lá da Souvenir Festas. Amo! Gente, o Natal deles é incrível, de Dois Irmãos. Daqui a pouco já tá o Natal aí, né?
0: De Gombel.
2: Um beijo pra vocês. Jean Chaves, Adriana Trindade, Érica Richelli, Jéssica Fernanda, Tânia, Regina de Canoas. E as gurias esperando o horóscopo do dia. Vamos para a última rodada, falar com Sagitário, Capricórnio, Aquário e Peixes.
7: Sagitário.
2: Romantizar a vida pode te ajudar a deixar a rotina mais bonita. Arrume a mesa com as louças mais bonitas, tome um café com calma. Faça pequenas atitudes que tornem o teu dia a dia muito melhor.
7: Capricórnio.
2: Nessa quinta-feira, faça um esforço para colocar para fora os seus sentimentos no ambiente familiar. As pessoas ao seu redor só vão conseguir te compreender se você souber se explicar.
7: Aquário.
2: Aproveite o dia para criar. O seu lado criativo vai te auxiliar a enxergar resoluções para problemas antigos. Anote tudo para não ter risco de esquecer.
7: Peixes.
2: Hoje é importante que você separe um tempo só para você, sem fortes estímulos. Saia um pouco do celular e olhe ao redor para aproveitar a quinta-feira por completo. 8 para as 9 agora. Bom dia.

0: Confirme.
1: Band FM 93.33 para as 9. A gente ouviu aí Panda, Eu Te Seguro. Uma das músicas mais pedidas aqui da programação, né, Ju?
2: A gente ama, sim, demais.
1: É. Bom, primeira hora da manhã show passou voando. 99-509-0933, você pode participar com a gente, que nem o Diego aqui. Bom dia, Diego.
3: Bom dia, gurias. Levando vocês de caronas aqui.
1: Opa!
3: Sempre com a Band.
1: Ah.
3: Gostaria de receber o Pix da Beleza, Diego Lopes de Cachoeirinha.
2: Beijo, Diego.
1: Viu só?
2: Homens também querem.
1: Homens também querem o Pix da Beleza. E é pra isso, gente. É pra gastar contigo.
2: Isso.
1: Com mais nada.
2: Vai no cabeleireiro, cortar o cabelo.
1: Vai no cabeleireiro.
2: Olha o líder.
1: Dentista.
2: É isso mesmo.
1: Pelo menos um dia de princesa, né, meus amores?
2: E de rei.
1: É, e de rei e de rainha, né? Isso aí. R$1.000 caindo aí na tua conta. Hoje, finaleira aqui da manhã show, porque é um presente meu, da Juju, da Anitta e da Band FM, porque estamos ricas.
2: Ai, que mais que luxo.
1: Não só isso, um iPhone 17 Pro Max, hoje também um presentão da Band FM pra você.
2: Tá bom.
1: Então fique ligado aqui na programação. Juju, a gente vai fazer um intervalo e a gente já volta pra falar dos seus artistas favoritos. Como é que tá o dia hoje?
2: Pegadinho, temos atualizações hoje.
1: Quem? De Matheus?
2: Isso.
1: De Matheus, da dupla Matheus e Cauã.
2: Isso.
1: Então, beleza.
2: Do divórcio.
1: Vamos seguir. Ai, vamos. Gente, já quero saber.
2: Calma, respira.
1: Ah, para, cala a boca, sua fofoqueira.
2: Tu que perguntou.
1: Ó, a gente vai fazer um intervalo comercial e rapidão a gente tá de volta. Agora tem o Band Notícias.
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1: Atenção para congestionamento na freeway em direção ao centro de Porto Alegre, próximo da rodoviária. Na capital, vários pontos com água acumulada por conta da chuva. Os principais são Avenidas Assis Brasil, Sertório, Farrapos e Voluntários da Pátria. O deslocamento pelo viaduto Birici está prejudicado.

0: também por conta de água na pista. E falando sobre a previsão do tempo, Porto Alegre está em 22 graus agora, deve chegar a máxima de 25 graus. O tempo de quinta-feira será chuvoso, com possibilidade de trovoadas e abafado por conta da umidade. Amanhã a instabilidade deve continuar por todo o dia. No final de semana também tem possibilidade de pancadas de chuva. Para mais informações, fique ligado nas próximas edições do Band Notícias.
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0: Daqui a pouco tem Gustavo Mioto aqui na Band. Você certamente já ouviu falar de grandes empresas que surgiram em uma garagem criada por estudantes que tiveram uma ideia, revolucionaram o mercado. Mas e aqui no Rio Grande do Sul? Você sabe onde esse tipo de inovação acontece? Pois eu vou te contar, no Tecnopuc. Vem aí a nona edição do Tecnopuc Experience, o festival de ciência, tecnologia, inovação e empreendedorismo do Parque Científico e Tecnológico da PUC-RS. De 20 a 22 de outubro, o ecossistema vai pulsar com mais de 100 horas de atividades e 6 palcos para você conectar, aprender e gerar negócios. Anota aí, no dia 22 de outubro, o festival é totalmente aberto ao público e gratuito. É a oportunidade perfeita para estudantes, pesquisadores, empreendedores e mentes curiosas virarem imersão de perto.
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0: capital dos gaúchos. Como é que tá aí a sua manhã? Conta pra mim.
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0: Pode mandar sua mensagem. Chega aí no 99509-0933. A sua rádio do seu jeito e corremos. Vamos lá pra falar dos seus artistas favoritos. E a Juju, nossa produtora, sempre traz as manchetes, as principais manchetes pra gente saber tudo. Pegou seu cafezinho?
2: Peguei.
0: Pegou seu chimarrão?
2: Espero que sim.
0: Pegou seu chá?
2: Sim.
0: Bergamota,
2: adoro
0: bolinho.
2: Chá.
0: Ai, que delícia.
2: Chá de camomila com a chuva. Ai, queria estar na minha caminha tomando chá de camomila. Bem herdeira.
0: Bem herdeira, bem goza.
2: Não fazendo nada, sabe? Ai, que delícia. Mas enfim, né?
0: Mas estamos aí. Não somos herdeiras,
2: tá,
0: estamos aqui trabalhando.
2: A gente ama. Quem ama muito é o Matheus, da dupla do Matheus.
0: Agora não adianta me amar. Agora você foi com a luz, querido.
2: Cortou, já era.
0: Te dei todas as chances, você não pegou. Agora sai da minha frente.
2: Agora ele tá com... está com uma nova mulher, mas ele começou... interagir com ela no Insta. Tá?
0: Ah, não é com a mulher dele.
2: Não, com outra. Ele já
0: eu
2: tá
0: acho, eu tenho uma teoria. Não, eu tenho essa teoria. Agora ele tomou o pé e ficou apaixonadinho.
2: Tipo, ai.
0: E começou a seguir muito rapidamente essa menina, meio que dor de cotovelo, assim, sabe?
2: Sim, tipo, quero, olha só como eu já superei.
0: Ah, eu já superei.
2: Tá tudo bem.
0: Ai, eu estou ótimo, como eu sou machão, gostosão.
2: Ai, cala a boca.
0: É.
2: Sai pra lá.
0: Ai, gente.
2: E
0: temos atualizações. É coisa de gente muito recalcada quem faz isso.
2: Homem, né, também.
0: É.
2: Do Arthur...
0: Ai, Jesus!
2: Não, eu falei alguma coisa, não falei nada. Do Arthur Aguiar.
0: Certo. Também separando da sua esposa, que está grávida, inclusive.
2: A esposa deu a entender que ele colocou coisas na cabeça dela. Chip na cabeça dela.
0: Ah, como sempre, né?
2: É
0: um padrão, né? Aguiar, como é que é o nome dele?
2: Arthur Aguiar.
0: É o padrão Arthur Aguiar de ser.
2: É, normal, né?
0: Tá bom, né? Ela foi sabendo que a pessoa é desse jeito.
2: Exatamente, porque com a E
0: já fez,
2: foram 18 vezes.
0: Ó, fica a dica da tia Simone pra você. Procura saber o que aconteceu com a ex, meu amor. Há indícios, vai acontecer com você.

0: Mix FM 93.3, Grupo Chocolate é ela. 918. 99509-0933. Bom dia, Eric.
1: Bom dia, Bandi. Tudo bom? Como é que estamos? Tudo certinho? Tudo daquele certo. Jeito? Que hoje seria um dia muito bom pra nós. Dia chuvoso, coisinha boa, a chuvinha gostosa. Hoje é o dia, né? Hoje o dia tá propício pra ganhar um iPhone 17 Pro Max da Band. Porque só a melhor rádio que sorteia iPhone pra nós.
0: Eita.
1: E hoje esse iPhone vem pra mim, é claro, né? Então hoje o dia tá gostoso pra ganhar um iPhone. Valeu, Band, até mais.
2: iPhone no bolso, aí sim.
0: Muito bem, Eric, é isso aí. Já tem que mentalizar, já imaginar
2: já
0: que ele
2: é
0: tá
2: meu.
0: Na tua mão.
2: Já tá no meu bolso.
0: Tem iPhone 17 Pro Max aqui na Band FM e o sorteio é hoje. Daqui a pouco a Juju já vai descobrir o horário desse sorteio aí. Provavelmente vai ser mais no final da tarde, né?
2: Provavelmente.
0: Dá tempo de você participar, 99509-0933. É mandar a frase Band FM, a rádio do iPhone 17 Pro Max. Manda com seu nome completo, sua cidade no 99509-0933. Faz que nem aí o nosso amigo
2: Eric.
0: Eric. Vamos lá, Juju.
2: Bora. Vou começar
0: Vamos,
2: com o quê?
0: Não sei.
2: Tu que sabe.
0: Eu sei.
2: Tu que manda.
0: Então tá bom. Vamos nas atualizações sobre os divórcios da semana?
2: Vamos.
0: A gente falou que ia ficar de olho nas movimentações dos últimos divórcios, né? O final do ano tá aí. E o final de muitos casamentos também, né?
2: É.
0: Então, tá aí também. E a gente tá aqui pra cumprir a promessa. A gente vai falar primeiro da Paula Aleixo, a ex-esposa agora do Matheus, da dupla Matheus e Cauã, que terminou o casamento de 14 anos depois de descobrir muitas traições de seu marido.
2: É.
0: Camarim bombando, meu amor.
2: Na frente de todo mundo, isso que me choca.
0: É. Ontem a gente contou aqui que eles reataram aí, ficaram 50 dias, fizeram uma tentativa, ela apareceu em shows, né? Os fãs já ficaram super animados. Ai, que legal, a família aí
2: voltou,
0: reunida de novo.
2: Mas não deu, né?
0: Não rolou.
2: Não rolou.
0: E ela decidiu entrar com o pedido de divórcio, já fez o anúncio.
2: É.
0: O Matheus se pronunciou?
2: Não,
0: ele foi lá no seu Instagram e começou a seguir aquela moça que andava com ele, meio suspeita, assim.
2: No
0: uma
2: carro.
0: Influenciadora, né? Ele deu uma carona pra ela. E foi lá e seguiu ela. Enfim, achei meio recalcadinho
2: eu
0: da
2: também,
0: estrela.
2: Tipo, ah, já que tu não me quis, eu vou viver minha vida agora.
0: Eu já vou mostrar pra todo mundo que eu superei.
2: Aham.
0: Uhum. Eu tenho que superar. A mulher em questão é Duda Hubert, que já tinha sido apontada, então, como a fé dele, quando a influenciadora postou um vídeo cantando com ele no carro.
2: Em clima.
0: Casuzadinha, né? Ele tinha parado de seguir ela antes de desativar o Instagram e agora seguiu de volta.
2: É.
0: Olha, mais uma coisa pra... Gente, aquele cara que não consegue, né?
2: É.
0: Outra atualização é sobre o divórcio de Arthur Aguiar e da Jenny Santucci. A gente não sabe o motivo ainda, mas tem indícios aí que a Juju já trouxe que pode ser traição.
2: É, vindo dele, não duvido nada.
0: Primeiro traiu a sua ex, Mayra Cardi, 17 vezes. E em segundo lugar, a Jenny falou que o motivo do término não era por questões financeiras, porém, ao ser perguntada se era traição, disse que não. Queria falar sobre isso.
2: Se não vai falar é porque tem coisa, né? Se não, ela
0: gente.
2: Não, gente. Ele não fez isso, não.
0: É. É uma pena, né?
2: É.
0: O cara fazer isso, ela tá gravidinha do segundo filho. Difícil, né?
2: É.
0: Tá difícil pra mulherada, gente.
2: No lixo.
0: 9h22, mas eu volto a dizer. Dá um conferes pra ver o que aconteceu com a ex.
2: É.
0: Pode ser que aconteça com você também.

0: Hits FM 93.3. Guilherme Benuto, pulei na piscina. 24 para as 10. Bom dia, 99509-0933. Oi, Lizy.
1: Bom dia, Band, suas lindas.
0: Oi.
1: Bom dia, bom dia. É a Lizy aqui da fábrica de pão de queijo. Eu quero esse Pix da beleza pra ficar mais e mais e mais e mais linda.
2: A gente dá o Pix, ela dá
1: que
2: o
1: é
2: pão.
1: Que tem que tá gostoso é o pão de queijo, mas a gente quer ficar lindo também.
2: É.
1: Lizy Anne Rodrigues Vitório, o Pix da beleza. R$1.000 na conta, vamos.
0: Opa! Aí vale até uma vinheta, hein?
2: Vale,
0: foi bem,
2: bom,
0: Lizy.
2: Né? Arrasou, Lizy.
0: Jonathan Senna, Gisela Duarte, Raquel de Oliveira, Vinícius Xavier, Acácio de Esteio, um beijo pra vocês. Todo mundo ligado aqui no 93.3. Me sinto feliz. Com tantas companhias, assim. Em todos os cantos aí de Porto Alegre. Grande Porto Alegre.
2: Eu
0: aí,
2: amo,
0: né?
2: Também.
0: É. Pamela, oi. Primeira participação da Pamela aqui,
3: Isso? Deus do céu, consegui pegar o número de vocês. Ô, Glória. Eu tava já uma semana já tentando concorrer ao Pix da Beleza, só que vocês falam muito rápido.
0: Ah, locutora.
3: E agora, e ainda mais com passageira, daí eu tento gravar. Agora gravei, consegui. Quero participar do Pix da Beleza, que é a Pamela. Estou em Canoas.
2: Ah. Pamela, por esse número tu vai conseguir muitas coisas.
0: Tu, gente,
2: esse é
0: vamos
2: o
0: lá. Pamela,
2: de ouro.
0: Primeiro assim, um beijo pra ti.
2: É.
0: Obrigada pela tua participação. A Pamela trabalha, ouve a gente, tá aí dando carona pra gente. Adorei, Pamela. E assim, vou falar bem devagarinho pra você aí, que ainda não participou das nossas promoções. Esse é o WhatsApp de promoções da Band FM. Se você não tem ele gravado aí no seu celular, gente, que lástima.
2: Como?
0: Não pode.
2: Como assim?
0: Todos os dias a gente tem muitas promoções. A Pamela sabe disso.
2: É.
0: 99. Para o carro. Para o carro.
2: Dá
0: estaciona
2: o, pisca,
0: o carro.
2: Dá o pisca, não esquece o pisca. Não. Dia de chuva é complicado.
0: Ai, ai. Presta atenção no trânsito.
2: É.
0: Para o carro. Ah, estaciona direitinho aí. Pronto, deu tempo?
2: Agora.
0: Então tá bom. 99-509-0933.
2: Pronto.
0: Eu? Pronto? Anotou? Esta locutora fala muito rápido. Não pode, locutora. 99-509-0933. Aí, tá feito!
2: Que
0: conseguiu anotar!
2: Ai,
0: que bom! Conseguiu anotar, que beleza! Olha, temos Walter também, a primeira participação, gente.
2: Oi, Walter!
0: Adorei!
4: Bom dia! Ouvindo a Band FM, esse dia chuvoso, tá top!
2: Tá top! Ah, beijo,
0: bem,
2: Walter!
0: Obrigada pela participação aí de vocês, espero que vocês tenham conseguido anotar. É por esse telefone que vocês participam de todas as promoções que rolam aqui na sua Band FM. Especial Amigas reúne sertanejas que não se dão bem. Gente, mas como assim? De propósito?
2: Tipo, se virem, vão se falar sim, vão se resolver sim.
0: Ai, gente,
2: Globo,
0: que clima,
2: Globo.
0: Hein? Posso pesar o clima?
2: Pode,
0: a Globo
2: posso.
0: Pensando assim, vamos fazer uma lista de pessoas que não se dão bem, vamos trazer pro
2: vamos
0: programa?
2: Vamos ver no que vai dar.
0: Nossa, mas que produção naja, hein?
2: Aham, uhum, eu não faria isso.
0: A Globo não faria.
2: Eu faria, sim. Só talvez.
0: Ai, não. A Globo anunciou o elenco da segunda edição do especial Amigas. Não, e olha só. O programa é especial Amigas. Mas
2: tá
0: dois
2: bom,
0: nomes
2: né?
0: do primeiro programa não vão retornar, que é a Ana Castela e a Lauana Prado. Gente, a Simone Mendes fica, a Mayara e a Maraísa também ficam no programa. O show vai ter a participação da Roberta Miranda e da Yasmin Santos, que representam diferentes gerações do sertanejo.
2: Ok.
0: A Lauana ficou de fora porque ela é técnica da segunda temporada do The Voice Brasil no SBT. Ela queria muito que ficar, né? Porque pra ela, enfim, é bacana, né?
2: Sim.
0: Ela tá nos dois programas. Só que a agenda não bateu.
2: Sim, tá? É muita coisa pra ela.
0: A Ana Castela não deu uma explicação, assim, pra todo mundo, mas dizem que é por causa da agenda também, né? Porque, enfim...
2: Ela tá enfiada em tudo quanto é coisa.
0: É, tem muita coisa aí, além dos shows, né?
2: É.
0: Pra suprir, então, as ausências, a Globo escalou a Nayara Azevedo e a Paula Fernandes. A questão é que a Paula Fernandes e a Roberta Miranda, que já está confirmada, elas não se dão bem, pelo menos há uma década.
2: Meu Deus.
0: Tá? Segundo o Léo Dias.
2: Tá.
0: Tá, teu papai.
2: Tá bom.
0: A Roberta comentou em 2025 que já viu a Paula Fernandes humilhando pessoas em diferentes situações. E por isso elas não estavam se falando. A Paula Fernandes negou, disse que não é real isso.
2: Ela não humilhou, ela só disse cala a boca.
0: Disse que coisas são faladas só pra gerar clique. E que não tem nada contra a Roberta Miranda. Tá bom, né?
2: Tá bom.
0: Ah... Paula Fernandes, eu acho que ela se vira bem, assim, numa situação dessa.
2: A Roberta já vai tacar no balde e falar, dane-se tudo, tá chato.
0: Eu acho que a cara dela já vai mostrar. Ela já não tem uma cara de grande, né? De
2: quando
0: grande,
2: ela tá, somos amigos, tá feliz, ela já tá meio com uma cara meio ruim, né?
0: É. Ela já tem uma cara meio ruim, assim, de poucos amigos. Era isso que eu queria dizer.
2: É.
0: E eu acho que ela não vai disfarçar, mas...
2: Vamos ver o que vai dar isso aí.
0: Mas sempre tem uma produção... Tipo a Juju ali, deixa disso, pelo amor de Deus.
2: Deixa que eu resolvo.
0: A Juju já fez isso, tá? Deixa que eu respondo.
2: Deixa que eu falo.

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0: Band FM 93.3, Diego Vitor Hugo, moça pra casar, aqui na Band 99509-0933. Você participa com a gente aí da Manhã Show, tem prêmios já já, tem presentes pra você, por quê? Porque a Super 6 tá chegando. A Juju já separou aqui pra gente tocar pra você as mais pedidas da programação.
1: E eu amei.
0: Reunir tudo na Super 6.
1: Isso.
0: E aí, tá difícil hoje
1: tá
0: de escolher?
1: É difícil. Vamos ver o que, que eles acham.
0: Ó, vamos liberar. Posso dar spoiler?
1: Pode.
0: Do presente?
1: Pode.
0: A gente tem ingressos do GNC Cinemas. Você vai escolher o seu filme favorito e vai com a família ou vai com os amigos pegar um cineminha por conta da Band FM. Então, fica por aí. Tem intervalo e rapidão a gente tá de volta. E daqui a pouco, Pericles com Ana Castela aqui na Band. Simplesmente acontece.
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0: Deixa o filme favorito e vai com a família ou vai com os amigos pegar um cineminha por conta da Band FM. Então, fica por aí. Tem intervalo e rapidão a gente tá de volta. Daqui a pouco, Pericles com Ana Castela aqui na Band. Simplesmente acontece.

0: Que aquele, Cristina, eu ganhei R$1.000 no Pix da Beleza. E a Ana Paula, eu fui sorteada no Pix da Beleza no valor de R$1.000.
1: Meu nome é Lidiana. Fiquei super feliz de ter ganhado o Pix de R$1.000 da Beleza.
0: Eu amei. Obrigada, Band FM.
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2: 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FM, a sua rádio do seu jeito, faltando um minuto pras 10 agora. Como é que tá aí a sua manhã chuvosa de quinta-feira? Conta pra gente, 99509-0933. Até as 11 da manhã, a gente tá esperando essa mensagem chegar. A sua rádio do seu jeito.
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2: Bora curtir a Super 6, começa agora. As 6 melhores da programação, vou tocar aí pra você, tá? Música 1, Gustavo Lima, Bala Alojada. Música 2, Maiara e Maraísa, Narcisista. Música 3, Léo Foguete, Cópia Proibida. Música 4, Eduardo Costa, Imagina Eu. Música 5, Marília Mendonça, Infiel. E música 6, Péricles, Simplesmente Acontece. Escolhe a sua Super 6 e manda pra gente aí pelo 99509-0933, WhatsApp de promoções da Band, ou pelo @BandFMPoa, lá no nosso Insta. Você também pode votar, tá? 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Vai com a família, vai com os amigos, se divertir e pegar um cineminha. Boa sorte!

0: 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As mais pedidas da programação: música 1, Gustavo Lima, Bala Alojada. Música 2, Maiara e Maraísa, Narcisista. Música 3, Léo Foguete, Cópia Proibida. Na sequência vem a música 4, Eduardo Costa, Imagina Eu. Música 5, Marília Mendonça, Infiel. E música 6, Péricles. Simplesmente acontece com a participação da Ana Castela. A gente quer saber qual é a sua Super 6 e pra isso tem 4 ingressos do GNC Cinemas de presente pra você que participa. Olha só, vai ter um sorteio daqui a pouco. Manda aí o seu voto no 99509-0933, @BandFMPoa. Lá pelo nosso Instagram você também pode participar. Vai lá e boa sorte.
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0: Band FM, a sua rádio do seu jeito, as mais pedidas da programação. Agora você só tem uma missão: mandar o seu voto pra gente aí na sua música preferida no 99509-0933 ou pelo arroba Band FM Pol, nosso Instagram. Você também pode participar, tá? Vai lá, vota. Quem tá valendo ingressos do GNC Cinemas. 4 ingressos pra você se mandar pro cinema com a sua família ou com seus amigos. Vai, a gente vai fazer um intervalo comercial e a gente já volta com o resultado aqui da Super 6. Fica aí. Agora tem o Band Notícias.
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0: O projeto Bota Fora atenderá as comunidades Seres, Esperança e Beco X durante essa quinta-feira. A ação é realizada para quem precisa descartar resíduos que não são recolhidos pelas coletas comuns de lixo. Podem ser dispostos eletrodomésticos, móveis quebrados, colchões, dentre outros objetos volumosos. E falando sobre oportunidades, o CRAS Timbaúva vai receber uma ação para a comunidade do bairro Mário Quintana. O Cine estará presente ofertando vagas de trabalho. Também será possível solicitar segunda via de certidões de nascimento, casamento e óbito gratuitamente. A atividade ocorre das 9 da manhã ao meio-dia e da 1 às 4 da tarde na Avenida Irmão Faustino João, número 89. Para mais informações, fique ligado nas próximas edições do Band Notícias.
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15: FM 10h25, bom dia! 22 graus a temperatura em Porto Alegre. E a gente está de volta com o resultado da Super 6.
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15: Bom, a gente tocou aí a Super 6. A galera votou e tá na hora do resultado, né, Juju?
17: É agora.
15: Ah,
17: é
15: quero
17: agora.
15: Saber... Quem levou 4 ingressos do GNC Cinemas?
17: Rafael da Ípica Flores!
15: Rafael! Parabéns, Rafael da Ípica! Agora a gente quer uma mensagem sua aí no WhatsApp, confirmando que tá ouvindo a Band FM, pra garantir os seus ingressos, tá bom? Manda aí pra gente. E agora, vamos curtir a vencedora?
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0: Cauana Prado, Admita, aqui na Band FM. 19 para as 11 agora, 99509-0933. Oi, Marcelo, bom dia.
1: Bom dia, pessoal da Band FM, bom dia, Simone.
2: Bom dia.
1: Eu gostaria de escutar qualquer da música do Belo aí. Estou na estrada aqui, motorista de aplicativo. Bom dia para você, fique com Deus aí.
2: Aê. Beijo, Marcelo.
0: Boa viagem, Marcelo. Fernanda, primeira participação aqui na Band FM. Seja bem-vinda.
3: Oi, meninas. Bom dia. Escuto vocês todos os dias. Meu nome é Fernanda, sou de Alvorada. Quero o Pix da Beleza. Minha primeira participação hoje. Espero que dê sorte. Adoro vocês. Vocês são muito animadas.
2: Ah!

0: Bom dia, meninas. Aqui quem tá falando é a Taliane. Agora eu tô aqui na Azenha, em Porto Alegre. E mesmo com toda essa chuva, eu consegui chegar sequinha aqui no serviço. Então,
1: olha,
0: acho que hoje é o meu dia de sorte. E eu vou estar aqui torcendo pra ganhar o meu Pix da Beleza, hein?
1: Aê! Que luxo, Taliane! Que chique, hein? Ai, que legal. Cláudia, bom dia.
2: Bom dia, meninas. Tudo bem? Aqui é a Cláudia, da Loma do Pinheiro, desejando um dia consagrado, espetacular para todos nós.
1: Recebo.
2: Porque
1: amém.
2: Quem, como diz, né, o Gustavo Lima, é só olhar pro retrovisor, não é verdade?
1: É.
2: Também mandando um beijo pro meu kit delícia, que hoje está em casa comigo. Beijo, gurias.
1: Beijo. Que maravilha. E ó, no Uber, levando a melhor para os meus passageiros. Mandou o Jonathan.
3: É isso aí, Jonathan.
1: A gente adora andar de carona, né?
3: Oi. Passageiros.
1: 99-509-0933. Você manda sua mensagem pra cá. Estamos quase na final do programa. Daqui a pouco tem o resultado da promoção Pix da Beleza. Hoje também sai o resultado que vai te dar um iPhone 17 Pro Max de presente. Mas que Band é essa, meu amor? É a Band Porto Alegre. É a 93.3 Hits.

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2: Band FM 93.3, menos é mais. Saudade inconveniente aqui na Manhã Show. Estamos quase dando tchau.
3: É.
2: Antes, temos muitas coisas para fazer.
3: Muitos reais.
2: Primeiro, também tem o Pix da Beleza. Já já o resultado, gente. Antes, a gente quer agradecer aí a nossa audiência. Manhã Show, assim, com uma audiência, uma participação, gente.
3: Absurda.
2: A gente tá apaixonado.
3: Estão. Muito feliz.
2: Ah, muito legal ter vocês aí na nossa companhia. Muitas mensagens chegaram, claro, para participar aí das promoções. Então a gente quer mandar um beijo especial para você aí que tá ouvindo, que tá em casa, tá no trabalho, tá nos levando de carona por aí, tá trabalhando, né? Curtindo aí a Band FM, a Manhã Show. Muito obrigada, aquele beijo, ó.
3: Beijão.
2: Juju, vamos parar o resultado do Pix da Beleza?
3: Vamos.
2: R$1.000 na sua conta, sempre assim. Eu, Juju, Anitta e a Band FM chegaram, claro, para participar aí das promoções. Então a gente quer mandar um beijo especial para você aí que tá ouvindo, que tá em casa, tá no trabalho, tá nos levando de carona por aí, tá trabalhando, né? Curtindo aí a Band FM, a Manhã Show. Muito obrigada, aquele beijo,
3: beijão.
2: Juju, vamos parar o resultado do

0: Bom, R$1.000 pra você gastar com você. Mas é pra gastar com você, com seu cabelo, com sua pele.
1: Ah,
0: compra um look novo, perfume, um sapato, o que mais?
1: Massagem.
0: Né?
1: Ir pro relógio.
0: Os homens gostam de relógio, óculos.
1: É chique.
0: Né? Fazer a barba, o cabelo. Enfim, gente, é pra gastar com você. É R$1.000 pra gastar com o seu bem-estar. Porque pra pagar continhas, nós temos outra promoção que aí vai te dar 5 mil.
1: É, daí vai limpar o...
0: Tá, aí é outra promoção.
1: Isso.
0: Tá, vamos lá, vamos se organizar. Manhã Show, dando um Pix de R$1.000. O Pix da Beleza
1: para...
0: Aline Saldanha Pereira!
1: Aline
0: Saldanha Pereira, gente! Sou linda, maravilhosa! Parabéns! O Pix é teu de hoje. Pode olhar na sua conta. É daqui a pouquinho,
1: daqui a pouquinho
0: tá
1: pingando. Notificação da felicidade.
0: Ai, que coisa maravilhosa. Gente, não fica triste não, fica com raiva não. Amanhã tem mais, Pix da Beleza aqui. Semana que vem tem mais. É mil segunda, é mil terça, é mil quarta, é mil quinta, é mil sexta.
1: E assim vai.
0: Rica!
1: Rica, menina me encosta.
0: Gente, é isso. A gente tá indo embora. Amanhã a gente tá de volta a partir das 8 da manhã. 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Beijo, Juju. Boa
1: Até
0: quinta-feira.
1: Amanhã. Boa quinta. Boa chuva.

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0: Oi, tudo bem com você nessa quinta-feira? Muito prazer, eu sou a Tatá. E junto com o Murilo, tenho a honra de contar a sua história. Por isso que eu sempre peço, se a sua história, se tudo que aconteceu na sua vida pode ajudar alguém, me chama agora aqui no WhatsApp, 11 99991-9197. Eu vou falar pessoalmente com você, vou conversar, quero saber sobre a sua história, quero que você me conte, para que a gente possa fazer a sua história vir aqui para o Quem Ama Não Esquece, ajudar outras pessoas também. 11 99991-9197. Hoje o Murilo vai contar a história do João. O João recebeu uma sentença que dizia que ele tinha pouco tempo de vida. Sabe o que que o João fez? Ele vai te contar agora. João, bem-vindo ao Quem Ama Não Esquece de hoje.
1: Na Band FM, Quem Ama Não Esquece. Quando a vida coloca a gente diante do impossível, é a nossa escolha de continuar, mesmo quando tudo parece perdido, que vai mostrar até onde a gente consegue chegar. E no meu caso, foi a fé que me fez levantar todas as vezes em que a vida tentou me derrubar. Eu nasci no Rio de Janeiro e desde criança tinha, como muitos meninos, o sonho de ser jogador de futebol. Aos 15 anos, eu já chamava a atenção de alguns empresários. Cheguei até a ter uma oportunidade no Flamengo, que acabou não dando certo. Naquela época, eu pensei até em desistir, só que o meu pai não me deixou baixar a cabeça. Com 17 anos, eu consegui meu primeiro contrato profissional e comecei a rodar o Brasil atrás do meu sonho. Foi aí que eu entendi que ser jogador de futebol também significava ficar longe da família. Ouvi muitos nãos e aí, continuar tentando, mesmo quando a porta se fechava, era o que eu deveria fazer. Até que surgiu uma oportunidade na França. Isso mesmo, na França. Um empresário disse que tinha um contato com o clube de lá e que eu tinha exatamente o perfil que eles estavam procurando. Eu era muito novo na época e só conseguia pensar que aquela era a chance de mudar a vida da minha família. E eu fui. Fui para a França cheio de esperança. Mas quando eu cheguei lá, eu descobri que era tudo mentira. Aquele empresário não tinha contato nenhum com o clube. E de repente, eu estava sozinho, em outro país, sem trabalho e sem saber o que fazer. Mas aí, já que eu tinha chegado até a França, eu decidi tentar alguma coisa por lá. Então eu corri muito atrás, consegui uma oportunidade para fazer um treino em um clube. E naquele dia, o treinador nem queria me deixar entrar, mas acabou permitindo. E naquele treino, eu acabei fazendo 4 gols. Aquilo foi o suficiente para mudar tudo. Eu impressionei o treinador e acabei assinando com o clube. Era o meu sonho sendo realizado. Depois disso, apareceu uma oportunidade ainda melhor em outro clube da França. Eu estava prestes a assinar um contrato que ia realmente mudar a minha vida, coisa de 15 mil euros por mês. Só que o meu visto estava vencendo e eu precisei voltar para o Brasil para resolver a documentação. Quando estava tudo pronto para retornar, eu recebi a notícia que o clube tinha desistido de mim e contratado outro jogador. Você imagina? Aquilo acabou comigo. Mais uma vez eu pensei em largar o futebol, mas o sonho era muito grande e só por isso eu continuei tentando. Eu voltei a jogar no Brasil e vivi outra decepção. Passei meses treinando num clube de São Paulo e quando chegou a hora de assinar o contrato, todo mundo assinou, menos eu. Eu voltei para casa arrasado, sem saber o que eu faria da minha vida. Mas por essas ironias do destino, naquele mesmo dia, um amigo pediu um vídeo meu para mandar para outro clube. Eu mandei, já sem esperança nenhuma. Mas deu certo. E pouco tempo depois, eu recebi uma proposta para jogar na Arábia. Naquele momento, eu entendi que aquele não também tinha um propósito. Se eu tivesse assinado o contrato em São Paulo, talvez aquela oportunidade fora do país nunca tivesse aparecido. Olha, foi uma loucura. Eu fui sozinho para a Arábia, sem falar inglês e sem conhecer nada daquela cultura. Eu joguei na primeira divisão de lá, ganhei dinheiro e consegui viver muitas das coisas que eu tinha sonhado desde menino. Mas depois de um ano, eu decidi voltar para o Brasil, porque eu já não estava feliz, principalmente pela forma como o treinador passou a me tratar. Olha, eu cheguei a abrir mão de muito dinheiro para sair de lá. Mas eu sempre tinha muita fé. Acreditava que onde Deus me colocasse, eu deveria honrar o nome dele. Então eu voltei e precisei recomeçar mais uma vez. Continuei jogando, passando por outros clubes, até que a minha vida mudou de um jeito que eu jamais poderia imaginar. Eu estava jogando em Natal, no Rio Grande do Norte, quando eu percebi um caroço no meu testículo direito. Aquilo me assustou, porque, por causa do futebol, eu fazia exames o tempo todo e nunca tinha aparecido nada. Só que naquela mesma época, meu pai também não estava bem. Ele já tinha enfrentado um câncer de próstata e começou a ter complicações. Eu fui então para o Rio de Janeiro para ficar perto dele e aproveitei que estava lá para investigar aquele caroço que tinha aparecido. Eu fiz os exames e veio a notícia que ninguém está preparado para ouvir. Eu também estava com câncer. Com isso, eu precisava passar por uma cirurgia com urgência. E aquilo me desesperou. Mas foi justamente meu pai, mesmo doente, que me tranquilizou. O mesmo homem que anos antes não tinha deixado eu desistir do futebol, agora estava ali, não deixando eu desistir da minha vida, dizendo que a gente ia passar por tudo aquilo juntos. A minha cirurgia ficou marcada para dia 20 de junho de 2017. Mas 2 dias antes, eu acordei e vi minha mãe e minha cunhada chorando na porta de casa. Na hora, eu entendi. O meu pai tinha partido. Eu não estava conseguindo acreditar. Não podia ser. Eu tinha acabado de descobrir um câncer e, de repente, também precisava lidar com a morte do homem que sempre tinha me dado força. Como é que a minha vida estava desmoronando daquela forma, tão de repente? O meu pai, então, foi enterrado no dia 19. E no dia seguinte, eu entrei no hospital para operar. Sinceramente, naquela hora, eu nem conseguia pensar em mim. Eu só pensava na minha mãe. Ela tinha acabado de perder o marido. E eu ficava imaginando o que aconteceria com ela se alguma coisa desse errado comigo. Quando o anestesista entrou no quarto, ele veio brincando comigo, tentando me deixar mais tranquilo. E quando percebeu que eu estava chorando, perguntou o que tinha acontecido. Eu contei então que tinha enterrado meu pai no dia anterior. E os médicos chegaram a conversar sobre a possibilidade até de adiar a cirurgia. Mas eu não quis. Eu precisava enfrentar aquilo como meu pai gostaria que eu fizesse. Graças a Deus, a cirurgia deu certo. 2 dias depois, eu recebi alta e comecei a me recuperar. Fisicamente, eu fui melhorando, mas a dor pela perda do meu pai foi uma ferida difícil de cicatrizar. 4 meses depois, apareceu uma nova chance para jogar na França. Eu ainda estava tentando juntar os pedaços de tudo que tinha acontecido, mas eu achei melhor aceitar. Eu voltei. Voltei a jogar. Assinei com outro clube e comecei a reconstruir a minha vida. Por alguns meses, eu realmente achei que o pior já tinha passado. Até que eu comecei a sentir uma dor muito forte na minha barriga. Procurei ajuda, fui medicado, mas a dor logo voltou e ficou ainda pior. Numa madrugada, eu corri para o hospital. Fiquei 2 semanas internado, tomando morfina por causa daquela dor, e ninguém conseguia descobrir o que eu tinha. Inclusive, eu voltei para casa sem um diagnóstico e ainda com muita dor. Eu estava sozinho na França. Não falava francês direito e chegou um momento em que eu já não conseguia nem cuidar de mim mesmo. Foi aí que um anjo apareceu na minha vida. A Paula fazia parte de uma igreja e soube que tinha um brasileiro sozinho, doente, precisando de ajuda. Como ela falava português e francês, ela começou a me acompanhar nas consultas. Um dia, o médico pegou os exames, olhou para a gente e começou a explicar o que estava acontecendo.
2: João, o médico está dizendo que...
3: Paula, eu já entendi. Ele está falando que eu não tenho muito tempo de vida, não é isso?
2: Ele disse que você tem, no máximo, 2 semanas de vida.
3: Então fala para ele, fala em francês aí para ele, que a última palavra vem sempre de Deus. Deus dá sempre a última palavra.
2: João, você entendeu o que eu acabei de te dizer?
1: Eles tinham achado um tumor de 5 centímetros embaixo do meu pâncreas. E segundo aquele médico, só me restavam 2 semanas de vida. Mas eu não aceitei aquilo. Não depois de tudo que eu já tinha enfrentado na minha vida. Dentro de mim, eu sentia que ainda não era a minha hora. Eu sentia isso, sabe? Não sei dizer porquê, mas eu sentia. A Paula continuou do meu lado. Me acompanhava nos hospitais, conversava com os médicos e começou a pedir oração pela minha vida para os brasileiros que moravam lá na França. O meu nome chegou até a uma conferência de pastores em Paris. E um deles foi até o hospital me conhecer e rezar junto comigo. Pouco tempo depois, outro médico assumiu meu caso e decidiu refazer os exames. Foi quando, pela primeira vez, alguém falou numa possibilidade que até então parecia impossível. Uma cirurgia para tentar retirar aquele tumor. Seria uma cirurgia muito arriscada. Mas eu não estava nem pensando no risco. Eu estava pensando na chance. Se existia uma possibilidade de viver, por menor que fosse, eu queria tentar. Enquanto tudo isso ia acontecendo, o meu corpo estava ficando cada vez mais fraco. Eu emagreci muito, perdi as forças, comecei a depender das pessoas até para fazer as coisas mais simples. Um dia, eu estava sozinho no quarto do hospital, quando, de repente, eu percebi que não estava conseguindo mais respirar. Eu entrei em desespero. Tentei alcançar o botão para chamar a enfermeira, mas eu não tinha forças nem para puxar aquele cordão. Naquele momento, então, eu só conseguia pedir para Deus. Deus, por favor, manda alguém entrar nesse quarto, por favor. Pouco tempo depois, uma enfermeira passou pelo corredor. Era o primeiro dia de trabalho dela naquele hospital. Ela passou pela porta do meu quarto, continuou andando, mas alguma coisa fez com que ela voltasse. Quando ela entrou, eu já estava roxo, me debatendo. A partir daí, eu não consigo contar direito o que aconteceu. Porque não lembro de muita coisa. Mas a Paula sabe tudo o que aconteceu ali.
2: Era por volta da meia-noite quando o hospital me ligou dizendo que eu precisava ir para lá com urgência. Eu perguntei o que tinha acontecido, só que eles não quiseram me falar pelo telefone. Na mesma hora, eu pensei que o João tinha morrido. Eu saí correndo e eu comecei a ligar para as pessoas da igreja, pedindo que todo mundo orasse por ele. Quando eu cheguei ao hospital, o João estava na sala de cirurgia. Eu fiquei do lado de fora sem poder fazer absolutamente nada, além de orar. Durante a cirurgia, uma veia aorta se rompeu e o João entrou em óbito. Os médicos tentaram reanimá-lo, mas ele não voltava. Só que, enquanto tudo isso acontecia lá dentro, eu continuava orando do lado de fora. E foi justamente aí que uma irmã da igreja, que também estava em oração, teve uma visão. Ela viu João no alto de uma montanha. Várias pessoas lá embaixo, de joelhos, orando por ele. Naquele momento, a gente ainda não sabia. Mas o João também estava vivendo uma experiência que ele só contou depois. Ele disse que se viu num lugar escuro, com árvores sem folhas e muita fumaça. Atrás dele, tinha três homens rindo enquanto ele pedia ajuda. E na frente, tinha outro homem, que só olhava para ele e balançava com a cabeça. Enquanto João vivia aquilo, e nós orávamos do lado de fora, os médicos conseguiram reanimá-lo. Mais tarde, quando João conseguiu contar o que tinha vivido durante a cirurgia, nós percebemos que tudo tinha acontecido justamente naquele momento em que ele estava entre a vida e a morte. Até os médicos ficaram impressionados. A situação tinha sido tão grave. Ele poderia não ter sobrevivido ou poderia ter ficado com sequelas. Mas o João voltou. Só que a luta ainda não tinha terminado. Depois da cirurgia, ele estava muito fraco. Ele pegou uma infecção e precisou ficar isolado no hospital. Eu vi aquele rapaz cada vez mais magro, debilitado, mas continuava acreditando que ele ia sair dali. E aos poucos, foi isso mesmo que aconteceu. Ele começou a comer melhor, ganhou um pouco de peso, recuperou a aparência e voltou a sorrir. Eu tinha conhecido um homem que, segundo um médico, teria só 2 semanas de vida. Agora, eu estava vendo aquele mesmo homem recuperar a própria vida diante dos meus olhos. Ali eu tive ainda mais certeza de que Deus estava escrevendo a história do João.

Depois de tudo aquilo, eu achei que finalmente estava deixando essa fase para trás. Comecei a comer melhor, ganhei peso e até voltei a jogar bola. Só que alguns meses depois, eu senti de novo uma dor muito forte na barriga. Fui ao médico, fiz alguns exames e disseram que não era nada. No dia seguinte, o hospital me ligou pedindo que eu voltasse com urgência. E quando eu cheguei lá, veio mais uma notícia. A doença tinha voltado. E daquela vez, ainda mais séria. Eu ia precisar enfrentar um tratamento ainda mais pesado. Minha mãe e meu irmão foram para a França para ficar comigo. E eu passei praticamente todo aquele período dentro do hospital. A quimioterapia acabou comigo. Eu vomitava, tinha febre, dores pelo corpo, não conseguia comer e fui ficando cada vez mais fraco. Cheguei a pesar 38 quilos. Usava fralda. Precisava de ajuda até para tomar banho. Teve um momento que eu olhei para minha mãe e pedi para ela me tirar dali, porque eu não estava aguentando mais. Foi a primeira vez que eu realmente achei que não ia conseguir. Aliás, dos médicos também. Eles recomendaram que eu fosse para casa, porque já estavam prevendo que eu não ia resistir. Mas eu continuei lutando. Logo na sequência, eu fiz um transplante de medula e, graças a Deus, o tratamento deu certo. Eu fui liberado para voltar para o Brasil. E ainda, naquela época, estava muito magro, debilitado, mal conseguia reconhecer o meu próprio corpo. Mas ali eu já estava agradecendo por estar vivo. Então, eu voltei para o Brasil em 2018 e comecei mais uma recuperação. Fiz fisioterapia, voltei a comer melhor e pouco a pouco eu fui recuperando as minhas forças. E mesmo com tudo isso, tinha uma coisa dentro de mim que não tinha mudado. Eu queria jogar futebol. Um dia eu até peguei uma bola e tentei chutar. Eu ainda estava muito fraco, acabei caindo no chão. Naquela hora, eu lembrei do jogador que eu tinha sido. Do menino que começou jogando bola no prédio, do garoto de 17 anos que conseguiu o primeiro contrato e tudo que eu tinha vivido dentro de campo. O meu corpo realmente não era mais o mesmo. Só que eu não ia desistir. Aos poucos eu comecei a treinar de novo. Treinava até com muita dor. Treinei sem ter a mesma força que eu tinha. E fui insistindo até conseguir uma coisa que por muito tempo parecia impossível. Eu voltei a jogar. Eu ainda consegui entrar em campo para disputar a minha última partida como jogador profissional. E quando aquele jogo terminou, eu sabia que eu não estava encerrando ali só uma carreira. Eu estava encerrando uma história que tinha começado quando eu ainda era muito criança e sonhava em viver do futebol. Então, eu não saí daquele campo derrotado. Pelo contrário, eu saí agradecido. Agradecido por estar ali. Hoje eu continuo trabalhando com futebol, mas do outro lado. Trabalho como agente e intermediador. Tento usar tudo o que eu vivi para ajudar outros jogadores a construírem o próprio caminho, com mais orientação e mais transparência. Depois de tudo o que aconteceu comigo, eu aprendi que a vida é muito maior do que qualquer campo de futebol. Um dia, um médico olhou para mim e disse que eu tinha 2 semanas de vida. Eu ouvi aquilo, mas continuei lutando. Eu não desisti. Eu continuei porque tinha fé. E porque dentro de mim, eu acreditava muito que a minha história ainda não tinha terminado. Olha, eu nunca culpei Deus por nada do que aconteceu comigo. Pelo contrário, hoje eu acredito que eu passei por tudo para poder estar aqui, para contar o que Ele fez na minha vida, para poder passar a minha experiência para os mais jovens. Por isso, se eu pudesse deixar alguma coisa para quem está ouvindo a minha história, seria exatamente essa mensagem. Enquanto existir uma chance, não desista, não abaixe a cabeça. Pode ser uma chance pequena, pode ser aquela chance que todo mundo olha e acha que não vai dar em nada. Porque eu sei que, como nós somos humanos, às vezes, 1% de chance parece quase nada. Mas para Deus,
1% pode ser tudo. Então lute, não desista, não abra mão dos seus sonhos. Faça tudo isso pela sua vida. E nunca, nunca deixe de acreditar. Porque foi a minha fé que me trouxe até aqui.

0: Band FM, Aline Barros, Ressuscita-me. No Quem Ama Não Esquece, com essa história do João, meu Deus, pra mim, eu não sei pra você que tá ouvindo, mas eu vou querer te ouvir. A sua história, João, pra mim é uma história de vida, de querer viver, de querer aproveitar, de não querer desperdiçar os dons concedidos a você. Que alegria ter você aqui, João.
1: Oi, Tatá, Murilo, Band FM. Muito obrigado por ter contado a minha história,
0: tá? A gente que agradece.
1: Deus abençoe vocês.
0: Amém.
1: É um prazer enorme estar compartilhando aquilo que o Senhor fez na minha vida. E que essa história possa ser bênção na vida de muitas e muitas pessoas. Na vida de vocês também, tá bom? Muito obrigado mesmo pela oportunidade.
0: Muito obrigada. Muito obrigada por você contar a sua história aqui. Muito obrigada por você trazer essa sua experiência, que é uma experiência que muita gente, de repente, está passando por algo muito difícil na vida agora e não acredita que tem uma saída, não acredita que há mais esperança. E a sua história vem para provar isso. Então, que a sua história seja, sim, um remédio para quem está doente agora. Um remédio para quem não acredita mais no poder da vida. A vida está aí e você vai viver. 11 99991 9197 é o número do nosso WhatsApp, grava sua mensagem de voz. Lá nas redes sociais tem as fotos, tem um vídeo, vai lá.

0: Band FM, já não sei mais nada, é Bruno Marrone no Quem Ama Não Esquece. Começou? Tô esperando você. 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
5: De FM, 20 minutos para o meio-dia. O Quem Ama Não Esquece de hoje está no ar. Uma história de vida, de superação, de vitória. A sua rádio do seu jeito. Eu vou te convidar para você ir lá também no nosso Instagram, nas nossas redes sociais. É @BandFM, você pode deixar um recado lá, porque é tão importante para a pessoa que conta a história receber o seu recado, né? Saber o que você achou da história, como que você ouviu. Inclusive tem as fotos lá, tem um vídeo para você poder acompanhar e ver como tudo aconteceu. E é muito chocante. A gente olha e fala, não é possível. A força que o João tem, a força dele é inspiradora para a gente levar para a nossa vida. A Rosângela foi lá no nosso Instagram, @BandFM, e falou que história. Tava chorando antes de terminar a história. Meu Deus, que Jesus te abençoe sempre. Que vida, hein? Rô, sem palavras, né?
6: Bom dia, Tatá.
5: Oi, minha amiga.
6: Que história linda de milagres.
5: Linda, linda, linda.
6: Eu acredito em milagre também. E eu sempre falo, se a nossa fé for pequenininha, do tamanho de um grão de mostarda,
5: nossa,
6: mesmo assim ela é poderosa.
5: É verdade.
6: Use a fé que tem dentro de você, que o impossível vai acontecer. Aconteceu com ele, aconteceu comigo e vai acontecer com quem está ouvindo essa história. Que história linda. Deus abençoe muito esse moço. Deus abençoe você, Tatá, e todo mundo que está ouvindo a rádio.
5: Todos
6: é a
5: nós.
6: Vivi do Sesc Interlagos.
5: Todos nós, Vivi. A Jaqueline falou, essa história me tocou demais. Infelizmente, eu perdi minha irmã para o câncer há 6 meses. Não tive como não me emocionar. João, Deus tem um propósito na sua vida. Viva a vida, seja feliz e agradeça a Deus sempre pela chance que Ele te deu. Saúde para você. Sinto muito pela sua perda, Jaque. Um beijo para você também, para toda a sua família. Vai lá no Instagram, vai assistir o vídeo que tem lá para você ver tudo que o João passou. Aí se aproveita e agradece a vida maravilhosa que a gente tem. E para você que de repente perdeu a esperança, esse vídeo pode trazê-la de volta para você.

0: Band FM. Desculpe, mas eu vou chorar. Leandro Leonardo, no Quem Ama Não Esquece de hoje, com essa história impressionante, esse aviso de vida pra você. A Ana falou assim: meu Deus, tô arrepiada aqui com essa história. Deus é bom o tempo todo e você é a prova disso. Que seja sempre feita a vontade de Deus. Deus abençoe sempre a sua vida. E que assim seja, né, Ana?
1: Bom dia, Tatá. Meu nome é Fabiano.
0: Oi, Fabiano.
1: Eu sou aqui de Campinas, né?
0: Uhum.
1: Nossa, já tem um tempo atrás aí que eu tô passando várias coisas na vida. E as coisas que eu tô passando é tipo, quando você pensa que não vai ficar pior, fica pior ainda.
0: Uhum.
1: E hoje acordei com esse pensamento, sabe? Assim, que tudo tava perdido. E eu tava pensando em desistir, mas eu ouvi a história aí. Então acabou mexendo assim um pouco comigo, assim, sabe? E eu vou reguer a cabeça.
0: Isso.
1: Eu vou sair daqui de onde eu tô aqui agora aqui. E vou tocar a bola pra frente. E seja o que Deus quiser. Abraço, viu?
0: Um beijo pra vocês. Você pode ter certeza que o que te espera depois dessa sua decisão de continuar é algo muito maior do que você podia imaginar. Porque às vezes a gente pensa tão pequenininho e a gente desiste, muitas vezes por tão pouco. Nem imagina que o presente que a gente tem para receber é tão grande, é tão maravilhoso. Então pode ter certeza, Fabiano, que você vai ter a sua vitória. Eu não tenho dúvida nenhuma. A Luciana falou parabéns pela força e fé. Que sua vida seja assim, cheia de novas oportunidades e que em todas você encontre sempre a felicidade.
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0: Band FM, te esquecer é impossível. É Chitãozinho Chororó. A Thaís foi lá no Instagram, @BandFM, onde tem o vídeo do João e falou: Deus faz o impossível em dias improváveis, para que todos vejam, saibam e considerem. E juntamente entendam que a mão do Senhor fez isso. Um beijo para você, viu, Thaís? O que você achou da história de hoje? Manda sua mensagem, 11 999 919197.
1: Se eu já amava Deus, tá, hoje eu amo mais ainda. Ah, que história bonita desse rapaz.
0: Linda.
1: História mesmo de milagres. Milagres. Ele viveu muito milagre na vida dele. Vai vir muito mais ainda. Muito. Vamos, gente, nos apegar a Deus. Vamos, que o mundo tá doido, mas a história dele é muito linda. Obrigada, Tatá, obrigada. Boa tarde, Rose de Salvador, Bahia.
0: Um beijo pra você, Rose.

0: Band FM, Sandy Júnior, Imortal. No Quem Ama Não Esquece de hoje, com essa história incrível. O que você achou, Murilo?
1: Verdade, eu tô vendo as fotos, eu não tinha visto ainda as fotos dele,
0: você
1: né?
0: Viu
1: a gente
0: um
1: conta
0: vídeo?
1: A história. Gente, se você não entrou ainda no nosso Instagram pra ver o vídeo, pra ver as fotos, né, do João, entra lá, você vai ver, assim, o antes e o depois, quando ele tava doente, depois, quando ele se recuperou, enfim. Inclusive os vídeos dele jogando futebol, né? Muito legal a história.
0: Impressionante.
1: Muito legal a história de superação. Você sabe quando a gente recebe um, lógico, um diagnóstico desse de um médico, né, falando pra você, ó, não tem mais. Você não tem mais dias, você tem só dias de vida, você não tem mais chance. Deve ser horrível passar
0: Nossa,
1: por isso, né?
0: Não dá nem pra gente pensar
1: não
0: como
1: dá,
0: seria.
1: Não dá, como você desmonta quando
0: não
1: você
0: dá.
1: Recebe um diagnóstico assim. Mas esse exemplo de superação é um dos exemplos que a gente realmente tem que contar aqui, a gente tem que ouvir para valorizar cada segundo também da nossa vida e da nossa saúde, né?
0: Então, se você quiser contar a sua história, a gente está sempre aqui à disposição, muito feliz por poder fazer parte desse momento aqui. 11 99991 9197 é o número do nosso WhatsApp, que você pode sempre chamar a gente aqui.
1: Sem dúvida, conta a sua história.
0: Meio dia 14 agora.
1: Vamos lá? Começando o nosso É da Sua Conta, o nosso quadro diário aqui em parceria com o PicPay, para falar de economia, finanças, tudo que afeta o seu din-din, o seu rico dinheirinho, o seu bolso. Como você sabe, quinta-feira é dia da gente falar sobre os assuntos do empreendedor. Você que tem um pequeno, médio, você que tem um negócio, né? E o nosso tema de hoje é como conquistar novos clientes. O Ale Lupe já está com a gente e tem algumas dicas para o nosso empreendedor conquistar mais clientes e assim faturar mais, né, Ale? Tudo bem? Boa tarde.
2: Boa tarde, minha dupla amada. Boa tarde para nossa audiência. Pois é, né, Murilo? Esse é um tema muito recorrente aqui no programa. São milhões de empresas abertas todos os anos e, consequentemente, a concorrência no mercado cresce cada vez mais. Por isso que é essencial usar estratégias para se destacar. A gente já falou sobre divulgação nas redes, divulgação conjunta com parceiros, mas no fim das contas, o que realmente conta é a experiência que o cliente vai ter com o seu produto ou então com o seu serviço. Pensando por esse caminho, a minha primeira recomendação é investir no atendimento. Responder com agilidade, tratar cada cliente com atenção e, principalmente, entender o que aquela pessoa realmente precisa, né, Murilo?
1: Sem dúvida. E como é que a gente faz para ter esse bom atendimento? Porque isso faz muita diferença, né? Como é que a gente faz o cliente voltar ou até mesmo trazer mais clientes para o nosso negócio, para fazer mais compras com a gente, hein?
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1: Ótimo, boas dicas e estratégias para conquistar novos clientes para sua empresa que não é da sua
2: Exato.
1: Conta. Amanhã você volta, né, Ale? E a gente conversa mais. Valeu, obrigado mais uma
2: amanhã,
1: vez.
2: Sexta-feira tô de volta. Beijo.
1: Tchau, até amanhã.
0: Até amanhã. Mais, Ale. Amanhã tem mais Quem Ama Não Esquece. A gente espera você.
1: Verdade.
0: Para contar a sua história aqui sempre, que a gente adora, né, Murilo?
1: Vambora, um beijo.
0: Fica
1: até amanhã.
0: Combinado. Até amanhã, a partir das 11, mais uma história do Quem Ama Não Esquece. 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
14: Meio-dia 22. Boa tarde pra você. Vai começar o Minha Música Minha Vida. Você tá ouvindo a Band FM aí? Então vem cá que é hora de você pedir aquela música que faz parte da sua história, de alguma coisa que você viveu. A sua rádio do seu jeito?
0: Na Band FM.
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14: Se você sempre ouve, mas nunca gravou sua mensagem, nunca participou do Minha Música Minha Vida, hoje é o seu dia. Eu tô esperando você. O número do nosso WhatsApp é 11 99991 9197. Grava sua mensagem, pede a sua música e me conta a história que essa música tem na sua vida, hein?
3: Boa tarde, Tatá, sua
14: Boa
3: linda.
14: Boa tarde, minha
3: Eu
14: corajosa.
3: Oi, Ivani. Uma música que me marcou muito e é a música que me traz muitas lembranças. Foi a música de Matheus e Cauã, Que Sorte a Nossa.
14: Linda.
3: Essa música me traz muitas lembranças. Foi o dia mais importante da minha vida, que foi o meu casamento. E quando eu entrei no buffet que eu contratei, estava tocando ela. E então, essa música, gostaria muito que a banda tocasse para mim me lembrar do dia mais importante, que foi o dia do meu casamento. Toca para mim, banda.
14: Pronto, Ivani.

0: Anja Filme, termina comigo antes. É Gustavo Lindo, no Minha Música Minha Vida. Já mandou sua mensagem? 11 999919197, porque a gente sabe que você tem uma música que faz parte da sua vida e a gente quer que você conte essa história. Conta tudo, que a gente tá aqui pra te ouvir. Vem pedir sua música.
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22: Ó, a melhor coisa que você faz é deixar já salvo o número do nosso WhatsApp. Precisou, você manda mensagem pra gente. Quer pedir música? Manda mensagem pra gente, que aí a gente com certeza toca pra você matar saudade aqui. E aí, quem é que vai pedir
23: Oi, Tata,
22: música?
23: Boa tarde, me chamo Josélia. Queria muito ouvir Belo, Época de Escola. E essa música me faz recordar uma pessoa muito especial na minha vida. Quando a gente se conheceu, nós nos conhecemos na escola, por isso que a música faz todo sentido da nossa história de amor. Na época que a gente se conheceu, eu tinha 15 anos e ele 16. Hoje eu estou com 54, ele com 55. Ele mora no Recife e eu moro aqui em São Paulo, em Santo André. Mas foi e é o grande amor da minha vida. Obrigada.
22: Nossa, que coisa linda. Aproveita, curte, relembra.

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0: Bora, bora, bora! Ó, tamo junto, tamo chegando pra mais uma quinta-feira aqui na Band FM. O pezinho tá lá na sexta-feira, né? Eu sei.
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0: Eu sou o Lua Santos e vou contigo até as quatro na
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0: Vamos começar com a nossa Super 6 por aqui, uma hora e dois minutinhos, e eu tô chegando com as seis melhores músicas da nossa programação. Vota aí, 99509933, e escolhe que música vai tocar de novo aqui na nossa programação. Porque votando hoje aqui, tu concorre a um par de ingressos para o Me Leva Festival com Belo, com Pixote, com Rodriguinho e muito mais. Dia 31 de outubro, na Fly 51. Vota aí, ó, 99509933 ou arroba bandfmpoa também. Música número 1, Zé Neto e Cristiano, Pátio do Posto. Número 2, Guilherme Benuto, Eu Duvido. Número 3, Ana Castela, É Que Eu Não Te Esqueci. Número 4, Diego e Vitor Hugo, Moça Pra Casar. Música número 5, Lua Santana, Morena. E número 6, Sorriso Maroto, Ferrugem e Grupo Benzadeus, Perdas e Danos. Tá valendo um par de ingressos pro Me Leva Festival com Belo, com Pixote, com Rodriguinho, agora dia 31 na Fly 51, tá certo? Bora que começou a Super 6.
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0: Band FM 93.3, Ana Castela, é que eu não te esqueci, foi a música número 3 da nossa Super 6. A música número 2, Guilherme Benuto e Panda, Eu Duvido. E música número 1, Zé Neto e Cristiano, Pátio do Posto. Tá valendo um par de ingressos pro Me Leva Festival com Belo, com Pixote, com Rodriguinho e muito mais. Dia 31 de outubro na Fly 51, tá certo? Música número 4, Diego e Vitor Hugo, Moça pra Casar. Música número 5, Lua Santana, Morena. Número 6, Sorriso Maroto, Ferrugem e Grupo Benzadeus com Perdas e Danos. Tá valendo um par de ingressos pro Me Leva Festival. Se tu ainda não votou, vota, porque daqui a pouco eu chego aqui com o resultado.
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0: Band FM 93.3, Sorriso Maroto, Grupo Benzadeus e Ferrugem. Perdas e Danos foi a música número 6. A número 5, Lua Santana, Morena. Número 4, Diego e Vitor Hugo, Moça pra Casar. Número 3, Ana Castela, É Que Eu Não Te Esqueci. Número 2, Guilherme Benuto, Eu Duvido. E número 1, Zé Neto e Cristiano, Pátio do Posto. Tá valendo, viu? Tá valendo um par de ingressos para o Me Leva Festival com Belo, com Pixote, com Rodriguinho e muito mais. Vai ser dia 31 na Fly 51. Então manda o teu voto aí, o número de 1 a 6 ou o nome da música que tu quer ouvir de novo por aqui. Agora é hora do Band Notícias e já já eu volto com o resultado da Super 6. Então não sai daí. Bora de Band Notícias!
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0: O Ministério da Educação disponibiliza ferramentas gratuitas de estudo para o Enem 2026. Pelo aplicativo MEC Enem, os estudantes têm acesso a simulados, exercícios, videoaulas e orientações para redação. Também há cursos de inglês e espanhol na plataforma. O acesso é livre à biblioteca digital pelo aplicativo MEC Livros. As provas do Enem acontecem dia 8 e dia 15 de novembro em todo o país. E vamos às notícias internacionais, porque autoridades de saúde estão em alerta após um caso de um funcionário de um instituto de pesquisa ter falecido na Sibéria por um tipo desconhecido de pneumonia. A Agência Reguladora de Saúde da Rússia afirmou que não há risco de uma epidemia. Já a Organização Mundial de Saúde, os Estados Unidos e a União Europeia pedem mais informação e mais transparência para avaliar a situação por completo. Para mais informações, fique ligado nas próximas edições do Band Notícias.
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7: Tô de volta aqui na Band FM e agora é hora de resultado da Super 6.
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7: Bora lá com o resultado da Super 6. Qual será a música mais tocada aqui por... A mais pedida, né? A música mais tocada desta tarde.
2: Tu votou muito em 99509933. Votou muito em arroba Band FM Poa também. Me ajudou a decidir aqui qual música vai tocar de novo na nossa programação. Mas agora eu preciso entregar um par de ingressos para o Me Leva Festival. É com Belo, com Rodriguinho, com Pixote e muito mais. Dia 31, na Fly 51, em Porto Alegre. Quem vai levar? Vai ser a Veridiana Marques. Veridiana Marques, final do telefone 1469. Veridiana, final do telefone 1469. Manda um oi aqui pro nosso WhatsApp, Veridiana, que eu te falo direitinho como tu faz aí para retirar teu prêmio e confirmar teu cadastro, viu? Veridiana Marques, final do telefone 1469. Parabéns! E a nossa vencedora da Super 6 é essa aqui, ó.
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Band FM 93.3, Thiaguinho, caraca, moleque! Vai começar o Da Play daqui a pouquinho, daqui a 20 minutos, começa mais uma edição do Da Play aqui na Band FM, então pede tua música, pede o teu som pelo 99509-0933, 99509-0933. Ó, pode ser qualquer música, pode ser um pagodinho, pode ser um sertanejinho, quem sabe, ou até mesmo aquela música gaúcha que tu curte ouvir. O importante é mandar um áudio, porque todo mundo que pedir música aqui vai estar concorrendo a 4 ingressos pro Aqualoucos, tá? 4 ingressos pro Aqualoucos pra ti que pedir tua música. Então, bora lá, porque daqui a pouquinho começa mais uma edição do Da Play na Band FM.

0: Band FM 93.3, Simone Mendes, Erro Gostoso. Vamos fazer o seguinte? Bora pro nosso intervalinho comercial, porque na volta começa mais uma edição do Da Play aqui na Band FM. 99509-0933, pede sua música aí, pede o teu som, que a gente roda na hora pra ti, tá certo? Todo mundo que pedir música por aqui vai estar acompanhando a 4 ingressos para o Aqualoucos. Então bora, pede tua música aí.
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6: Bora, bora, bora! Ó, tô de volta aqui, agora é hora do Na Play, hein? Vem comigo! Eu sou Lua Santos e vou contigo até as 4 na... Band FM! Ah, sou a rádio do seu jeito!
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6: Bora com mais uma edição do nosso Da Play. Aqui no Da Play tu pede tua música, aqui no Da Play tu pede o teu som e a gente roda na hora pra ti aqui pelo 99509-0933. 99509-0933. Pode pedir qualquer música aí, viu? Pode pedir qualquer música e eu vou tocar por aqui. Tendo no nosso sistema aqui, que tem milhares de músicas, a gente toca pra ti com certeza, certo? E todo mundo que pedir música por aqui tá concorrendo a 4 ingressos para o Aqualoucos. 4 ingressos para o Aqualoucos pra tu levar toda a tua família no parque, certo? Vamos com o primeiro pedido do dia, da Cláudia. Oi, Cláudia, como é que tu tá?
7: Tudo Boa bem? Tarde, Luan. Boa tarde. Tudo bem? Aqui é a Cláudia do Lama do Pinheiro. Bora curtir a Band com essa chuvinha gostosa? Então, gostaria de ouvir Por Eu Ter Me Machucado, José Augusto. Dá play pra mim, por favor. Beijo, Luan.
6: Beijo, beijo.

0: Jorge Matheus!
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2: Band FM 93.3, Matheus e Cauã. Jorge Matheus, quarta cadeira. 99509-0933. Pede aí tua música, pede aí o teu som. Até as 4 horas da tarde eu vou seguir aqui atendendo teus pedidos e todo mundo que pedir música por aqui vai estar concorrendo a 4 ingressos para o Aqualoucos, tá certo? Agora é hora da Josi. Oi, Josi.
3: Boa tarde, Band. Boa tarde. Sou a Josi aqui de Cachoeirinha. Eu quero mandar um grande abraço a todos os ouvintes e locutores da Rádio Band, mas hoje um especial pro amor da minha vida, o Elias. Falar para ele que amo muito ele, para ele ficar aí, continuar trabalhando, de cabeça erguida, que sábado eu vou estar aí para ficar juntinho com ele. Beijo, meu amor, te amo.
4: Valeu. Fala, Rádio Band. Queria aproveitar e mandar um abração pro padrasto Elias, falar que eu tô com muita saudade dele, que eu amo muito ele, e pedir a música do Gustavo Lima, DNA. Valeu.
2: Valeu, gente. Brigadão. Valeu, valeu.

0: Band FM 93.3, Zezé de Camargo, vou ter que tomar uma. 99509-0933, esse é o WhatsApp da Band FM, pra tu pedir a tua música, pra tu pedir o teu som, porque afinal todo mundo que pedir música por aqui vai estar concorrendo a 4 ingressos para o Aqualoucos. É, quer curtir esse baita parque por conta da Band FM e levar toda a tua família? É só pedir música por aqui no 99509-0933, igual quem? Igual o Branco, né, Branco? Fala, meu velho!
1: Fala, Luizinho! Boa tarde!
0: Boa tarde!
1: Tudo certo, meu irmão?
0: Graças a Deus, tudo certo.
1: Queria ouvir aquela música do Alexandre Pires, Maluca Pirada. Forte abraço, Band FM, 93.3.
0: Valeu, valeu, meu velhinho, tamo junto!

0: Band FM 93.3, Cleiton Romário, chuva de bênçãos. Ó, você tá ouvindo a gente aí pelo aplicativo Band Play, Band Rádio, tá ouvindo a gente, enfim, digitalmente, porque estamos fora do ar momentaneamente no digital. Essa ventania derrubou as antenas tudo, mas nós estamos consertando aqui, fica com a gente aqui no nosso aplicativo ou também no site da Band FM, tá bom? Porque a gente já retoma aí o nosso 93.3. Enquanto isso, vamos ouvindo aqui mais pedidos de música, porque afinal o da Play não pode parar, né? 99509-0933. Bora com mais um pedido de música por aqui, dessa vez da Dai. Oi, Dai.
1: Boa tarde, Luanzinho. Como é que estamos? Tudo por aqui, tudo, graças a Deus, bem corrido. Luan, dá play pra mim numa do Ferrugem, pode ser. Se tiver uma antiga dele, melhor ainda. Beijo.
0: Valeu, Dai. Obrigado.

0: Band FM 93.3. É, a gente ouviu agora Maiara e Maraísa, Felizes para Sempre. A gente vai fazer um rápido intervalinho comercial e já já a gente tá de volta.
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1: Bora, bora, bora! Ó, tô de volta aqui na Band FM, por enquanto para o streaming, mas logo logo para o FM. Eu sou Lua Santos e vou contigo até as 4 na sua rádio do seu jeito. Tô de volta aqui com o Da Play, agora 3 horas e 1 minutinho. 3 horas e 1 minutinho, a gente segue aqui no Da Play, onde tu pede tua música, onde tu pede o teu som. E claro, claro, tu ainda pode levar pra casa 4 ingressos para o Aqualoucos, tá certo? Vamos com mais um pedido de música, dessa vez da Adriana. Oi, Adriana.
9: Boa tarde, Rádio Band.
1: Boa tarde.
9: Eu quero escutar uma música do João Paulo e Daniel. É, tarde abençoada a todos nós. Da Play aí.
1: Obrigado. Pode deixar.
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Band FM 93.3, estamos de volta no FM, tivemos alguns problemas técnicos, essa ventania que acarretou aqui Porto Alegre, acabou danificando algumas estruturas aqui dos nossos transmissores, mas nossa equipe técnica foi rápida e ágil e já colocou de volta aqui, estamos então de volta no FM. Então, ó, quem é que tá me ouvindo ainda? Quem que não desligou da Band FM, quem ficou ligadinho aí no nosso streaming, no nosso aplicativo? Estávamos lá no ar, né, no aplicativo Band Rádios, também no site Band Rádios, né? Tu pode ouvir a gente online e não parou, o da Play continuou ali no nosso digital. Então manda aí, ó, quero ver quem tá me ouvindo, manda um emoji aí pra eu saber se tu tá me ouvindo, manda um oi, eu tô aqui, só pra eu saber quem tá ouvindo, porque daqui a pouquinho eu vou sortear aqui, eu vou liberar 4 ingressos pro Aqualocos, tá? Vou liberar 4 ingressos pro Aqualocos daqui a pouquinho. Então continua ouvindo que daqui a pouquinho tem ingresso aqui pro Aqualocos, tá certo? Eu vou botar em seguidinha aqui um pedido pro da Play, mas eu só voltei aqui para dizer que estamos normalizados. Tudo voltou ao normal, então manda aí um emoji, diz que tá ouvindo aqui a gente, pra gente daqui a pouquinho fazer o sorteio desse ingresso do Aqualocos, tá bom?

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Band FM, 19 para as 4.

0: Band FM 93.3, Michel Teló, exagerado. Vamos fazer o seguinte? Eu vou liberar daqui a pouquinho 4 ingressos pro Aqualocos. Então, pra isso eu vou te pedir um emoji do dia. O emoji é aquele coraçãozinho vermelhinho, normal, de sempre, pra tu demonstrar o amor pela Band FM. Manda um emoji de coração vermelho aí, se tu quiser ganhar 4 ingressos pro Aqualocos, tá? A gente vai liberar daqui a pouquinho aí 4 ingressos pro Aqualocos. Na verdade, a próxima vez que eu entrar aqui já vai ser pra entregar esses 4 ingressos. Então manda um emoji de coração vermelho aí pra mim, tá? Só mandar um emoji de coraçãozinho vermelho, beleza? Vamos fazer o seguinte? Vamos encerrar o nosso da Play com o pedido da Eronita. Oi, Eronita, fala, querida, o que quer ouvir?
1: Eu quero ouvir uma música do Vitor e Léo, Borboletas, e oferecer para minha irmã Daniela Azevedo e meu marido João Osmar de Almeida. Eronita Azevedo, de Alvorada. E obrigada a todos da Band.
0: Valeu, Eronita, obrigado. Ó, faz o seguinte, manda emoji de coração vermelho que daqui a pouco eu volto aqui.

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0: do Péricles e do Ferrugem também, tá certo? Gente, eu vou ficando por aqui. Eu volto amanhã, 1 da tarde. Amanhã é sexta-feira. Sextou amanhã, hein? Que beleza, que delícia. Obrigado a todo mundo que participou aqui comigo na tarde de hoje. Pediu sua música, pediu seu som. Mas agora chegou a hora de eu liberar 4 ingressos pro Aqualoucos. E quem vai levar esses 4 ingressos vai ser a Jaqueline de Alvorada. Jaqueline de Alvorada, final do telefone 6385. Jaqueline, final do telefone 6385. Jaque, manda um oi aqui pro nosso WhatsApp que eu te falo direitinho como tu faz pra retirar teu prêmio e confirmar teu cadastro, viu? Parabéns, Jaqueline de Alvorada. Gente, eu vou ficando por aqui então, tá? Amanhã 1 da tarde, tô de volta e depois do intervalo quem comanda a bagunça é o Rodrigo Moreno. Tchauzinho, beijo!
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14: E aí, como é que vocês estão? Tudo bem? Boa tarde. Quinta-feira, pessoal. Dia 8 de outubro. Vamos juntos, até às 7 é tudo com nós. A partir de agora, Rodrigo Moreno. Aqui, ó. 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
1: Tá no ar o Curte Aí? Bom demais saber que você tá sintonizado, conectado nessa linda parceria Band FM 93.3. E você que tá aí no trabalho, já tá em casa, hoje tá de folga. Esse tempo meio barro, meio tijolo, temperatura nesse momento na capital 24 graus é a temperatura. E a partir de agora o Curte Aí traz um tema pra gente trocar uma ideia com você, pra saber a sua opinião. A gente quer sempre ouvir a sua voz na nossa programação. É o momento que você tem espaço aí pra botar a boca no trombone. Boa tarde, Nete, como é que tá? Tudo bem?
2: Boa tarde, Moreno. Eu estou ótima, apesar desse tempo feio, mas não vai estragar meu humor.
1: Boa! E esse teu sobretudo aí comprado lá na Malásia? Deve ser mais caro que o meu salário, né? Não tá com calor aqui dentro, não?
2: Não, eu tô com frio.
1: Tá com frio?
2: Sim.
1: Ah, então tá bom.
2: Mas aqui tá uma temperatura agradável. O problema é quando sai fora do estúdio.
1: É, muito vento, né? Em alguns pontos aqui da nossa capital.
2: É verdade.
1: Ventou. Em algumas ruas também tem quedas de árvores, galhos. Então, sempre vale a atenção redobrada dos motoras aí que estão, nesse momento, com aquela carona esperta com a Band FM. E a parada é a seguinte, ó. Todo mundo que mandar áudio, que responder a pergunta do dia, vai concorrer a 4 passaportes para o Aqualocos, para curtir com a família esse parque maravilhoso. Tem um monte de piscinas, tem tobogã, tem mini zoo, tem um parque lá, um parque de diversões dentro do espaço, tem o que mais? Tem passeio de trem.
2: É verdade.
1: É muito legal o Aqualocos, tem
2: vale
1: muitas atrações. Aí você passa o dia todo lá com a sua família, é um presente muito especial que a gente vai sortear no Curte Aí desta quinta-feira. Nete, qual que é o tema do Curte Aí?
2: Hoje a gente quer saber se tu já ganhou algum presente e ficou com vontade de devolver na mesma hora.
1: Presente é muito bom ganhar, né?
2: É verdade. Quem é que não gosta de ganhar um mimo, né?
1: Agora, tem uns presentes que você ganha assim que...
2: Que só por Deus, assim.
1: Só por Deus, né?
2: Olha, graças a Deus, assim, eu nunca fiquei com vontade de devolver algum presente. Todos os presentes que eu ganhei, eu sempre amei todos.
1: Ah, é?
2: É verdade.
1: Então você deu sorte.
2: Eu dei sorte.
1: Se tem gente aí ouvindo que tenho certeza que já ganhou presente e ficou com vontade até de fazer a pessoa engolir.
2: Ah, com certeza.
1: Tanto chateado que ela ficou.
2: Só imagina.
1: Conta pra gente aí, valendo 4 ingressos pro Aqualocos aqui, ó.

0: Band FM 93.3. O Curti Aí tá no ar com o Resilié. Rapaziada que manda bem no pagode, menina!
1: É no pagode.
0: Monete!
1: Oi!
0: Presente é uma coisa que todo mundo gosta de ganhar, assim, principalmente quando tá de aniversário, seja de casamento, seja
1: de namoro,
0: né? Seja
1: de amigos,
0: enfim. O presente é algo muito especial.
1: É verdade.
0: Mas na vida acontecem alguns imprevistos, né? Eu, por exemplo, ganhei uma vez um par de meias. E era um par de meias muito feio, muito esquisito, sabe?
1: Meu Deus.
0: Eu acho que a pessoa, quando comprou o par de meias, ela deve ter olhado assim pro par de meias e falou assim: essa meia é a cara do Rodrigo Moreno.
1: Mas não era,
0: não tinha nada a ver comigo. E tipo assim, eu acabei doando a meia. Acabei não usando.
1: Ah, que bom, né?
0: Eu não devolvi, até porque
1: ia ficar chato, né?
0: Ia ficar chato e eu também não sabia exatamente quem tinha me dado a meia.
1: Tu ganhou de amigo secreto?
0: Não, foi uma festa surpresa que eu recebi.
1: Ai,
0: e aí levaram uma lembrancinha lá e a meia ficou lá e eu acabei doando. Mas
1: a pessoa não se identificou.
0: Mas se eu soubesse quem tinha me dado, eu ia falar: pai, ó, muito obrigado, mas eu não vou usar essa meia, né?
1: É.
0: Eu acho que não tem problema. Não é questão de você ser deselegante, não é ser grosseiro, nem nada.
1: Sim.
0: Mas uma pessoa, eu vou comprar um presente pra Net, né?
1: Isso.
0: Eu preciso conhecer a Net, né?
1: Exatamente. Preciso me conhecer primeiro.
0: Eu preciso que você participe do processo.
1: É verdade.
0: Não é verdade? Não posso chegar e trazer uma caneta Bic pra você e te dar de presente. Ó, tá aqui teu presente de aniversário, né? Uma caneta Bic. Pô, pelo amor de Deus, né?
1: Ah, não, né?
0: Mas tem os amigos secretos que é mais inimigo oculto do que amigo secreto, né?
1: É que nem aquela coisa, né? A pessoa comprar um negócio do Inter e me dá de presente, sendo que eu não gosto do Inter.
0: Ah, não, isso é uma ofensa grave, né?
1: Exato.
0: Vamos lá, oi, Dai.
2: Boa tarde, Rodrigo. Boa tarde, Netzinho.
1: Boa tarde,
2: então,
1: Dai.
2: Sim. Lá atrás, em 1900, Pedrinha, quando eu era casado com meu ex-marido, aquele energúmeno.
0: Meu Jesus.
2: Eu nunca me esqueço que ele, eu com todo esse meu corpinho de todos os dias, ele me deu. Ele me deu uma blusa. Ai, eu nunca vou esquecer. Uma blusa, eu acho que era PP. Ele queria que eu coubesse dentro daquela blusa todo pau. Ai, que vontade daquela blusa na cara daquele energúmeno. Mas aí eu tive que fazer simpática. Ai, amorzinho, quem sabe a gente devolve.
0: Quem sabe, a gente troca. Mas eu gostei do tamanho da Dai, né? Todos os dias. Esse eu nunca tinha escutado.
1: Nem eu.
0: Adriana.
3: Boa tarde, Rádio Band.
0: Boa tarde, Adriana.
1: Boa tarde, Adri.
3: Na minha opinião, eu acho que presente é sagrado, né?
1: Claro. Ah.
3: Mesmo não gostando, a gente aprende a gostar. É assim que eu vejo, né?
0: Certo.
3: Porque tem que pensar no lado bom. A pessoa deu presente pra gente, a gente recebeu, né? É assim, uma boa tarde a todos nós.
0: Obrigado, Adriana.
3: Estamos ligadinha na Band.
0: Tudo
1: beijo, Adri.
3: De Canoas.
0: Valeu.
1: André, vou ter que discordar de ti. Mesmo que a pessoa tenha dado com todo o amor do mundo, mas se eu não gostei, eu não gostei. Ou eu vou passar adiante, ou vai ficar guardado em algum lugar de casa.
0: É, vai ficar pegando poeira, né?
1: É, então é melhor passar adiante.
0: Porque assim, se eu quero dar um presente pra uma pessoa que eu amo, que eu gosto, que eu considero, eu vou dar um presente que ela vai usar, que ela vai gostar.
1: Exatamente.
0: Porque o presente em si é só um símbolo.
1: É um símbolo.
0: Né? Não, não, às vezes não precisa ser uma coisa muito cara. Não,
1: não.
0: Não tem que ter um valor monetário muito alto. Mas a pessoa tem que participar daquilo ali, né?
1: É verdade.
0: Pelo menos é assim que eu entendo também. Eu concordo com a Net. Mas eu tenho certeza que tem mais gente que ganhou um presente assim e na hora ficou com vontade de devolver, que nem a Dai ali.
1: É.
0: A Dai ficou com raiva mesmo do homem, né?
1: Imagina o marido que convive contigo. É. E aí faz uma presepada dessas, né?
0: Esse é que é o grande problema. Eu acho, né, que no caso da Dai, graças a Deus, já a fila já andou pra Dai, né?
1: É, verdade.
0: Mas tem uns tranqueiros aí que daqui a pouco, né?
1: É.
0: Os caras confundem, né?
1: Exatamente.
0: Vê se tu tá entendendo o que eu tô falando.
1: Eu entendi.
0: Com as amiguinhas do Face, aí acaba dando problema.
1: Eu sei.
0: 4:19.

Existe uma teoria que se chama 90-10, onde uma pessoa tem 90% daquilo que você procura em alguém, só que você foca naqueles 10% que falta. Aí você sai pra rua, se aventura, e realmente você encontra aqueles 10%, mas não se deu conta que perdeu os 90%.

0: Band FM 93.3 Natan, amor na praia. O Curte Aí tá de volta. A pergunta do dia é a seguinte: você já ganhou um presente tão ruim que ficou com vontade de devolver ele na hora ou um pouco depois? Responde pra gente no WhatsApp 99509-0933. 4 ingressos pro Aqualoco de presente pra você que tá, que tá mandando o áudio, tá, que tá mandando a resposta pelo áudio. Mas se você daqui a pouco tá no trabalho, não pode mandar áudio, pode mandar um texto aí que a Net vai fazer a leitura como ela vai fazer agora, né, Net?
1: É isso mesmo. A ouvinte, a Viviane, ela disse o seguinte: já ganhei sim presente que queria devolver. Foi de uma amiga, um brinco horrível. Nunca usei, kkkk.
0: Bom demais, né?
1: Não, assim, tem umas pessoas que compram uns brincos assim, pelo amor de Deus. Não é querer ser chata, mas...
0: Não compraria nem pra ela mesma, né?
1: É, se é pra dar coisa ruim, é melhor tu nem comprar, amiga.
0: É, dá um abraço, dá um conjuntinho, né? Um abraço e um beijinho, tá bom. É,
1: sabe que eu gosto de presentear as pessoas? Quando eu não sei o gosto dela, eu compro um vale-presente. Porque aí a pessoa escolhe o que ela quer.
0: É, o vale-presente é uma boa, né?
1: Exato.
0: Só não vai comprar o vale-presente da Arapuã, né?
1: Não, né?
0: E aí não dá pra comprar nada, que a Arapuã não existe mais.
1: É verdade.
0: Vamos lá, Jucinara mandou aqui, ó. Moreno, eu sempre tive um azar danado com um amigo secreto. Foi uma desgraça. Ela colocou aqui.
1: Não, amigo secreto é uma coisa impressionante, né?
0: É, tá mais pra inimigo, né?
1: É verdade.
0: Vamos lá.
2: Boa
0: Oi, Ju.
2: Tarde,
0: boa tarde.
1: Boa tarde, Ju.
2: Olha, eu já recebi sim presente que eu não gostei. Eu devolvi na mesma hora. Eu nem precisei pensar duas vezes.
1: Capaz
2: eu
1: nem que pensei, tu não ia fazer isso.
2: É, a gente tava num amigo secreto entre amigos da época da escola. E a pessoa que me tirou, a gente já não se dava muito. E ela sempre gostou daqueles negócios de Buda, incenso e tal. E aí ela fez um discurso lá, irônico, dizendo que precisava me dar de presente. Ai, pra ver se espanta o mau humor, não sei o que. E aí, na hora, eu devolvi e falei, eu vou fazer macumba pra sumir.
0: Misericórdia.
2: Mas é isso, eu já devolvi.
1: Sim, não ia fazer isso.

0: a gente tava num amigo secreto entre amigos da época da escola, e a pessoa que me tirou, a gente já não se dava muito. E ela sempre gostou daqueles negócios de Buda, incenso e tal. E aí ela fez um discurso lá, irônico, dizendo que precisava me dar de presente, pra ver se espanta o mau humor, não sei o que. E aí na hora eu devolvi e falei, eu vou fazer macumba pra tu sumir.
1: Misericórdia!
0: Mas é isso, eu já devolvi sim, se espanta o mau humor, não sei o que. E aí na hora eu devolvi e falei, eu vou fazer macumba pra tu sumir.
1: Misericórdia!
0: Mas é isso, eu já devolvi sim, presente.
1: Demais, ou a pessoa não tinha condição de comprar nada melhor, ou tipo assim, vou levar um sabonete só pra botar embrulhar num pacotinho de presente. Na hora que ele abrir e ver que é o sabonete, eu já vou ter enchido a barriga, já vou ter comido e bebido de graça.
2: Exato.
1: Eu não tô nem aí.
2: É isso mesmo.
1: Acontece, né?
2: Acontece muito.
1: 4h34.

0: sabe, coração.
1: Band FM 93.3, menos é mais, coração partido. Aqui ninguém fica de coração partido, ao contrário. Todo mundo que ouve a Band FM tem um coração cheio de alegria, de esperança, de sorriso. E assim a gente vai indo aí no Curte Aí, nessa quinta-feira de chuva, tempo nublado em Porto Alegre. Valendo presentão, eu tenho 4 passaportes para o Aqualux. Você que nunca foi no Aqualux, você que sonha em levar sua família para o Aqualux, eu vou falar uma coisa pra você, não é barato não, hein?
2: Não, pior que não é.
1: Não é barato não, é um passaporte valiosíssimo, não só pelo valor, né, monetário, mas é a diversão, né, Nete?
2: Exato.
1: Eu já estive lá, levei as crianças, passamos um dia lá, tem tanta piscina legal pra mergulhar.
2: Meu Deus, só imagino.
1: Tem uma área lá que você fica tomando banho assim, se você quiser ficar sentado quarando, como se fala lá, ficar ali no sol, aí a água cair na cabeça, bem tranquilo assim, ó.
2: Ai, que delícia.
1: E sabe o que é mais legal? Tem diversão pra toda a família, pro piquititinho e também pros mais experientes, como eu, né?
2: Olha aí.
1: Os vovôs.
2: Os vovôs. Ah, não é vovô ainda.
1: É, não, tá longe ainda. Tá longe. Então, tá valendo 4 ingressos pro Aqualox, são 4 passaportes de presente pra todo mundo que responde a pergunta do dia, que é a seguinte.
2: Tu já ganhou um presente e ficou com vontade de devolver na mesma hora?
1: Fala, Cris.
3: Boa tarde, Nete Moreira.
1: Boa tarde.
3: Cris Klein da Restinga.
2: Boa tarde, Cris.
3: Eu nunca devolvi presente, mas já ganhei coisas que eu não gostei muito, que acabou ficando guardado, eu repassei. E pra amigo secreto também não tive muita sorte, várias vezes dei um presente bom e não ganhei coisas legais. E passei pra minha filha essa sorte. Ela também. Ou a pessoa não vai, quem tirou ela, ou a pessoa que tirou ela não dá presente bom. Mas faz parte, que vale a intenção. Um beijo.
2: Exato.
1: Pois
2: beijo.
1: É, né? Uma vez eu lembro do aniversário que eu fui. Aí faz muitos anos isso, né? Aí o coleguinha que tava de aniversário ganhou uma bola.
2: Meu Deus.
1: Só que a bola estava furada. Aí o gurizinho ficou tão triste.
2: Mas claro, né?
1: E aí, ou seja, aquele presente acabou com o aniversário do garoto. Aí o garoto ficou lá chorando.
2: Pois é.
1: Coitadinho, né?
2: É verdade.
1: Ganhou uma bola furada.
2: Ai, não, eu ficaria triste também.
1: Sacanagem, né?
2: Muita sacanagem.
1: 11 para 5.

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0: Cidade FM 93.3, tá aí ó, o Daniel Tantinho, presente é coisa boa, mas tem presente ruim que deixa a gente meio bravo, né? A gente quer saber, você já ganhou algum presente e já ficou com vontade de devolver na hora? Vamos lá, vamos falar com a Mari. E aí, Mari?
1: Boa tarde, meus amores.
0: Boa tarde, querida.
2: Boa tarde.
1: A enquete de hoje, eu, Dia dos Namorados, aguardava receber um relógio, né? Tanto que eu cantei a pedra no Dia das Mães, quando eu comprei um relógio para cada mãe e disse, ó, o próximo é no Dia dos Namorados, um relógio para mim. E aí eu chego em casa, aquela baita caixa.
0: E eu... Vamos lá, vamos falar com a Mari. E aí, Mari?
1: Boa tarde, meus amores.
0: Boa tarde,
2: boa
0: querida.
2: Boa tarde.
1: A enquete de hoje, eu, Dia dos Namorados, aguardava receber um relógio, né? Tanto que eu cantei a pedra no Dia das Mães, quando eu comprei um relógio para cada mãe e disse, ó, o próximo é no Dia dos Namorados, um relógio para mim. E aí eu chego em casa, aquela baita caixa,

0: Sacanagem.
1: Boa dor que ficou no passado.
0: Ainda bem, né?
2: Ainda bem que já foi.
3: Boa tarde, dupla G2.
2: Boa tarde.
3: Sim, já ganhei. Amigo secreto, uma determinada empresa que eu trabalhava anos atrás aí.
2: Ah, amigo
3: tinha
2: secreto
3: um
2: de empresa.
3: Metido a comediante. Pegou e me deu uma caixa de ovo.
0: Pô, sacanagem.
3: Uma caixa de ovo. Uma dúzia. Abraço.
0: Valeu, Thiago.
2: Abraço, Thiago.
0: Ainda bem que você não teve raiva e jogar o ovo em cima do teu amigo, né?
2: É, o bom é que ele ia usar os ovos, né?
0: É, fazer um omelete, né?
2: Bolo.
0: Fazer um bolinho e tudo mais.
2: Mas é sem noção,
0: né? Vamos lá, Nete. Quem é que vai ganhar de presente 4 passaportes para o Aqualocos?
2: É o Thiago do bairro Leopoldina, final telefone 9752.
0: Aê! Parabéns!
2: Parabéns!
0: Thiago, manda um oizinho aí pra gente... das instruções para você retirar o seu presente, tá legal? E também confirmar o cadastro aqui na Band FM. Obrigado a você que participou do Curte Aí. Amanhã às 4 da tarde tem mais, tá chegando Super 6 e...
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0: 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Opa, e aí, como é que vocês estão? Estamos de volta. Estamos na quinta-feira, finalzinho da semana chegando. Ó, você tá doido, né? Não tem nada igual. Por aqui sigo, Rodrigo Moreno, até às 7. 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
0: Hora e vez da Super 6, as 6 melhores da Band FM. Músicas maravilhosas e você vai pro voto. E a mais votada a gente ouve no final. O mais bacana de tudo é que tem presentão pra quem participa com a gente da Super 6. Você pode votar no nosso WhatsApp, que é o 99-509-0933, ou nas redes sociais no arroba Band FM Poa. Anota aí, música 1, Henrique e Juliano, Amor dos Outros. Música 2, nosso quadro, Ana Castela. Música 3, Estranho, Luan Santana e Henrique Martin. Música 4, Ferida Curada, Zeneto Cristiano. Música 5, Saudade Proibida, Simone Mendes. E a música 6, A Turma do Pagode e O Menos é Mais, Investigador. Tem 4 passaportes pro Aqualux. Vota aí, vota aí, vota aí. E boa sorte.
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0: Band FM 93.3, Luan Santana e Rick Martin, Estranho. Essa é a música número 3 da sequência da Super 6. Você escolhe aquela que você mais gosta, vota lá nas redes sociais, arroba Band FM Poa, ou no nosso WhatsApp 99509933. Música 2, nosso quadro, Ana Castela. Música 1, Amor dos Outros, Henrique Juliano. Música 4, Ferida Curada, Zé Neto Cristiano. Música 5, Saudade Proibida, Simone Mendes. E a música 6, Investigador, Turma do Pagode e Menos é Mais. Tem 4 passaportes para Qualoucos de presente para quem tá votando. Lá nas redes sociais e também no nosso Zap Zap.
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0: Volta lá, boa sorte!

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0: Fechando a Super 6. Investigador, essa é a música número 6, tá? Votou? Escolheu? Agora é só ficar torcendo. É só ficar torcendo, porque na sequência, aqui na Band FM, tem resultado da Super 6. E também, quem é que vai levar de presente 4 passaportes do Aqualoucos?
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0: Chegando o Band Notícias, vamos com a previsão do tempo para esta sexta-feira. Em Porto Alegre e na região metropolitana, o tempo segue instável nesta sexta-feira. Ao longo do dia, pancadas de chuva predominam e o céu fica nublado. As temperaturas variam entre 17 e 23 graus. Agora as informações do trânsito no Centro Histórico. O trânsito segue bastante intenso neste momento. Na Rua General Alto, entre as ruas Demétrio Ribeiro e Fernando Machado, há um bloqueio. O motivo é a realização de uma obra emergencial do DEMAI. Os motoristas devem redobrar a atenção ao passar pela região. Esse foi o Band Notícias. Amanhã estaremos de volta com mais uma edição.
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4: Estamos de volta. Sempre ligado, sempre alerta aqui, ó. 5h29, 93.3. 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
4: Beleza, vamos ao resultado da promoção. 4 passaportes pro Aqualocus. Pra levar a família, pra levar os amigos, pra levar quem quiser. Quem vai é a Veri Silveira. @ Veri Silveira. Aê, Veri! Muitos aplausos. Parabéns, viu, Veri? Manda um oizinho pra gente aí no nosso direct. Se você preferir, pode ser pelo Insta, pode ser pelo WhatsApp também. E aí a gente vai mandar as instruções pra você vir buscar o seu presentão e confirmar o seu cadastro aqui na Band FM. Obrigado a você que votou. Sem palavras, fico muito feliz, mas fica pra próxima aí, beleza? Agora, a vencedora...
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Band FM 93.3, Sorriso Maroto, Ferrugem, Grupo Benzadeus. É a melhor programação, valendo demais a sua companhia, você que tá aí no seu trabalho ainda. Finalzinho de tarde, já estamos à expectativa, né? Nessa noite de quinta-feira, ainda bem que por aqui, na região aqui do Partenon, a chuva deu uma trégua, né? Por enquanto, nada de chuva, temperatura tá em 24 graus. Inclusive, tá uma tarde gostosa, apesar do tempo tá meio esquisito, né? Mas como é que tá a sua tarde? Me conta! 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

0: Band FM 93.3, tá aí o Natanzinho Lima, Até Quando? Rolou também por aqui Diego Vitor Hugo, Aldjo, Wesley Safadão e Rei Vaqueiro, Displicente, Beijo de Varanda, com Bruno e Marrone. 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Vamos, mas eu volto já com o nosso Band ao vivo.
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0: saber como é que tá seu finalzinho de tarde. Me conta como é que você está. Se tá tudo bem com você. 99509-0933. Pode mandar áudio aí que eu daqui a pouquinho quero te ouvir, tá bom?
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Band FM 93.3, tá aí o Belo! No Band ao vivo, Desafio, Farol das Estrelas, teve aí na Marília Mendonça, Bebi Liguei. A gente começou com o Panda, Eu Te Seguro. A Band FM vai segurar sua onda. Vai te ajudar aí, ó. 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

0: Band FM 93.3, coisa mais linda. O Band ao vivo é demais, hein? Ferrugem Me Bloqueia, teve Cleiton Romário, Chuva de Bênçãos. E ainda Maiara e Maraíza, Medo Bobo, travou a língua aqui. Quero mandar um abraço pra minha amiga Tânia de Canoas, tá sempre com a gente. Obrigado, Tânia, pelo carinho, pelo abraço. Quero devolver esse carinho aí, tá? Obrigado mesmo pela sua companhia, tamo junto. A Suelen, que também mandou boa tarde aqui pra gente. Boa tarde, Suelen. Como é que você está, querida? Seja bem-vinda à família. Fique à vontade aí, tá bom? Você é sempre muito bem-vinda, tá? A Karina também tá com a gente aqui. Ela que é do Sarandi, aqui na Zona Norte. Ligadaça na Band FM. Obrigado, Karina, pelo carinho. A Karine Lamas. Oi, Moreno. Fiquei triste por não ter ganho o iPhone 17. Ô, Karine, não fica triste não, sabe por quê? Porque nós vamos sortear um outro iPhone no dia 29 de outubro. Então você vai ter uma outra chance de ser sorteada, tá bom? Não fica triste, não desanima, levanta a cabeça, vamos pra cima, porque esse iPhone 17 pode ser seu no dia 29 de outubro, tá? Boa sorte! É isso aí! Bom, o nosso Band ao vivo fica por aqui, mas amanhã tem mais. Amanhã tem mais às 18h com você. Porque, claro, você que dá o brilho aqui na programação da Band FM. E a gente volta já já.
1: 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Tchau.
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4: Já estamos de volta, 6h25. Maravilha! Tá chegando mais uma noite aqui, ó.
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4: A sua rádio do seu jeito, Net. Boa noite, Net.
13: Boa noite, Moreno.
4: Como é que você tá? Tudo bem?
13: Tá tudo bem.
4: Você sabe que ontem eu fiquei, assim, meio abalado com a notícia do nosso Naldo Bene, que falou que o Michael Jackson pediu pra ele cantar uma música e tudo mais, né?
13: Mas aí pedido em português.
4: Em português. Mas você sabe que, olhando o vídeo completo, ele disse que ele vai trazer o Bruno Mars pra cantar com ele aqui no Brasil.
13: Ah, é? Então eu quero ver, né, esse feat.
4: Ele disse que ele tá negociando com o empresário do Bruno Mars uma turnê aqui no Brasil com o Naldo Bene.
13: Ah, tá. Vamos esperar.
4: Vamos aguardar sentado, né?
13: É, com certeza.
4: Esse ficar de pé vai cansar.
13: Ai, claro, né?
4: Mas tirando o loroteiro Naldo Bene...
2: Eu também me lembrei de uma história bem interessante. Há muitos anos atrás, aí, eu era adolescente, meus 12, 14 anos de idade, mais ou menos. Eu me lembro que meu pai tinha um amigo chamado Fernando do Flipper.
13: Ah, é?
2: E o Fernando Flipper, ele foi candidato a vereador lá na cidade onde eu morei, em Guapimirim. E ele fez uma campanha muito assim, uma campanha muito, muito humilde, né? Uma campanha bastante assim, simples, né? Na época, não era como hoje, não tinha rede social, né?
13: Sim.
2: Então era tudo meio que olho no olho, né?
13: Exatamente.
2: Era no tete a tete. Você acredita que o Fernando do Flipper não teve nenhum voto, Nete?
13: E ele não votou em si mesmo?
2: Ele não votou em si. O que eu fiquei sabendo é que ele tomou tanta cachaça no dia da eleição que ele não teve condições de votar. Então nem ele votou nele, nem
13: Meu
2: a mulher
13: Deus.
2: Dele, nem os filhos dele. Ninguém votou no Fernando do Flipper.
13: Pois é, mas tu sabe que isso acontece toda vez que tem eleição, né? Tem sempre algum candidato que não recebe nenhum voto, nem o dele mesmo.
2: Nem dele mesmo, né? E você tava levantando aí os números desses candidatos.
13: Exatamente, eu trouxe 7.
2: Já, então você fala um pouco mais sobre isso, porque parece impossível, né?
13: É impossível, como é que pode a pessoa não votar nela mesmo, né?
2: É acontece, o Fernando Flipper era um causo verdadeiro que eu tenho certeza que nem ele votou, que ele tava muito bêbado no dia.

0: Band FM 93.3, Melingelo.
1: Você me deu um gelo.
0: Pare com Zezé de Camargo e Luciano. Matheus Cauã, Laura Prata, teve ainda Bala Alojada com o Gustavo Lima. Mandar um abraço pra Rose, lá em São Leopoldo, ela que tá sempre ligada quando ela pode. Chega em casa, sintoniza 93.3 e vai embora.
1: Ah, assim que a gente gosta. Um beijo, Rose.
0: Valeu, minha amiga. Abraço na família aí, no meu amigo Ângelo, no meu amigo Gustavo. É o Gugu.
1: Isso aí.
0: Bom, Net.
1: Oi.
0: Vamos aos candidatos que não receberam voto nenhum nas últimas eleições. Que história é essa?
1: Pois é, Moreno. 7 deputados estaduais dos 5 estados, Acre, Goiás, Pará, Pernambuco e Roraima, não receberam nenhum voto. O primeiro deles, né, começando por Acre, é o Dr. Pedro Benevides, do partido PRD.
0: Errou!
1: Não teve nenhum voto. Depois vem a Renilda Rocha, também do Acre.
0: Ô, dona Renilda.
1: Do partido Solidariedade. Também.
0: Zero votos.
1: Zero votos. Agora, Goiás, Raimundo Aguiar, do Democrata Cristão. Também.
0: Zero votos.
1: Zero votos. Pará, também do mesmo Partido Democrata Cristão, Luiz Damião. Não teve nenhum voto.
0: Ah.
1: E agora, Pernambuco, Luiz Augusto, do Partido Mobiliza. Também não teve. O Mourácia, do mesmo partido, né? Não, é uma mulher, meu Deus, que nome diferente.
0: Mouraça.
1: Mourácia.
0: Mourácia.
1: Isso.
0: Bom, é realmente.
1: Cara.
0: Eu acho que todo mundo deve ter tido uma dor de barriga no dia da eleição.
1: Ai, total.
0: E não conseguiu ir votar, né? Só pois... a única coisa que explica.
1: E por último, o Chagas Enfermeiro, também do Democrata Cristão, também não teve nenhum voto.
0: Meu Deus do céu, que coisa triste, né?
1: É o fim dos tempos.
0: Quer dizer... Nem começou, mas já terminou, né?
1: Exatamente.
0: Nem começou, mas
1: é
0: já terminou.
1: É o candidato neném.
0: Nem ele vota nele mesmo, né?
1: É, como é que pode, né?
0: É uma tristeza isso, né?
1: É, uma tristeza.
0: Bom, pelo menos a gente se poupou dessas figuras, né?
1: Ah, isso é verdade.
0: 18 para 7.

0: 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Israel e Rodolfo, Batom de Cereja. Teve Danilo e Davi, Não Sou Terapia. Jorge Matheus e Lauana Prado, Haverá Sinais.
1: É verdade.
0: Net tem pegadinhas que parecem loucura. E essa história que você vai trazer pra gente, ela traz assim, como que as atitudes das pessoas podem causar problemas quase que irreversíveis, né? Essa história é uma história muito curiosa. Uma mãe, uma mulher, né?
1: É uma mulher, motorista de aplicativo, tá? Ela é da cidade de Jundiaí, interior de São Paulo.
0: No interior de São Paulo. O que que aconteceu com essa moça?
1: Então, ela estava trabalhando neste momento, circulando com um carro, com um passageiro, e aí ela foi barrada, né? Abordada pela equipe de patrulhamento da Guarda Municipal de Jundiaí.
0: Sim.
1: Porque ela estava circulando com um carro com a placa coberta de fita isolante, né?
0: É sério isso?
1: É sério. E
0: temos
1: aí...
0: imagens?
1: Temos imagens.
0: Temos imagens, temos imagens.
1: Temos imagens. Só que, na verdade, não pode, né? Isso, é, por lei, é um crime. E aí, então, ela tentou, né, arranjar uma desculpa, dizendo que foi as filhas que poderiam ter feito a alteração enquanto brincava com a fita adesiva, mas... Só que não adiantou, a polícia prendeu ela e o carro, né? E agora...
0: Coitada da moça, hein? Mas ela acusou as filhas de terem feito, mas ela não tem certeza se foi as filhas.
1: Não tem certeza, né? E aí ela afirmou que não sabia que a placa estava coberta e relatou que as filhas poderiam ter só feito de brincadeira.
0: Bom,
1: isso.
0: Eu tenho, assim, olhando a história um pouco assim, com um pouco de bom senso e critério, a impressão que eu tenho é que ela não tá mentindo, que ela não ia sair com a placa coberta, né? Só se ela tem problemas, algum problema cognitivo.
1: Ah, mas eu acho assim, que se a pessoa vai sair com o veículo, é obrigação da pessoa chegar se não tem nada de errado, né?
0: Pois é, né? Mas a placa é uma coisa assim que a gente pouco olha, né?
1: É, não dá tanta importância.
0: É, a placa é uma coisa assim que a gente quase não dá assim, olha mais a lanterna, vê se o pneu tá calibrado, olha a água, olha o óleo. Mas a placa, de repente falar, bateu chave, vou trabalhar. Porque a pessoa que trabalha com aplicativo, o pessoal que trabalha aí no Uber 99, o pessoal que trabalha 24 horas, mas 12 horas, às vezes trabalha 10 horas, é muito estresse, né?
1: Ah, é total, né?
0: A pressão é muito grande.
1: Sim.
0: E aí você imagina um detalhe, a pessoa sai pra rua abordada pela polícia, pela guarda municipal, tem um carro apreendido, vai pagar uma multa violenta.
1: Ah, com certeza. Não, mas aí, por fim, é o seguinte, a placa ainda está com a polícia, né, de Jundiaí, só que o veículo foi liberado para um acompanhante.
0: Não... Ah, sim, então uma outra pessoa pode pegar o veículo e levar ele para casa.
1: Exato, mas a placa ainda está com eles.
0: Pois é, certamente vão fazer alguma perícia, alguma coisa.
1: Sim.
0: Mas que é uma brincadeira de mau gosto, é, né?
1: Ai, total, né?
0: Você não vai fazer isso com, ó...
1: Por favor,
0: crianças,
1: gente,
0: que estão ouvindo a mãe e ver. Não façam isso, papai e mamãe, vai dar problema,
1: é,
0: tá?
1: Dá ruim.
0: Aí vai ficar de a pé.
1: Isso aí,
0: tá
1: vai
0: bom?
1: Ficar de castigo sem... 6 meses sem videogame.
0: Meu Deus do céu, até mais. Net, acabou o programa, tá chegando Estação Band FM.
1: Acabou, até amanhã.
0: Amanhã a gente se fala às 16h, o nosso Curte Aí.
1: Isso aí.
0: Bom descanso pra todo mundo, amanhã sexta-feira a gente espera vocês.
1: Beijo.
0: Tchau.
1: Tchau.

0: Pra cantar Madrid com Fernandinho, Chris Weaver. Chris! Come on, buddy.
1: E aí, galera?
0: Mãozinha lá em cima do lado pro outro. Joga lá em cima. Hey, buddy.
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0: Gira o país,
1: tá a relação, hein?
2: Uou! Ao infinito e além.
3: Ô,
2: né,
3: Tarzan? Pedro? Cueca de tromba?
1: Sossega aí. O quê? Não, cueca de tromba
2: ao
1: é legal.
2: Ao infinito e além.
3: É que a cueca de tromba não apimenta a relação.
1: A cueca,
3: né,
1: de tromba é o seguinte: você coloca o negocinho no espaço ali pra.
3: Mas não foi feito pra isso.
2: Pior que ele me mostrou aqui a cueca do. De ele tá usando mesmo.
4: Do Buzz, Estação, Buzz, né?
2: Do Buzz, né?
4: É. Só tem cabeça, Buzz.
3: Buzz.
1: Ah,
3: te
1: ferrar você.
3: Ele é baixinho, só tem cabeça.
1: Eu vou te mostrar a cabeça, viu?
3: É, rapaz.
1: Sua véia safada.
3: 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Ó, o negócio é o seguinte: você viu que a gente já tá falando de apimentar a relação, porque a Ana Maria Braga falou isso ontem.
2: É.
3: Sim. Que ela ainda tem muito fogo pra queimar. Tem. Muita lenha pra queimar esse fogo.
1: Que a brisa tá parada há uns 25 anos, né?
3: Como é que apimenta a relação aí? Fala pra gente. Aí. Conta aí.
5: Olá, Band, aqui é o Gelson Teres e Somar do
3: Campo. Mano.
5: Então, o que eu vou falar pode ser algo que muita gente talvez não vai concordar.
3: Ah, mas, meu filho. Mas né, fala.
5: Faz parte. É. Uma coisa que eu acho muito interessante, além de brinquedos, de locais diferentes, claro, coisas, locais, né? E eu acho interessante a questão de, um exemplo, apimentar colocando uma terceira pessoa. Você pode fazer isso.
3: Pode
5: tipo,
3: ser.
5: Se vocês ambos estiverem seguros do seu relacionamento.
3: Claro.
5: Mas assim, não esperar o seu relacionamento tá acabando pra poder colocar, pra poder apimentar. Se a gente
3: se não termina e fica com o outro.
5: Entendeu? Então, eu acho isso de uma forma bem interessante também. Uma pessoa próxima, de preferência, alguém isso. Que as duas pessoas curtam, etc., de fazer umas brincadeiras uma vez ou outra. Por que não, né?
3: Brincadeiras bobas e gostosas, é isso. Gostei, o menino maduro.
1: Ah, entendi. Até porque a vida é feita de brincadeira, né?
3: Frequentador de swings, é isso aí. Vambora, gente. Vambora.
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3: Ué, tá tudo bem.
1: Ele curte o Glory Hole, meu.

0: Estou sendo solteira forçada.
1: Band FM, Ana Castela, solteiro forçado aqui no nosso Estação Band FM. O ouvinte que quer, ele fala assim, eu quero falar ao vivo.
2: Ele fala.
3: E seu desejo é uma ordem.
1: Exatamente.
2: Troca
1: é uma
2: ideia
1: ordem,
2: com nós
1: uma
2: ao
1: hora.
2: Vivão.
1: Exatamente.
2: Mesmo.
1: É, tio. Alô.
4: Oi, alô.
1: Quem fala?
4: É Adriana.
1: Tudo bom, Adriana?
4: Tudo ótimo, melhor agora.
1: Que bom, a Adriana tá em casa, tá trabalhando, tá perdida na rua, onde é que você tá?
4: Olha, eu tô na rua, tô saindo do trabalho.
1: Ah, é? Andando mesmo? Caminhando?
4: É.
1: Olha
4: tô
1: só,
4: andando.
1: Muito bom.
3: Cuidado com o celular, hein?
4: Vem... tô num lugar assim, mais escondidinho.
1: Isso, fica aí. Ó, Ana Maria Brisa, a Adriana tá com a gente.
2: Adriana, menina, beijo.
4: Ana Maria, mulher, claro que tem que aprender, tava vindo
2: com
1: é ela que começou com isso, né, Adriana?
2: Não
1: Pedrito,
2: é.
1: Fala com a Adriana.
3: Minha querida, tudo bem? Você trabalha do quê?
4: Eu sou técnica de enfermagem.
1: Técnica, ele tá vendo? É
2: aí,
1: isso.
2: Ó, já tem a fantasia de enfermeira.
1: Já tem a fantasia de enfermeira.
2: Isso, menino. Não fala assim.
1: A verdadeira, pelo menos.
3: As coisas acontecem nos hospitais. Eu falei aqui que as coisas acontecem
2: nos
3: hospitais.
2: Não é fantasia, é o uniforme que ela tem.
1: O que o Pedro falou é verdade, Adriana?
4: É verdade, olha. E eu tenho conhecimento de curso de acupuntura. Então eu sei exatamente onde dar umas mordidinhas.
2: Você sabe onde dá umas mordidinhas pra apimentar?
1: Dá um exemplo pra gente, por favor. Eu tô ali do seu lado, onde é que você vai morder?
4: No lóbulo da orelha.
1: Olha, gente.
3: Na orelha.
4: Isso. E uma lambidinha também dentro da orelha.
2: Como é que
1: é? Onde?
2: Ouvi. Nos ovos?
1: Peraí, Ana Maria, deixa ela falar. Vai que é num lugar melhor.
4: Dentro da orelha mesmo.
2: Ah, dentro da orelha.
3: Nossa,
2: ela lambiceira, né?
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3: É a gente se for do Mike Tyson.

0: Band FM, Thiaguinho, caraca, moleque, aqui no nosso Estação Band FM. Olha, rapaz, olha. Olha isso, música nova, música nova.
1: É nova, marcha.
0: Você lembra dessa música aqui, Pedro?
1: Começa,
0: começa nunca. Vem cá, fala aqui, Pedrão. Não, não é o Pedro, é você, Ana Maria.
1: Ah, sou eu?
0: Vai contar pra gente aqui a sua história de hoje, que é a seguinte.
1: Vou falar...
0: Você vai falar do Cacá Diniz. Não, não é, tô brincando, não é. Hoje é outra pessoa.
1: Vou falar da Avenida da novela, Brasil 2.
0: Da novela Avenida Brasil 2.
1: Avenida Brasil 2.
2: Essa novela vai ser um mico, cara. Vai ser um mico.
1: Então, todo mundo tá falando... Todo mundo não, né? Tem muita gente que tá falando que a Avenida Brasil foi tão boa que se fizer a 2, não vai dar certo.
2: Então, é isso
1: então
2: mesmo.
1: Então a expectativa tá
0: eu
1: muito alta.
0: Eu acho que não pode mexer no sagrado.
1: É, então. A
2: concordo.
1: Expectativa tá muito alta. E eu já fiquei sabendo, por ela mesmo, que falou na internet, que Isis Valverde não estará na Avenida Brasil 2.
2: É Suellen.
0: Suellen, personagem importante.
1: Fez uma, né? Foi uma personagem que marcou a novela. Suellen já não estará na Avenida Brasil 2. Aí já tem gente que fala, ih, já não vai ter a Suellen.
2: Mas bem que assim, a Suellen era um núcleo alternativo que não era tão importante pra história.
0: Mas tava lá, né?
2: É. Tava lá e ela foi engraçada, ela cativou o público. Isso. Mas uma que não vai ter, não é?
0: Mas e aí?
1: E aí vai ter o par romântico também, né? Que o pessoal tá comentando. Que a Mel Maia vai voltar na Avenida Brasil 2, só que em romance com Cauã Raymond.
0: E não confundo, a Mel Maia na primeira versão era menininha, ela Rita era pequenininha.
1: Isso.
0: É a Rita que vira a Nina.
2: Ok, isso. Mas a Nina é a Débora Falabella.
0: A Nina é a Débora Falabella. É. Agora ela vai ser outra mulher.
1: Vai ser outro personagem.
0: E vai pegar o Cauã, que é o
2: Mas o Cauã...
0: Como é que chamava o Cauã?
2: É o Jorginho. Só que o Cauã já é par da Nina. Será que ele vai chifrar a Nina?
0: Mas ele vai ser par da Nina nessa novela?
2: É, vai chifrar a Nina, cara.
0: Mas vai ser par dela?
1: Ela vai ser a Tufona.
0: Quem?
1: Tufona.
2: Vai ser a Tufona, vai ser a cor da vez.
0: Vai ser a Tufona, é.
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0: Band FM. Essa aí é a Paula Fernandes com a Simone Mendes. Circo aqui no nosso Estação Band FM. Olha, tá rendendo a história da pimenta, a pimentação.
1: É boa.
0: A pimentação dos relacionamentos.
2: Boa noite, galera Band FM.
0: Boa noite.
2: Edson do Capão Redondo, motorista de aplicativo.
0: Olha aí o
2: galera,
0: aplicativo.
2: Galera, pra pimentar a relação, são 14 anos de casado. Muito tempo.
3: Ó.
2: Vira e mexe, eu passo ali no açougue, no mercado, pego uma porçãozinha, né? Uma carninha, um franguinho que a minha esposa gosta. Faço uma porçãozinha,
0: e põe
2: um queijinho, um presunto, um vinho, um bom vinho gelado. Aí chega em casa, a gente faz uma porçãozinha, escuta uma musiquinha, só nós dois.
0: Olha lá.
2: Um climinha bem romântico, às vezes é bom.
0: Esquema boteco.
2: Ou senão, às vezes, a gente sai pra almoçar ou pra jantar fora, né?
3: É.
0: Isso.
2: Uma coisinha diferente.
3: É
2: pra não cair na rotina.
0: Esquema boteco, velho. Esquema boteco. Vem na nossa.
1: A minha namorada, por Petinho, ela sabe que tem uma música, meu, que quando toca... Tem um cantor, na verdade, que quando toca...
0: Quem é?
1: É irresistível, viu? Nossa, quando
0: quem
1: toca,
0: que é?
1: É de tirar a roupa.
0: Que isso?
1: Aguinaldo Timóteo.
3: Ah, mentira.
0: Não, não é verdade.
1: Nossa,
0: não.
1: Fanzaço, viu?
0: Mas você não põe na hora do amor.
1: O quê? Com certeza. Não, aquela voz, a gente tá maluco.
0: Meu Deus, você dorme? Vocês dormem?
1: Não, é aí que o couro come, né?
3: Pega, gente.
0: Cara, deixa eu contar. Fala em cantor famoso do passado, né? Porque esse rapaz é do passado. Esse rapaz que você falou, o Agnaldo Timóteo.
3: Sim.
0: Ele é eterno, mas ele é do passado. O que aconteceu foi o seguinte, gente. Um rapaz, um menininho, um pré-adolescente chamado João Miguel surpreendeu a mãe dele.
3: O que ele fez?
0: Ele joga futebol, joga pelada.
3: Certo.
0: Né? E ele comenta com a mãe: ah, mãe, lá no futebol é legal, porque tem os meus amigos lá, o Joãozinho, o Pedrinho, não sei o nome dos amigos dele, que não tem aqui.
3: Sim.
0: E tem o seu Chico, o senhorzinho lá, o seu Chico joga bola com a gente.
1: Seu Chico pode ser qualquer um, tem
0: pode
1: muitos
0: seus
1: Chicos por aí.
0: Quem contou essa história foi a Mona Lisa Mello, que mora no Rio de Janeiro, é mãe desse menino, João Miguel. E ela falou: caramba, seu Chico, é? Tá bom, velhinho joga bola lá. Velhinho joga bola lá. Aí dia desse ela foi buscar o filho. Ela tava vindo da rua, e o filho acho que falou pra ela buscar, ela foi lá, no campinho, pra buscar o menino, né? Chegou lá, ela falou: ah, deixa eu ir lá. Saiu e foi lá na beira do campinho pra ver o pessoal jogando bola, esperando acabar o jogo. Ela olhou. Ela descobriu quem era o seu Chico.
1: Quem era o seu Chico?
0: Lá. Ninguém mais, ninguém menos do que Chico Buarque de
3: Holanda. Olha!
1: Então, o seu Chico que ficava jogando futebol todo dia com o moleque era o
3: Chico
1: Buarque.
3: Gente.
0: Aí ele tirou uma foto com o Chico Buarque. Aí ela fez um vídeo, publicou esse vídeo na internet, deu mais de 2 milhões de visualizações.
1: Cara, que belo plot twist.
0: Agora,
1: hein?
0: O detalhe é o seguinte: o João Miguel, claro, até pela idade, porque ele é novinho, ele não fazia a menor ideia que o seu Chico era famoso.
1: Pra ele é o seu Chico.
0: Só o seu Chico aqui, gente boa, pô.
1: Ah, gente boa, joga bola.
0: O Chico Buarque, pra quem não conhece, ele sempre teve fama de jogar bola. Ele gosta de futebol e sempre jogou bola.
1: Chico Buarque
0: tá com 83?
1: É, torcedor 81, do Fluminense, o Chico.
0: Exatamente,
1: é.
0: Sempre gostou de jogar futebol.
1: É tricolor.
0: Então joga bola até hoje, joga com molecada lá. E tava lá jogando bola com o João Miguel.
1: Caramba, meu Chico. Seu Chico, que demais, cara. Diferente.
4: Estação.
0: Seu Chico. Vamos chamar ele aqui também. Ele vai trazer uma bola. Vamos jogar bola com o seu Chico.
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0: como assim?
1: Band FM, Luan Santana, e aí? Aqui no nosso Estação Band FM, vem pra cá pra participar. Hoje estamos falando de apimentar as relações. Como é que é a pimenta, hein? Vamos lá, fala da pimenta aí.
2: Oi, pessoal, boa noite.
1: Oi, boa noite, tudo bem?
2: Olha, uma forma de sair um pouco da rotina e fazer algo diferente no relacionamento é algo que eu já fiz, tipo, o casal sair,
1: isso,
2: quer dizer, não sair juntos,
1: não,
2: mas se combinar de encontrar o lugar onde se conheceram.
1: Ah, que bonitinho.
2: E lá fazer de conta que estão se conhecendo ali pela primeira vez. Aí depois o restante vocês já sabem, né? É isso. Ótima noite, gente. Adoro
1: tá vendo
2: vocês. Beijo.
1: Tá vendo, Lamarek, bonitinho?
3: É.
1: Faz de conta que você conheceu o Fabinho, você vai lá encontrar com ele no lugar quando vocês forem a primeira vez.
4: Foi outra fantasia boa?
1: Casais... Aí vocês ficam falando como se fosse a primeira vez.
4: Casais famosos de cinema.
1: Como é que é isso?
4: Ah, você pega um casal famoso, por exemplo, o senhor e senhora Smith. Você se veste a caráter e faz essa fantasia. Como se você fosse o senhor e a senhora Smith.
1: Nossa, gente. Aí sai dando tiro?
4: Quem sabe? Apimenta a relação, né?
5: Boa tarde, turma da estação. Band.
4: Band estação.
5: O que eu faço pra apimentar a relação? O
4: quê?
5: Eu chupo a tampinha do Dadu Danone, eu lambo a tampinha do Danone, eu mudo a tampinha do Danone pra apimentar mais a relação. Eu como todinho o Danone...
4: É o Manoel Gomes? Ô, meu amigo, não é o Danone.
1: Manoel Gomes, pô.
4: Não é o Danone que tem que chupar, Danone. Não, cara. Que
1: não
4: é isso?
1: Não. Danone. O que é a manga?
4: É sorvete.
6: Ai, ô, Robes, o Pedro deve ter só essa cueca, então, né? Ele coloca com ela, vai trabalhar. Na hora H tá com essa cueca, ou então ele tem bastante. Se toca, Pedro, pelo amor de Deus.
1: É, ela ficou preocupada, deve estar freada.
4: Ah, meu bem, se quiser comprar uma cueca nova pra mim, eu aceito também.
1: Pode, viu? Fala aí, ela não tem dinheiro.
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0: I love you, baby, aqui no nosso Estação Band FM.
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0: Ah, peraí, Ana Maria, vem cá. Espera um pouquinho, fica quietinho aqui. Eu vou falar o nome aqui.
3: Fala,
0: deixa eu contar,
3: nome.
0: Tem uma promoção que aconteceu em São Paulo nesse fim de semana. Aliás, nessa semana, para este fim de semana, alguém vai assistir o jogo do São Paulo contra o Vitória no estádio do Morumbis, no camarote da Companhia do Tomate Oficial.
3: Sabadão.
0: Sábado, 9 da noite, no Morumbi. Sabe quem é?
3: Quem vai?
0: Nosso amigo Flávio Alves de Azevedo.
3: Boa, Flávio.
0: Então, parabéns pro Flávio. Ganhou! E vai curtir com a gente, certo, menino?
3: A coisa boa é o camarote.
0: Exatamente,
3: gente,
0: exatamente. Agora pode vir, Ana Maria. Não vou mais cortar a sua palavra.
4: Vamos lá?
0: Pode falar.
4: Então vamos lá, né?
0: Pode. É o pensamento.
4: Pensamento... de hoje. Olha, diz que quando a gente era criança, a gente tinha medo do escuro, né?
0: Sim.
4: E agora, adulto, com a conta de luz, a gente tem medo da luz.
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3: Não para de aumentar, né?
0: Apaga. É.

0: FM, Zé Neto e Cristiano, cadeira cativa, aqui no nosso Estação Manda FM no ar. Aqui o pessoal mandando. Fala aí, ô Pedrinho.
1: Tem ouvinte
0: aqui? Tem ouvinte aqui ao vivo?
2: Tem.
0: Que beleza. Alô?
3: Alô?
0: Quem fala?
3: Aqui é a Dani, sou da Zona Leste do Jardim Romano.
0: Nossa, fala um pouquinho mais alto, Dani, com a gente. Entrou um barulho, entrou uma moto, João. Acho você tá em casa, Dani?
3: Acabei de chegar.
0: Acabou de chegar. Sapato. Muito bem. Tá tirando o sapato, já tá apimentando a relação.
1: Olha aí. se tiver com chulé, acho que não, viu?
0: Ana Maria Brisa, fala oi pra Dani.
2: Oi, menina. Pronto.
0: Você também, Pedrão.
1: Oi, querida.
0: Como tá essa moto? A gente vai falar mais rapidinho. Ô, Dani, o que você faz pra apimentar?
3: Pra apimentar é bom assim, né? De surpresa, né? O parceiro chegar e falar assim, ó, tamo indo. Pega só o documento. Pode ser 2, 3 dias, um final de semana, pra dar aquela apimentada, né? Não tem nada melhor. É melhor do que combinar, ficar planejando.
0: Ah, eu gosto também, é bom. De surpresa, olha, né?
1: Só sei de uma coisa. Sim. Que com essa ligação, ela não ganhou o iPhone Pro Max da Band FM, viu?
0: Não ganhou, bicho. Não ganhou.
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0: Band FM, Sorriso Maroto, eu topo. Olha, a gente, eu descobri pela produção que a gente vai ter que, além do apimentamento da relação, a gente vai ter que colocar no ar em breve de novo, porque sempre dá assunto, lugares diferentes onde você já
1: coisou.
0: Fez amor.
1: Sim.
0: Não, porque toda hora...
1: Sabe um lugar horroroso que todo
0: acabou
1: mundo fala?
0: De vir duas aqui, ó, pelo telefone.
1: Tem um lugar pavoroso que todo mundo fala que é ótimo, entendeu? Ah. Eu não sei qual que é a grande vibe de você fazer coisinha na praia.
0: Eu também, concordo com você inteiramente. Praia,
1: porque você vai deitar naquela areia, vai ficar rolando.
0: Não, e tem sal.
1: Tem sal.
0: Vai arder tudo. Não,
2: aí você areia rola. Na bunda,
1: pra tirar. Isso, você fica bunda, igual um bife à milanesa. Não,
0: se você for entrar na água, entra aquele sal lá. Aí, olha, bicho,
1: pá. Aí fica tudo assado. Aí fica areia no piu-piu, entendeu? Não dá, fica assado. Qual que é a graça, velho?
3: Boa noite a todos da estação Band FM.
0: Que isso?
1: Que isso, mano?
0: Porque tá batendo palma, meu.
3: É, não deu muito certo pra mim não isso aí, viu, cara?
0: Ah, você fez besteira. Você fez
3: relação,
0: besteira.
3: Os caras falaram que é o seguinte, que era bom conhaque, tá ligado? Conhaque que é a pimenta, tá ligado? Dura bastante. Eu fui no barulho, tomei quase meio litro de conhaque. O que acontece?
2: Não.
3: Fiquei, foi bêbado, meu filho, foi nada. Passei, foi vergonha.
0: Tá vendo?
3: Deixa quieto, deixa pra lá isso aí. Um abraço a todos.
0: É que ele não apimentou, ele embebedou a relação. Aí não dá.
2: Ele entendeu errado.
0: Calvão, vem cá.
2: É, amigos.
0: Acabou, começou. Quer ver? Quer ver?
2: Peraí.
0: Quer ver que já teve gol do Santos?
2: Já teve gol.
0: Atenção. Vamos atualizar. Atenção. Atualizando os placares do Brasil. Ainda não.
2: 0-0.
0: Jogo na Vila Belmiro. 0-0. Santos e Flamengo.
2: 0-0.
0: Esse jogo é importante pelo seguinte. O Santos tá tentando... Olha isso. O Santos que outro dia tava... caindo.
2: Tentando a Libertadores.
0: O Santos hoje tá tentando ver se vai pra Libertadores no ano que vem ou não.
2: Olha aí, amigo.
0: E o Flamengo quer continuar mantendo a liderança do campeonato.
2: Flamengo campeão. Passa a régua aí.
0: Vamos imaginar que o Santos ganhe do Flamengo.
2: Ah lá.
0: Certo?
2: Que não vai acontecer.
0: Daqui a pouco o Palmeiras pega o Bahia. Aí o Palmeiras ganha do Bahia. Já cola no Flamengo.
2: É, amigo.
0: Já vai ameaçar o Flamengo.
2: Mas hoje é 3-0 Flamengo.
0: Na Vila? Eu acho que não. Hein?
2: Ah, vai ser na Vila? 4-0.
0: Tá sendo, já começou, amigo.
1: Já começou.
0: Neymar tá jogando? Deixa eu ver aqui a escalação.
1: Não, não
0: do
1: tá
0: peixe.
1: Jogando, não.
0: Tá no banco?
1: Não, acho que
0: eu vi aqui. Nem no banco?
1: Tá se recuperando ainda, né?
0: Não, mas falou que ia voltar hoje. Ai, que vai voltar. Ai, que é o craque. Ai, que não sei o quê. Ficou
2: ele
0: todo mundo falando
2: que
0: não vai.
2: Ele voltar a fazer filho.
1: Mas é uma contusão complicada, né?
0: Ele tem que... mas falou que ia voltar. Agora não quero saber.
1: Ele tem que ir no cinema fazer aqui, o lançamento do personagem dele.
0: Diógenes, Rodney, Lucas Veríssimo, William Arão e Escobar.
2: Tá no banco.
0: Gustavo Henrique, Oliva Barreal. Bom tempo, Felipe Coutinho e Gabriel. O Neymar tá no banco. Tá aqui, ó.
1: Tá no banco,
0: é. O Pedro queria queimar. Ô, Neymar, o Pedro queria te queimar.
2: Olha,
0: tá no banco. Ele vai entrar no segundo tempo. Flamengo com Rossi no gol. Emerson, Royal, Danilo, Léo Pereira e Alexandro. Eric Pulgar, Jorginho, Lucas, Paquetá, Carrascal, Pedro e Samuel Lino. E o Leonardo Jardim é o técnico. Tá aí. 3-0 Flamengo?
2: 3-0, amigo.
0: Eu acho que vai ser 1-0 Santos.
2: Olha aí.
1: Eu também acho, viu?
2: Olha aí.
0: O Santos vai ganhar.
1: Também acho.
0: 9:30 da noite tem Palmeiras e Bahia. Aí vai ficar bonito, porque aí o Palmeiras ganha no Bahia e cola. Só que é outro jogo importante pelo seguinte... Porque o Bahia também tá lutando para ficar no G4, G5. Bahia agora é o sexto colocado com 46 pontos. E se ele ganhar, ele passa o Fluminense, pelo menos por enquanto, né? Vai a 49, passa o Cruzeiro, fica em quarto lugar. Então ele tem interesse em ganhar do Palmeiras também.
1: Fato.
0: Agora, se o Palmeiras ganhar, ele vai para 60 pontos. E o Flamengo perdendo fica com 61.
2: Olha,
0: fica todo mundo coladinho ali. Agora, ontem nós tivemos a queda de Fernando
2: Diniz. Eu quero saber a opinião do Pedro.
0: Bom, 2-1 pro Internacional contra o Cruzeiro, mas posso falar uma coisa? O Corinthians jogou bem.
1: Então, isso que eu ia falar, assim, o Fernando Diniz foi demitido.
2: Foi demitido.
1: É, o Corinthians já tava em queda, né? Ele foi eliminado, Copa do Brasil, Sul-Americana, perdeu um monte de jogo, mas aí beleza.
0: Ah.
1: Podia ter mandado embora contra o Fluminense, que perdeu de 3-1, que aí a gente
0: ia entender.
1: Em casa, tudo. Só que aí deram 15 dias pro cara treinar.
0: Isso.
1: O cara ficou 15 dias treinando com o time.
0: Isso.
1: Certo? Pra no primeiro jogo, num jogo que não merecia perder, num jogo que podia pelo menos empatar, no primeiro jogo você manda o cara embora, eu não vi muito sentido. Parabéns pros jegues que comandam o Corinthians, entendeu? Parabéns pra aquele cone holandês chamado...
0: Isso?
1: Eu não falo o nome
0: dele. Você tá nervoso?
2: Memphis Depay,
0: fala.
1: Não, eu não falo desse cara, entendeu?
0: Quando fala o nome, o cara joga no seu time.
1: Porque todo mundo ficou se prostituindo pra ele se renovar.
0: Para de conversa,
1: aí ele faz
0: meu.
1: Musiquinha
0: quem
1: pra
0: vai ser o técnico do Corinthians? Quem vai ser o técnico?
1: Eu acho que vai ser o Ramon, viu, cara? O Ramon, o Emiliano. Mas assim...
0: Eu acho que vai ser o Emiliano.
2: Acho que vai ser o Memphis Depay.
1: Por que ele não vira técnico, já que ele é o chefe,
0: tá nervoso?
1: Já que ele sabe tudo?
0: Ele tá nervoso, Marcos Salles. Ele tá nervoso, meu.
1: Esse cara, ele não tem
0: cara, meu.
1: Esse holandês safado. Ele
0: fala o nome dele.
1: Ele, eu não vou falar o nome dele.
2: Ezerê, traz o vinho pro Pedro relaxar.
1: Ele anda em campo, entendeu? Ele é um cretino. Cara, uma postura asquerosa.
0: O Corinthians não vai cair.
1: Não vai cair, isso esquece. Então, sabe por que não vai cair? Ah. Porque é o seguinte, porque vai entrar um técnico novo, tem aquela injeção de 3-4 vitórias, vai ser o suficiente pra salvar. Ah, o Yuri voltou, então quem pensa em rebaixamento do Corinthians pode tirar o cavalinho da chuva.
0: Ah, e a Sueli Delgado disse que o Neymar não começou o jogo hoje como titular porque ele tá se recuperando da festa da filha dele. Ele foi ontem, né?
1: Foi uma balada e tanto,
0: nossa,
1: hein?
0: Nossa, baladaça, vamos falar dela. Três palavras para o Mano Dilson rimar. Mande agora.
4: Manda aí, meus
0: aliados.
4: O Mano
0: vai fazer a rima já aqui no desafio.
4: Vamos fazer então.
5: Bora pra

0: FM, Bruno Marrone, isso você não conta. Estação Band FM lá. Vamos lá. O pessoal tá com saudade de você. Ô, Mano Dias, vem cá.
1: Tô aqui, pai.
0: O ouvinte sempre prestando atenção no programa na hora de mandar as palavras pra você rimar aqui no Desafio Humano, hein?
1: Mandaram palavras.
0: Ele rima na hora, tá fácil.
2: Sérgio de Poços de Caldas mandou.
0: Pode falar, ô, Pedrão. Minas.
2: Posso falar?
0: Pode.
1: De Minas Gerais.
2: Neymar. Diniz. E Memphis.
0: Ó, uma rima futebolística pra você.
1: É, vamos falar de futebol, né?
0: Neymar, Diniz e Memphis. Live, como é que é? Desafio Humano com dinizismo, vai.
1: Vamos lá.
0: Onde
1: vamos
0: que o Diniz vai agora, hein?
1: Ó, escrevi aqui, Memphis. Não é assim, imbecil, não é assim. Ah, não sei, eu
0: cara,
1: só sei.
0: Cara, quero o Diniz no São Paulo.
1: Maluco é holandês, eu não sei. Vamos lá, que eu vou improvisar. E aí, será que hoje vai ter gol do Neymar? Se pá. Mas primeiro se ele entrar, acho que nem vai, acho que ele só vai ficar lá. Eu vou dizer, teve que gente que não ficou feliz. O Corinthians demitiu o Diniz, mas teve gente que gostou. Ah, sei lá, o bagulho até molhou. Agora pra fechar e pra finalizar, presta atenção porque a rima vai acabar. Ó, vocês aí que mente, calma, não pode ser igual o Memphis.
3: Pra quê?
1: É, não fez sentido nenhum, mas rimou, mas rimou.
2: Mas ele mente.
1: Mas rimou,
2: mas ele mente. Nota 5.
1: Mas rimou, roubou
4: o Corinthians,
1: que pode rimar.
2: Ele roubou um lançador do clube, pode rimar.
4: Eu, hein?
5: É inevitável, você pode entrar.

0: saudade estranha aqui no Estação.
1: Robinho, boa noite, Pedrão. Boa Opa. Noite, Ana Brisa, Alex Souza.
2: Vai.
1: Robinho, Oi. A melhor coisa, ó, escuta o que eu tô te falando.
2: Vai.
1: Pra você apimentar a relação, Robinho.
2: É pimenta.
1: É infalível. É um amante. É, com amante você apimenta, claro, você põe veneno, você põe tudo, ó.
3: Cara,
1: veneno
3: e morre.
1: Um abraço.
3: Tomara que a tua esposa esteja ouvindo, viu, Xambilão?
4: Precisa mais do que uma tentativa.

0: Gustavo Mioto.
1: Jorge Matheus.
2: Band FM, Gustavo Mioto com Jorge Matheus, Antiamor. Ô, Xambilões, olha aqui, aspirador de pó Britânia, saindo pro nosso amigão Guilherme Rodrigues da Silva. Ele ganhou. Parabéns, menino. Vou voltar amanhã, hein?
0: Amanhã tem mais.
2: Foi bom programa, Ana Maria?
3: Maravilhoso.
2: Tchau, Pedrão.
0: Valeu, até amanhã.
4: Tchau, gente. 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
4: Está no ar a voz do Brasil. As notícias do governo federal que movimentaram o país no dia de hoje.
5: Olá, boa noite.
6: Boa noite para você que nos acompanha em todo o país.
5: Quinta-feira, 8 de outubro de 2026.
6: Vamos aos destaques do dia.
5: Falta um mês para o primeiro dia do Exame Nacional do Ensino Médio.
6: Estudantes de todo o país se preparam para conquistar uma vaga no ensino superior. Luana Karen.
7: Os inscritos devem conferir o local de prova com antecedência e organizar os itens necessários para o exame, como documento oficial. Oficial com foto e caneta esferográfica preta.
5: Flagrantes de trabalho em condição análoga à escravidão atingem setores como pecuária, construção civil e serviços domésticos.
6: O Ministério do Trabalho e Emprego atualiza cadastro de empregadores autuados no país. Gabriela Noronha.
8: Os 82 registros estão distribuídos por 21 unidades da Federação. Minas Gerais concentra o maior número de ocorrências.
5: Proteção às mulheres.
6: Vítimas de violência doméstica têm direito ao afastamento remunerado do trabalho por até 6 meses.
5: Decisão garante estabilidade financeira para romper o ciclo de violência. Thaís de Araújo.
9: A mulher afastada não precisa cumprir período de carência. Também não há desconto de contribuição previdenciária. E o período é computado como tempo de contribuição para a aposentadoria.
6: Na apresentação da Voz do Brasil, Luciano Seixas e Mariana Jungmann.
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6: Mais de 500 trabalhadores foram resgatados em situação de exploração extrema e trabalho análogo à escravidão em 21 estados brasileiros.
5: O Ministério do Trabalho atualizou a chamada Lista Suja, cadastro que reúne empregadores responsabilizados por submeter trabalhadores a condições análogas à escravidão.
6: Nesta nova atualização foram incluídos 82 nomes entre pessoas físicas e empresas. Os casos foram identificados em fiscalizações realizadas entre 2024 e 2026.
8: 82 novos nomes foram incluídos na chamada Lista Suja, cadastro que reúne empregadores flagrados submetendo trabalhadores a condições análogas à escravidão. Desse total, 54 são pessoas físicas e 28 são empresas. A atualização do documento foi publicada pelo Ministério do Trabalho e incluiu casos identificados pela Inspeção do Trabalho entre 2024 e 2026. A Coordenadora Geral de Fiscalização para a Erradicação do Trabalho Análogo ao de Escravizado e Tráfico de Pessoas, Shakti Prates Borella, explica que os registros entram no cadastro somente após o encerramento do processo administrativo, quando existe decisão definitiva pela procedência da autuação.
10: O empregador tem o direito à defesa, ele vai fazer sua defesa e tem um julgamento administrativo que vai constatar que, de fato, aquela infração existiu. Quando não tem mais recurso administrativo, essa empresa vai entrar na lista, vai entrar no cadastro de empregadores.
8: Ainda segundo o cadastro, os 82 registros estão distribuídos por 21 unidades da federação. Minas Gerais concentra o maior número de ocorrências, com 19 casos, seguido pela Bahia com 8. Entre as atividades econômicas com maior número de inclusões nesta atualização estão a criação de bovinos para corte, os serviços domésticos, a produção de

0: carvão vegetal, a produção de café e a construção de edifícios. Os novos casos incluídos no cadastro resultaram no resgate de mais de 500 trabalhadores em situações de exploração e de trabalho análogo à escravidão. A coordenadora Shakti Prates fala sobre a importância da denúncia.
1: Nós temos dois principais canais de denúncia. Um é o sistema IP, que você encontra na internet, e o outro é o Disque 100, que você consegue via telefone. Quem faz a denúncia pode colocar seu nome, seu telefone, porque isso facilita muito para a gente conseguir mais informação e garantir que o Estado chegue a essas pessoas, garantir que essa política de Estado seja executada.
0: As ações de combate ao trabalho análogo à escravidão são coordenadas pela Auditoria Fiscal do Trabalho. As operações contam, em geral, com a participação da Polícia Federal, do Ministério Público do Trabalho, do Ministério Público Federal e da Defensoria Pública da União. Reportagem Gabriela Noronha.
2: Mulheres vítimas de violência doméstica que precisarem deixar o trabalho para se proteger, agora têm direito a um afastamento remunerado por até 6 meses.
3: O governo federal seguiu o parecer da Advocacia Geral da União após o entendimento do Supremo Tribunal Federal sobre a Lei Maria da Penha.
2: A medida não exige tempo mínimo de contribuição e o período de afastamento continua contando para a aposentadoria.
4: Mulheres vítimas de violência doméstica terão direito a afastamento remunerado de até 6 meses mediante determinação judicial. A medida, prevista na Lei Maria da Penha, cumpre decisão do Supremo Tribunal Federal para garantir segurança financeira às mulheres que precisam se afastar do trabalho para preservar a própria integridade e romper o ciclo da violência doméstica. A medida protetiva judicial, que determina o afastamento, será suficiente para viabilizar o pagamento, como explica a presidente do Instituto Nacional do Seguro Social, o INSS, Ana Cristina Silveira.
5: Então, denunciando e tendo uma medida protetiva do juiz criminal, ela consegue solicitar o benefício pelo aplicativo Meu INSS, pelo 135, ou pessoalmente nas agências do INSS. Ela consegue passar 6 meses longe do trabalho para poder refazer sua vida em outro local, caso necessário.
4: A mulher afastada não precisa cumprir período de carência para receber o benefício. Também não há desconto de contribuição previdenciária sobre o valor recebido. E o período é computado como tempo de contribuição para a aposentadoria. A secretária executiva do Ministério das Mulheres, Eutália Barbosa, fala sobre a importância do benefício.
6: A principal função dele é justamente garantir segurança, né? Para que a mulher não tenha que escolher entre a segurança da sua vida e a sua autonomia financeira ou acesso ao seu salário.
4: A presidente do INSS, Ana Cristina Silveira, explica que o órgão também poderá cobrar do agressor, por meio de ação regressiva, os valores pagos à vítima.
5: O parecer determina que vai haver ação regressiva para rever do agressor os valores que foram pagos pela Previdência. Então é uma medida muito positiva, porque além de acolher as mulheres, a gente faz com que os agressores eles paguem pelos seus atos, também financeiramente.
4: Para as mulheres que não são seguradas da Previdência, o benefício tem natureza assistencial. Neste caso, o pagamento será feito pelo Estado, pelo Distrito Federal ou pelo município indicado pelo juiz. Com locução de Thaís de Araújo, reportagem Cleide Lopes.
3: Novas oportunidades para o setor industrial, estratégias de competitividade, inovação e os impactos do Acordo Mercosul-União Europeia.
2: O encontro Conexões Produtivas, promovido pela Apex Brasil, a Agência Brasileira de Promoção de Exportações e Investimentos, mostrou aos empresários a importância da abertura de novos mercados para produtos brasileiros.
3: O evento é voltado para grandes, médias e pequenas indústrias.
7: O Conexões Produtivas apresenta aos estados oportunidades para o desenvolvimento da indústria, com atenção às vocações locais para exportações a partir do Acordo Mercosul-União Europeia. Segundo a Apex Brasil, o mercado europeu reúne 27 países, com potencial de alcance de 780 milhões de consumidores. O encontro também debateu a estratégia do Brasil para expandir mercados e fortalecer a indústria diante do novo cenário internacional. O ministro do Desenvolvimento, Indústria, Comércio e Serviços, Márcio Elias Rosa, destacou a importância do país conquistar novos mercados.
8: Buscar a diversificação de mercados significa buscar oportunidades para a nossa atividade industrial comercializar fora do país, né? Para além da questão simplesmente do agronegócio, que já vende, vende muito bem, nós estamos celebrando nesse ano a abertura de mais de 700 novos mercados para o agro, para a pecuária. Agora, para o setor industrial, para a indústria de transformação, para a indústria de manufatura, que é muito relevante, nós devemos buscar diversificação.
7: O evento também discutiu caminhos para ampliar a presença de empresas do Rio de Janeiro no mercado internacional. O presidente da Apex Brasil, Laudemir Miller, destacou o potencial do Estado nas exportações.
9: E o Estado do Rio de Janeiro tem uma diversificação da indústria muito forte, tem uma indústria de óleo e gás muito forte, tem uma indústria da moda muito forte, uma indústria metal-mecânica muito forte, uma indústria automobilística muito forte. A gente está aqui para apoiar o empresário e a empresária do Estado do Rio, principalmente os pequenos e os médios empresários, também os grandes.
7: Um levantamento identificou 602 produtos no estado com oportunidades de exportação. Em 2025, o Rio de Janeiro exportou mais de 48 bilhões de dólares para o mundo. Desse total, 20% das exportações do estado foram para a União Europeia. Reportagem Márcia Fernandes.
2: A financiadora de estudos e projetos, a FINEP, lançou a seleção pública do Programa Nacional de Incubadoras Tecnológicas de Cooperativas Populares.
3: Até 14 de janeiro, instituições de pesquisa podem apresentar projetos para desenvolver ou adaptar tecnologias voltadas à economia solidária.
2: As propostas devem ser feitas em parcerias com cooperativas, associações, organizações sociais ou redes de cooperação popular.
10: A chamada pública PRONINC 2026 da FINEP, a financiadora de estudos e projetos, disponibiliza até 100 milhões de reais em recursos não reembolsáveis do FNDCT, o Fundo Nacional de Desenvolvimento Científico e Tecnológico. A proposta é transformar conhecimento e inovação em soluções para problemas concretos dos empreendimentos, como explica o secretário nacional de Economia Popular e Solidária, substituto do Ministério do Trabalho, Sérgio Godoy.
11: Tecnologias sociais que apoiam o combate à fome. São essas tecnologias que a gente está buscando.
10: As propostas devem estar diretamente ligadas à economia solidária e ser construídas de forma participativa. O gerente do Departamento de Infraestrutura e Tecnologias Sociais da FINEP, Guilherme Tulli, destaca o caráter obrigatório dessas parcerias.
12: Então precisa ter uma cooperativa, uma associação, uma organização da sociedade civil. Se não houver a inclusão dessas cooperativas populares, o projeto sequer é habilitado.
10: As propostas podem ser enviadas até 14 de janeiro de 2027. As regras completas estão no edital da chamada pública PRONINC 2026, no endereço finep.gov.br. Reportagem Pablo Mundi.
3: Chegar na escola, entrar na sala de aula e estudar. Essa é a rotina diária de milhões de estudantes brasileiros.
2: Daqui a um mês, estudantes de todo o país farão a primeira prova do Exame Nacional do Ensino Médio, o Enem.
3: E cruzar os portões da escola onde vão realizar a avaliação pode representar algo bem maior, o passaporte para a entrada no ensino superior.
2: A preparação se intensifica entre os candidatos nessa reta final.
13: Há 2 anos, a estudante Isabelle Carvalho se prepara para o Exame Nacional do Ensino Médio. Ela quer fazer medicina e dedica todo o tempo que tem aos estudos, inclusive quando está no transporte público.
14: E às vezes me incomoda um pouco, porque parece que eu estou perdendo tempo no ônibus, aí eu coloco umas videoaulas para rodar, mas a videoaula que eu já estou acostumada, eu meio que já revejo o conteúdo.
13: Com a condição rara de saúde, o estudante Miqueias José de Almeida Gomes vai buscar uma vaga em medicina. Ele quer ajudar pessoas que vivem em situação semelhante.
15: Eu tenho muito incentivo, não só da minha mãe, dos meus familiares, e também da médica, o qual faz o meu tratamento médico. Aí eu fazer esse curso de medicina, para que eu também possa alcançar outras vidas que possuem a condição rara, que é a trombastenia de Glanzmann.
13: Daqui a um mês, milhões de estudantes como Isabelle e Miqueias realizam a prova do Enem. São 2 dias de avaliação, 8 e 15 de novembro. No primeiro domingo, os estudantes respondem a 45 questões de linguagens e códigos e 45 de ciências humanas, além da redação. Já no segundo dia de prova, são 45 questões de ciência da natureza e mais 45 de matemática. Professor de cursinho preparatório há 10 anos, Rubenilson Cerqueira dá dicas para essa reta final.
16: Estejam nesse momento de preparo, fazer muitas questões para poder fixar o conteúdo, mas é importante que tenha um momento de descanso, porque existe um equilíbrio ali entre você ter o conhecimento, mas se não tiver com a mente descansada, você não consegue colocar isso em prática.
13: Até lá, os inscritos devem ficar atentos às orientações oficiais, conferir o local de prova com antecedência e organizar os itens necessários para o exame, como documento oficial com foto e caneta esferográfica preta. Ricardo Cardoso, presidente substituto do INEP, lembra que até o fim do mês, todos os estudantes poderão conferir o cartão de inscrição.
17: Nós teremos, na última semana de outubro, a divulgação do cartão de confirmação de inscrição. A maioria dos estudantes concluídos em escola pública já tiveram acesso, né, vão fazer o Enem na sua própria escola. Mas é importante acessar o sistema de inscrição para você ver com calma, com tranquilidade.
13: O Enem é uma das principais portas de entrada para a educação superior no Brasil. As notas do exame são utilizadas para a seleção de estudantes por meio do Sisu e do ProUni e também servem de requisito para o Fundo de Financiamento Estudantil. Para mais informações sobre o exame, o MEC disponibiliza o Guia do Enem, que pode ser acessado em gov.br/MEC. Reportagem Luana Karen.
3: E o Ministério da Educação oferece ferramentas digitais gratuitas para essa preparação. O aplicativo MEC Enem traz simulados e dicas de redação.
2: Tem também o MEC Idiomas para inglês e espanhol. E o MEC Livros com mais de 25 mil obras.
3: E estão abertas as inscrições para a edição do Enem voltada para pessoas privadas de liberdade e jovens que cumprem medidas socioeducativas.
2: As inscrições devem ser feitas de forma exclusiva pelo responsável pedagógico de cada unidade.
3: Caso o participante precise de algum tipo de atendimento especializado, o pedido deve ser feito pelo responsável pedagógico no momento da inscrição.
2: Para mais informações, acesse gov.br/inep.
3: Escolas situadas em fronteiras com outros países podem aderir ao programa Escolas Interculturais.
2: A intenção é promover o enriquecimento linguístico e cultural de estudantes que moram nessas regiões e que convivem com culturas diferentes.
18: O Brasil faz fronteira com 10 nações e as escolas situadas nessas regiões enfrentam desafios relacionados à inclusão, diversidade linguística e integração cultural. E como forma de promover a educação que atende imigrantes e refugiados, o Brasil criou o programa Escolas Interculturais e de Fronteira. A diretora da escola, Silveira Martins, em Santana do Livramento, no Rio Grande do Sul, que faz fronteira com o Uruguai, Elisângela Dornelles, fala sobre a experiência com o programa.
19: Os nossos alunos convivem com as duas culturas. A partir disso, nós realizamos visitas às escolas, intercâmbios, encontros, participando de seminários, viagens internacionais, atividades culturais.
18: A iniciativa prevê apoio financeiro para projetos pedagógicos desenvolvidos em cooperação com escolas de países vizinhos. A coordenadora-geral da Secretaria de Articulação Intersetorial do Ministério da Educação, Jesuína Leclerc, explica como as escolas podem participar.
20: A partir da indicação de suas respectivas secretarias de educação, realizar o seu plano de atendimento. A escola passará a receber R$ 25 mil para poder dar início às suas atividades ou dar continuidade.
18: As cerca de 70 escolas de fronteira interessadas em fazer adesão ao programa devem acessar a página do Ministério da Educação em gov.br/MEC. Reportagem Cleide Lopes.
3: A previsão é que os programas interculturais sejam desenvolvidos a partir de novembro deste ano.
2: Professores e instituições de ensino de todo o país têm até o dia 12 de outubro para se inscreverem na primeira edição do Prêmio Brasil de Ensino de Matemática.
3: O concurso vai premiar até 20 iniciativas que se destacam por melhorar o aprendizado da disciplina nas salas de aula.
21: É a primeira edição do Prêmio Brasil de Ensino de Matemática na Educação Básica. A iniciativa busca valorizar experiências que contribuam para a aprendizagem e para a equidade na educação básica. O diretor-geral do Instituto de Matemática Pura e Aplicada, Marcelo Viana, explica que a premiação deve produzir subsídios técnicos para políticas educacionais.
0: Existem práticas que são realizadas aqui e lá por um professor, uma professora, que são exitosos e indicam caminhos, mas para isso é preciso que esses bons exemplos sejam conhecidos e sejam divulgados.
21: O prêmio vai contemplar duas categorias, docentes e instituições. Sumaia Almeida Ramos é professora de matemática em Petrolina, Pernambuco. Para ela, mais que reconhecimento, o prêmio representa a valorização do trabalho docente.
1: A partir do momento em que eu começo a mostrar que estamos vendo, estamos buscando esses profissionais, isso pode incentivar para outros professores que possivelmente estejam desestimulados a quererem desenvolver projetos também.
21: As propostas selecionadas integrarão o Caderno Nacional de Práticas Exitosas, que contribuirá para a disseminação de práticas de referência no ensino de matemática. As inscrições estão abertas até 12 de outubro pelo endereço candidaturas.impa.br. Reportagem Luciana Colares de Holanda.
2: O cultivo de flores é uma atividade que requer cuidado, experiência e atenção às condições climáticas.
3: E um projeto da Universidade Federal de Santa Maria está levando conhecimento científico e capacitação gratuita para quem quer empreender nesse ramo.
2: A iniciativa já alcançou mais de 500 famílias do Rio Grande do Sul. Confira os detalhes no quadro Ciência na Prática.
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23: Transferir conhecimento científico e técnicas de produção para aumentar a sustentabilidade e o lucro no campo. Essa é a missão do Projeto Flores para Todos, uma iniciativa da equipe Fenogled do Programa de Pós-Graduação em Agronomia da Universidade Federal de Santa Maria, no Rio Grande do Sul.
24: O Projeto Flores para Todos, ele tem por objetivo formar novos produtores profissionais de flores. Nós passamos dessa fase de as flores ser uma alternativa e sim uma fonte principal de renda dentro da propriedade.
23: As espécies cultivadas pelo projeto são adaptadas para o plantio a céu aberto durante todo o ano. Isso reduz os custos de produção e aproveita o alto potencial de lucro que o mercado de flores oferece, até mesmo para pequenas propriedades.
24: As flores são parte do setor da horticultura e a principal característica desse setor é uma alta rentabilidade por metro quadrado. E por isso que se encaixa perfeitamente na pequena propriedade, onde às vezes em 30 metros quadrados, a família tira um faturamento muito bom.
23: Além de movimentar o agroturismo, a iniciativa oferece consultoria gratuita que ensina o produtor a vender o seu produto, garantindo renda e reduzindo um problema antigo das comunidades rurais, a permanência da juventude no campo.
24: A gente fornece as sementes ou as batatinhas sem custo e a partir daí dá todas as orientações, desde o plantio até a colheita, pós-colheita e orientações de venda. E isso está fazendo a diferença na sucessão familiar do campo. O jovem só fica atraído se tiver renda. E a partir dali ele compra novas sementes, novas batatinhas de alta qualidade genética para dar seguimento de forma independente.
23: Acompanhe os resultados do projeto Flores para Todos na página da Universidade Federal de Santa Maria. E esse foi o Ciência na Prática. Esse episódio contou com a produção de Raquel Mariano e edição de Edinaldo Júnior. E nosso encontro com o Saber Científico volta na próxima semana. Até lá.
3: Trabalha na educação infantil já pode consultar os livros que poderão chegar às escolas.
2: O Guia do Programa Nacional do Livro Didático está disponível e reúne obras para o ensino e materiais de apoio aos professores.
3: Agora, escolas e professores podem se preparar para escolher os livros que vão usar nos próximos anos.
25: O Ministério da Educação divulgou o resultado final da avaliação das obras do PNLD, o Programa Nacional do Livro e do Material Didático para os anos iniciais do ensino fundamental. As obras têm o objetivo de apoiar a formação continuada e o trabalho pedagógico dos professores, principalmente em temas ligados à alfabetização. Elas fazem parte do acervo da Biblioteca do Professor e reúnem produções atualizadas sobre formação docente, além de exemplos de práticas práticas pedagógicas em diferentes contextos. Com a divulgação do resultado final, o processo segue agora para as etapas de aquisição e distribuição, conduzidas pelo FNDE, o Fundo Nacional de Desenvolvimento da Educação. O Programa Nacional do Livro e do Material Didático é responsável pela avaliação, seleção e aquisição de livros e materiais didáticos para as escolas públicas. Após a aquisição dos materiais pelo FNDE, as obras selecionadas poderão ser disponibilizadas aos professores por meio do endereço pnlddigital.fnde.gov.br. Reportagem Thalita Albuquerque.
2: E atenção, candidatos do primeiro concurso público nacional unificado.
3: Foi publicada a terceira convocação dos aprovados em lista de espera para vagas temporárias no Ministério do Trabalho e Emprego.
2: Agora, os convocados precisam cumprir a etapa documental e acompanhar a publicação da lista definitiva, prevista para novembro.
3: A documentação deve ser apresentada pela plataforma sougov.br entre 20 e 27 de outubro.
2: O candidato que não apresentar os documentos exigidos no período estabelecido perde os efeitos da convocação.
3: Para mais informações, acesse gov.br/gestão, sem o tio.
2: E essas foram as notícias do governo federal.
3: Uma realização da Secretaria de Comunicação Social da Presidência da República.
2: Com produção da empresa Brasil de Comunicação.
3: Fique agora com as notícias do Poder Judiciário e do Congresso Nacional. Boa noite.
2: Boa noite, até amanhã.
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6: STF valida lei do Paraná que amplia gratuidade em estacionamentos para pessoas com deficiência.
7: TSE anula votos recebidos por Antony Garotinho na disputa pelo governo do Rio de Janeiro.
6: Furto de carro com chave na ignição enquanto segurada abre a porta de casa não afasta cobertura securitária.
7: Boa noite, eu sou Marcela Luiza.
6: Eu sou Walter Lima.
7: O Supremo Tribunal Federal decidiu que é constitucional uma lei estadual que amplia a gratuidade em estacionamentos para pessoas com deficiência.
6: A decisão foi tomada na sessão plenária desta quinta-feira. Marta Ferreira.
8: No Paraná, as regras sobre estacionamento para pessoas com deficiência são regulamentadas pela Lei Estadual 18.419 de 2015. E pelas normas de trânsito nacionais. Dispositivos dessa norma asseguram às pessoas com deficiência um período de gratuidade equivalente ao dobro do concedido aos demais usuários. Nos estabelecimentos que não prevêem tempo mínimo gratuito, a norma garante ao menos 30 minutos de gratuidade, a fim de facilitar o deslocamento dessas pessoas.
9: A Associação Brasileira de Shopping Centers entrou com ação no Supremo Tribunal Federal pedindo que a lei seja considerada inconstitucional. A alegação é de violação ao direito de propriedade e aos princípios da livre iniciativa e da livre concorrência.
8: O relator é o ministro Nunes Marques. No voto, ele destacou que a finalidade predominante da lei é promover acessibilidade e inclusão social, matérias de competência legislativa concorrente. No mesmo sentido, votaram os demais ministros. O plenário, então, validou a lei do Paraná, entendendo que a norma promove acessibilidade ao garantir o dobro do período gratuito ou, na ausência de gratuidade, 30 minutos sem cobrança.
7: O Tribunal Superior Eleitoral anulou os votos recebidos por Antony Garotinho na disputa pelo governo do Rio de Janeiro.
6: A decisão, por maioria de 5-2, determinou a retotalização dos votos da eleição para governador, Guilherme Firmino.
26: Nessa quinta-feira, o Tribunal Superior Eleitoral rejeitou por unanimidade o pedido de desistência de recurso apresentado por Antony Garotinho. O TSE também manteve um indeferimento do registro de candidatura ao governo do Rio de Janeiro. Segundo o tribunal, Garotinho não tinha as condições de elegibilidade relacionadas à plenitude dos direitos políticos e à filiação partidária. Por 5-2, os ministros determinaram a anulação dos votos recebidos pelo candidato. Com isso, o tribunal determinou a retotalização da votação para governador do Rio de Janeiro.
7: Deixar carro aberto e com a chave na ignição apenas para abrir o portão de casa não afasta direito à indenização do seguro se veículo for furtado.
10: Esse entendimento é do STJ. Fátima Uchoa.
11: Após a seguradora negar a indenização do seguro veicular, a proprietária que teve o carro furtado nessa situação entrou com ação judicial, mas o Tribunal de Justiça de São Paulo negou o pedido. Já no STJ, os ministros entenderam que a conduta da mulher, adotada para guardar o carro em segurança o mais rápido possível, mesmo deixando a chave na ignição enquanto abria o portão de casa, não representa agravamento intencional do risco previsto em contrato que justifique a perda da cobertura do seguro. A relatoria foi do ministro Ricardo Vilas Boas Cueva.
7: O Tribunal Superior do Trabalho manteve uma indenização que uma faculdade terá de pagar a um professor e jornalista de Teresina, no Piauí.
10: A instituição de ensino usou imagens de televisão do professor sem autorização. O TST considerou o uso ilegal. Simone Moura.
12: A faculdade usou essas imagens em outdoors e nas redes sociais sem autorização. Para os ministros da oitava turma, a campanha teve alcance apenas local e por um período limitado. Foi fixado indenização de R$30 mil por danos materiais e R$40 mil por danos morais. A decisão foi unânime.
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7: Uma boa noite.
10: E até amanhã.
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15: Eu sou Paula Groba.
16: E eu sou Humberto Pinheiro.
15: E estes são os destaques de hoje do Jornal do Senado, que começa agora.
16: Senado conclui terceira sessão de discussão sobre a proposta que acaba com a escala 6x1.
15: Carros novos poderão ter alerta para evitar que crianças sejam esquecidas no banco de trás.
16: Projeto cria incentivos para startups que desenvolvem soluções de preservação ambiental.
15: Boa noite.
16: Boa noite.
15: O Senado realizou nesta quinta-feira a terceira sessão de discussão da PEC, que acaba com a escala 6x1. São necessárias 5 sessões de discussão antes da votação em primeiro turno. Se for aprovada, a proposta ainda terá de passar por discussões e votação em segundo turno. O texto reduz de 44 para 40 horas semanais a jornada máxima de trabalho sem redução de salário e garante 2 dias de descanso por semana. A mudança, no entanto, será gradual. 2 meses após a promulgação, a jornada passaria para 42 horas semanais, já com 2 dias de descanso. 12 meses depois, o limite chegaria às 40 horas.
16: Durante a terceira sessão, o senador Paulo Paim, do PT do Rio Grande do Sul, defendeu que a redução da jornada, sem diminuição dos salários, pode fortalecer a previdência social. Segundo ele, o fim da escala 6x1 pode estimular a formalização de trabalho e, com mais trabalhadores com carteira assinada, aumentar a arrecadação previdenciária. Paim também afirmou que a mudança pode beneficiar empregadores e empreendedores e defendeu que desenvolvimento econômico vai valorização do trabalho, proteção social e políticas humanitárias caminhem juntos.
17: Quando reduzimos a jornada, ampliamos o emprego formal. Mais empregos formais significam mais trabalhadores contribuindo com a Previdência. Mais contribuintes significam mais arrecadação previdenciária.
15: E o Senado deve começar a analisar um projeto que obriga empresas a oferecerem produtos e serviços digitais voltados a pessoas idosas, com linguagem mais simples e recursos que garantam mais segurança nas transações.
16: O texto também prevê a capacitação de idosos para que eles aprendam a identificar fraudes e golpes em operações pela internet. Repórter Alexandre Campos.
0: No caso de produtos financeiros ofertados por instituições bancárias, as aplicações de internet, quando destinadas a pessoas idosas, devem disponibilizar uma espécie de botão de pânico para interromper operações fraudulentas e canal de contestação rápida para minimizar os prejuízos. A autora do projeto, a senadora Damaris Alves, do Republicanos do Distrito Federal, acredita que essas medidas são essenciais para essa parcela da população.
1: Então a gente quer que os aplicativos, especialmente de banco, do INSS, os aplicativos públicos, o do SUS, os aplicativos que a pessoa não vive mais sem eles, sejam mais acessíveis para pessoas idosas.
0: O projeto ainda prevê que essa parcela da população aprenda a identificar fraudes e golpes em operações na internet e torna crime o gerenciamento sem autorização expressa de bens de pessoas idosas e a apropriação de senha, chave criptográfica, token, assinatura digital ou qualquer outra credencial de acesso ou autenticação com o objetivo de auferir vantagem econômica.
15: Uma tecnologia simples pode ajudar a evitar uma tragédia. Um alerta no carro para lembrar pais e mães de que há uma criança no banco de trás.
16: É o que prevê um projeto da senadora Tereza Leitão, que determina a instalação do dispositivo em automóveis novos. Mais informações com a repórter Raíssa Abreu.
13: Um pai ficou de deixar o filho na creche pela manhã antes de ir trabalhar. Em vez disso, ele seguiu direto para o trabalho, estacionou o carro e esqueceu que a criança estava na cadeirinha, no banco traseiro. O bebê ficou trancado no carro fechado por horas e só foi encontrado no final da tarde, em parada cardiorrespiratória e sem sinais vitais. Tragédias como essa, que aconteceu em Santa Catarina em 2023, são mais frequentes do que se imagina. Não existem dados consolidados no Brasil, mas estudos feitos nos Estados Unidos indicam que cerca de 40 crianças morrem anualmente por terem sido deixadas em carros fechados sob altas temperaturas. Para a senadora Tereza Leitão, do PT de Pernambuco, uma das causas desse tipo de episódio é a exaustão. E aí, as mulheres, que precisam acumular a vida profissional com a vida doméstica, são também as que mais sofrem.
18: A carga de trabalho doméstico corresponde a 21 horas, mais de 21 horas semanais, enquanto a dos homens é de pouco mais de 11 horas. A exaustão física e mental que recai sobre essas mulheres é muito grande, porque a jornada não termina quando sai do emprego. Começa uma nova jornada.
13: Para prevenir esses acidentes, a senadora apresentou um projeto que obriga as fábricas de carros a instalarem um dispositivo de alerta contra a presença de pessoas e animais esquecidos no interior dos veículos, com sinais sonoros ou luzes de emergência. A mudança valeria apenas para veículos novos, e a indústria automotiva teria 2 anos para adaptação às novas exigências. A proposta vai ser encaminhada às comissões temáticas.
15: E ligações de números desconhecidos podem ganhar um novo filtro nos celulares vendidos no Brasil. Um projeto em análise no Senado prevê que celulares vendidos no país tenham uma função para bloquear, rejeitar ou silenciar chamadas de números que não estão na lista de contatos.
16: A proposta quer dar ao usuário mais controle sobre as ligações que recebe. A reportagem é de Yasmin Rodrigues.
19: O autor do projeto, senador Stevenson Valentim, do Podemos do Rio Grande do Norte, argumenta que as chamadas indesejadas são um problema frequente para os consumidores e podem estar associadas a práticas abusivas e tentativas de golpe. A medida valeria para aparelhos comercializados no território nacional. A ideia é permitir que o próprio usuário escolha como lidar com números desconhecidos, sem depender exclusivamente de serviços oferecidos pelas operadoras. O senador Laércio Oliveira, do PP de Sergipe, destacou o impacto desse tipo de chamada na rotina dos brasileiros.
20: A gente sofre quase todos os dias com essas empresas de telemarketing, essas companhias de telefonia, importunando a vida do cidadão e da cidadã brasileira.
19: O projeto de lei foi apresentado nesta quarta-feira, dia 7 de outubro. vai passar pelas comissões e plenário do Senado antes de seguir para a Câmara dos Deputados.
15: Um projeto pronto para votação na Comissão de Meio Ambiente do Senado pretende incentivar empresas que desenvolvem soluções para a preservação ambiental.
16: A proposta cria critérios para o reconhecimento das chamadas startups verdes e prevê prioridade no acesso a incentivos e financiamentos. Os detalhes com a repórter Marcela Cunha.
2: Empresas que desenvolvem tecnologias para reduzir a poluição, economizar energia ou reaproveitar resíduos poderão receber incentivos específicos para crescer no Brasil. É o que prevê um projeto que inclui as chamadas startups verdes na legislação brasileira. As startups são empresas jovens, geralmente ligadas à inovação, que desenvolvem novos produtos, serviços ou modelos de negócios. Pela proposta, serão consideradas verdes aquelas que oferecem soluções para problemas ambientais, como a emissão de gases que provocam o aquecimento global, o desperdício de recursos naturais e a geração de lixo. O autor da proposta, senador Fernando Dueire, do PSD de Pernambuco, explicou que a intenção é criar condições para o desenvolvimento dessas empresas.
3: Acreditamos que ao estimularmos essas startups, estamos não apenas criando novos negócios, mas investindo na qualidade de vida das futuras gerações e no fortalecimento de uma economia mais resiliente e sustentável.
2: O projeto prevê prioridade no acesso a programas de apoio técnico e financeiro, benefícios fiscais e editais públicos de inovação e sustentabilidade.
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16: Com edição de Paulo Groba e trabalhos técnicos de Eliseu Caires, o Jornal do Senado fica por aqui. Acompanhe agora as notícias da Câmara dos Deputados. Boa noite.
15: Boa noite e até amanhã.
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22: Projeto obriga postos a detalhar custo dos combustíveis nas notas fiscais.
23: Comissão aprova selo para premiar cidades com boas práticas no trânsito.
22: Câmara analisa dar à assinatura digital valor de reconhecimento de firma.
23: Boa noite. Projeto em debate na Câmara confere à assinatura digital o valor de reconhecimento de firma em cartório. A ideia é diminuir a burocracia e facilitar a vida do cidadão, sem perder a segurança nos documentos. Confira os detalhes na reportagem de Fabielle Pires.
24: Já pensou resolver pela internet uma burocracia que exige uma ida ao cartório? Um projeto em análise na Câmara dos Deputados quer facilitar esse processo e permitir que a assinatura digital tenha o mesmo valor do reconhecimento de firma. Antes de entender a proposta, é preciso entender como funciona a assinatura digital. Atualmente, assinaturas digitais são feitas com certificado da Infraestrutura de Chaves Públicas Brasileira, a ICP Brasil, um sistema oficial do país que garante a validade jurídica e a segurança de assinaturas e certificados digitais. Quando uma pessoa assina um documento usando um certificado digital da ICP Brasil, é possível verificar a identidade de quem assinou e a integridade daquele documento. O que ainda não acontece automaticamente, essa assinatura substitui o reconhecimento de firma em cartório nos casos em que ele é exigido. A proposta determina que os documentos assinados eletronicamente sejam equiparados aos documentos com reconhecimento de firma. Segundo o autor, deputado Rafael Prudente, do MDB do Distrito Federal, a assinatura digital diminui a burocracia no dia a dia do cidadão. O projeto que equipara a assinatura com certificado digital da ICP Brasil ao reconhecimento de firma foi aprovado pela Comissão de Ciência, Tecnologia e Inovação da Câmara e agora segue para análise da Comissão de Constituição e Justiça. Para virar lei, precisa ser aprovado pela Câmara e pelo Senado. Da Rádio Câmara de Brasília, Fabielle Pires.
5: Economia.
4: Sóstenes Cavalcante, do PL do Rio de Janeiro, defende proposta para limitar os juros do crédito consignado de aposentados e pensionistas que recebem até 3 salários mínimos, além de beneficiários do BPC. O projeto determina que a taxa não poderá superar o IPCA, índice usado para medir a inflação oficial do país.
23: Sóstenes Cavalcante aponta que refinanciamentos feitos sem autorização aumentam a dívida de quem já tem parte da renda comprometida com os empréstimos. O texto também restringe a concessão desses descontos às instituições autorizadas e aos bancos públicos.
4: Carlos Veras, do PT de Pernambuco, defende o projeto que autoriza a União a criar uma estatal para atuar na distribuição de combustíveis, biocombustíveis e gás de cozinha. Ele explica que a ideia é recompor a presença pública no setor para assegurar a soberania energética.
23: A proposta permite a recomposição estatal por meio da compra de ativos operacionais ou participações em refinarias e bases de distribuição. Para Carlos Veras, o projeto combate aumentos abusivos de preços e garante o abastecimento em regiões remotas e de vulnerabilidade social.
4: Jefferson Campos, do PL de São Paulo, é um dos signatários da proposta de emenda à Constituição que estabelece um teto de gastos para órgãos da administração pública.
23: A proposta fixa limites orçamentários para despesas com publicidade institucional e determina um teto para os gastos do Poder Legislativo e dos Tribunais de Contas. Jefferson Campos entende que a medida contribui para garantir maior responsabilidade fiscal na administração pública.
4: Transportes. A Comissão de Viação e Transportes aprovou um selo para premiar cidades que adotem boas práticas no trânsito. Saiba mais sobre o assunto na reportagem de Agui Pontes.
6: A Câmara dos Deputados debate recompensar municípios que adotem boas práticas na gestão do trânsito. A Comissão de Viação e Transportes aprovou o projeto que institui o selo Município com Mobilidade Segura. O objetivo da medida é premiar as cidades que façam um bom trabalho na prevenção de acidentes. Menos de 40% dos municípios receberiam o selo hoje. O projeto de lei do deputado Amon Mandel, do Republicano do Amazonas, dá justamente um incentivo para as cidades que cumprem as diretrizes da Política Nacional de Mobilidade Urbana. Mas não só, ela estabelece duas exigências: que o município possua um plano de mobilidade urbana e que esteja integrado ao Sistema Nacional de Trânsito previsto no Código de Trânsito Brasileiro. No primeiro caso, que pede a existência de um plano de mobilidade, 1.910 municípios já são obrigados a elaborar e aprovar um plano, mas desses, 79,6% não cumpriram a determinação legal. Para além disso, 63,2% de todos os municípios brasileiros pecam no segundo ponto, que é estar integrado ao Sistema Nacional de Trânsito. Para conseguir o selo, também se exige que programas, ações, campanhas e metas adotadas pelo município estejam alinhadas com o Plano Nacional de Redução de Mortes e Lesões no Trânsito e ao conceito Visão Zero, que busca um contexto em que mais nenhuma morte aconteça no trânsito. Com a implementação do projeto, o Poder Executivo definirá o órgão responsável pela concessão, fiscalização e divulgação dos municípios certificados. Segundo o deputado Amon Mandel, autor do projeto, o selo municipal surge como um instrumento de incentivo e reconhecimento para gestões comprometidas com práticas modernas de segurança. O selo, ainda segundo o deputado, contribui para promover a acessibilidade e prevenir mortes e lesões graves. O projeto será analisado pelas Comissões de Desenvolvimento Urbano e de Constituição e Justiça e de Cidadania. Da Rádio Câmara de Brasília, Agui Pontes.
23: Delegado Caveira, do PL do Pará, apresentou projeto que proíbe a exigência de vistoria veicular periódica baseada apenas no tempo de uso do automóvel. A proposta busca impedir cobranças recorrentes que penalizem motoristas e proprietários de veículos mais antigos.
4: Atualmente, a lei não estabelece a obrigação da vistoria, mas a proposta inclui a proibição de forma expressa no Código de Trânsito Brasileiro. Delegado Caveira argumenta que defeitos mecânicos representam menos de 7% dos sinistros em rodovias federais.
23: A Câmara analisa projeto que obriga a instalação de temporizadores regressivos em semáforos que tenham fiscalização eletrônica. A autora da matéria, Gleisi Hoffmann, do PT do Paraná, afirma que a medida torna o trânsito mais seguro, evitando frenagens bruscas, acelerações indevidas e decisões de risco nos cruzamentos.
4: Gleisi Hoffmann ressalta ainda que se o temporizador estiver com defeito, dessincronizado ou com baixa visibilidade, não poderá ser aplicada a multa pelo equipamento de fiscalização. A proposta dá aos órgãos de trânsito 60 dias para adequar os semáforos que já possuem fiscalização eletrônica.
5: Segurança Pública.
23: Guilherme Derrit, do PP de São Paulo, quer incluir entre os crimes hediondos as formas mais graves de homicídio, latrocínio e extorsão, cometidas por integrantes de organizações criminosas e milícias. A proposta amplia o tratamento mais rigoroso para crimes praticados nesse contexto.
4: Guilherme Derrit argumenta que esses delitos têm maior potencial de violência e intimidação e, por isso, devem receber o mesmo tratamento dado aos crimes mais graves previstos na legislação. O deputado reitera que a medida reforça o combate ao crime organizado.
23: Tornar imprescritível o crime de trabalho análogo à escravidão é o objetivo de projeto apresentado por Amanda Gentil, do PP do Maranhão. Se a mudança for aprovada, o passar do tempo não poderá impedir a responsabilização de quem cometer esse tipo de crime.
4: Amanda Gentil lembra que a Corte Interamericana de Direitos Humanos já determinou ao Brasil a adoção de medidas para impedir a prescrição desses crimes. A deputada avalia que a mudança pode reduzir a impunidade de casos em que a investigação e a responsabilização demoram a avançar.
23: O projeto de defensor Stélio Denner, do União de Roraima, inclui na Lei Maria da Penha o monitoramento eletrônico do agressor como medida protetiva de urgência em situações de alto risco à mulher. Segundo o deputado, a iniciativa visa conter a escalada do feminicídio no Brasil.
4: Pelo texto do defensor Stélio Denner, o juiz deverá observar novos critérios para conceder a medida protetiva, como casos de ameaça grave, histórico de agressões e perseguição. O texto também prevê a integração da tornozeleira eletrônica com mecanismos de alerta direto à vítima.
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23: Gilmar Nascimento, do União da Bahia, defende o respeito às prerrogativas do Congresso e as garantias do devido processo legal na atuação dos órgãos de controle. O deputado reclama de interferências de outros poderes e ressalta a importância do contraditório e da ampla defesa.
4: Gilmar Nascimento afirma que decisões sobre orçamento, emendas e mandatos devem respeitar o devido processo legal. Ele também afirma que os órgãos de controle precisam atuar dentro das competências definidas pela Constituição, sem criminalizar a política.
5: Saúde.
23: Fernando Monteiro, do PSD de Pernambuco, sugere a criação do Dia Nacional dos Técnicos e Auxiliares em Saúde Bucal, a ser comemorado em 20 de março. De acordo com o parlamentar, o projeto busca valorizar os mais de 230 mil profissionais da área registrados no país.
4: Fernando Monteiro acredita que a data vai incentivar ações educativas e científicas, além de impulsionar políticas públicas para fortalecer a odontologia no SUS. Ele sustenta que esses profissionais têm papel importante na prevenção de doenças.
5: Educação.
23: Avança na Câmara projeto que reserva recursos de bolsas educacionais para pessoas com deficiência. Os detalhes com a repórter Silvia Munhato.
8: A Comissão de Defesa dos Direitos das Pessoas com Deficiência da Câmara dos Deputados aprovou proposta que destina um percentual dos recursos do FNDE para bolsas e outros tipos de auxílios para estudantes com deficiência. O percentual deverá ser regulado pelo Executivo. Hoje, a legislação permite ao FNDE, o Fundo Nacional de Desenvolvimento da Educação, conceder bolsas de estudo, bolsas de permanência e ressarcimento de despesas a estudantes, mas não prevê reserva para grupos específicos. específicos. A versão original do projeto destinava o benefício apenas aos estudantes surdos, mas foi ampliada durante a avaliação pela Comissão de Educação. O relator na Comissão de Defesa dos Direitos das Pessoas com Deficiência, deputado Rodrigo Hollenberg, do PSB do Distrito Federal, fez novo ajuste no texto.
9: Entendemos, porém, que não há motivo para a redação do substitutivo mencionar diretamente apenas as pessoas surdas ou pertencentes ao transtorno do espectro autista. Por essa razão, propomos um substitutivo que unifica a aplicação do dispositivo legal em benefício de todas as pessoas com deficiência por meio de remissão simples à Lei Brasileira de Inclusão das Pessoas com Deficiência.
8: O relator citou dados do Censo da Educação Superior de 2024 que mostram que os maiores grupos de estudantes com deficiência matriculados no ensino superior são pessoas com deficiência física, 30,5%, baixa visão, 22,8% e transtorno do espectro autista, 16,7%. A proposta que reserva recursos de bolsas educacionais para pessoas com deficiência será analisada agora pelas comissões de Finanças e Tributação e de Constituição e Justiça. Da Rádio Câmara de Brasília, Silvia Minhato.
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25: Votação.
4: Os deputados analisam projeto que obriga os postos a detalhar a composição do preço dos combustíveis na nota fiscal. O texto pode ser incluído na pauta de votações, como informa o repórter Antônio Vital.
26: Está pronto para ser votado no plenário da Câmara projeto que obriga os postos de combustíveis a detalhar na nota fiscal todos os componentes do custo da gasolina, do etanol e do diesel para o consumidor. De acordo com a proposta apresentada pelo deputado licenciado Guilherme Boulos, a nota fiscal deverá conter informações como o custo inicial do combustível para o produtor ou importador, o custo do biocombustível adicionado à gasolina, o lucro da distribuidora e do dono do posto, bem como o valor dos tributos federais e estaduais. Produtores, importadores e distribuidores também ficam obrigados a fornecer as mesmas informações em suas notas fiscais. O objetivo, de acordo com o autor, é permitir identificar a composição do custo final, o que seria bom para a concorrência e para o consumidor, que poderia assim agir como fiscal em caso de abusos. O projeto ganhou regime de urgência, o que permite que seja votado diretamente no plenário da Câmara, sem passar pela análise das comissões permanentes da Casa. O regime de urgência foi aprovado de maneira simbólica, mas provocou discussão no plenário. Para o deputado Gilson Marques, do Novo de Santa Catarina, não tem como o dono do posto de combustíveis saber todos os componentes do preço.
27: Transparência é sempre positiva, mas a minha preocupação aqui, entre outras, é o seguinte: informe na nota fiscal toda a composição do preço dos combustíveis e do GLP. O posto de combustível não tem essa informação, não tem como ele ter essa informação. Toda a composição do custo de cada componente, de cada pessoa, de onde vem a importação, ele não tem essa informação hoje.
26: Já a bancada aliada ao governo defendeu a proposta, como disse o deputado Tarcísio Mota, do PSOL do Rio de Janeiro.
28: Ele é singelo, ele diz: na nota fiscal da produção da compra do combustível ou do gás, deverá haver discriminado aquilo que é o custo do produto que vem, né, o custo da produção daquela mercadoria, do combustível, e também os custos de impostos e os custos, inclusive o lucro que está vindo das próprias refinarias. Há que se lembrar que o processo de privatização das refinarias no Brasil resultou num processo de encarecimento do combustível.
26: Ainda não há data para votação no plenário da Câmara do projeto que obriga os postos de combustíveis a detalhar na nota fiscal todos os componentes do custo da gasolina, do etanol e do diesel para o consumidor. Rádio Câmara de Brasília, Antônio Vital.
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0: Esporte.
1: João Cury, do MDB de São Paulo, defende proposta que estende a imunidade tributária às entidades esportivas sem fins lucrativos. A medida é que para organizações dos movimentos olímpico, paralímpico, clubístico e educacional, as instituições de educação e assistência social.
4: A iniciativa, que tem o apoio de João Cury, visa fortalecer o desenvolvimento de atletas e contribuir com a saúde pública. Ele acredita que a imunidade sobre impostos de patrimônio, renda e serviços garante maior estabilidade financeira para as entidades formadoras.
1: O projeto de Saulo Pedroso, do PSD de São Paulo, define quem pode ser considerado representante de uma organização esportiva privada nos casos de corrupção no esporte. Entram nessa definição dirigentes, diretores, administradores e procuradores que exerçam poderes de representação.
4: Saulo Pedroso explica que a medida pretende dar mais clareza à aplicação da lei e evitar interpretações diferentes sobre quem pode responder pelo crime de corrupção privada no esporte. Ele ressalta que o projeto não institui um novo crime nem altera as penas previstas atualmente.
1: Proposta de delegado Éder Mauro, do PL do Pará, estabelece o sexo biológico registrado no nascimento como único critério para definir a categoria de atletas em competições esportivas promovidas pelo poder público.
4: O texto também inclui competições estudantis e prevê a apresentação de documentos para comprovação. Delegado Éder Mauro alerta que atletas que competirem em categoria diferente da correspondente ao sexo de nascimento poderão ser excluídos, perder premiações e sofrer suspensão de até um ano.
1: Márcio Bioc, do MDB do Rio Grande do Sul, defende a aprovação.